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especial. Está entrando no ar o nosso Moment Love. Eu sou Kleber Salles, hoje é 13 de agosto de 2026. A partir de agora você vai conferir as músicas mais românticas, as músicas que mexem com a sua emoção. Sucessos nacionais e internacionais no nosso Moment Love. Seja muito bem-vindo. Você vai conferir 2 horas com as mais sentimentais do seu rádio.

Hall & Oates, no nosso Moment of Love, and Don't Say No. Super sucesso, hein? Grande clássico pra você, mais um clássico do romantismo. Lembrando que no nosso Moment of Love tem o quadro Love in Words na segunda hora, né? Com a tradução feita pela nossa amiga Paulinha Esteves. James Arthur.

0: Gilberto Gil, o mestre Gilberto Gil com Não Chores Mais, fechando a nossa primeira sequência de hoje. Continue ligado, depois do intervalo tem muito mais Moment Love no seu rádio. As mais românticas você ouve aqui.
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0: Já estamos de volta. Seguimos com o nosso Moment Love nesta quinta-feira, trazendo Sam Smith, Stay With Me.

Notícias no nosso Momento Love. Mentiroso. Rapaz, as mais românticas, músicas que marcaram época, você ouve aqui. E agora, Marco Sabino, Reluz, no nosso Momento.

0: Nini Ripperton com Loving You no nosso Moment Love, fechando a primeira hora do nosso programa desta quinta. Fique ligado, daqui a pouquinho eu volto com mais músicas e já já ela chega, Paulinha Esteves com o quadro Love in Words e a nossa tradução de hoje.
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5: Já estamos de volta.
6: E agora, a nossa tradução de hoje, Paulinho Esteves, com a música de Juanes, Para Teu Amor, no quadro Love in Words. Nessa quinta-feira,
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Alvin Bishop aqui no nosso Moment of Love. Food Round That Fell in Love. As mais românticas. Você curte? Em Moment of Love. O seu programa romântico de todos os dias. Aqui na melhor programação, hein? E a gente segue em frente com o nosso Moment of Love. Trazendo Marcelo MPB, Você Me Vira a Cabeça.

0: fechando mais uma sequência pra você aqui no Moment Love. Johnny Ness, I Can See Clearly Now. Mais um clássico dos anos 70 pra você. Claro, você viaja no tempo também com a gente no Moment Love. Fique ligado, eu volto depois do intervalo.
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0: Já estamos de volta. Agora no Moment Love tem Mariana Nolasco com Anunciação. Uma ótima quinta-feira para você que nos acompanha. Não,

0: Alex Cohen. Descobri que te amo, nosso Moment Live. As melhores músicas, as mais românticas de todos os tempos, você curte no nosso Moment Love. Chegando agora o rei do rock, Elvis Presley, The Royal Philharmonic Orchestra. Always on my mind.
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apresentação da Sandra de Sá, tocava no rádio sempre, achava linda e pensava assim, próximo show que eu fizer eu vou cantar essa música. Sabia nem de quem era a música. Um dia eu estava ouvindo uma rádio dessas que dizem o nome dos autores da canção. Aí o cara falou assim, Sandra de Sá, sozinho, de Peninha. Eu disse, porra, a música é de Peninha, aí que eu vou cantar mesmo. Porque, olha, veja bem, eu já estava apaixonado pela música, a gravação de Sandra era linda, já estava decidido a cantar no próximo show que eu fizesse, ainda fiquei sabendo que a música era de Peninha, aí tinha tudo mais a ver. Mas um dia eu estava no carro, com o rádio ligado, e ouvi no rádio do carro a gravação dessa música com Tim Maia, aí eu desisti de cantar. E no entanto, estou aqui cantando ela. Eu desisti, mas eu não resisti. É que, bom, eu não estou cantando ela, né? Eu estou apenas mencionando a canção. Porque a gravação de Sandra é lindíssima. E a de Tim Maia é arrasadora. Mas eu pensei assim, bom, se eu cantar no meu show, as pessoas que vêm ao meu show vão querer reouvir a gravação de Sandra.

0: for One, no nosso Moment Love, para fecharmos muito bem o nosso encontro desta quinta-feira. Eu sou Kleber Salles, estou indo embora, mas volto amanhã no Moment Love com as mais românticas, as mais belas canções aqui na sua melhor rádio. Grande abraço e até lá, hein? Tchau, tchau.
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0: Ativa FM informa. Hora certa. 23:02. 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
4: Graça e a paz, povo do avivamento. Muito bem, minha gente. Chegamos por aqui para mais uma edição desse programa que é top, será no seu rádio, o programa Diante do Altar, com muita alegria, programa pra cima, de segunda a sexta-feira, nesse horário, a gente entra lá, abençoa a sua vida. Eu peço permissão e licença aí, pra entrar na sua casa, pra entrar no seu local de trabalho, onde você tá, pra abençoar a sua vida. Sou seu irmão em Cristo, pastor Giovanni Nunes, nessa quinta feroza. É mais uma edição que chega por aqui pra abençoar a sua vida, e você sabe, né, que aqui no programa Diante do Altar tem palavra, tem louvor de Deus pra sua vida, aquela super sequência de louvores abençoado, pra te abençoar nessa uma hora que vamos passar junto, eu daqui, você daí, e claro, ouvindo a melhor programação nessa rádio que é top pra você. Eu começo agora a nossa super sequência, liberando aquela bênção pra você e dizendo que a cada louvor Deus fará coisas grandiosas na sua vida. Abre teu coração, Deus quer falar com você hoje aqui na programação. Sobe então o volume, vem comigo, porque a partir de agora começa a nossa super sequência dessa quinta feroz, e eu quero abençoar você poderosamente. Solta o som, produção, e vamos de música boa pra começar a nossa programação.
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0: Diante do altar. Muito bem, estamos de volta então com essa programação abençoada. Você tá ouvindo coisa boa, né? Tá gostando, hein? Eu, pelo menos, eu tô amando a programação de hoje. Quero que você também fique junto com a gente. E eu queria pedir a você, como eu gosto de pedir sempre. Ah, se eu fosse você, convidava alguém pra vir ouvir a programação de hoje, hein? Tá rolando essa sequência maravilhosa aqui no Diante do Altar. Você tá ouvindo a programação na melhor do rádio. Abençoa a sua vida. Então, ó, é o seguinte, vamos olhar a garganta, rápida pausa. Volto já já pra trazer mais de Deus pra sua vida, mais de Deus pro seu coração, mais de Deus pra abençoar a nossa programação e abençoar você. Tá bom? Tem muito de Deus ainda hoje, então não sai daí não que eu volto já já pra abençoar você. É dois minutinhos, pai.
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0: Voltamos! Muito bem, depois desse rápido break, voltamos para trazer alegria para você, voltamos para tocar canção bonita pro seu coração, voltamos para alegrar a sua vida, trazer para você essa programação que eu gosto de dizer que é a sua dose diária de alegria. É um prazer estar junto com você na melhor do rádio, trazendo muito som de Deus para sua vida, essa programação que é do céu na sua vida. Sou seu irmão em Cristo, pastor Giovanni Nunes. Esse é o nosso programa Diante do Altar, que rola todos os dias de segunda a sexta-feira

0: Diante do altar. Que programação top tá hoje, hein, gente? Que isso? Você acabou de ouvir canção maravilhosa e eu quero dizer pra você, tem mais pra vir ainda aí, tem mais coisa boa pra você na programação, então não desconecta, não sai daí, não desliga, não muda. Vou pro intervalo rapidinho e volto já já na sequência trazendo mais música boa pra você e a programação Diante do Altar pra alegrar a sua vida, pra alegrar o seu dia, beleza? Então vem comigo na melhor, sem sair da frequência. Volto já já, 2 minutinhos, sabe não?
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0: Diante do altar. Muito bem, minha gente, estamos de volta logo após o nosso intervalo. Isso mesmo, esse é o Diante do Altar, sou pastor Giovanni Nunes, de segunda a sexta-feira, fazendo alegria, trazendo a companhia com você nessa programação. Ai, ai, vou nem cantar, senão você vai embora. Mas é um prazer poder ter você aqui. Fica com a gente, tá bom? Porque a gente tá aqui preparando sempre coisas de Deus, coisas boas pro seu coração, porque o nosso prazer é fazer o melhor de Deus pra você. Você é importante pra nós, você é o nosso ouvinte, você é a quem nós trabalhamos pesado pra você ser abençoado. Então, é um prazer poder estar por aqui e quero tocar mais canção pra você. Você tá pronto pra ouvir? Então faz o seguinte, como eu digo sempre, aumenta o volume, vem!
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Salmo de número 125, o versículo 1 diz assim: os que confiam no Senhor serão como o monte de Sião, que não se abala, mas permanece.

Meus amados, deixa eu passar para você a visão desse texto. O salmista está expressando acerca daqueles que creem, mas muito mais do que aquele que crê, é aquele que confia, que acredita no Senhor que serve. Ele está dizendo assim, ó, a comparação que eu tenho, né, o salmista dizendo, a comparação que eu tenho dos que confiam no Senhor é que ele parece um monte de Sião, que nunca se abala, mas permanece para sempre. Você sabe onde fica o Monte de Sião? Se você não sabe, deixa eu te dizer. O Monte de Sião é a cidade de Jerusalém. A cidade hoje de Jerusalém é o Monte Sião. Jerusalém passou por 4 grandes guerras na sua história. Guerras bíblicas e guerras não bíblicas, pós-bíblica. E mesmo assim, está lá, firme e forte. Pode ter recebido bombas destruídas, mas está lá, firme e forte. Algumas vezes, claro, teve que ser reconstruída, mas está lá, firme e forte. Então o salmista está explicando para a gente o seguinte: aquele que confia no Senhor será ou serão como o Monte de Sião, serão como Jerusalém, que não se abala. O que eu quero dizer para você hoje é o seguinte: talvez muitas guerras podem tentar te destruir, muitas guerras podem tentar arrancar coisas nobres de você, muitas guerras pode tentar arrancar até a sua própria vida. Mas aquele que confia no Senhor, ele pode sofrer as pancadas da guerra, as bombas que a guerra traz. Porque a gente, de vez em quando, passa as nossas guerras. Você tem as suas guerras, eu tenho as minhas guerras. Mas a palavra nos disse, se você confiar no Senhor, as guerras, as bombas podem vir sobre você, mas ela não vai te abalar. Abalar é o seguinte, é rachar estruturas a ponto de que tudo vá abaixo. Abalar é tirar você do lugar que você foi escolhido para estar. Abalar é tirar você das suas estruturas, tirar você do que você é. Então, se você confia no Senhor, mesmo em meio à guerra, você vai se permanecer firme. Os que confiam no Senhor, os que acreditam no Senhor. E hoje a minha palavra para você é o seguinte: mesmo em meio a tantas guerras, desconstruções, mesmo em meio a tantas bombadas e bombas que você tem sofrido, continua acreditando no Senhor. Porque vai chegar um dia e uma hora que todos vão visar você e querer estar com você. Assim como hoje, nesses dias de hoje, nos anos 2022, que nós estamos agora, todos querem estar em Jerusalém. Todos querem ir para Sião. Todos querem visitar Sião. Sião é um dos lugares mais bonitos dessa terra. Eu pisei lá. Jerusalém é linda. E você olha e vê, gente, 4 guerras e essa cidade permanece limpa, linda e bonita. É porque é a cidade do Senhor. Porque quando você confia no Senhor, você não é só uma pessoa que confia no Senhor. Você passa a ser do Senhor. E aí, as guerras podem vir, mas o Senhor que cuida de você fará você resplandecer sempre pós a guerra. O choro pode durar uma noite, mas a alegria vem amanhecer. Então receba essa palavra. Eu não sei qual guerra que você está passando, mas confia no Senhor que ela vai ter fim. E quando ela tiver fim, o Senhor vai te reconstruir de novo e vai te fazer como uma cidade formosa, uma cidade linda, uma cidade resplandecente para a glória do nome do Senhor. Você é a cidade de Deus, a morada do Senhor. Que Deus te abençoe. Esse é o Gotas da Palavra de Deus. Eu sou o pastor Divani Nunes. Até a próxima.

0: Coroa FM informa. Hora certa. 12:03.
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1: Foi o imposto que eu paguei. E a gente fica irritado quando a gente ouve de uma pessoa que não pôde ser atendida num pronto-socorro ou no hospital, não por falta de profissionais, mas por falta de local, por falta de materiais mínimos para o atendimento da população. Quando a gente olha as imagens que nos são passadas de ambientes que no mínimo deveriam ter limpeza, mas caindo os pedaços, e a justificativa é sempre a mesma: não temos recursos. Quanta propaganda para arrancar o dinheiro das pessoas e, no entanto, o direito das pessoas está sendo pisado como se fosse lixo. E quando se pisa sobre o direito das pessoas, pisa-se sim sobre as próprias pessoas que têm direito. Eu penso que se nós pegássemos algumas pessoas que estão no poder e fizéssemos com que elas vivessem a vida de um cidadão normal e que ela fosse para os corredores e para as filas do atendimento, certamente elas iriam reclamar. Eu lembro-me que alguns anos atrás, na cidade do Rio de Janeiro, num posto do INSS, uma autoridade madrugou e foi para a fila para ver como é que estava funcionando. E ao chegar lá, não se identificou e sofreu as injúrias do atendimento que se faz e se dá ao cidadão. Voltarei sobre esse assunto porque é muito importante. O direito da pessoa precisa ser preservado. Que Deus assim nos abençoe.
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E com a graça de Deus iniciamos juntos mais um dia. E tem muito a nos falar através da programação da nossa BBN, em programas e com a boa música cristã tradicional. E eu agradeço a sua audiência onde quer que você esteja. Vamos juntos até às 6 da manhã, louvando o nosso Senhor Jesus.

daqui a pouco na nossa BBN vamos acompanhar mais um programa Palavras de Louvor, trazido pelo Lincoln Oliveira, com mais um estudo do Dr. Donald Hubbard. Nesses estudos, nós temos mensagens profundas da Palavra de Deus para nos consolar, para nos confortar, para nos edificar. E você não pode perder daqui a pouco mais uma edição do Palavras de Louvor, aqui na BBN.

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0: Bem-vindo ao programa Palavras de Louvor. Esse programa é baseado nos estudos do Dr. Donald Hubbard, pastor e professor da Bíblia. Nós agradecemos a Deus pelo privilégio de, nos próximos minutos, apresentar a você verdades contidas na Palavra de Deus e suas aplicações para os nossos dias. Vamos então a mais um estudo no programa Palavras de Louvor. Apresentação, Lincoln Oliveira.
1: E eles se esqueceram de levar pão, e no barco não tinham consigo senão um pão. E ordenou-lhes, dizendo: olhai, guardai-vos do fermento dos fariseus e do fermento de Herodes. Quando Jesus disse isso, os discípulos não entenderam que ele se referia ao mal espiritual dos fariseus e ao mal espiritual de Herodes. Eles começaram a pensar no que significaria o que Jesus havia dito. Marcos capítulo 8, verso 16 diz: e arrazoavam entre si, dizendo: é porque não temos pão. E Jesus, conhecendo isto, disse-lhes: para que arrazoais que não tendes pão? Não considerastes, nem compreendestes ainda? Tendes ainda o vosso coração endurecido? Tendo olhos, não vedes, e tendo ouvidos, não ouvis? E não vos lembrais, quando parti os 5 pães entre os 5.000, quantas alcofas cheias de pedaços levantastes? Disseram-lhe: 12. E quando parti os 7 entre os 4.000, quantos cestos cheios de pedaços levantastes? E disseram-lhe: 7. E ele lhes disse: como não entendeis ainda? Jesus, falando sobre o fermento espiritual, faz uma definição do próprio fermento, definindo-o de uma forma muito interessante. Jesus define fermento usando o método comparativo. Como ele pode ser visto na vida dos outros? Por exemplo, em Mateus 16, versos 6 e 12, Jesus se refere ao fermento dos saduceus. Obviamente, aqui, o fermento espiritual é o liberalismo. Dessa forma, o fermento dos saduceus é conhecido por aquilo que nega. Em Marcos 8, 15, Jesus faz referência ao fermento dos fariseus. Nosso Senhor define esse fermento como o formalismo religioso pelo qual os fariseus eram conhecidos. Eles distorceram as verdades espirituais. O fermento dos fariseus é conhecido por suas distorções. Já o fermento de Herodes era conhecido por seu materialismo, sendo marcado pelo desejo material. Na passagem indicada, nos versos de 10 a 13, podemos ver que o fermento espiritual estava em ação. Aqui, começando com o verso 14 e continuando até o verso 21, o perigo desse fermento é claramente indicado. Embora os discípulos tivessem recolhido uma grande cesta de vime, de fato eles pegaram 7 delas, cheias de sobras do milagre da multiplicação do pão para as 4.000 pessoas, depois que eles entraram no barco, havia apenas um pãozinho para os 13 homens. O alerta de Jesus, à luz da experiência com os fariseus, versos 10 a 13, direcionou-se às mentes fechadas de seus discípulos que não compreenderam. A rápida defesa que fizeram, alegando não terem mais pão, provavelmente traía suas consciências culpadas. Jesus se dedicou intensamente a instruir seus discípulos sobre o perigo do fermento espiritual. Vamos ver como ele enfatizava essas verdades e suas aplicações. Mas por que esse fermento a que Jesus se referia é tão perigoso? Deixe-me interromper um pouquinho e explicar àqueles que se juntaram aos nossos estudos há pouco tempo e esclarecer novamente os pontos aos quais Jesus se referia aqui. Jesus fala do fermento desde a primeira metade do capítulo. Na primeira parte desse capítulo, há também um fermento natural em vista. A palavra fermento quer dizer levedura. Ele é usado como um dos ingredientes na confecção de pão, dando sabor e fazendo com que o pão cresça. Este é um dos usos do fermento. No milagre da alimentação dos 4.000 homens, Jesus pegou o pão que lhe entregaram, abençoou, partiu e entregou para a multidão, que foi alimentada de forma milagrosa. Os discípulos, por sua vez, recolheram 7 grandes cestos de vime cheios das sobras dos pães. No entanto, o início do verso 10 começa a indicar fermento espiritual. Veja que, onde quer que a Bíblia identifique fermento espiritual, há a presença do mal geralmente associado com ele. Por isso, digo que essa é uma das parábolas de Jesus que abriu um amplo debate entre inúmeros estudiosos da Bíblia e que está relacionada com uma das parábolas de Mateus capítulo 13. Mas não vamos falar disso agora, pois, obviamente, Jesus está falando do mal espiritual. O perigo do mal espiritual está ligado a um certo tipo de materialismo e de formalismo que Jesus identifica com a expressão o fermento dos saduceus, dos fariseus e o fermento de Herodes. Esse tipo de perigo está sempre presente, até mesmo em nossos dias. Os perigos que enfrentamos hoje, francamente, são muito similares aos perigos que eles enfrentavam naquele tempo, e os discípulos precisavam ser instruídos e orientados. Posso pensar em 3 razões que justificam a discussão sobre os perigos do fermento. Por que o fermento espiritual é tão perigoso? Antes de tudo, por causa da rapidez com que se espalha. O fermento natural é a massa que rapidamente se espalha através de todo o pão. Da mesma forma, o fermento espiritual também se espalha rápido, afetando a qualidade total de toda a massa em que estiver agindo. Ele trabalha em silêncio, mas com muita consistência. Sem ser notado, o fermento se espalha. O apóstolo Paulo faz uma observação interessante na primeira carta aos Coríntios, capítulo 5, verso 6, quando explica o princípio da disseminação do mal espiritual ou do fermento espiritual. O ponto que Paulo está enfatizando em 1 aos Coríntios, capítulo 5, tem a ver com uma situação de sórdida imoralidade que infestava a igreja de Corinto, mas que não havia sido julgada pelos crentes daquela igreja. O verso 6 de 1 aos Coríntios capítulo 5 nos diz: não é boa a vossa jactância. Isto é, eles se gloriavam em suas famosas festas e reuniões que realizavam. Alguns diziam que eles participavam da festa de Apolo, outros de Pedro e Paulo e ainda outros de Cristo. Paulo diz: não é boa a vossa jactância. Não sabeis que um pouco de fermento faz levedar toda a massa? Alimpai-vos, pois, do fermento velho, para que sejais uma nova massa. Assim como estáis sem fermento, porque Cristo, nossa Páscoa, foi sacrificado por nós. A presença do mal, sem qualquer providência no meio deles, provocaria um câncer, e Paulo diz que um pouco de fermento leveda rapidamente toda a massa. É isso que Jesus está ensinando aqui nesse ponto. Se você não observar quando ocorrer a entrada do mal, ele vai se espalhar cada vez mais e criar uma grande dificuldade. Não sabeis que um pouco de fermento faz levedar toda a massa? Disse Paulo em 1 aos Coríntios, capítulo 5, verso 6. Isso não é muito difícil de acontecer, mesmo hoje, em nossos dias. Se permitirmos algum tipo de mal sem providência alguma, se permitirmos que nossa comunhão com o Senhor seja rompida e não confessarmos nossos pecados, se não tratarmos diretamente os nossos pecados, então ele vai se espalhar. Ele não apenas se espalha em nossa vida, mas pode também tocar a vida dos outros, que olham para nós como exemplo de uma boa influência cristã. O perigo do mal espiritual é apresentado por Jesus devido à sua alta capacidade de disseminação. Por isso, todas as vezes que algo errado acontece na vida, algo pecaminoso, essa frase de Jesus deve nos chamar a atenção. É melhor que nós tomemos uma providência antes que outros tomem. Vamos nos examinar e procurar para ver se há alguma coisa errada, se estamos dando prioridade ao lugar errado ou algo assim. Se acharmos pecado ou qualquer mal em nossa vida, devemos imediatamente depositá-lo aos pés do Senhor e confessá-lo, obtendo o perdão conforme 1 de João, capítulo 1, versos 9 e 10. Assim podemos viver a vida para a glória de Deus. Não sabeis que um pouco de fermento faz levedar toda a massa? Jesus advertiu aos discípulos sobre o perigo do fermento por causa da rapidez que seus efeitos espalham. Há uma segunda razão que explica por que Jesus advertiu aos discípulos sobre os perigos do mal espiritual. E esta é a capacidade de saturação completa. Como o fermento afeta toda a massa, não há nenhuma parte sequer que fique intacta. Cada pedacinho da massa será invadido. Ao examinarmos as igrejas da Ásia Menor, mencionadas por Jesus em Apocalipse, capítulos 2 e 3, note a presença do fermento em ação até ficar totalmente saturado. Embora Cristo pudesse ser visto em meio aos candelabros em Apocalipse capítulo 1, simbolizando as igrejas, em Apocalipse capítulo 3, ele está do lado de fora da porta, batendo para entrar caso alguém abra a porta. Veja como o fermento espiritual rapidamente satura toda a massa. Ele não apenas se espalha rápido, mas satura completamente com o mal espiritual. Jesus nos adverte com relação à presença espiritual do fermento na vida dos discípulos e nas nossas hoje também por causa de como o fermento estraga a massa. Veja seus efeitos nas vidas dos saduceus, fariseus e Herodes. O mal contamina todos os que têm contato com ele. Não há mal maior que o mal espiritual, e os discípulos especialmente estavam vulneráveis a esse tipo de fermento, e nós também. Nossos valores, nosso estilo de vida e nossas atitudes, nossas motivações e práticas, tudo isso é afetado pelo mal espiritual, que se traduz através do formalismo, do materialismo e do liberalismo. Que Deus nos ajude a não termos uma mente embotada, olhos que não vejam, corações endurecidos, tal como os discípulos tiveram quando Jesus lhes ensinava. Que a verdade de Deus nos ajude a aprender com as experiências do passado ao sermos desafiados a aprendermos com elas. Ao concluirmos assim o verso 21, lemos que: e ele lhes disse, como não entendeis ainda? Uma grandiosa lição para quem ama Jesus Cristo, para todos aqueles que já são nascidos de novo pela fé em Jesus Cristo. Vamos aprender e memorizar isso, e aprender bem aprendido. Precisamos aprender essa verdade. O mal espiritual deve ser evitado a todo custo quando detectado em nossa vida. Providências urgentes precisam ser tomadas e imediatamente buscarmos o perdão de Deus, que o dá com generosidade. Pai, sonde nossos corações hoje e veja se há em nós algum mau caminho. Se o fermento espiritual estiver em ação em nossa vida, mostra-nos, ó Pai, para que possamos nos render a Cristo e sermos perdoados pelo sangue derramado na cruz, pois oramos em nome de Jesus. Amém.
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1: Espírito Santo vai ganhar polo logístico do agro com aeroporto e galpões para café, pimenta e fertilizante. Alerta de tempestade e ventania. Saiba se o seguro do seu carro cobre danos nesses casos. A saga científica por um chocolate que derreta na sua boca, não na sua bolsa. A cidade de Pinheiros, no norte do Espírito Santo, receberá um novo complexo logístico voltado ao agronegócio. O empreendimento contará com uma área de 350 mil metros quadrados e abrigará galpões para armazenamento, comércio de grãos e fertilizante. O projeto busca atender a forte expansão da produção regional de café Conilon e pimenta do reino. O grande diferencial do polo logístico será a construção de aeroporto próprio com pista de 1.100 metros habilitada para voos à noite. A estrutura contará ainda com hangar para guarda de aeronaves e recepção de passageiros. Segundo os idealizadores, a infraestrutura aeroportuária é fundamental para agilizar o deslocamento de investidores e clientes internacionais até a região. Com os alertas de inundações e fortes ventanias no país, os motoristas devem ficar atentos às cláusulas do seguro automotivo para evitar surpresas desagradáveis. A cobertura contra desastres naturais costuma indenizar estragos provocados por enchentes, quedas de árvores e chuvas de granizo. Porém, os especialistas alertam que a indenização depende diretamente do tipo do contrato e do comportamento do condutor durante o evento climático. A apólice mais completa, conhecida como seguro compreensivo, garante proteção abrangente contra acidentes provocados por tempestade. Por outro lado, planos de entrada ou mais baratos possuem coberturas restritas e podem excluir desastres naturais. Outro ponto crucial é a conduta do condutor, pois tentar atravessar vias alagadas é considerado um agravante de risco e pode resultar na perda total do direito ao ressarcimento pela segurança. A capacidade do chocolate de derreter suavemente a temperatura do corpo é o que garante a sua textura cremosa inconfundível. No entanto, essa mesma característica faz com que o produto amoleça facilmente em dias quentes, dificultando a logística em climas tropicais. Para solucionar esse problema, a indústria alimentícia e a ciência dos materiais têm investido no desenvolvimento de fórmulas resistentes ao calor, capaz de suportar temperaturas de até 45 graus sem perder a forma. Entre as principais estratégias utilizadas está a modificação na estrutura do açúcar para criar um esqueleto interno rígido, quimicamente falando. Outra alternativa envolve a substituição parcial da manteiga de cacau por gorduras vegetais equivalentes ou aditivos que elevam o ponto de fusão do alimento. Além de mexer nos ingredientes, pesquisadores também aprimoram etapas de refino e conchagem para organizar melhor a microestrutura interna das partículas sólidas, retardando a ação do calor sobre a gordura.
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2: As boas novas de Deus para você memorizar esta semana aqui na BBN encontram-se em Romanos capítulo 8, versículo 15. Porque não recebestes o espírito de escravidão, outra vez para temor, mas recebestes o espírito de adoção de filhos, pelo qual clamamos Abba Pai. Mais uma vez, Romanos 8, versículo 15. Porque não recebestes o espírito de escravidão, outra vez para temor, mas recebestes o espírito de adoção de filhos, pelo qual clamamos Abba Pai. Estas são as boas novas de Deus para você memorizar esta semana aqui.

A salvação é um presente da graça de Deus e não uma recompensa pelas nossas obras. Em Efésios 2, 8 e 9, a Bíblia diz: porque pela graça sois salvos, por meio da fé, e isto não vem de vós, é dom de Deus, não de obras, para que ninguém se glorie. Isso significa que ninguém pode conquistar a salvação por mérito próprio. Deus, em seu amor, ofereceu esse grande presente por meio de Jesus Cristo. As obras são importantes, mas são o fruto de uma vida transformada, não a causa da salvação. Quando compreendemos a graça, respondemos com gratidão, fé e obediência, vivendo para glorificar aquele que nos salvou.

0: YouTube teve 100 milhões de visualizações online. Mas William McRiven, almirante aposentado, compartilha outra lição. Em uma operação militar no Oriente Médio, McRiven reconheceu com tristeza que vários membros de uma família inocente foram mortos por engano. Crendo que a família merecia um sincero pedido de perdão, McRiven ousou pedir perdão ao pai desolado. Sou um soldado, disse McRiven a ele, com a ajuda de um tradutor. Mas também tenho filhos e meu coração está pesaroso por vocês. A reação do homem? Ele concedeu a McRiven o generoso presente do perdão. O filho sobrevivente do homem lhe disse: obrigado, não guardaremos nada em nosso coração contra você. Paulo nos descreve essa graça generosa. Visto que Deus os escolheu para ser seu povo santo e amado, revistam-se de compaixão, bondade, humildade, mansidão e paciência, de acordo com Colossenses capítulo 3, versículo 12. Ele sabia que a vida nos provaria de várias maneiras. Por isso, instruiu os cristãos da igreja de Colossos: lembrem-se de que o Senhor os perdoou, de modo que vocês também devem perdoar. O que nos permite ter um coração compassivo e perdoador? Deus. Paulo concluiu: acima de tudo, revistam-se do amor que une todos nós em perfeita harmonia. Por que o perdão é generoso? Quem você perdoará hoje? Pense nisso. Eu sou Clarice Fogaça e essa foi a nossa mensagem do dia.
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foi criado perfeito e recebeu de Deus a oportunidade de viver para sempre, mas, ao desobedecer, trouxe o pecado e a morte para toda a humanidade. Romanos 5:12 explica que por meio de um só homem entrou o pecado no mundo, mas Deus, por amor, providenciou uma solução. Jesus veio à Terra como homem perfeito e, por causa da sua obediência e sacrifício, tornou possível o perdão dos nossos pecados. Assim, aquilo que perdemos por causa de Adão pode ser recuperado por meio de Cristo. Isso mostra como o amor de Deus e de Jesus por nós é realmente imenso.

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0: ou missões como um fenômeno restrito ao Novo Testamento. Mas anunciar o Evangelho foi mais uma tarefa para propagar a nova aliança e levar as boas novas de Jesus a mais regiões. Nos próximos minutos, nós seremos lembrados de que Deus nos mandou falar ao mundo sobre sua santidade, muito antes do Novo Testamento ser escrito. Bem-vindo ao Razão para Viver. Hoje, vamos colocar de lado nossas noções pré-concebidas, com a mensagem Firmando o Valor de Missões.
1: Veja que dados estatísticos interessantes sobre os Estados Unidos. Em um dia comum, são bebidos 500 milhões de copos de café. 10 mil passageiros viajam pela primeira vez de avião. E 3 milhões de pessoas vão ao cinema. E olha isso, nascem todos os dias 9.077 bebês. 6 mil casais se casam e cada americano produz cerca de 5 quilos de lixo por dia. Essa é uma média diária. Eu sei bem o que você está pensando. E daí? Quem se importa com isso, pastor? Bem, pense assim, quando multiplicamos todos esses números por 365, você tem uma ideia mais abrangente do montante de energia, dinheiro e atividades que são desenvolvidas durante o ano. E isso é somente nos Estados Unidos. Eles são um povo que gasta muito mesmo. Na verdade, os americanos são tão ocupados que é fácil para eles, egoisticamente, viverem fechados em seu próprio mundinho. São abençoados além das medidas e ricos além de toda comparação. Ajuda bastante olhar para essa situação dos americanos e parar para pensar objetivamente em nossa própria vida. Pensar claramente sobre ela não somente ajuda, mas é algo saudável. Na verdade, é algo essencial ao cristão. Nesse estilo de vida que mais parece um circo, temos a tendência de sermos derrotados pelo retumbar de nossa própria banda e cegos pelas luzes de nossos próprios holofotes, sempre brilhando no palco de nossas escolhas. É por isso que o Senhor do Universo geralmente para a banda, chama nossa atenção e anuncia: interrompemos esse programa para trazer um lembrete de que o mundo em que vocês vivem não é tudo que existe, mas somente uma pequena parte do mundo pelo qual eu morri. Agora, o que vamos fazer nessa mensagem de hoje, que chamei de Firmando o Valor de Missões, é ouvir o Senhor do Universo chamando a atenção de Isaías há séculos e séculos atrás. No sexto capítulo do livro que leva o nome de Isaías, ele escreve assim nos primeiros 12 versículos. Veja comigo. No ano em que o rei Uzias morreu, eu vi o Senhor assentado num trono alto e exaltado, e a aba de sua veste enchia o templo. Acima dele estavam serafins, cada um deles tinha 6 asas, com 2 cobriam o rosto, com 2 cobriam os pés, e com 2 voavam, e proclamavam uns aos outros: Santo, santo, santo é o Senhor dos Exércitos, a terra inteira está cheia da sua glória. Ao som das suas vozes, os batentes das portas tremeram e o templo ficou cheio de fumaça. Então gritei: ai de mim, estou perdido, pois sou um homem de lábios impuros e vivo no meio de um povo de lábios impuros. E os meus olhos viram o rei, o Senhor dos Exércitos. Então um dos serafins voou até mim, trazendo uma brasa viva, que havia tirado do altar com uma tenaz. Com ela, tocou a minha boca e disse: veja, isso tocou os seus lábios. Por isso, a sua culpa será removida e o seu pecado será perdoado. Então,

ouvi a voz do Senhor, conclamando: quem enviarei? Quem irá por nós? E eu respondi: eis-me aqui, envia-me. Ele disse: vá e diga a este povo: estejam sempre ouvindo, mas nunca entendam. Estejam sempre vendo e jamais percebam. Torne insensível o coração desse povo, torne surdos os ouvidos dele e feche os seus olhos, que eles não vejam com os olhos, não ouçam com os ouvidos e não entendam com o coração, para que não se convertam e sejam curados. Então eu perguntei: até quando, Senhor? E ele respondeu: até que as cidades estejam em ruínas e sem habitantes, até que as casas fiquem abandonadas e os campos estejam totalmente devastados, até que o Senhor tenha enviado todos para longe e a terra esteja totalmente desolada. Ouça essa história interessante que o Dr. Sumindo nos conta. Meu primeiro contato sério com o mundo de missões ocorreu no mais estranho dos lugares, em meio às circunstâncias mais incomuns. Eu não estava na igreja, eu não estava fazendo nada religioso naquele momento. Na verdade, não tinha nada de muito religioso em minha vida. Eu não senti nenhum envolvimento dos braços divinos, eu não ouvi nenhuma voz, não vi nenhum rosto me olhando do céu, nada me disse: vá a outro país ou seja um missionário. Para falar a verdade, eu estava lutando com Deus naquele determinado momento, e mesmo sendo um cristão, eu não gostava muito dele. Eu não conseguia entender porque ele não respondia minhas orações. Elas eram feitas com muita sinceridade. Deixe-me explicar o que eu quero dizer com isso, para que você entenda como tudo se encaixa. E aí o Dr. Sumindo continua: era no final da década de 50, eu me alistei nos fuzileiros navais. Não era marinha, porque a chamada da marinha é: entre na marinha e conheça o mundo. Eu não estava interessado em conhecer o mundo todo. Eu estava interessado em ficar em casa, terminar minha obrigação militar e voltar para desenvolver minha carreira, que estava esperando por mim em uma grande indústria em Houston. Eu cometi dois erros. Primeiro, eu me alistei com um oficial recrutador. E segundo, eu acreditei nele. E ele prometeu, mas era um mentiroso, que eu nunca teria que ir para outro país e que não tinha nem mesmo a chance de sair do meu estado e deixar minha esposa e nossa família. Nós nos firmamos em um apartamento pequeno, exótico, mas adorável, na cidade de Dali, onde pensei que seria meu primeiro e único lugar de estadia para minha obrigação militar na corporação. E eu recebi uma carta do governo e achei que era uma carta comum, então nem me preocupei em abri-la até aquela tarde. E o Dr. Swindle continua: eu estava em meu carro chegando em frente ao lugar em que a Cíntia trabalhava, nas colinas de São Francisco. Encostei o carro e parei, peguei a carta e abri. Não podia acreditar no que estava lendo. A carta dizia que estava sendo convidado para ir a Okinawa. Dentre tantas coisas que estavam escritas, era isso que dizia a carta. Eu só queria duas coisas. Eu queria que isso fosse um engano e queria que Okinawa fosse uma pequena cidade no sul do Texas. Era isso que eu queria, mas não aconteceu. Eu levantei os olhos e na minha frente estava a prisão de Alcatraz, bem na Baía de São Francisco. Eu nunca vou me esquecer do vazio e da desilusão que invadiram o meu coração. 30 dias depois, na noite anterior à minha partida para o Japão, eu estava no ônibus viajando da Califórnia para o quartel de Pendleton, onde ficaria junto com meu regimento para sair do país. Eu estava sozinho, estava chovendo e eu senti o meu mundo desmoronar. Eu tinha em meu colo um livro, o mesmo livro que hoje tenho em minhas mãos.
escrito por uma mulher que nunca conheci, mas meu irmão me disse que me ajudaria em momentos como esses. Então, eu acendi a luz em cima da minha cabeça, dentro daquele ônibus, e Deus começou a falar comigo. O livro foi escrito por Elizabeth Elliot e tinha acabado de ser publicado. O título era Pelos Portões do Esplendor. Essa é a comovente e verdadeira história do martírio de 5 missionários que foram alcançar uma tribo indígena no Equador, chamada Aucas. E foi lá que Jim Elliot, Nate Sant, Pete Fleming, Ed McCulley e Rod Yoderin perderam suas vidas. Vou voltar nessa história depois, mas eu não conseguia parar de ler o livro. Eu li todas as 256 páginas antes do próximo dia, o dia em que eu iria embarcar para o Japão.

Isaías se sentiu sozinho. O que Deus fez em sua vida não foi enviá-lo como membro das forças militares de Judá para outro país. Deus simplesmente viu que seria bom introduzir um amigo chamado Uzias na vida de Isaías. Entenda que estamos viajando 27 séculos no passado. Voltamos para Judá e naquela época Judá estava em uma situação muito difícil. Judá não estava interessada em Deus. Um historiador nos conta, ela estava fraca. Superstição, idolatria, costumes do Oriente e moralidade os devoravam, como um câncer na estrutura da nação. As mulheres eram vulgares e sensuais, bêbadas e superficiais. E ao nordeste havia um gigante adormecido chamado Assíria, que estava acordando. E os nomes de Tiglaté-Pileser, Salmanazer, Sargon e Senaqueribe eram tão familiares ao povo de Judá quanto Fidel Castro, Mao Tse-Tung, Saddam Hussein, Bin Laden foram para os Estados Unidos. Eles eram inimigos conhecidos de Judá. E esse gigante estava acordando, pronto para marchar em cima de Judá. Os vilarejos seriam saqueados em breve. No final das contas, Sião iria cair. Era uma época terrível para eles. Estou certo de que Isaías, assim como o Dr. Suindo, determinou que seu mundo ficaria muito confortável. Tudo iria acontecer de acordo com o planejado por eles. E aqui, esse profeta de 20 anos, sabendo que tinha que falar por Deus, simplesmente queria manter sua vida simples. Deus não chamou a atenção de Isaías dentro de um ônibus, não foi através de um livro, nem por causa de alguém que tentou alcançar uma tribo, mas ele usou a morte de um amigo para chamar a atenção do profeta. Esse jovem israelita descobriu que seu amigo tinha morrido. A morte de Uzias foi extremamente impactante. Se havia uma ocasião em que eles precisavam de um rei que andasse com Deus, era naquele momento, mas o rei havia morrido. E a tradução da Bíblia na versão NVI parece que capturou bem o significado dessa morte, quando começou a primeira sentença com essas palavras: "No ano em que o rei Uzias morreu, eu vi o Senhor." A tradução conecta os dois fatos e penso que essa é a mesma ideia. Foi o ano em que o mundo parecia que ia parar. Foi o ano em que parece que o chão se abriu debaixo deles. E isso nos leva aos primeiros 5 princípios que quero compartilhar com você nestes versículos. Deus usa as circunstâncias para que percebamos sua presença. Para alguns foi a perda de um amigo, para outros foi a perda do cônjuge pela morte ou pelo divórcio. Para outros foi a perda do emprego ou a notícia de uma doença incapacitante que vem rastejando para dentro da sua vida ou da vida de alguém querido. Para outros foi a surpresa de uma mudança que os obrigou a cortar raízes e ir morar em outro lugar. E como seres humanos que somos, nossa tendência é lutar contra tudo isso e dizer: que direito Deus tem de intervir e invadir minha vida quando eu já tenho tudo planejado como gostaria que acontecesse? Está tudo funcionando bem, está tudo dando certo, é simples. Por que passar por cima de minha vida com um trator? Quem é essa divindade que está distante de mim? Ele está zangado, está irado. Agora, Deus usa as circunstâncias para chamar nossa atenção para a sua presença. Se você tiver a chance de ler o livro A Severe Mercy, A Misericórdia Severa, leia. Sheldon Vonnegut perdeu sua esposa, Dave, e você vai se emocionar quando chegar no capítulo chamado Neve Mortal.

0: onde ele pega a caixinha com as cinzas de sua esposa e, bem cedo de manhã, asperge as cinzas sobre a neve e diz: vá debaixo da misericórdia. Sua vida toda mudou, a morte deu uma nova direção a ele. Veja bem, as circunstâncias são projetadas para nos fazer conscientes da presença de Deus. Elas, de repente, cortam o cordão umbilical de nossa vida. Para alguns, é a perda repentina de alguém muito, muito importante, mas perigosamente perto de se tornar um ídolo. Para outros, a morte de um sonho, ou ser incapaz de obter um diploma, ou de fazer aquela viagem, ou de ver aquele romance completando o casamento. Seja qual for a circunstância, Deus está no meio dela, e Ele está fazendo sua presença conhecida. Eu nunca vou me esquecer de uma experiência emocionante em nossa igreja quando chegamos no final do musical Ele é Maior, que diz: certamente a presença do Senhor está nesse lugar. Eu posso sentir seu poderoso poder e sua graça. Eu posso ouvir o ímpeto das asas dos anjos. Eu vejo sua glória em cada rosto. Certamente a presença do Senhor está nesse lugar. Foi assim que aconteceu naquele dia. Isaías estava no que podem chamar de igreja. Ele estava no templo, estava adorando, talvez lamentando a perda de seu amigo Uzias. No ano em que o rei Uzias morreu, eu vi o Senhor. O que ele viu quando viu o Senhor? Será que o versículo diz: eu vi o Senhor ansioso? Não. Com a cara fechada? Não. Ansioso, confuso, perturbado? Não. Sentado, entronizado. Quando eu vejo alguém sentado, entronizado, eu vejo o controle soberano. Eu vi o Senhor no controle e o vi exaltado. Isaías viu o Senhor lá em cima e as orlas de seu manto enchiam o templo e ele estava em todo lugar. Pense nisso, a presença do Senhor estava por toda parte. Veja, a morte de Uzias parou Isaías em seus caminhos e repentinamente Deus chamou sua atenção. E ele viu o Senhor elevado, exaltado, com perspectiva, sentado soberanamente no trono. Você nunca entenderá completamente o que conhecemos por o chamado de Deus até que você o veja elevado e exaltado, até que você o veja por detrás das circunstâncias, até que você perceba a ação de Deus preenchendo todos os espaços vazios. Então você dirá: eu entendo. A nova versão internacional chama de serafins essas criaturas que estavam voando sobre o Senhor. Um homem se refere a eles como anjos flamejantes. Anjos flamejantes estavam sobre ele, e cada um tinha 6 asas. Agora, nunca vimos esses serafins. Temos que imaginá-los. Eles são criaturas angelicais. Versículo 2: com 2 cobriam o rosto, com 2 cobriam os pés e com 2 voavam. Imagine só, parece uma cena de filme. Eles flutuavam por todos os lugares acima do trono. A cena era somente sobre a presença de Deus. E Isaías viu os serafins quando eles se moviam sobre o trono. E contemplando o Senhor, eles começaram a falar. Eles estavam sobre o Senhor, eles voavam ao seu redor e no versículo 3 falavam uns aos outros. Mary Unger sugere: pela forma como os anjos cantavam, podemos concluir que eles se alinhavam em colunas opostas, um grupo de cada lado do trono. Então, o grupo de um lado do trono começou a dizer, versículo versículo 3. Santo, santo, santo é o Senhor dos exércitos. A terra inteira está cheia da sua glória. E a outra coluna de anjos respondia: Santo, santo, santo é o Senhor dos exércitos. A terra inteira está cheia da sua glória. Você consegue imaginar a cena angelical nos céus quando Isaías viu o Senhor elevado e exaltado e esses anjos indo e voltando, respondendo: Santo, santo, santo, infinitamente santo? Gerson Archer escreve: as fundações do templo terreno tremeram ao som de trovão do coral angelical, e o santuário foi cheio com a fumaça de incenso da adoração em oração. Ah, o local tremeu, as colunas retumbaram, o lugar estava vivo com o barulho. Segundo princípio, Deus revela seu caráter para que vejamos nossa debilidade. Deus revela seu caráter para que vejamos nossa debilidade. Foi assim que aconteceu. Isaías cambaleou para dentro daquele templo para adorar e viu o Senhor elevado e exaltado. Ele se lembrou de Uzias, seu amigo morto, e no mesmo ano visitado pelo Senhor, começou a ouvir: O Senhor Deus é santo, infinitamente santo. Essa é a razão porque o seu nome é repetido 3 vezes, infinitamente santo, mais santo do que você pode imaginar, mais santo que qualquer homem ou mulher nessa terra. E por isso ele responde em sua debilidade: estou arruinado. Ele diz no versículo 5, ai de mim. A Bíblia Barclay diz: ai de mim, eu me sinto surrado. A Bíblia Viva diz: minha perdição é certa, porque sou um homem de boca suja, um membro de uma raça pecaminosa de bocas sujas. Você consegue perceber isso? Com certeza consegue. Tudo bem dizer que sim, é por isso que você sente que Deus está tão longe. É por isso que você sente que missões é algo para alguém que está lá longe. Pessoas que têm um tipo de auréola ou de aura. Sabe, eu nunca vi um missionário com uma auréola. Eu nunca conheci ninguém com uma aura. O que eu vejo são apenas seres humanos, pessoas quebradas, às vezes confusas, às vezes duvidando, ocasionalmente até desobedientes. Eu encontro alguns deles não sabendo exatamente o que fazer em seguida. Alguns deles profundamente desapontados com a vida. Alguns infelizes com seus casamentos. Alguns divorciados. Isaías disse: Senhor, quando eu vejo o Senhor infinitamente santo, elevado e exaltado, eu respondo. Versículo 5. Ai de mim, sou um homem de lábios impuros e vivo no meio de um povo de impuros lábios. E meus olhos viram o Rei, o Senhor dos Exércitos. Muitas vezes nos sentimos assim, mas Deus conhece as nossas fraquezas e tem todo o poder para nos transformar e usar as nossas vidas de acordo com o seu maravilhoso plano.
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1: De oficina familiar a 4 milhões de reais por ano. Empreendedora transforma confecção e aposta em marca própria. Crescer sem quebrar. Como organizar as finanças e não perder dinheiro no negócio. Cérebro, coração e intestino. A especiaria que pode beneficiar a saúde. A trajetória da empresária Vanessa de Oliveira transformou uma humilde oficina familiar em uma confecção de grande porte em Mauá, São Paulo. O negócio começou no quarto da avó com apenas 4 máquinas de costura e o trabalho dedicado de sua mãe e sua tia. Com o passar dos anos e após assumir a liderança da empresa, Vanessa superou desafios de gestão, perdas familiares e momentos incertos para construir uma operação milionária. Após a perda repentina da mãe, a empreendedora assumiu o controle total do negócio e reorganizou todos os processos produtivos. Vanessa apostou na formação de equipes versáteis, no controle rigoroso de custos e no fortalecimento do ambiente corporativo para motivar os funcionários. Durante a pandemia, a fábrica manteve as atividades abertas e produziu máscaras de proteção, garantindo o fluxo de caixa e conquistando novos clientes de grande porte. Atualmente, a confecção produz até 30 mil peças de vestuário por mês e registra um faturamento anual de 4 milhões de reais. Aumentar o volume de vendas nem sempre garante sobra de caixa no final do mês. Especialistas em gestão alertam que o crescimento sustentável de um empreendimento depende diretamente do abandono de práticas amadoras e da profissionalização do controle financeiro, evitando que a expansão comprometa a saúde do negócio. Segundo o Sebrae, o sucesso de uma empresa baseia-se na profissionalização da gestão, no conhecimento profundo do mercado e no desenvolvimento do comportamento empreendedor. Na prática, a tomada de decisões deve ser fundamentada em dados concretos e no acompanhamento rigoroso de ferramentas gerenciais, como fluxo de caixa, caixa diário, contas a pagar e a receber, além do controle de estoque. A cúrcuma, popularmente conhecida como açafrão da terra, tem conquistado cada vez mais espaço entre as recomendações de nutricionistas devido aos seus amplos benefícios à saúde. Rica em curcumina, um composto com potente ação antioxidante e anti-inflamatória, a especiaria atua no combate ao estresse oxidativo do organismo. Seu consumo regular auxilia diretamente na prevenção de inflamações crônicas e na proteção de diferentes órgãos ao longo da vida. No sistema digestivo, o ingrediente contribui de forma significativa para o fortalecimento da barreira intestinal, o que otimiza a digestão e o sistema imunológico. Além disso, análises científicas indicam que a substância proporciona ganhos moderados nas funções cerebrais, beneficiando a memória e a velocidade de processamento. A curcumina também atua no controle inflamatório do tecido adiposo e favorece a produção natural de colágeno na pele. Como a absorção da curcumina pelo corpo é considerada baixa, a orientação profissional sugere uso frequente em pequenas quantidades nas refeições diárias.
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2: As boas novas de Deus para você memorizar esta semana aqui na BBN encontram-se em Romanos capítulo 8, versículo 15. Porque não recebestes o espírito de escravidão, outra vez, para temor, mas recebestes o espírito de adoção de filhos, pelo qual clamamos, Abba, Pai. Mais uma vez, Romanos 8, versículo 15. 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
1: Alguém já disse que a humanidade é dividida entre aqueles que leem manuais e aqueles que não leem manuais. Você se encontra entre qual dos dois grupos? Você é daqueles que lê manuais ou daqueles que não leem manuais? Quando nós compramos um equipamento novo, nós podemos ligar, por exemplo, um computador e sair apertando as teclas esperando que ele possa funcionar adequadamente. Mas o melhor seria sentar e gastar um tempo lendo o manual para entendermos como ele funciona. Porque ali encontraremos as informações necessárias para entendermos como aquele equipamento pode funcionar corretamente. Pense você por um momento nos primeiros cristãos. Eles se convertiam, eram discípulos e se organizavam em igrejas. Mas eles não entendiam muito bem como uma igreja deveria funcionar. Como um amigo meu me disse: eu um dia dormi crente, acordei pastor e não sei o que fazer. Você pode me ajudar? Algumas pessoas não sabiam naquela época como fazer uma igreja funcionar. E muitas vezes eles tentavam fazer algumas coisas diferentes apenas esperando que desse certo, apertando alguns botões, replicando algo que tinham visto. Mas eles precisavam, por assim dizer, de um manual, algo que pudesse ajudá-los a entender como se dava a operação da igreja. E a primeira carta de Paulo ao seu aprendiz Timóteo é exatamente isso. É uma orientação aos líderes da igreja, para que eles possam entender como devem funcionar como líderes, como escolher outros líderes, como lidar com falsos ensinamentos, como organizar a liturgia, a ordem de um culto, por exemplo. Todas essas coisas estão presentes ali. E essa carta, a primeira carta a Timóteo, e também a segunda a Timóteo, e a carta de Tito, ou melhor, a carta de Paulo a Tito, são cartas chamadas de cartas pastorais. No entanto, você não deve se enganar. O fato delas terem sido escritas originalmente para orientar líderes da igreja não significa que apenas pastores, presbíteros, diáconos possam tirar proveito dessa carta. Lembre, a palavra de Deus, ela é inspirada e ela é útil para o ensino, para a correção. Ela instrui a todos nós como vivermos uma vida piedosa. E o livro pode ajudar, portanto, qualquer cristão a aprender a fazer diferença na sua igreja e a discernir entre ensinamentos verdadeiros e ensinamentos falsos, entre líderes verdadeiros e líderes falsos. Essa carta, portanto, é uma carta muito prática sobre a vida cristã. O apóstolo Paulo, a essa altura, ele já é um homem velho, já é um homem idoso, e nesse momento, do alto da sua experiência como um apóstolo, ele escreve esse jovem chamado Timóteo, que está enfrentando uma carga pesada de responsabilidade na igreja de Éfeso, exatamente porque eles precisam fazer a igreja funcionar de acordo com os princípios e os preceitos de Deus. Era uma tarefa de grande desafio. Falsa doutrina sempre foi uma ameaça à igreja e eles precisavam lidar com isso. O culto público precisava ser preservado e a maturidade da liderança deveria ser desenvolvida. E como se isso não bastasse, ainda existia a questão da conduta da igreja. Paulo, então, fala intencionalmente a respeito de como o líder da igreja deveria se portar e ser ele um modelo, uma referência à comunidade. Timóteo deveria, então, estar sempre com cuidado, especialmente no que diz respeito à sua juventude. Toda a energia da sua juventude não poderia ser uma deficiência, mas deveria ser uma vantagem. Ele precisava ter o cuidado de se tornar um exemplo e não um problema para aquela comunidade. Ele deveria zelar para que os falsos mestres não encontrassem guarida dentro da igreja. E deveria também vigiar a cada dia para que os seus motivos, a sua motivação, não fosse torpe ganância, não fosse apenas lucro. Deveria dedicar a sua mente e a sua vida a buscar a justiça, a fé, o amor, a piedade. Deveria ser um homem de perseverança, de dedicação, mas também um homem de mansidão. Deveria ter o equilíbrio, a fim de não ser vencido pelo medo, mas ser um homem que pudesse demonstrar a bravura, porque Deus é aquele que dá um espírito de coragem às pessoas. Ele deveria ser, em última análise, um homem de Deus. Nessa carta nós encontramos a advertência. Paulo começa falando a respeito do problema das falsas doutrinas. Imediatamente ele fala a respeito do culto público e como, no seu contexto, ele deveria ser exercido. Paulo fala mais uma vez a respeito do problema dos falsos mestres no capítulo 4 e desafia a buscar a verdadeira sabedoria, que só é possível por meio de uma doutrina genuína. No capítulo 5, Paulo fala a respeito de disciplina na igreja. Preciso que tenha ordem na igreja, que tenha princípios, valores. Fala a respeito da ação social, como lidar com as viúvas, por exemplo. E fala ainda da motivação pastoral, que não deve ser apenas em nome do dinheiro, em buscar a prosperidade pessoal, quando ele discute essa questão do que é que deve motivar um pastor. Na primeira parte, enquanto ele fala dos problemas de falsa doutrina, ele descreve os perigos dessas falsas doutrinas. Quanto ao culto, ele apresenta um mapa, uma diretriz, um modelo para que Timóteo possa ter uma referência. E quando fala dos falsos mestres, ele explica exatamente como se defender desses falsos mestres. E na disciplina, ele fala a respeito do equilíbrio, dos deveres que devem existir, não do pastor para com a igreja, ou a igreja para com o pastor, mas do dever que deve existir de uns para com os outros. Muitas pessoas pensam que a igreja é ir assistir um culto num domingo e deixar que o pastor, um diácono, um obreiro, faça todo o trabalho. Não, há um dever recíproco, o dever de uns para com os outros. E na última parte, em que ele fala da motivação pastoral, ele tem uma palavra específica de orientação para aqueles que são ricos, como lidar com os ricos dentro da comunidade e como lidar com aqueles que são carentes dentro dessa comunidade. E a palavra de Deus diz assim, na primeira carta de Paulo a Timóteo, no capítulo 2, no versículo 5, Cristo, o único mediador entre Deus e os homens. E ainda, Deus manifestado na carne, justificado no Espírito, visto pelos anjos, pregado entre os gentios, crido no mundo, recebido na glória. Capítulo 3, versículo 16. E no capítulo 1, versículos 12 e 14 diz assim, Ele é a fonte do poder espiritual da fé, do amor. Ele veio ao mundo para salvar os pecadores, capítulo 1, versículo 15. Ele deu-se a si mesmo em resgate de todos, capítulo 2, versículo 6. Ele é o salvador de todos os homens, especialmente dos que creem, no capítulo 4, no versículo 10. Nós poderíamos resumir essa carta como uma espécie de organização, é um manual organizacional, mas também é uma informação de que Timóteo está sob a supervisão de Paulo e ele deveria ser o supervisor das igrejas. Daí o fato da palavra episcopos aparecer no texto. A palavra episcopo, que tem a tradução equivalente em língua portuguesa de bispo, significa supervisão, aquele que faz a supervisão, aquele que analisa o todo do que está acontecendo. Timóteo deveria fazer isso nas igrejas da região da Ásia. E se fizesse assim, ele seria um fiel ministro, servo de Cristo. Paulo escreve essa carta como uma espécie de vademécum do obreiro, um manual do obreiro, uma referência que eles pudessem consultar, uma espécie de livro de cabeceira que você deixa guardado ali, todas as vezes tem dúvida, faz uma consulta a ele. Esse livro tinha o objetivo, então, de fornecer a Timóteo um guia que fosse eficiente, a fim de que ele pudesse cumprir as suas responsabilidades diante da ausência do apóstolo Paulo. Paulo desejava estimular e exortar esse jovem aprendiz a se tornar exemplo às outras pessoas, exercendo seus dons, seus talentos, a combater um bom combate, como Paulo estava fazendo, guardar a fé. Portanto, a vida pessoal e a vida pública de Timóteo deveriam estar acima da censura. não necessariamente acima de críticas, mas a vida dele precisava ser autêntica. Ele deveria saber como tratar as questões do falso ensino, os problemas organizacionais, a questão da disciplina, a proclamação das escrituras, como lidar com a pobreza, como lidar com a riqueza, o papel dos diversos grupos dentro de uma igreja. E negativamente, ele deveria refutar o erro. Ele deveria positivamente ensinar a verdade. De um lado, refutar o erro. Do outro lado, anunciar a verdade. Veja que Paulo tem uma preocupação em relação à vida privada de Timóteo e tem uma preocupação também com a vida pública de Timóteo. É que nós não podemos simplesmente ter uma vida dupla. Nós precisamos ter uma vida de autenticidade. Joe Pine, que é um escritor que fez vários trabalhos ligados a Harvard, um dos seus livros ele fala a respeito de autenticidade. E embora seja um livro que trate de discussões de mercado e de economia, a verdade é que todos nós estamos em busca de algo que seja autêntico, de pastores que sejam autênticos, de marido autêntico, mulher autêntica, de pessoas que vivam algo que é verdadeiro. A palavra de Deus diz ainda assim na carta de Paulo a Timóteo: para que no caso de eu tardar, saibas como se deve proceder na casa de Deus, a qual é a igreja do Deus vivo, coluna e esteio da verdade. E sem dúvida alguma, grande é o mistério da piedade. Aquele que se manifestou em carne, foi justificado em espírito, visto dos anjos, pregado entre os gentios, crido no mundo, recebido na glória. No capítulo 3, versículos 15 e 16, nós temos a informação de por que Paulo escreve essa carta. Para que no caso de tardar, Timóteo soubesse como proceder na casa de Deus. O que ele deveria fazer? Quais as decisões ele deveria tomar? E Paulo cuidadosamente apresenta instruções arraigadas na cultura. Paulo não dá informações que simplesmente iriam ferir os costumes do seu tempo, mas que iriam valorizar, destacar a palavra de Deus, ao mesmo tempo que respeitava o contexto cultural em que eles estavam inseridos. E diz ainda assim: mas tu, homem de Deus, foge dessas coisas e segue a justiça, a piedade, a fé, o amor, a constância, a mansidão. Peleja a boa peleja da fé, apodera-te da vida eterna, para a qual foste chamado, tendo já feito boa confissão diante de muitas testemunhas. Capítulo 6, versículos 11 e 12. O desafio de abrir mão daquilo que é ruim. Foge dessas coisas. Todos nós, todos os dias, enfrentamos situações das quais nós devemos fugir. Devemos fugir da imoralidade, devemos fugir da impiedade, devemos fugir daquilo que se contrapõe ao Evangelho. Mas devemos seguir e buscar com toda intensidade e energia, justiça, piedade, fé, amor, uma vida constância e a mansidão. Quais são as coisas que estão na sua vida que você deveria fugir delas? Quais são as coisas na sua vida que você deveria se afastar delas? Todos nós nos deparamos. Algumas vezes são relacionamentos, algumas vezes são situações, mas existem coisas que devemos nos afastar delas o mais rápido que pudermos. Mas por outro lado, devemos insistentemente continuar buscando justiça, piedade, fé, amor, constância e mansidão. Esse é o meu desejo para você hoje. Que Deus te abençoe.

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1: Saque do FGTS. Trabalhador que não consegue sacar terá novo caminho na justiça. A Agência Climática Americana diz que chance de El Niño muito forte entre outubro e dezembro chega a 90%. Câmara aprova uso de reconhecimento facial em transportes e vias públicas. O Tribunal Superior do Trabalho alterou suas diretrizes e definiu que a competência para julgar ações de movimentação do FGTS varia de acordo com o motivo da solicitação. Pedidos vinculados à rescisão do contrato de trabalho, como demissões sem justa causa e encerramento de empresas, continuarão sob a tutela da Justiça do Trabalho. Por outro lado, solicitações motivadas por circunstâncias externas, como aposentadoria, doença grave, financiamento habitacional ou calamidade pública, passam a ser apreciadas pela Justiça Comum. A deliberação ocorreu no julgamento de um recurso repetitivo para solucionar conflitos de jurisdição e alinhar o entendimento do TST ao posicionamento do Superior Tribunal de Justiça, o STJ. Vale destacar que as regras legais para ter direito ao saque permanecem inalteradas, afetando exclusivamente a distribuição processual em caso de disputa judicial. A Administração Oceânica e Atmosférica dos Estados Unidos elevou para 90% a possibilidade do El Niño atingir uma intensidade muito forte até o final deste ano. A rápida elevação da temperatura nas águas do Oceano Pacífico Equatorial acendeu alerta em órgãos internacionais, apontando quase 70% de chance de o evento figurar entre os mais intensos desde 1950. O aquecimento acentuado das águas altera a circulação atmosférica em escala global e potencializa o risco de desastres ambientais decorrentes do clima. No cenário brasileiro, o impacto do fenômeno manifesta-se de forma desigual e expressiva entre as diferentes regiões geográficas. Enquanto a região sul enfrenta maior volume de chuvas, com sério risco de tempestades e enchentes, o norte e partes do nordeste sofrem com a severa redução das chuvas e o agravamento da seca. A Câmara dos Deputados aprovou o projeto de lei que regulamenta a instalação de câmeras de reconhecimento facial em vias públicas, prédios governamentais e no transporte coletivo. O texto aprovado restringe a tecnologia estritamente à segurança pública e à defesa civil. As imagens poderão ser usadas para localizar foragidos da justiça, prevenir atos de violência, buscar pessoas desaparecidas e evitar fraudes em sistemas públicos. O projeto estabelece proibições severas para coibir abusos, vedando o monitoramento indiscriminado e a vigilância em massa da população. Fica proibida a captação em banheiros, vestiários e templos, além do compartilhamento de informações para fins discriminatórios ou de perseguição política. Para reforçar a segurança jurídica, nenhuma punição poderá ser executada de forma automatizada, sendo obrigatória a validação por um agente humano após o alerta emitido pelo sistema.
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2: As boas novas de Deus para você memorizar esta semana aqui na BBN encontram-se em Romanos capítulo 8, versículo 15. 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
1: A leitura bíblica diária de hoje será em Isaías, do capítulo 42 ao 44.
2: Capítulo 42. Eis aqui o meu servo a quem sustenho, o meu eleito em quem se apraz a minha alma. Pus o meu espírito sobre ele. Ele trará justiça aos gentios. Não clamará, não se exaltará, nem fará ouvir a sua voz na praça. A cana trilhada não quebrará, nem apagará o pavio que fumega. Com verdade trará justiça, não faltará, nem será quebrantado, até que ponha na terra a justiça, e as ilhas aguardarão a sua lei. Assim diz Deus, o Senhor, que criou os céus e os estendeu, e espraiou a terra e a justiça. Não faltará, nem será quebrantado, até que ponha na terra a justiça, e as ilhas aguardarão a sua lei. Assim diz Deus, o Senhor.

da prisão os presos e do cárcere os que jazem em trevas. Eu sou o Senhor, este é o meu nome. A minha glória, pois, a outrem não darei, nem o meu louvor às imagens da escultura. Eis que as primeiras coisas já se cumpriram, e as novas eu vos anuncio. E antes que venham à luz, vou-las faço ouvir. Cantai ao Senhor um cântico novo, e o seu louvor desde a extremidade da terra. Vós, os que navegais pelo mar, e tudo quanto há nele, vós, ilhas, e seus habitantes, alcem a voz o deserto e as suas cidades, com as aldeias que Quedar habita. Exultem os que habitam nas rochas, e clamem do cume dos montes. Deem a glória ao Senhor, e anunciem o seu louvor nas ilhas. O Senhor sairá como poderoso, como homem de guerra despertará o zelo. Clamará e fará grande ruído, e prevalecerá contra seus inimigos. Por muito tempo me calei, estive em silêncio e me contive, mas agora darei gritos como a que está de parto, e a todos os assolarei e juntamente devorarei. Os montes e outeiros tornarei em deserto, e toda sua erva farei secar, e tornarei os rios em ilhas, e as lagoas secarei. E guiarei os cegos pelo caminho que nunca conheceram. Falusei caminhar pelas veredas que não conheceram. Tornarei as trevas em luz perante eles, e as coisas tortas farei direitas. Estas coisas lhes farei, e nunca os desampararei. Tornarão atrás e confundir-se-ão de vergonha os que confiam em imagens de escultura e dizem as imagens de fundição. Vós sois nossos deuses. Surdos, ouvi, e vós cegos, olhai, para que possais ver. Quem é cego, senão o meu servo, ou surdo, como meu mensageiro, a quem envio? E quem é cego, como que é perfeito, e cego, como servo do Senhor? Tu vês muitas coisas, mas não as guardas. Ainda que tenhas os ouvidos abertos, nada ouves. O Senhor se agradava dele por amor da sua justiça. Engrandeceu-o pela lei e o fez glorioso. Mas este é um povo roubado e saqueado. Todos estão enlaçados em cavernas e escondidos em cárceres. São postos por presa e ninguém há que os livre. Por despojo e ninguém diz, restitui. Quem há entre vós que ouça isto, que atenda e ouça o que há de ser depois? Quem entregou a Jacó por despojo e a Israel aos roubadores? Porventura, não foi o Senhor aquele contra quem pecamos e nos caminhos do qual não queriam andar, não dando ouvidos à sua lei? Por isso derramou sobre eles a indignação da sua ira e a força da guerra e lhes pôs labaredas em redor. Porém nisso não atentaram e os queimou, mas não puseram nisso o coração. Capítulo 43. Mas agora, assim diz o Senhor que te criou, ó Jacó, e que te formou, ó Israel. Não temas, porque eu te remi. Chamei-te pelo teu nome, tu és meu. Quando passares pelas águas, estarei contigo, e quando pelos rios, eles não te submergirão. Quando passares pelo fogo, não te queimarás, nem a chama arderá em ti. Porque eu sou o Senhor teu Deus, o Santo de Israel, o teu Salvador. Dei o Egito por teu resgate, a Etiópia e a Seba em teu lugar. Visto que foste precioso aos meus olhos, também foste honrado, e eu te amei. Assim dei os homens por ti e os povos pela tua vida. Não temas, pois, porque estou contigo. Trarei a tua descendência desde o Oriente e te ajuntarei desde o Ocidente. Direi ao Norte, dá, e ao Sul, não retenhas. Trazei meus filhos de longe e minhas filhas das extremidades da terra. A todos os que são chamados pelo meu nome e os que criei para a minha glória, os formei e também os fiz. Trazei o povo cego que tem olhos e os surdos que têm ouvidos. Todas as nações se congreguem e os povos se reúnam. Quem dentre eles pode anunciar isto e fazer-nos ouvir as coisas antigas? Apresentem as suas

0: testemunhas para que se justifiquem e se ouça e se diga: verdade é. Vós sois as minhas testemunhas, diz o Senhor, e meu servo, a quem escolhi, para que o saibais e me creiais e entendais que eu sou o mesmo e que antes de mim Deus nenhum se formou e depois de mim nenhum haverá. Eu sou o Senhor e fora de mim não há Salvador. Eu anunciei e eu salvei e eu o fiz ouvir e Deus estranho não houve entre vós, pois vós sois as minhas testemunhas, diz o Senhor, eu sou Deus. Ainda antes que houvesse dia, eu sou, e ninguém há que possa fazer escapar das minhas mãos. Agindo eu, quem o impedirá? Assim diz o Senhor, vosso Redentor, o Santo de Israel. Por amor de vós, enviei a Babilônia, e a todos fiz descer como fugitivos os caldeus, nos navios com que se vangloriavam. Eu sou o Senhor, vosso Santo, o Criador de Israel, vosso Rei. Assim diz o Senhor, o que preparou no mar um caminho e nas águas impetuosas uma vereda, o que fez sair o carro e o cavalo, o exército e a força. Eles juntamente se deitaram e nunca se levantarão. Estão extintos, como um pavio se apagaram. Não vos lembreis das coisas passadas, nem considereis as antigas. Eis que faço uma coisa nova, agora sairá à luz. Porventura, não a percebeis? Eis que porei um caminho no deserto e rios no ermo. Os animais do campo me honrarão, os chacais e os avestruzes, porque porei águas no deserto e rios no ermo, para dar de beber ao meu povo, ao meu eleito. A esse povo que formei para mim, o meu louvor relatarão. Contudo, tu não me invocaste a mim, ó Jacó, mas te cansaste de mim, ó Israel. Não me trouxeste o gado miúdo dos teus holocaustos, nem me honraste com os teus sacrifícios. Não te fiz servir com ofertas, nem te fatiguei com incenso. Não me compraste por dinheiro cana aromática, nem com a gordura dos teus sacrifícios me satisfizeste, mas me deste trabalho com os teus pecados e me cansaste com as tuas iniquidades. Eu mesmo sou o que apago as tuas transgressões por amor de mim, e dos teus pecados não me lembro. Faze-me lembrar, entremos juntos em juízo. Conta tu as tuas razões para que te possas justificar. Teu primeiro pai pecou, e os teus intérpretes prevaricaram contra mim. Por isso profanei os príncipes do santuário, e entreguei Jacó ao anátema, e Israel ao opróbrio. Capítulo 44. Agora, pois, ouve, ó Jacó, servo meu, e tu, ó Israel, a quem escolhi. Assim diz o Senhor que te criou e te formou desde o ventre e que te ajudará. Não temas, ó Jacó, servo meu, e tu, Jesurum, a quem escolhi. Porque derramarei água sobre o sedento e rios sobre a terra seca. Derramarei o meu espírito sobre a tua posteridade e a minha bênção sobre os teus descendentes. E brotarão como a erva, como salgueiros junto aos ribeiros das águas. Este dirá: eu sou do Senhor, e aquele se chamará do nome de Jacó, e aquele outro escreverá com a sua mão ao Senhor, e por sobrenome tomará o nome de Israel. Assim diz o Senhor, Rei de Israel, e seu Redentor, o Senhor dos Exércitos: eu sou o primeiro, e eu sou o último. E fora de mim não há Deus. E quem proclamará como eu, e anunciará isto, e o porá em ordem perante mim, desde que ordenei um povo eterno? E anuncie-lhes as coisas vindouras, e as que ainda hão de vir. Não vos assombreis, nem temais. Porventura, desde então, não vo-lo fiz ouvir, e não vo-lo anunciei? Porque vós sois as minhas testemunhas. Porventura, há outro Deus fora de mim? Não, não há outra rocha que eu conheça. Todos os artífices de imagens de escultura são vaidade, e as suas coisas mais desejáveis são de nenhum préstimo. e suas próprias testemunhas nada veem nem entendem para que sejam envergonhados. Quem forma um Deus e funde uma imagem de escultura que é de nenhum préstimo? Eis que todos os seus companheiros ficarão confundidos, pois os mesmos artífices não passam de homens. Ajuntem-se todos e levantem-se, assombrar-se-ão e serão juntamente confundidos. O ferreiro, com a tenaz, trabalha nas brasas, e o forma com martelos, e o lavra com a força do seu braço. Ele tem fome, e a sua força enfraquece, e não bebe água, e desfalece. O carpinteiro estende a régua, desenha-o com uma linha, aplaina-o com a plaina, e traça-o com o compasso, e o faz à semelhança de um homem, segundo a forma de um homem, para ficar em casa. Quando corta para si cedros, toma também o cipreste e o carvalho. Assim escolhe dentre as árvores do bosque, planta um olmeiro e a chuva o faz crescer. Então serve ao homem para queimar, e toma deles e se aquenta, e os acende e coze o pão. Também faz um Deus e se prostra diante dele. Também fabrica uma imagem de escultura e ajoelha-se diante dela. Metade dele queima no fogo, com a outra metade prepara a carne para comer, assa e farta-se dela. Também se aquenta e diz: ora, já me aquentei, já vi o fogo. Então do resto faz um Deus, uma imagem de escultura, ajoelha-se diante dela e se inclina e roga-lhe e diz: livra-me, porquanto tu és o meu Deus. Nada sabem nem entendem, porque tapou os olhos para que não vejam e os seus corações para que não entendam. E nenhum deles cai em si e já não tem conhecimento nem entendimento para dizer: metade queimei no fogo e cozi pão sobre as suas brasas, assei sobre elas carne e a comi, e faria eu do resto uma abominação? Ajoelhar-me-ei ao que saiu de uma árvore? Apacenta-se de cinza, o seu coração enganado o desviou, de maneira que já não pode livrar a sua alma, nem dizer: porventura, não há uma mentira na minha mão direita? Lembra-te destas coisas, ó Jacó e Israel, porquanto és meu servo. Eu te formei, meu servo és, ó Israel, não me esquecerei de ti. Apaguei as tuas transgressões como a névoa, e os teus pecados como a nuvem. Torna-te para mim, porque eu te remi. Cantai alegres, vós, ó céus, porque o Senhor o fez. Exultai, vós, as partes mais baixas da terra. Vós, montes, retumbai com júbilo, também vós, bosques, e todas as suas árvores, porque o Senhor remiu a Jacó e glorificou-se em Israel. Assim diz o Senhor, teu Redentor, e que te formou desde o ventre. Eu sou o Senhor que faço tudo, que sozinho estendo os céus e espraio a terra por mim mesmo, que desfaço os sinais dos inventores de mentiras e enlouqueço os adivinhos, que faço tornar atrás os sábios e converto em loucura o conhecimento deles, que confirmo a palavra do seu servo e cumpro o conselho dos seus mensageiros, que digo a Jerusalém: tu serás habitada, e às cidades de Judá sereis edificadas, e eu levantarei as suas ruínas, que digo à profundeza: seca-te, e eu secarei os teus rios, que digo de Ciro: é meu pastor, e cumprirá tudo o que me apraz, dizendo também a Jerusalém: tu serás edificada, e ao templo, tu serás fundado.
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A fidelidade de Deus nos dá segurança, porque Ele nunca abandona aqueles que confiam nele. Lamentações 3, 22 e 23 diz que as misericórdias do Senhor não acabam e que grande é a sua fidelidade. Mesmo quando enfrentamos dificuldades ou cometemos erros, podemos confiar em Deus que Ele cumpre suas promessas e está disposto a nos ajudar. Isso nos ensina a não desistir, mas a continuar confiando nele. A fidelidade de Deus é uma prova de que podemos colocar nossa vida e o nosso futuro em suas mãos.

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1: Seja bem-vindo ao programa Recebendo a Mensagem de Deus, do pastor Ludgoes. A versão em português é uma produção da BBN. Vamos ouvir? Querido ouvinte, você já comemorou uma conquista ou fez parte de um grupo que comemorava uma conquista? Se você acha que isso seria necessariamente egoísta, pense novamente. Estivemos estudando o livro de Neemias, que relata como os exilados que retornaram reconstruíram um muro ao redor de Jerusalém. Neemias 12 descreve a celebração da dedicação após o projeto bem-sucedido. Os líderes para essa alegre celebração foram selecionados entre os levitas com talento musical. Eles foram organizados em coros, acompanhados por instrumentos musicais prescritos pelo rei Davi, o homem de Deus. Um coro liderou uma procissão ao redor do muro em uma direção, enquanto outro coro liderou uma procissão na direção oposta. Quando se encontraram, entraram na casa de Deus e ofereceram no mesmo dia grandes sacrifícios e se alegraram, porque Deus os alegrara com grande alegria, e até as mulheres e os meninos se alegraram, de modo que a alegria de Jerusalém se ouviu até de longe. Que celebração! Que maneira de capturar a sensação de realização e dizer a todos aqueles que questionaram ou se opuseram a você que, apesar da oposição deles, você foi vitorioso. Eu sugiro que celebrar suas conquistas não seja apenas uma atividade válida, mas também sábia. Os pais devem ter isso em mente como uma forma de fortalecer seus filhos. Líderes devem celebrar as conquistas daqueles que lideram. Seria útil celebrar suas próprias vitórias, mas devemos sempre nos lembrar de dar glória a Deus, pois é Ele quem nos capacita a ter sucesso. Se você gostou desse programa e tem algum comentário ou pedido a fazer, fique à vontade para nos escrever aqui no rede@bbnmedia.org. A versão portuguesa deste programa é uma produção da BBN. Obrigado e até.

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1: Espírito Santo vai ganhar polo logístico do agro com aeroporto e galpões para café, pimenta e fertilizante. Alerta de tempestade e ventania. Saiba se o seguro do seu carro cobre danos nesses casos. A saga científica por um chocolate que derreta na sua boca, não na sua bolsa. A cidade de Pinheiros, no norte do Espírito Santo, receberá um novo complexo logístico voltado ao agronegócio. O empreendimento contará com uma área de 350 mil metros quadrados e abrigará galpões para armazenamento, comércio de grãos e fertilizante. O projeto busca atender a forte expansão da produção regional de café Conilon e pimenta do reino. O grande diferencial do polo logístico será a construção de aeroporto próprio com pista de 1.100 metros habilitada para voos à noite. A estrutura contará ainda com hangar para guarda de aeronaves e recepção de passageiros. Segundo os idealizadores, a infraestrutura aeroportuária é fundamental para agilizar o deslocamento de investidores e clientes internacionais até a região. Com os alertas de inundações e fortes ventanias no país, os motoristas devem ficar atentos às cláusulas do seguro automotivo para evitar surpresas desagradáveis. A cobertura contra desastres naturais costuma indenizar estragos provocados por enchentes, quedas de árvores e chuvas de granizo. Porém, os especialistas alertam que a indenização depende diretamente do tipo do contrato e do comportamento do condutor durante o evento climático. A apólice mais completa, conhecida como seguro compreensivo, garante proteção abrangente contra acidentes provocados por tempestade. Por outro lado, planos de entrada ou mais baratos possuem coberturas restritas e podem excluir desastres naturais. Outro ponto crucial é a conduta do condutor, pois tentar atravessar vias alagadas é considerado um agravante de risco e pode resultar na perda total do direito ao ressarcimento pela segurança. A capacidade do chocolate de derreter suavemente a temperatura do corpo é o que garante a sua textura cremosa inconfundível. No entanto, essa mesma característica faz com que o produto amoleça facilmente em dias quentes, dificultando a logística em climas tropicais. Para solucionar esse problema, a indústria alimentícia e a ciência dos materiais têm investido no desenvolvimento de fórmulas resistentes ao calor, capazes de suportar temperaturas de até 45 graus sem perder a forma. Entre as principais estratégias utilizadas está a modificação na estrutura do açúcar para criar um esqueleto interno rígido, quimicamente falando. Outra alternativa envolve a substituição parcial da manteiga de cacau por gorduras vegetais equivalentes ou aditivos que elevam o ponto de fusão do alimento. Além de mexer nos ingredientes, pesquisadores também aprimoram etapas de refino e conchagem para organizar melhor a microestrutura interna das partículas sólidas, retardando a ação do calor sobre a gordura.
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2: As boas novas de Deus para você memorizar esta semana aqui na BBN encontram-se em Romanos capítulo 8, versículo 15. Porque não recebestes o espírito de escravidão, outra vez para temor, mas recebestes o espírito de adoção de filhos, pelo qual clamamos, Abba Pai. Mais uma vez, Romanos 8, versículo 15. Porque não recebestes o espírito de escravidão, outra vez para temor, mas recebestes o espírito de adoção de filhos, pelo qual clamamos, Abba Pai. Estas são as boas novas de Deus para você memorizar esta semana aqui na BBN.

nós temos crescido muito quando se trata de mídia social. E hoje eu quero falar do Instagram. O nosso grupo tem crescido bastante e seria muito interessante ter você como um seguidor nosso.

bíblica. Desde já fica o nosso muito obrigado por seguir este pedido nosso. Se você tem perguntas sobre o Instagram e deseja tirar suas dúvidas, fique à vontade para nos escrever aqui no e-mail rede@bbnmedia.org. Desde já, o nosso muito obrigado.

0: Começa agora o programa Oração em Família aqui na BBN. Eu sou Lincoln Oliveira, é sempre uma alegria orarmos juntos como família da fé. Ouça esta meditação bíblica trazida por Newton Costa e logo em seguida passaremos aos pedidos de oração. Newton.
1: Confissão, uma vitória certa. Olá, meu querido ouvinte. Que alegria estar com você mais uma vez. Hoje eu quero convidar você a pensar sobre a liberdade da alma e lhe fazer duas perguntas. Será que Deus poderia perdoar o seu pecado? E por que, afinal, você deve confessar as suas falhas a Deus? 30 mil corredores, 42 quilômetros, 13 poços de água, 2 pés cansados. A maratona olímpica é um desafio colossal que desafia os corredores a tentarem o seu percurso. A vida cristã também é como uma maratona, é uma corrida que dura a vida toda, frequentemente extenuante, para a qual treinamos, suamos e perseveramos. Nós nos condicionamos a nos preparar. Vida cristã também é como uma maratona, é uma corrida que dura a vida toda, frequentemente extenuante, para a qual treinamos, suamos.

nós mesmos. E não há verdade em nós. Se confessarmos os nossos pecados, Ele é fiel e justo para nos perdoar os pecados e nos purificar de toda a injustiça. Para continuar estudando sobre este tema em sua Bíblia, anote essas passagens. Salmo 32:5 e Tiago 5:16, além do Salmo 51. Mas nem todos conseguem alcançar a linha de chegada na caminhada da vida. Alguns corredores permitem que o pecado se acumule em suas costas, reduzindo seu passo até que acabem caindo no meio do caminho. O percurso já é difícil bastante sem ter que carregar as cargas pesadas de pecados não confessados. A confissão é a única maneira de tirá-los de suas costas. Deus está assistindo e esperando por você na linha de chegada. Ele quer ver você cruzá-la, livre de ferimentos e culpas. Não há pecado que Ele não perdoe. Você pode ouvi-lo chamando o seu nome agora mesmo. Meu querido ouvinte, não carregue o fardo do erro em silêncio. A confissão não existe para punir você, mas para libertá-lo. Abra o seu coração diante do Senhor hoje mesmo. Entregue a Ele as suas falhas e sinta o alívio imediato da misericórdia de Deus. Como bem observou Max Lucado, você sabe quando Deus sabe. Você sabe quando Ele está olhando. O seu coração lhe diz. Quanto mais você corre, mais complicada fica a vida. Mas quanto mais cedo você confessa, mais leve fica a sua carga. Que a paz da verdadeira libertação em Cristo Jesus guarde o seu coração e a sua casa. E agora, voltemos ao apresentador do programa para orarmos pelos pedidos de oração que chegaram a nós, com você e por você, querido ouvinte.

Muito obrigado, Newton, por esta meditação. Eu agora convido você a orar intercedendo comigo. Uma ouvinte pede oração pela salvação do seu filho, que mora em São Paulo. Pede oração pela sua vida também. Ouvinte pede pela saúde de sua mãe que tem Parkinson e contraiu uma bactéria. Um ouvinte pede por sua filha. Pede para Deus preparar uma casa para alugar perto da escola onde seu filho estuda. Uma mãe pede pela vida de sua filha, jovem. Menciona ansiedade e pede por sua salvação. Um ouvinte pede por toda a sua família. Um ouvinte pede por sua saúde em relação a diabetes e depressão. Um ouvinte pede por uma esposa segundo a vontade de Deus. Pela mãe de um ouvinte que está hospitalizada. Um ouvinte pede para que seja aprovado um benefício para seu filho. Um ouvinte pede por sua vida. Ore por um casal que Deus lhes conceda um filho. Ouvinte pede pela saúde de uma amiga que está com um ferimento na perna e não está sarando. Um ouvinte pede por um processo que tem na justiça. Uma tia pede por sua sobrinha. Pede oração por sua saúde também. Pede por seu sobrinho e por toda a sua família. Um ouvinte pede por sua vida financeira, pela venda de um sobrado.

parabenizar-te pela cirurgia de sua neta. Um ouvinte pede por sua vida e fortalecimento de sua fé. Este é o programa Oração em Família, aqui na BBN. Encaminhe para a gente o seu motivo de gratidão, o seu pedido de oração. Você manda um e-mail para rede@bbnmedia.org. Um ouvinte pede por uma tia que está se recuperando de uma cirurgia no coração. Pede por sua família. Um ouvinte pede por sua esposa, filhas, genros e netinho. Também por seu trabalho. Um ouvinte pede por sua família. Ore por um morador de rua já há mais de 20 anos. Ore para que ele volte para casa. Ou que Deus lhe conceda uma nova moradia e cuide de sua vida. Ore por um pai e sua filha. Um ouvinte pede por um grupo de conhecidos para que venham a conhecer as Escrituras Sagradas, o Evangelho e Jesus Cristo como Senhor e Salvador. Um ouvinte pede por um conhecido seu para que volte a congregar em uma igreja bíblica. Um ouvinte pede por algumas famílias para que todos, tanto da linhagem materna quanto da paterna, venham a conhecer as Escrituras Sagradas, o Evangelho e Jesus Cristo. Um ouvinte pede por um senhor que está na UTI. Pela vida dele, por seu sustento e por seus pais, já de idade avançada. Um ouvinte pede por um jovem, ela menciona saúde emocional e espiritual. Um ouvinte pede pela salvação do seu esposo e do seu filho. Pela empresa do seu filho. Um ouvinte pede por seu casamento e por sua família. Um ouvinte pede pelo casamento de sua irmã, pelo trabalho de seu cunhado. Um ouvinte pede pelo processo de aposentadoria de seu marido. Um ouvinte pede por sua saúde, ele tem insônia. Um ouvinte pede por seu irmão e família, por um processo na justiça. Um ouvinte pede pela vida do seu irmão que sofre de doença mental e saiu de casa. Ore por uma irmã em Cristo que está sofrendo com uma úlcera na perna. Obrigado, Senhor, pelo privilégio de te conhecer. Obrigado a Deus por esse tempo, quando podemos, abrindo o coração, levar até a Ti as nossas cargas, os nossos pedidos de oração e também a nossa gratidão a Deus, porque o Senhor é um Deus fiel. O Senhor se faz presente, ó Deus. Obrigado a Deus por Tua boa mão sobre cada vida. Nesse momento intercedemos mais uma vez, pedindo por salvação daqueles queridos que ainda não conhecem a Jesus. Lembramos também, Senhor, dos enfermos, desde a mais nova criancinha até o idoso. Pedimos neste momento, Deus, a Tua intervenção, pedindo a Deus por misericórdia que o Senhor restaure a saúde. Oramos a Deus pelos familiares que cuidam, que dão assistência, que estão presentes, ó Deus, e pedimos que o Senhor renove as forças no cuidado. Oramos, Senhor, pedindo todo o conforto, todo o consolo que vem do Teu Espírito Santo para aqueles que perderam um ente querido.
Pai, oramos pelo nosso país, pelas autoridades, pedindo que o Senhor lhes dê sabedoria. Oramos a Deus pelo povo da Colômbia, pedindo a Deus pelo resgate de vidas, por essa situação do terremoto que aconteceu. Pedimos a Deus que o Senhor use a tua igreja naquele país para servir, para ajudar, para suprir necessidades. E pedimos a Deus por salvação ali também. Oro, Senhor, por aqueles que precisam de um trabalho, precisam do seu ganha-pão. Que o Senhor abençoe, que o Senhor dê esta oportunidade no dia de hoje. Oro a Deus por aqueles que têm o seu próprio negócio, que o Senhor também lhes abençoe. Te agradecemos, Senhor, pelo teu cuidado em nossas vidas, por tua fidelidade, e pedimos que o Senhor nos use no dia de hoje para a tua honra e para a tua glória. Oramos assim no precioso nome de Jesus. Amém. Eu vou passar agora o nosso endereço. Anote aí e mande uma cartinha para a gente com o seu motivo de gratidão, o seu pedido de oração. Você escreve para a BBN, Rede de Rádio Difusão Bíblica. A caixa postal é 15.940. O CEP 82.220.970, Curitiba, Paraná. Eu vou repetir, a caixa postal é 15.940. O CEP 82.220.970, Curitiba, Paraná. Eu sou Lincoln Oliveira e agradeço de coração a sua participação conosco no programa Oração em Família. Um forte abraço. Deus te abençoe.

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1: Querido amigo, estamos retornando hoje ao estudo do livro de Gênesis e vamos recomeçar no capítulo 2, lembrando os versículos 1, 2 e 3. Esses versículos afirmam que Deus, ao terminar de criar os céus e a terra e todo o seu exército, ele, o Senhor, descansou no sétimo dia e o abençoou e o santificou. Veja essas palavras: porque nele descansou de toda a obra que como Criador fizera. Essas são afirmações importantes e é necessário sabermos que o verbo descansar aqui significa cessar ou então terminar. Desse verbo vem a palavra Shabat, que transliterado para o português significa sábado ou dia de repouso. Portanto, quer dizer que Deus descansou não significa que ele estava cansado ou que ele parou de agir, mas sim que ele considerou a sua obra toda bem-sucedida e assim finalizou-a. Temos que entender também a questão da santificação do sétimo dia, da bênção do sétimo dia, do dia de descanso. A intenção de Deus era o bem do ser humano. O sábado foi instituído por Deus para ser um dia de descanso e de celebração especial do concerto, da aliança. Esse dia é santificado no sentido de que todos os que observam o seu verdadeiro objetivo desfrutam as bênçãos divinas decorrentes dessa obediência. Mas vamos voltar um pouquinho mais. Olha, preste atenção, eu gostaria que você acompanhasse comigo e você certamente percebeu que nos 5 primeiros dias da criação, Deus tinha feito uma criação parcial. Possivelmente esse universo no qual vivemos tem existido já por bilhões de anos e, como já mencionamos, teria ocorrido algo que o abalou totalmente, deixando até, pelo menos, a Terra numa forma de caos, isso é, sem forma e vazia, conforme o início do versículo 2. Assim, foi necessário que Deus fizesse uma espécie de recriação, atuando através do seu Espírito Santo, que se movia ou pairava sobre as águas. Deus fez uma nova criação e o homem foi criado por Deus no sexto dia dessa recriação. Mas quando lemos o versículo 4 do capítulo 2, veja só, são essas palavras: esta é a gênese dos céus e da terra quando foram criados, quando o Senhor Deus os criou. Aqui nós temos uma referência à gênese, isso é, à origem dos céus e da terra. Esse é um livro dos começos, é o livro de Gênesis. Por isso, essa palavra gênese, que quer dizer formação, constituição, origem, é que aparece como título desse livro. Lemos então em seguida, no versículo 5, as seguintes palavras: não havia ainda nenhuma planta no campo da terra, pois ainda nenhuma erva do campo havia brotado, porque o Senhor Deus não fizera chover sobre a terra, e também não havia homem para lavrar o solo. E o versículo 6 nos diz o seguinte: mas uma neblina subia da terra e regava toda a superfície do solo. Prezado amigo, podemos constatar que essa neblina que regava a terra já ocorria antes do homem existir. Assim podemos perceber o propósito de Deus na narrativa do capítulo 1. Podemos entender por que, nos primeiros dias da criação, foram criados, veja só, no primeiro dia, o dia e a noite. No segundo dia, os céus e os mares. No terceiro dia, a terra seca e a vegetação. No quarto dia, o sol, a lua e as estrelas. No quinto dia, os pássaros e os peixes. E no sexto dia, os animais terrestres e o ser humano. Então eu faço uma pergunta para você: o que que a Bíblia relata no capítulo 1? Pense um pouquinho. Eu vou repetir a pergunta: o que que a Bíblia relata no capítulo 1? Qual seria a resposta correta? Essa é uma pergunta importante. O que que a Bíblia relata, então, no capítulo 1? Qual será essa resposta? Olha, nós podemos entender com segurança que a narrativa bíblica nos mostra que Deus estava preparando um lar para o homem, que ele criaria no último dia, no sexto dia. E agora, no capítulo 2, nós temos o relato de Deus criar e colocar o homem no lugar em que ele havia preparado para ele. Eis aqui uma das coisas mais notáveis nessa primeira parte do capítulo 1 do livro de Gênesis, do capítulo 1 e do capítulo 2 do livro de Gênesis. Na verdade, amigo, nós vamos voltar ao assunto central desse capítulo, isso é, a criação do homem, ou o método usado por Deus para a criação do homem. No versículo 7, lemos o seguinte: então formou o Senhor Deus ao homem do pó da terra, e lhe soprou nas narinas o fôlego de vida, e o homem passou a ser alma vivente. No capítulo 1, vemos que sem matéria Deus criou tudo do nada. O mundo veio existir daquilo que não havia. É o que lemos nos versículos do capítulo 1, que em resumo dizem o seguinte: no princípio criou Deus os céus e a terra a partir do que não existia. Do nada veio a vida. Você se lembra que vimos no capítulo 1, no versículo 21, Deus criando no quinto dia os grandes animais marinhos e todos os seres viventes que rastejam, os quais povoavam as águas segundo as suas espécies? Então, Deus criou a vida animal. Agora, no versículo 26 do capítulo 1, Deus cria o homem. Não há aqui nenhuma referência à transição ou à evolução do animal para o ser humano. Não, não existe tal ligação. Quando voltamos ao versículo 7 agora do capítulo 2, que já lemos, encontramos um método usado por Deus para a criação do homem. Mas mesmo aqui, sentimos-nos limitados pelo pouco que Deus nos diz sobre esse assunto. Deus formou o homem do pó da terra. É interessante notarmos que na constituição do nosso organismo encontramos uns 15 ou 16 elementos químicos. Esses elementos químicos são originários da terra. O homem foi formado do pó da terra, no seu aspecto físico. Se os cientistas apanhassem um homem e procurassem separar todos esses elementos químicos de que ele é composto, o homem custaria relativamente muito pouco. Fisicamente, nós valemos pouco. No seu aspecto físico, o ser humano vale pouco. Fisicamente, ele é pó e em pó se tornará. Mas ele tem um outro elemento sobre o qual nós vamos falar, que é o espírito. Que quando o pó volta ao pó, o espírito humano volta a Deus, de onde ele veio. Veja, por exemplo, as palavras do salmista no Salmo 146, versículo 4, e em Eclesiastes 12, 7. Por que o homem tem esse espírito? Ora, porque Deus soprou nas suas narinas o fôlego da vida e tornou o homem alma vivente. Deus soprou no homem alma vivente. Então Deus deu ao homem vida física ou fisiológica e depois lhe deu vida espiritual. E com essa vida espiritual, Deus possibilitou ao ser humano relacionar-se com ele como criador. O ser humano tem a capacidade de se comunicar com Deus, o seu Criador. O homem tem essa capacidade no seu ser. Isso não se dá no aspecto físico, mas no aspecto espiritual. Pois afinal, conforme João 4:24, Deus é espírito. É isso que torna o homem diferente de qualquer outra criatura que podemos encontrar nesse grande universo criado por Deus. Ao observarmos todos esses aspectos, fica mais uma vez evidente que não se tem a mínima possibilidade de se sustentar a teoria da evolução na criação do homem. Não é possível admitir, mesmo como querem os evolucionistas teístas, que o ser humano chegou a tal ponto de desenvolvimento que o faz capaz de relacionar-se com Deus através da evolução. Olha, nós não cremos que nenhuma forma de evolução pode levar o homem a ser o que é. trouxe o homem a ser o que é. O homem é um ser consciente, é uma pessoa espiritual que pode relacionar-se com o Deus Criador, que é Espírito. A evolução, pois, tem dificuldade em defender-se diante das precariedades das suas provas, da falta de evidências, de consistência, e especialmente à luz da palavra de Deus. É muito mais fácil o homem apanhar uns ossos de um ser humano e compará-lo com ossos de um antropóide, apresentando-o como elo, mas pode haver grande semelhança entre eles, mas há uma grande diferença ao mesmo tempo em quando se analisa profundamente esses elementos. Há uma certa semelhança porque são criaturas que viveram no mesmo mundo em que vivemos. Mas há certas formas ósseas que podem ser semelhantes, mas as diferenças são maiores, são muito grandes, são mais diferenças do que semelhanças. O homem é uma criatura diferente. Deus soprou nas suas narinas o fôlego da vida. O homem tornou-se uma alma vivente. O homem foi feito de um modo espantoso e muito maravilhoso. É isso que devemos ter sempre em nossas mentes. Querido amigo, estamos chegando já no meio do nosso programa, na parte final, e vamos caminhando agora, olhando para o versículo 8. Estamos lendo o capítulo 2, versículo 8. E diz assim: e plantou o Senhor Deus um jardim no Éden, na direção do Oriente, e pôs nele o homem que havia formado. Não é possível dizer com precisão, nós não conseguimos perceber exatamente onde estaria localizado o Jardim do Éden, porque embora possamos dizer que fica nos vales dos rios Tigre e Eufrates, na Mesopotâmia, os rios Pison e Gion, mencionados também nos versículos 11 e 13, eles não conseguem atualmente ser localizados ou identificados. Esse Jardim do Éden, cujo significado em hebraico é Jardim das Delícias, originalmente ocupava esse vale, que era um lugar muito fértil, como ainda ele é hoje. É a parte crescente do verde, do crescente fértil daquela região. Agora, quando a gente olha para o versículo 9, nós lemos as seguintes palavras: do solo fez o Senhor brotar toda sorte de árvores agradáveis à vista e boas para alimento, e também a árvore da vida no meio do jardim, e a árvore do conhecimento do bem e do mal. Aqui temos algumas árvores incomuns, especificamente elas são mencionadas aqui. Temos, por exemplo, a árvore da vida e a árvore do conhecimento do bem e do mal. Olha, não podemos explicar muito bem a respeito delas, porque elas não existem mais em nosso redor. Elas foram tiradas de cena. Mas vemos que eram árvores agradáveis à vista, boas para o alimento. Elas eram belas e tinham o seu lado prático. Eram boas para a alimentação do ser humano criado. Sobre a árvore da vida, podemos entendê-la como uma árvore associada à concessão da vida, isto é, cujos frutos dão vida. Essa árvore, ela é citada novamente em Apocalipse 2, versículo 7, na carta de Jesus à igreja de Éfeso. Jesus ali promete que aquele que ouvir as suas palavras seria o vencedor e poderia comer do fruto da árvore da vida. Mas ela é também citada em Apocalipse 22, 2, no último capítulo da Bíblia, no relato da visão da Nova Jerusalém, na qual, no meio da sua praça, de um lado e de outro, do rio da água da vida, está a árvore da vida, produzindo 12 frutos, um a cada mês, cujas folhas servem para a cura das nações. É interessantíssima essa árvore. No versículo 14 de Apocalipse 22.

0: Peroá FM informa. Hora certa. 4:48. 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

Figueroa FM informa. Hora certa. 4 horas e 53 minutos.

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2: Oi, gente, maravilha. A partir de agora tem o programa que já conquistou o Brasil, onde traz sempre as melhores de todos os tempos do sertanejo. Sertanejo clássico está no ar. Vem comigo.
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1: Maravilha, maravilha. Depois do intervalo a gente volta com mais Sertanejo Classic. Não saia daí.
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3: Estamos de volta com as clássicas do sertanejo. Sejam bem-vindos.
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0: Eu quero ver agora. Quando ela me ligar, não vai falar comigo, porque telefone mudo não pode falar, né?
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Sertanejo Classic. Isso é tudo por hoje, mas segura aí que tá chegando mais um campeão de audiência aqui na rádio. Voltaremos na próxima edição com mais Sertanejo Classic.

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1: Agora em Itaperuá, no Cariri da Paraíba, são 6 horas 56 minutos.
2: 6 horas 6 minutos no centrão da Paraíba.
1: E a partir de agora tem 2 horas de jornalismo cidadão.
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1: É você logo cedo, sempre bem informado. A partir de agora aqui pelas ondas da sua Itaperuá FM. Confira agora os principais destaques de hoje, desta sexta-feira.
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0: Confira agora as manchetes que vão virar notícia em toda a nossa cidade e toda a região.

0: Quatro cidades da Paraíba, né? Quatro cidades paraibanas entram aí em situação de emergência por causa aí da seca.
1: Atualmente o estado tem 147 reconhecimentos vigentes, sendo 108 por estiagem e 37 por chuvas intensas.
0: Farmácia Popular pode oferecer aí exames e testes rápidos.
1: O programa vai criar unidades volantes em regiões ribeirinhas.
0: E mais, eleições 2026, TSE determina aí
1: voto por chuvas intensas.
0: Farmácia Popular pode oferecer aí exames e testes rápidos.
1: O programa vai criar unidades volantes em regiões ribeirinhas.

0: Já registraram candidaturas para disputar o Senado André Gadelha, João Batista, Marcelo Queiroga, Rosilene Santana e Veneziano Vital do Rego.
1: E mais, Senado Federal aprova aí alívio de imposto sobre combustíveis.
0: Horas antes, o mesmo texto já havia passado pela Câmara dos Deputados, depois que um acordo entre governo e lideranças do Congresso viabilizou o avanço.
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0: Hoje é dia do cardiologista.
1: Hoje é sexta-feira, 14 de agosto de 2026.
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0: É isso aí, gente. Olá, você, muito bom dia. Agora são 6:11. Olá, você, tô chegando.
1: Cheguei
0: a partir de agora, nesta sexta-feira, chegando cedinho, né? Acordando com certeza você, né? Sejam bem-vindos e bem-vindas a mais um pancadão de audiência da Paraíba. Sempre a nossa eterna gratidão ao bom, ao eterno, ao misericordioso Deus que nos dá o dom da vida, que nos dá todas as coisas, sejam espirituais, sejam materiais. O Salmo 37, versículo 5 nos diz: entrega o teu caminho ao Senhor, confia nele e o mais ele fará. Todos nós começamos um dia seguido de responsabilidades, de preocupações, de perguntas, de anseios, tantos afazeres que muitas vezes nos cercam, tantas coisas que às vezes nós esquecemos de fazer o básico, de entregarmos nossas preocupações, o nosso caminho, as nossas lutas ao Senhor e confiar nele, que tudo segundo a vontade dele dá certo. Deus, ele conhece o caminho que você muitas vezes não conhece. Deus não abandona os seus filhos em meio ao caminho, mas pelo contrário, está sempre conosco. Por isso que a palavra nos diz: entrega e confia, e aí ele fará.

0: Pensa nisso, um ótimo dia pra você.
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0: Pois agora são 6 horas e 13 minutos, 6:13 da Paraíba, né? A partir de agora tem 2 horas de jornalismo cidadão e ponto final, né? Jornalismo com credibilidade, com responsabilidade. E a partir de agora você interage aqui junto com os galegos da comunicação, Luciano Silva e Kennedy Sampaio. Já estamos aqui juntinhos para trazer muita informação para você. Bom dia, Kennedy Sampaio.
3: É isso aí, um bom dia Luciano Silva, um bom dia família taperoaense, família caririzeira, sejam bem-vindos todos que nos acompanham através do 87,9, é a Rádio Tapero FM, orgulho de Taperoá, orgulho da gente, e você que nos acompanha através de nossas páginas no Facebook, através do nosso canal no YouTube, sejam bem-vindos a este jornal, que é o pancadão de audiência da Paraíba, Luciano Silva.
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0: 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Brasileiros e brasileiras. Paraibanos e paraibanas. Às vezes eu fico pensando e fiquei imaginando qual foi a escola de jornalismo que a Miriam Letão e outros repórteres da Rede Globo estudaram. Fala deles virou motivo de piada nas redes sociais, onde a jornalista da Rede Globo, ela diz que há uma sensação que os preços estão baixos. Parece que os preços estão altos, mas há uma é só uma sensação. Na verdade, os preços estão baixos. Na verdade, não é isso que nós comprovamos quando nós vamos. Não é essa a sensação que a gente tem. Quando a gente vai ao supermercado, estive essa semana no supermercado, não é isso que a gente sente. Não é esta a sensação que a gente sente. Que o preço disso caiu, o preço daquilo caiu, o preço do tomate caiu, o preço da batata caiu, o preço do café caiu. Não é isso que eu vejo, não. O brasileiro não vive de sensação. Eu tenho a sensação que eu sou rico. Será? Já pensou se a gente fosse viver de sensação? Ah, eu tenho a sensação que eu sou rico. Eu sou pobre, mas eu sou rico. Né? O Brasil não vive de ilusão nem de fantasia. O Brasil vive... Os brasileiros vivem, né? Eu achei interessante quando eles dizem que vão ao supermercado e tem a sensação... Na verdade, os preços estão altos, mas é só uma sensação. Na verdade, os preços estão baixos. Será que vão ao supermercado mesmo? Será que vão na feira mesmo? Será que esse povo não vê realmente, não enxerga Todos os dias, todos os meses, quem faz as compras mensalmente, todos os meses os preços são diferentes. O preço do café é diferente mês após mês. O preço do açúcar é diferente mês após mês. Eu não sei qual o Brasil que esse povo vive. Ah, mas é o Brasil das ilusões. E como eu disse no início, não sei a escola que eles estudaram. E ao mesmo tempo eu sei qual foi a escola que eles estudaram. Qual foi a cartilha que eles estudaram no jornalismo? A cartilha do governo federal. A cartilha do sistema que tenta causar uma sensação de bem-estar, quando na realidade a vida é totalmente diferente. E sabe quem é a vida? Quem vai comprar algo e se depara com o aumento dos preços? Ah, pelo amor de Deus, tenha santa paciência.
3: É complicado. E o pior é que doutrinação, como está acontecendo nas universidades públicas, terrível a doutrinação que está acontecendo. Com isso, como vimos ontem, até as pessoas do campo, pessoas da cidade, estão sendo ludibriadas, achando que está mesmo barato. Quando antes, um pacotinho de café de 500 gramas era, não chegava a 5 reais. E depois foi aumentando, foi aumentando, foi aumentando, chegou a 18, a 20, a 30. E esse que você leva para casa é de 250 gramas, nem 500 gramas é. Que dá 18, dá 17. Mas, segundo as pessoas que acreditam nisso, está barato demais. Realmente é algo que não dá para entender, essa doutrinação. E a pessoa acredita mesmo, por isso que eu não vou nem mais debater, que não adianta. Porque quando uma pessoa é doutrinada mesmo naquilo ali, não adianta, ninguém tira da cabeça. Não. É chamado cabeça feita, opinião formada, meio que mal formada, mas é formada. É triste ver uma jornalista, economista, formada na área, dizendo besteiras e asneiras como essas. Todo mundo está sofrendo. Não é desde este governo, é em todos os governos. Porque há um sistema nesse país que faz com que o pobre permaneça na pobreza. Me diga uma coisa. Esses, por exemplo, esses ministros do Tribunal de Contas, que ganham 905 milhões. O cara, aquele cara que está preso, que mandou matar Marielle, que tanto cobravam na Rede Globo, está ganhando 900 e poucos mil por mês. Aí você acha que é correto eu ganhar 1.621? Você que trabalhou a vida inteira, que é aposentado, ganhar 1.621, você acha que isso está certo? Em que país isso está certo? Não, os caras se formaram, os caras fizeram não sei o quê. Não existe isso. Se fosse em outro país em que o povo não defendesse bandeiras partidárias, a revolução já estava feita. Porque o povo que sabe que o país é rico, o povo que paga o maior imposto do mundo e se acostuma com 1.621, esse povo não sabe mais nem o que é o bem, o que é o mal. Esse povo não tem discernimento mais de nada. E se acostuma com tudo, com a miséria, com a pobreza, com o sofrimento. Tão acostumado. Até com o que é ruim a gente se acostuma, isso é verdade. Mas quando tem uma pessoa abrindo os olhos e a pessoa não quer enxergar, então é cego por opção.
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0: Olha, gente, isso vira muito de piada, né? Porque é uma jornalista e economista. E assim, quando você sente firmeza, eu acho que a nossa palavra, ela tem que passar o quê? Uma firmeza. Você vê até mesmo na expressão dela, que é algo mecânico, que é algo forçado ali a dizer, digamos assim. Porque você não sente segurança nas expressões. Você tem que aprender a ler expressões faciais. Você vê quando a pessoa realmente está falando aquilo com convicção. E quando a pessoa está sendo ali uma massa de manobra para dizer aquilo ali, é diferente.
3: É até gagueja demais.
0: É até gagueja, está pensando as palavras, tem que aguentar. Né?
3: Procurando as palavras.
0: Quando você domina um assunto e aquele assunto é real, você fala com a tranquilidade, expressão sem
3: aquele, propriedade.
0: Sem aquele peso. Digamos assim, a gente vê que tem um peso ali.
3: É suave na nave,
0: para dizer
3: pessoal
0: que
3: diz.
0: É verdade.
3: Fala com a maior segurança do
0: mundo. Agora sim, gente, não é que os preços estão baixos e a gente está com a sensação que eles estão altos. É a realidade, eles estão altos mesmo.
3: É a realidade, é fato. É a
0: realidade. Olha, gente, uma marca de café, eu usava muito essa marca, até eu tive que trocar por outra mais barata, mas usava uma determinada marca. E essa marca, há 3 anos atrás, ela custava, gente, pasmem vocês, 250 gramas, né? 250.
3: Meu Deus do céu.
0: Ele custava, sabe quanto? Gente, e eu digo isso porque eu vou ao supermercado, minha esposa vai fazer feira, mas eu vou com ela. Essa mesma marca que nós comprávamos era R$3,50, R$3,60. Essa mesma marca hoje, eu vejo cada dia, e eu olho o preço dela. Cada mês ela está num preço mais elevado. Ela custa hoje quase R$17.
3: É, mas segundo o nosso amigo,
0: entendeu?
3: É barato.
0: É,
3: e
0: é barato,
3: a economista, né? Dele é...
0: E aí, você vê muitas coisas. Combustível lá atrás era 3 e pouco. 6, né? Hoje passa quase R$7 um litro. Você botava R$50 antes na moto, enchia o tanque quase. Hoje não dá alguns litros.
3: Porque antigamente, antes teve, além da pandemia, houve uma crise. Eu sei que todos lembram, uma crise nos combustíveis, que não tinha combustível imposto nenhum. Houve uma confusão lá no Oriente Médio e aí aconteceu isso. Depois a pandemia veio para cima também. Mas depois que passou a pandemia, esqueci. Uma pseudo-pandemia. Aí, depois disso, pronto. E os preços não voltaram mais para o que era antes. De jeito nenhum. E uma coisa que mudou, Luciano, que eu não sei onde anda Procon, IMET, IMERT, NARGET, não sei onde
0: tem
3: anda.
0: Mais não.
3: Mas
0: acabou.
3: A gente está vendo, eu comprava, não tem aquele, tem, eu não vou dizer a marca não também não, mas tinha um pacotinho de leite, que é um dos melhores que tem, o pessoal gosta e eu gosto também. Que era um pacote, Luciano, de 250 gramas.
0: Uhum.
3: E era R$4, era R$3, R$4. Agora, eu comprei por R$6,90 a semana passada. R$6,90 a semana passada. E aí eu digo, eu vou olhar. Quando eu olhei, vocês vão morrer de raiva. 144 gramas.
0: É, baixou as gramas.
3: Quer dizer...
0: Muitos produtos baixaram.
3: Por que que os produtores... Por que que... reduziram no peso e aumentaram os preços.
0: E aumentaram os preços.
3: Se tem que diminuir, porque diminuiu o peso. Preste bem atenção aí no arroz, pode prestar atenção aí no macarrão. Quando você vai olhar, não tem macarrão de 500 gramas. Tem agora que botar, mas é mais caro do que 1 quilo antigamente. Quer dizer, tudo vai aumentando absurdamente e o salário é aquele. Aumenta R$90, R$100.
0: Se você pegar os produtos que é 1 quilo, não tem 1 quilo não, mas não.
3: Não tem mais,
0: tem
3: não.
0: 98 gramas, tem 700.
3: 700 gramas.
0: Não tem mais não.
3: É 600 gramas.
0: Pode observar.
3: E o valor é como se fosse, como se tivesse aumentado o peso.
0: É.
3: Não aumenta o peso. Agora presta atenção aí, pega aí. Pega aí aquele pacotinho do peitinho, vou falar que não pode não, mas vou dizer. 144 gramas, não existe isso não, é 250 no mínimo.
0: A gente deixou de usar isso, porque aumentou muito.
3: Mas, não, e diminuiu o peso.
0: Diminuiu o peso.
3: Era 250 gramas, eu fui olhar 144 gramas, não existe isso não, rapaz. E o Procon não vê isso, e ninguém vê isso, e aquele... Como é que passa as medidas? Como é que passa o peso? Tudo isso o governo tem que controlar.
0: E aí?
3: E não controla.
0: E aí, antigamente, isso aí era crime. As empresas faziam isso, não era?
3: Exato,
0: era crime. Mas a empresa era investigada, era, pagava multa. Quando se ela reduzisse, por exemplo, havia fiscalização.
3: Mas
0: se tem lá um quilo e não tivesse um quilo, as empresas iriam ser responsabilizadas, iria tanta coisa. Hoje é tudo legalizado.
3: Ah, hoje. Você vê. Hoje
0: é tudo legalizado.
3: Você vê hoje como é que está o nosso país. O jornalista investiga uma coisa, tem uma fonte, eles quebram a Constituição. Eles investigam o jornalista e a fonte, ao invés de investigar a denúncia, o crime. Eles preferem prejudicar quem está falando a verdade do que prejudicar quem cometeu o crime. É assim que está funcionando aqui. Aí agora a gente vê as indústrias aí, coisas de 250 gramas, ele bota para 144 gramas.
0: Meu Deus.
3: Coisas que eram de meio quilo, bota para 250 gramas. E o valor superior àqueles que era, que antigamente era 500 gramas, agora o valor de 250 gramas é maior do que o de 500 gramas. Eu não entendo isso não, né? Mas só sei que está errado. É o que nós sabemos.
0: Pois é, gente, aqui você tem vez e voz. 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
0: 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Já já estaremos de volta. E já já falando aí, problemas na adutora. Já já a gente traz esse detalhe. Fica aí, chama aí Dona Maria e seu José pra gente trazer essa informação.
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0: Central da Paraíba, são 6h36.
1: 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Olha só, gente, já trazendo aqui essa informação, a coordenação da CAGEP, o diretor da CAGEP, nosso amigo Deus, agradeço aqui pela informação. Desde ontem, né, nós estamos aí com um problema de falta d'água. E esse problema, segundo o nosso amigo Adilson está comunicando aqui, né? Esse problema da falta d'água é porque houve, né? Tá com um problema na adutora do Pajeú, né? A adutora, ela vem de longe e aí deu algum problema, né? Tá com um problema lá nas bombas, nas estações, numa das estações elevatória, tá certo? Já entrou em contato com a empresa que gerencia a adutora, tá certo? Ainda não tem nenhuma previsão da volta da água. Inclusive, ele disse que vai aproveitar esse momento para fazer uma limpeza na estação de tratamento e caso não, a água não volte, aí será acionado o Manuel Massumilho, né? Voltará a água do Manuel Massumilho, né? Então, hoje, tá certo? Hoje, avisando aqui a toda a população que a falta d'água desde ontem à tarde é devido aí à baixa vazão de água que chega aí da adutora do Pajeú, tá certo? Tá certo? Então, a baixa vazão de água e também problema nas bombas, né? Aí houve esse problema. Então, por isso que está sem água aí na cidade, tá certo? Alguns setores podem ter que ainda a água que fica dentro dos canos, né? Ontem chegou um pouquinho, né? Ainda à tarde, né? Faltou, mas chegou um pouquinho meio fraquinha, mas já hoje pela manhã já não tinha lá na parte onde a gente mora, tá certo? Então, pessoal, fica atento aí que assim que o problema for resolvido, o abastecimento voltará ao normal. E caso não seja resolvido através da adutora do Pajeú, tá certo? Será acionado o açude Manuel Massumilho para a população não ficar prejudicada, né? Porque, gente, é uma adutora que vem lá de outro estado, né? Que cruza o estado de Pernambuco, que entra aqui na Paraíba. E durante o percurso, existe lá em Pernambuco mesmo, aqui na Paraíba eu não vi as estações elevatórias, mas lá em Pernambuco tem várias estações elevatórias, que é onde a água chega, né, é colocada lá nos tanques e é jogada para mais para frente. E assim vai jogando para ter chegar até aqui, tá certo? Um maquinário, então essas estações elevatórias, ela tem todo um maquinário como tem aqui na CAGEP, que é o que dá mais pressão para a água chegar e ela seguir esse percurso todo, né? Já que ela vem, não vem por gravidade como é o canal da transposição, ela vem via tubos, tá certo? Então ela precisa desse maquinário e às vezes dá problema, né? Dá problema e o problema aqui alegado é que o gerente me fala aqui é de baixa vazão, baixou muita vazão e o pessoal entrou em contato e disse que era problema lá nas bombas, né? E aí o gerente vai aproveitar e fazer aí uma limpeza lá na estação de tratamento, né? Caso não volte aí a normalidade, a vazão, e aí sim vai entrar no açude do Manuel Massumilho.
0: Tava bom demais para ser verdade, né? A gente fica muito feliz, mas é isso. Infelizmente, como a gente já havia falado há um tempo atrás, essas adutoras de muito longe, elas vão ter de vez em quando esses problemas, essa problemática. Por isso que eu falo e reafirmo que o nosso açude é fundamental. Nosso açude tem que ser restaurado mesmo, nosso açude tem que ser limpo mesmo, porque é ele quem vai segurar a gente aqui, não é a doutora. E a gente precisa manter esse açude preparado para receber recargas d'água. Olha, uma coisa seria interessante também, acho que As pessoas que estão próximas aí aos governos, eu vou dar uma ideia para vocês aqui, muito importante. Essa ideia foram os moradores mesmo de Itaperuá que falaram para mim. Eu não vou assumir essa ideia e dizer que é minha. Não. Mas muitos moradores de Itaperuá conversando, e eles falaram algo muito importante, que é a questão do nosso açude. É que lá em Camalaú, lá em Monteiro, lá em Camalaú, esse sistema da adutora, eles colocaram a água para o manancial. Eles não colocaram na Cajepa simplesmente, foi primeiro para o manancial. Os mananciais de lá eram todos secos, estavam secos. E aí eles colocaram a água do Pajeú, a água da Transposição. Eu não sei se é a Transparaíba lá, parece que é a Transparaíba. Botaram para lá, para o açude. E sabe o que aconteceu? Os açudes de lá, tanto de Monteiro quanto de Camalaú, são cheios. Que tem hora que tem que parar para a água não ficar indo para o açude, porque senão transborda. Por que não fazer isso aqui também? Já que a Transparaíba vem para cá, acho que deveria botar para o nosso açude essa água. Botar os canos é para lá, para o açude, e encher o nosso açude, porque aí melhoraria a vida de todo mundo. A do açude aqui chega com 95%. Então, colocando essa água da Transparaíba, que ainda não está aqui, colocando para o açude, esse açude ia encher, esse açude ia ficar bom para os pescadores, esse açude ia ficar bom para os turistas, esse açude iria ficar bom para o consumo, esse açude ia ficar bom para irrigação, para tudo. Por que não fazer como fizeram lá? Eu sei que tem que juntar aquela água lá para depois mandar para outro canto também, aquela coisa toda. E aqui também, pode fazer isso. Botava direto para o açude, não aqui. Aí de lá puxava para cá, para a estação de tratamento. Seria muito mais seguro. Por quê? Porque se desse algum problema lá na Transparaíba, ou nessa do Pajeú, como já deu problema agora, a gente teria um açude cheio sempre. E essa é uma saída, e pode fazer isso sim.
1: Que esse é aquele projeto, né? Aquele outro projeto que o doutor Ailton, ele sempre falou desse projeto, né?
0: Exatamente.
1: Porque, deixa eu só colocar aqui uma realidade. O açude Epitácio Pessoa, conhecido como Boqueirão, ele passou por um momento crítico. E aí houve isso aqui que ele está dizendo. Houve essa questão da transposição, né, via canal, aí foi jogado no Rio Paraíba, ele vai para o canal e foi jogado no Rio Paraíba. E o açude conseguiu tomar uma recarga, foi o que segurou muito tempo, né? Ele veio pegar uma recarga agora nessas chuvas desse ano, pegou muita água, mas boa parte, o abastecimento se manteve devido a esse processo que foi feito, jogada água nele, no açude, né? Saiu do Camalaú, ia via canal, né? Chegava no Rio Paraíba e ia para o açude apitar as pessoas, e aí o açude ele conseguiu manter. Pegou muita água, né? Porque não parava, era constante todo dia. Pegou muita água e conseguiu manter o abastecimento em Campina Grande e mais 19 cidades. Então, essa ideia ela é bem viável, porque mantém a água sempre ali. A Cajepa só distribui. E aí, como eu estava conversando aqui com o diretor agora há pouco, quando ele comentava, e ele me falava aqui, vai fazer a limpeza e se caso a vazão não for suficiente, ele vai retornar ao açude, mas não vai mais sumir.
0: Pois é. Né? E quando o açude estiver seco, quando vai retornar para onde?
1: Aí não tem para onde retornar. Por isso que é importante essas reformas, aproveitar, preparar o nosso manancial, o nosso açude, né? Porque, gente, e aí eu vou não limpar a Barra da Cajepa, que na verdade a Cajepa ela só recebe, a doutora do Pajuá, a Cajepa só recebe e distribui, só isso. não tem nenhum outro papel. Então, quando quebra, não é responsabilidade da CAGEPA. É, quando as bombas quebram, não é da responsabilidade da CAGEPA. Os canos, a vazamento, não é responsabilidade da CAGEPA. Na verdade, do PAGEU, a CAGEPA só recebe e distribui. Somente. Então, quando dá algum problema, é uma outra empresa que tem que resolver, é uma outra empresa que cuida das bombas, que cuida do abastecimento. A CAGEPA só recebe e distribui. Ela recebe e joga pra gente, somente. Né? E aí, como deu problema nas bombas, nas estações elevatórias, né? Segundo, a vazão baixou muito, mas não há uma previsão. E caso né, eles terminem a limpeza lá e a vazão não esteja suficiente, aí ele diz que vai ligar o açude Manuel Márcio Negro, vai voltar ao abastecimento do Manuel Márcio Negro.
0: Aí volta essa discussão, entendeu? Essa discussão desse projeto, que já até existe esse projeto.
1: Já existe.
0: Né, esse projeto aí de doutor Ailton aí, não é possível, gente. Não é possível que nos outros lugares eles possam fazer isso e aqui não poder fazer isso. Pode, isso é fazer uma mudança, uma pequena mudança no projeto aí da Transparaíba. E botar para lá. Por quê? Porque máquina dá problema, meu filho.
1: Dá.
0: Um carro dá problema, moto dá problema, não, motor tudo. Dá problema.
1: A gente dá, imagina.
0: Imagine aí. Então, é importante que coloque no açude a água. Porque colocando no açude, vai encher o açude. E quando der algum problema em qualquer estação elevatória, no motor, um blackout, alguma coisa, faltou energia não sei aonde, e parar as adutoras, a gente vai ter um açude.
1: Exatamente.
0: Isso, esse aqui é o projeto correto mesmo. Esse aqui é o projeto correto. Ah, não pode isso? Pode. Pode porque o governo da Paraíba, ele fez esse projeto justamente para aproveitar essa água da transposição, esse outro projeto aí da Transparaíba. Então pode ter essa mudança. E eu sei que a galera está me ouvindo aí, eu sei que todos aí que estão próximos aí ao governador estão ouvindo, e pode mudar esse projeto. Não chegou aqui ainda, dá para mudar, botando direto para o açude. Aí do açude é captado para cá, para a estação de tratamento, é tratado aí, distribuído para a população. Por quê? Se der problema nas duas adutoras aqui, que nem tem ainda a outra, mas vamos dizer que tenha, aí faltou energia, ou deu um problema na vazão, no motor, não sei aonde, aí a gente vai ligar para onde? Se o açude pode estar seco, por exemplo. Não tem para onde ligar. Agora ainda tem. Graças a Deus. Mas e aí, se tiver seco o açude, nós vamos ficar do mesmo jeito, com duas adutoras e sem água. Então, dá para rever isso aí. Dá para fazer a pequena mudança no projeto. É uma pequena mudança, Luciano. Por quê? Porque o cano está passando do lado do açude ali, praticamente. Só é mudar a direção e botar para lá. Só isso. Botar para lá. Por quê? Porque der problema nas duas adutoras, baixa vazão, problema em motor, falta energia, alguma coisa, aí lá o açude está cheio, transbordando. Então, tem coisa melhor do que isso? Agora, é preciso mudar esse projeto, porque olha aí o que nós estamos passando aqui. Deu baixa vazão, problema em estação elevatória, não sei aonde. Aí ficamos sem tempo de correr, pronto, correr. É. Aí, graças a Deus, tem o açude.
1: Vai
0: corre
1: com
0: o açude.
1: Né?
0: Mas se tiver seco.
1: É.
0: E a gente está vendo que o El Niño está aumentando cada vez mais. A seca está aumentando cada vez mais. Então vamos rever aí esse projeto, fazer alguma mudança para a água ir para o nosso açude.
1: Pois é, são 6 horas e 50 minutos.
2: Bom,
1: agora
2: está
1: para lá.
2: Bom dia, Aparecida do Geraldo Noé.
1: E Aparecida.
2: A CAGEPA precisa nos informar por que está acontecendo essa situação de estar
1: faltando. Vai informamos, né, Aparecida?
2: Ontem chegou bem fraquinho aqui, um pouquinho.
1: Sim,
2: e até agora nós não temos água na torneira. Infelizmente, o que nós queremos é água na torneira. Seja de onde for, se seja do açude, Manuel Márcio Negro, se seja do PAGEU. O que nós exigimos é água na torneira. Porque agora era para estar melhor e está ficando é pior.
1: Tá certo, Aparecida, né? A gente agradece aqui a sua participação.
3: Bom dia, Kendi Luciano. Bom dia. O trabalho de vocês. Aquele abraço. Oi, Luciano, tem que fim. Depois quase 30 anos, nossa rua. Maria Alves Oliveira está sendo calçada.
1: Que bom. Por completo, né? E completa. Não é uma metade, não, né?
4: Grande abraço, dona Idalina Silva.
1: E os moradores estão felizes porque a obra é completa,
4: e
1: né?
4: E eu fico mais feliz ainda, viu?
1: Verdade. Mais de 30 anos, né, que eles aguardam.
4: Meu Deus, Deus do céu.
1: É brincadeira.
4: Deu certo agora.
5: Bom dia pra todos.
4: Bom dia.
5: Pai do Senhor, irmão Luciano, irmão Kendi.
4: Amém, dona Miriam Mery.
1: Tá, senhora?
5: Bom dia pra todos que estão na estudada, tá pelo FM 87.9. Ontem comeu e fez o elogio sobre algo que não ia faltar.
4: Meu Deus!
5: Tava, né? Mas...
1: É assim mesmo.
5: Foi a medida de hoje, tá
4: saindo. Então pode nem elogiar, dona Miriam Mery.
5: Gostei, tá saindo. Eu fiz o elogio e também fui embora. Diga aí. A sorte, graças a Deus, sempre sou prevenida, né? Eu e a irmã Maria das Dores. Às vezes você diz assim, tá tomando d'água dentro de casa, diga, prevenindo. Prevenindo, porque se de repente de falta, tem, eu tenho uma já reservada.
4: Eita! Né?
5: Graças a Deus.
4: A Deus, muito bem.
5: Vou só esperar que volte de novo, em nome de Jesus. E é isso, meus amores. Feliz aniversário para a Kikita da Pensariano hoje. Um abraço para a irmã Maria da Jesus Pereira. Um abraço para os pessoal da Rossola Lucena. Um abraço para o bairro São José, para os pessoal do bairro São José. Um abraço para o bairro aqui do Marcos Vicente, que sempre passa a maior alegria, né? Os pessoal da área de cima.
1: Sim.
5: Enfim, um abraço para todos que estão na escuta da Itapero FM 87.9, a líder de audiência.
1: Eita!
5: Ligue para a Raider, se comunique.
1: Se comunique.
5: Não se trupique, mas se comunique, que é demais se comunicar com as pessoas.
1: É verdade.
5: Deus entre no controle de tudo e de todos, em nome de Jesus.
1: Amém.
4: Eu digo amém. Luciano, aproveitar aqui, dona Miriam Mery.
1: Sim.
4: Mandando aí a sua mensagem, né? Aí, eu não sei não, viu, dona Miriam Mery? Mas um senhor veio falar comigo e disse, olha,
1: eu
4: quero conhecer essa mulher, dona Miriam, que fala lá na rádio, quero conhecer. Será que ela não conversaria comigo, não? E eu digo, rapaz, não me bote questão, não sei não. Aí é com ela, o senhor vai lá conversar com ela, procure saber se ela quer conversar com o senhor. Eu tenho um pretendente aí, viu? Tem um pretendente aí pra dona Miriam Mery. Eita, dona Miriam, tá fazendo sucesso, eu digo, olha. Apareceu aqui na rádio, falou, o pessoal vai conhecendo. E agora nós temos...
1: Eita...
4: Um pretendente,
1: meu Deus.
4: A dona Miriam Mery, o pretendente.
1: Quer dizer que...
4: Isso, eu quero conhecê-la.
1: A dona Miriam tá arrasando os corações.
4: Está.
1: Tem coração apaixonado.
4: Ele veio pra mim e disse assim, eu espero que ela abra o coração pra mim.
1: Meu Deus.
4: Gostei demais da voz dela lá na rádio. Ele é... Não sei, vamos falar, o senhor fala com ela, converse com ela, para tudo ter um jeito.
1: Será que o Jornal Interativo também vai fazer casamento?
4: Se é casamento, nós estamos fazendo.
1: Meu Deus do céu.
4: Não tiver padre nem pastor, a gente mesmo celebra.
1: Talvez para você também, o espaço está aberto, viu? Manda sua mensagem, você está apaixonado.
4: Eita.
1: Tem alguém mexendo com o seu coração. Eita, meu Deus. Logo cedo.
4: Essa é a hora de pensar.
1: Essa é a hora de você pensar. É um interativo romântico. Aqui nas ondas da Itapero FM.
4: Ele me disse que vai levar maçã do amor.
1: Eita, meu Deus do céu.
4: A dona Miriam. Não sei se ela vai aceitar. Mas ele disse pra mim. Ele disse que eu gostei da voz dela.
1: E ele só ouviu a voz, né?
4: Gostei.
1: É porque
4: que ela fala, que ela se comunica.
1: Quem escuta o Jornal Interativo é feliz.
4: É, realmente.
1: Não é aquele...
4: Leva aquela alegria,
1: leva aquela
4: felicidade,
1: alegria.
4: Transparente, né?
1: É, rapaz, contagia.
4: Contagiante.
1: Contagia, meu Deus.
4: Contagiou.
1: 6 horas e 56 minutos. romantismo está no ar.
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1: Eita, rapaz, 6:56, viu? Tá aí, dona Miriam, né? Depois a senhora fala aí se...
4: É, conversa. Se
1: aceita ou não conversar, né?
4: É.
1: Eita, meu
4: e
1: Deus.
4: E é com a dona Miriam.
1: Deixa eu mandar aqui um alô pra nosso ouvinte aqui de todas as manhãs, dona Maria Lúcia, lá em Campina Grande, lá no bairro Alto Branco.
4: Lá no Alto Branco.
1: Longe.
4: Passei muitas
1: vezes lá. Na minha terra. E ouvindo a gente, ela diz aqui, bom dia, que Deus abençoe. Bom dia, dona... É, Maria Lúcia, né? Aquele abraço aí pra senhora. Obrigado sempre pelo carinho, obrigado sempre pela sua audiência. Dona Maria Lúcia começou a nos ouvir aqui, começou me ouvindo, né? Lá na Shalom FM, que tem um programa aqui no sábado. E esse programa é transmitido lá para Campina Grande, né? É o programa Palavra da Verdade. Ele é transmitido lá em Campina Grande. E ela veio para cá, para o Facebook, o YouTube aqui da Taperoa FM, ficou aqui com a gente, né? E está aqui com a gente. Obrigado, então, dona Maria Lúcia. Quem está aqui também, quer dizer, a Regiane de Fátima Sampaio. Eita, ela diz aqui, bom dia.
4: E aí, mana? Tô com saudade. Vem para cá.
1: Luciano e Kennedy, todos os ouvintes aí do Jornal Interativo, estamos acompanhando aqui no estado do Maranhão, né? O estado do Maranhão que gerou polêmica aí, tá gerando polêmica aí, né?
4: Meu Deus do céu. Maranhão...
1: O cara tava usando o carro e não gostou que o cara... Meu Deus,
4: disse que a família dele todinho usando. Disse
1: que o cara tava seguindo.
4: Vai pra praia.
1: Disse que o cara tava seguindo.
4: Mas o errado é quem denuncia agora, né?
1: É, pois é, quem denuncia agora tá errado, meu Deus do céu.
4: Denunciou o crime.
1: E o cabelado.
4: Tá ferrado.
1: Esse dito cujo é lá do Maranhão, é? Meu Deus, misericórdia.
4: É.
1: Vou dos Maranhenses botar ele pra correr de lá, viu?
4: Rapaz, já correu, não vai não. Só a família dele mesmo que. usa o carro do Tribunal de Contas pra ir pra praia.
1: Que tá sujando o nome do.
4: Mas
1: do...
4: o criminoso é quem denunciou. Tem que ser investigado. A Polícia Federal foi na casa deles. Tanto do jornalista quanto da fonte do jornalista. Isso é imoral demais, né? Rasgar a Constituição, não tem mais nenhum...
1: Tem mais nenhum pedaço, já rasgou
4: pedaço
1: tudo,
4: da Constituição mais não, ninguém. Então se eles não obedecem, por que querem obrigar os outros a obedecer? Por que querem obrigar os outros a obedecer, hein? É o autoritarismo, é?
1: É verdade, né?
4: Que a gente não pode não. Você pode usar, a sua família pode usar o carro do Tribunal de Contas da Paraíba, Luciano?
1: Basta usar o que da prefeitura para ver o que acontece. Basta
4: da prefeitura, o cabo já fica, todo mundo reclamando. E o interessante é que ainda fica todo... Se eu usasse o carro da prefeitura, Luciano, para ir para a praia com minha família, como fizeram lá do Maranhão...
1: Eu fui.
4: Aí todo mundo se revolta, principalmente os pobres. Eu acho bonito é isso, que os pobres se revoltam contra um pobre.
1: É
4: quando é o rico, ninguém fala nada. E ainda fica com raiva de quem fala. Não viu ontem? Não viu ontem? Eu fui falar, o cara ficou com raiva de mim.
1: Eita.
4: Ficou brigando. Por quê? Porque nesse Brasil é assim, o pobre não defende o outro pobre, não.
1: Defende não, né?
4: De jeito nenhum.
1: Pois é, pra gente fechar aqui, deixa eu continuar aqui com a Regina. Ela disse o seguinte, tem que fazer a transposição da água direto para o açude, é o que a gente tava falando agora, né?
4: É isso.
1: E meu amigo Damasceno Lima diz aqui, bom dia, Luciano Silva e Kennedy Sampaio, né? Bom dia para todos os ouvintes do Jornal Interativo. Meu amigo Damasceno Lima, aquele abraço, né? Aquele abraço, muito obrigado aí pelo seu carinho, pela sua audiência. A gente vai aqui rapidinho, um apoio cultural, meu filho. 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Alô, Carlinhos, aquele abraço para você, meu amigo.
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1: 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Já já a gente volta.
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1: Pois é, gente, 7 horas 7 minutos, nós já estamos de volta aqui no oferecimento da panificadora São José, delícias que fazem o seu dia muito mais saboroso, né? 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Eu falei panificadora São José, tá bom? 7 horas 7 minutos, 7 e 7, tudo igual agora. Vamos aqui à interação de alguns ouvintes, né? Tem mais ouvintes aqui pra interagir aqui conosco, porque aqui o povo fala.
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1: Vamos ao Fala, povo. O povo tem vez e voz.
3: Bom dia, Cano Mai.
1: Opa, bom dia.
3: Tem uma musinha aí de despedida, né? Essa musinha aí dá pra chorar.
1: Essa é música romântica. Valeu. Você tá apaixonado também, Duval? Eita, Danilo.
4: Eita, agora quem sabe eu desencaio, né, irmão?
1: Acabou, aí.
4: Eita, gente.
0: Essa é a hora.
4: Muito obrigado. Muito obrigado pela mensagem, irmão Kennedy. Eu diz hoje, quem sabe eu não arrumo casamento agora, hein?
1: Eita, Bernardo. Pronto, aí, deu certo.
4: Tem que botar programa assim. O amor está no ar.
0: O amor está no ar.
1: Pois é, né?
4: Irmão Kennedy, eu diz hoje, quem sabe eu não arrumo casamento agora, hein?
1: Eita, Bernardo. Pronto, aí, deu certo.
4: Tem que botar programa assim. O amor.

0: na compra aí do ingresso, né? É, do ingresso. É, cadê aqui? O petisco é grátis, não é isso mesmo? O petisco é grátis, viu? Na compra do ingresso, aí você ganha lá o petisco, né? Grátis lá na Santa Aldeia, aniversário da Santa Aldeia hoje, né, meu filho, né? É isso aí, gente, né? São 7:09, tem mais ouvintes?
1: Luciano, por que faltou água desde ontem e não avisaram?
0: Já avisamos, ficou, já avisamos.
1: A gente
0: tá chegando atrasado. Tá chegando atrasado,
1: né? Né? Me diga por que faltou água, Luciano, desde essa noite.
0: Já falamos, né? Tá certo. Vamos aqui trazendo aqui o nosso amigo Ariano.
2: Bom dia, Luciano. Bom dia, Kenny. Um prazer estar falando com vocês. Um bom dia à zona rural e à zona urbana de nossa querida Itaperuá. Luciano e Kenny, trago mais uma ótima notícia para os agricultores e agricultoras de nossa cidade. O polo de distribuição de ração subsidiada pelo governo do estado será instalado aqui em nossa cidade. Antes, essa distribuição era feita em Monteiro, mas tinha um problema em relação ao transporte. Com muita luta, conseguimos levar essa distribuição para Campina Grande, para Ceasa, atualmente estava sendo feito em Juazeirinho, e quero trazer em primeira mão para vocês que o polo de distribuição será ali no Parque de Exposição e trará mais um conforto para os criadores aqui de Itaperuá. Estive conversando com o Júnior Nóbrega, com o Jefferson, graças a Deus já está tudo acertado e em breve será trazido mais essa ação para trazer mais conforto para os nossos criadores. Luciano e Kennedy, muito obrigado pelo espaço e tenham todos um bom dia.
0: Pois é, a gente agradece com certeza, né? Nosso amigo Ariano trazendo aí as informações. Que bom, né? Maravilha, né? Pra você que chegou agora, gente, pra você que chegou agora, que o jornal começou na sexta-feira, ele começa cedo, né? 6 da manhã. Então a gente já trouxe essa informação, mas pra você que tá ligando agora, pra você que tá ligando, às vezes tem, vai deixar filho na escola e tá chegando agora nessa outra hora, das 7 horas, que é o horário normal de, até a quinta, né? É... Hoje, né, desde ontem, na verdade, a população está sem água porque houve uma diminuição na vazão. A vazão caiu da adutora do Pajeú. E aí, a causa é porque houve um problema nas bombas, né, nas estações elevatórias. E aí, estamos sem água, tá certo? O pessoal da Cajep está aguardando, né, alguma informação, se vão consertar as bombas, se vão melhorar a vazão. E caso não seja feito isso, eles vão reativar aí o açude, ligar o açude em Manuel Massonino. Mas eu creio que até a tarde isso aí já deve estar normalizando, tá certo? Então, estamos sem água porque houve uma baixa na vazão da adutora, a adutora do Pajeú, tá certo? E problemas nas bombas também, nas estações elevatórias, tá certo? Então, logo o problema, se for resolvido, vai voltar a água. Se não for resolvido, a gente vai ter a água do açude de Manuel Massonilha até o pessoal resolver esse problema. Mas aí eles aproveitaram e hoje pela manhã não vai ter, porque eles estão fazendo a limpeza lá na estação de tratamento, tá certo? Então vai ficar desligado mesmo o sistema, tanto de um como de outro. Aí caso não melhore, aí quando eles voltar, fizer a limpeza, eles vão ligar já o açude Manuel Massonilha, tá certo? Eu creio que deve normalizar. Até o final da tarde deve estar normalizando nas partes mais baixas, né? Nas partes mais altas já demora mais um pouco. Quando falta assim, aí demora mais um pouco. Mas esperamos que dê tudo certo e aí a gente volta a ter o fornecimento, porque sem água a gente sabe que é complicado, né? É complicado. Inclusive, Ângelo, viu? Sem água, eu não sei se você conseguiu aí, se o Horácio já colocou a água aí no bairro dos professores, né? O pessoal tava a demanda ontem, né? Sem água, o carro-pipa não havia deixado, não sei se já deixou. Qualquer coisa você informa aqui pra gente cobrar e puxar a orelha aqui do nosso amigo Horácio Trajano, né? São 7 horas mais 13 minutos, né? E olha só, gente, né? A população, já trouxe esse assunto aqui, a população tá comemorando, né, a chegada do asfalto. O trabalho tá ficando, trabalho muito bom, trabalho excepcional. Inclusive lá na rua onde eu moro teve que ser feito alguns esgotos, né? Inclusive o pessoal da prefeitura, os meninos da empresa orientaram o pessoal da prefeitura a colocar a rede de esgoto na lateral, porque aí evita de quebrar. Tem uma parte lá que o esgoto sempre acaba estourando e estão refazendo, a prefeitura está refazendo esse esgoto. E aí os meninos estão, né, colocando esse esgoto, essa tubulação bem na lateral, para evitar de futuramente, né, ter que quebrar e quebrar o asfalto. E aí já vai todo um prejuízo, né, e fica feio, tá certo? Então, o pessoal, a empresa trabalha muito bem, né? Pensa num

0: trabalho, um trabalho bem feito, né? Um trabalho excepcional que a empresa está fazendo nas ruas de terra. Já durante toda essa semana eles estão lá na minha rua, né? E fizeram tiraram o material, depois colocaram o material, depois compactaram a terra, né? E já colocaram outro material ontem, o piche, e hoje devem colocar o asfalto em cima, na parte lá que não precisou fazer o esgoto, tá certo? Um trabalho bem feito, né, gente? Um trabalho de asfalto assim, mas bem feito, né? Bem feito, assim, como é feito toda a preparação. Por exemplo, quando foi fazer aqui a APB 238, a gente viu que foi feito esse trabalho, né? Um trabalho que faz aquela terraplanagem, né? Tira aquela terra, faz uma terraplanagem, faz um aterramento, coloca um outro material, vai ali um rolo compactando toda essa estrutura. E depois vem com aquele piche, aquela água para colar o asfalto, né? Passa aquela parte ali do asfalto, coloca aquela brita e passa o asfalto em cima. Quer dizer, esse trabalho, parabéns à empresa, porque a empresa está fazendo um trabalho, realmente um trabalho sério, viu, gente? Um trabalho sério. Eu estou acompanhado, como é lá na minha rua, a gente tem acompanhado, aliás, todo mundo lá na rua tem acompanhado. Um trabalho bem feito. Inclusive a rua ganhou outra cara, só gente, só depois que o rolo passou. Olha, depois que a máquina, porque, gente, até eu dar uma dica aqui, pessoal da prefeitura, é isso que tem que fazer, não é colocar material em cima de material, não. Fazer isso que a empresa fez. Gente, a empresa baixou tanto a rua que as calçadas ficaram até mais altas, né? Baixou, tirou todo aquele que estava aterrando a rua. Ficou maravilha. Mesmo com o material que eles colocaram, a rua ainda ficou baixa e parece até que a rua ficou mais larga, né? Fizeram um trabalho, estão fazendo, na verdade, que ainda não terminou, um trabalho bem feito, tá? Parabéns à empresa, e a gente tem que reconhecer. Quando a empresa trabalha bem, a gente tem que reconhecer. E aí a empresa que está, tem todo o maquinário, toda a estrutura, né? Uma equipe muito grande que se dedica ao trabalho, tá de parabéns à empresa que está fazendo o asfalto. De primeira qualidade, viu, Kenzo? De primeira qualidade.
1: Não, Luciano, e a partir de agora, Taperoá tem entrado em um novo nível. A partir de agora, acho que chega de calçamento até. Acho que a partir de agora tem que ser asfalto mesmo, todo canto. Porque Taperoá está crescendo, está evoluindo gradativamente. Os representantes de Taperoá, as pessoas, os políticos, as pessoas estão... E eu acredito até que graças a essa mentalidade que foi repassada aqui no Jornal Interativo, que nós combatemos muito, muito mesmo, pesado, aquela falsa política de um faz uma coisa, o outro vem derrubar o que um fez. O outro faz a outra coisa, aí o cara vem e derruba, tenta impedir aquilo ali. Isso não é política. Isso é loucura e o povo perde com isso. E o povo entendeu. O povo de Taperoá entendeu. E o povo de Taperoá não apoia de jeito nenhum alguém que um consegue uma coisa e esse alguém vai lá e derruba. Ou vem uma coisa para Taperoá e a pessoa impede. Pense numa coisa que o povo odeia agora. Por quê? Porque agora há uma nova política. Uma política de um faz aqui, o outro tem que fazer mais ali na frente. Um fez aqui bom, o outro procure fazer melhor. Aí sim, é a política que agrada o povo. E aí o povo vai analisar. Então, esse trabalho, acho que Taperoá já era tempo de acontecer isso aí. O asfalto e de qualidade como está sendo feito. E agora, acho que o Taperoá nem quer mais negócio de calçamento, mas não, e tá certo. Agora é asfalto que o povo quer agora. Não falo nem calçamento mais. Quer asfalto. Agora, quando vocês conseguirem alguma coisa, tanto prefeitura, quanto os representantes do governo do estado, peço essa galera toda, quando vocês conseguirem agora, não consiga mais calçamento não, que o povo quer mais não. O povo quer asfalto agora. Eu então procuro fazer isso. E realmente fica mais bonito. Luciano, quem via aquela rua ali que Luciano está morando, o cara imaginava assim, mas rapaz, essa ruazinha parece um beco. Agora vai lá, agora vai ver se parece um beco. Né? Alarga a rua, planeia a rua. E a cor do asfalto faz com que a rua fique bem bacana. Né? Então A paisagem fica diferente. Então é muito importante. E o povo do Taperuá agora quer asfalto. Não vem calçamento mais não, o povo já tá meio enjoado.
0: É pior que agora todo mundo tá querendo asfalto. É, né? Até mesmo nas ruas que estão calçadas, as pessoas apontando.
1: É, exatamente.
0: Vai ter o asfalto, né? Pois é. Arrumo. Sabe por quê, gente? Porque é o desenvolvimento, isso aqui que a cidade tá recebendo, é um desenvolvimento que estava atrasado.
1: É, que o povo merece.
0: Você entendeu? Eu que moro em cidade grande, eu sei o que é rua asfaltada. Lá no bairro onde a gente mora, várias ruas são asfaltadas. Mas a gente que mora aqui, a gente não via isso aqui.
1: Exatamente.
0: Né? Então é uma novidade, mas é uma novidade que está chegando atrasada.
1: Exato.
0: Sempre existiu o asfalto.
1: E agora o povo quer mesmo.
0: Não conseguiu, mas agora o povo quer, porque é uma outra realidade, é totalmente diferente.
1: E como está sendo feito ali, rapaz... É impressionante, é muito bom mesmo.
0: É, tá qualidade. De parabéns, tá de parabéns à empresa, tá de parabéns à gestão por essa visão. São mais de 20 ruas, né? Que estão sendo, nessa primeira etapa, que estão sendo.
1: Que vem a colocadas. Segunda,
0: vai vir uma outra, aqui. Né? Vai vir uma outra etapa. Eu creio que aí vai beneficiar várias ruas centenárias aqui da cidade, ruas principais e avenidas, né? Que precisa, tá certo? E é isso, essa é a política, gente. Agora, assim, por exemplo. Né, vamos parar com o lenga-lenga, com a briga, que o povo não quer isso, não. O povo quer assim, pronto, a gestão conseguiu, não foi? Não trouxe aí 20 ruas? Pronto, a oposição vai lá e conseguiu mais 20.
1: Isso.
0: Pronto, essa é a briga, porque o povo gosta. É. Né, dessa, agora ficar dizendo, ó, fulano é feio. O prefeito é feio. Ah, o prefeito é não sei o quê. Ah, não sei o quê. Ah, não sei o quê, combustível. Ah, não sei o quê, foi a lua. Pelo amor de Deus, isso não cola. Isso não cola, não cola mais, não cola na mente do povo. Eu digo a você, porque eu converso muito com o povo, a gente conversa, isso aí não cola, o povo não vai cair nessa querela. Ah, fulano roubou não sei o quê, ah, fulano desviou não sei o quê. Não cola.
1: Júnior de Preto e as canelas filho bucho grande, isso aí, quem quer saber?
0: Não cola. Faz o seguinte, sabe o que é que cola? É você trazer a obra.
1: Exatamente, aí entendeu? Sim, aí...
0: Aí cola, aí você vai ganhar nome, prestígio.
1: Muito bem,
0: né? Entendeu?
1: Mas tomou.
0: Essa política aí que muitas vezes
1: traz a UTI. Povo gosta.
0: Exatamente.
1: Aí, sim, essa briga eu quero ver. Isso
0: aí. Por exemplo, a gente vê aí, ó. Segunda-feira vai iniciar os trabalhos já. Né? A empresa já vai iniciar a construção do onde será abrigado os leitos do UTI.
1: Isso.
0: Olha
1: segunda-feira.
0: Aí. Essa é a briga boa.
1: Pronto,
0: faça isso.
1: Eu tô zangado. Diga qualquer político aí. Pode dizer assim, eu tô zangado mesmo. Eu vou trazer agora um caminhão muque pra botar as lâmpadas agora no meio da rua.
0: É.
1: Tô zangado mesmo, tô brabo.
0: Diga assim, eu tô zangado mesmo, eu quero desenvolvimento. Eu vou buscar uma Caixa Econômica
1: Federal.
0: Eu
1: vou buscar, tô zangado, bruto.
0: É, bruto. Eu vou trazer uma caixa, porque o povo tá sofrendo ali na casa lotérica pra receber dinheiro. Aí. Pra resolver coisa, tem que ir pra Santa Luzia. Eu vou trazer logo.
1: Vou trazer.
0: Traga, meu filho.
1: Traga. E o político mais ruinzinho, mais chinfrim que tem, se zangar e dizer assim, rapaz, se eu não conseguir uma agência, mas eu vou trazer aqui um posto de atendimento igual do Banco do Brasil ali. Pelo menos para resolver esses negócios desses cartões pro pessoal não viajar.
0: Pronto.
1: Ou resolver isso ligeiro, fazer em pé, fazer tudo.
0: Olha, gente, sabe por quê? E aí a gente vê isso. Tudo que é de programa federal, tudo com essas novidades que teve esse ano do programa do governo federal, tudo foi resolvido. As pessoas daqui da cidade, digo isso porque eu sei, as pessoas daqui da cidade, questão do gás, questão do pé de meia, questão do Bolsa Família, troca de cartão, tudo isso foi resolvido lá em Santa Luzia.
1: Meu Deus.
0: As pessoas saíram daqui.
1: Aí não dá, hein?
0: A gente via lá na agência, digo isso porque eu fui 3 vezes, né? A gente via muita gente de Taperuá, né? Lá na fila, e era rápido, bem resolvido.
1: Pelo amor de Deus.
0: Né?
1: Uma então, coisa que é rápido.
0: Uma coisa que a gente precisa aqui. Então, faz o seguinte, classe política, corra atrás.
1: Até abrir uma continha, rapaz, poupança, botamento 10 conto lá e no outro mês mais 10.
0: Gente, coisa simples.
1: É possível,
0: coisa
1: mesmo.
0: Simples. Eu
1: resolvi esse negócio aí. Abri uma continha dessa pequenininha aí, da conta poupança da Caixa. Eu abri num quartinho velho de 2 metros.
0: Pois é.
1: Lá em Santa Luzia.
0: Eu tava, por exemplo, às vezes você tem um aplicativo da Caixa e tem que desbloquear, tem que ser no terminal.
1: E mais essa também.
0: E aí eu tava com esse aplicativo muito tempo bloqueado. Aproveitei que eu fui lá, cheguei lá no Caixa, pá, pá, pá.
1: Ligeirinho.
0: Desbloqueei.
1: Pai, 2 caixazinhos aqui, resolver
0: entendeu,
1: isso aí.
0: Gente?
1: 2.
0: Entendeu, gente? Coisa simples.
1: Não precisa botar dinheiro não, mas pro povo resolver essa
0: resolver
1: parte.
0: Essas coisas. Não precisa colocar.
1: Para resolver.
0: Uma casa, uma caixa econômica para atender,
1: não. Um posto de atendimento.
0: Para resolver esses problemas da cidade.
1: Exato.
0: Que a cidade tem essa demanda. Que a
1: cidade deixa
0: tem.
1: Estar viajando à toa, gastando dinheiro
0: viajando,
1: sem poder, rapaz.
0: Correndo risco nessas estradas.
1: E né? É, o tanto de acidente está acontecendo direto. Ontem mesmo teve outro acidente, Luciano. Próximo, depois do Maria Alice, teve outro acidente.
0: Meu Deus.
1: Não sei nem como é que as pessoas estão aí. Depois passem aí as informações pra gente aí, se estão bem, o povo, gente. Pelo amor de Deus.
0: É verdade.
1: Negócio de situação é essa. Então, um posto de atendimento da Caixa Econômica, pelo menos. Uma agência tem uma ali. Rapaz, a agência de Serra Branca botaram pra lascar
0: mesmo. Adoraram.
1: É três bairros dentro, é, cabe
0: meu
1: dentro.
0: Meu Deus do
1: pelo
0: céu.
1: Pelo amor de Deus.
0: É brincadeira, né? Tem mais gente aqui pra interagir
2: que
0: com a gente?
2: Bom dia, Deus.
0: Bom dia.
1: Bom dia.
2: Uma sexta-feira abençoada para tudo e para
1: amém.
2: Todos.
1: Amém, amém. Pro senhor também.
2: Nem começou a chegar água e já deu defeito. Barbaridade.
1: Barbaridade, tchê.
2: Que lástima, né?
1: Infelizmente, não.
0: Entrou, cadê o Adê?
2: Sina Darlan, diretamente de Nanuque, Minas Gerais, uai.
1: Uai,
2: Minas Gerais? Continua operando na capa da gaita, com as costelas tudo pra fora.
1: Eita,
2: vai ficar no sistema atmosférico, estamos aguardando chuva.
1: É isso.
2: E vida que segue. Amém.
1: Eita, amém. Uai, senhor.
0: Uai, senhor. É mineiro, viu?
1: Uai, Minas Gerais.
0: Minas Gerais. Ouvindo a gente.
1: Muito bem. Todo mundo no Brasil inteiro ouvindo a gente.
0: É, de coisa
1: boa. É o jornal...
3: A Luciano...
1: Popular.
3: Não tem água não, né? Porque, hein?
1: Tem... Oxê. Chegou agora, tá vendo? Nossos ouvintes acostumados com horário aí.
0: É, os ouvintes são acostumados com horário.
1: Com horário,
0: horário chega
1: 7
0: a partir das 7, né?
1: É, rapaz, é isso aí.
0: Eita,
1: não meu... temos água, viu?
0: Não temos água.
1: Problema nas estações elevatórias, motor pra lá... Aí baixou a vazão e aqui vão aproveitar para fazer a limpeza aí na estação de tratamento. E aí até a tarde, se não voltar, se não melhorar lá na, do Pajeú, vão colocar do açude para funcionar. Tá certo, gente?
0: É verdade. Então tá dado o recado aí.
1: Tá dado o recado.
0: Chegando agora, viu?
1: Agora. Chegou agora.
0: Chegando agora. É,
1: tá chegando agora, filho, é.
0: É quem falou aqui com a gente agora há pouco, inclusive tirou uma foto lá no rio, né? Bonito, viu? É o nosso amigo Darlan. Darlan, cadê aqui o
1: nosso
0: Darlan?
1: Amigo Darlan
0: Oliveira.
1: Oliveira.
0: Tá lá nas Minas Gerais.
1: Tá em Minas Gerais, né?
0: É mineiro, senhor.
1: Ô, gente, é mineiro, senhor. Uai.
0: Eita, coisa boa. É o Brasil inteiro, viu?
1: Todo mundo ligado aqui. Um jornal desse, rapaz. Pelo amor de Deus. O jornal mais popular do Brasil.
0: Tem outros jornais aí que é bom pra dormir.
1: É, cochilar.
0: Você tá com.
1: Não fala nada que o povo quer, não fala nada que o povo tá precisando. É um lenga-lenga, é um ritualzinho que ele... Oh, meu Deus do céu, vamos parar com isso.
0: Tem uns jornais por aí.
1: Fala o que o povo quer.
0: Se você tiver problema de insônia, não estiver dormindo...
1: Deixa o povo falar também.
0: Dá uma assistida que você dorme, viu?
1: É, pai.
0: Dá uma assistida lá que você
1: inventei
0: dorme.
1: Um dia desse, pai. O dia que eu mais dormi, graças a Deus, eu tava até com insônia.
0: Mas aqui você não dorme não, viu? Aqui a gente não deixa você dormir
1: não. Aqui não! Aqui até casamento tá fazendo.
0: Até casamento tá fazendo aqui, viu? Até pretendendo, viu?
1: É, e não é brincadeira não, viu, dona Veliana?
0: Não é brincadeira não, é sério, viu, dona Veliana?
1: Brincadeira não. O é rapaz sério. Falou comigo mesmo e disse que quer conhecer a senhora. Eu digo, não sei, já. É com ela, não é comigo. Não sei.
0: Então vamos fazer o seguinte?
1: Vamos lá.
0: Vamos ao apoio cultural?
1: Vamos embora.
0: Vamos ao apoio cultural, que daqui a pouquinho a gente pode... Já passou uma hora e meia. Essa brincadeirinha aqui já passou uma hora e meia do
1: meu
0: jornal.
1: Deus meu Deus do céu.
0: Meu Deus do céu, tá voando.
1: Foi embora,
0: Ronaldo. Tá, meu Deus. 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
0: 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Vamos ao apoio cultural daqui a pouquinho a gente volta. 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
1: No Centrão da Paraíba são 7h33.
0: 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Aguardando aqui a ligação, aqui o ex-prefeito ficou desligado, deixa eu só aguardar aqui a ligação dele, né? Enquanto ele não liga, trazer aqui, olha só, gente, trazer aqui essa informação aqui rapidinho. Tá certo? Trazer essa informação aqui rapidinho. 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Para quebrar as pedras, né? 7 horas e 36 minutos, cadê aqui o ex-prefeito aqui, meu filho? Deixa eu ver aqui se ele já tá ligando aqui, meu filho, senão o tempo vai passar, meu filho, né? O ex-prefeito aqui vai falar aqui sobre assuntos também ligados, né? Importante. A questão da área, né? Os assuntos aqui ligados à nossa querida cidade de Itaperuá. Só aguardando aqui, pra gente colocá-la aqui ao vivo, né? Para que a gente possa conversar sobre diversos assuntos. E você que tá aí do outro lado, vai ligando, vai participando, vai interagindo, meu filho, vai interagindo. O telefone tá liberado aqui para você participar, para você interagir, tá certo? Faça aí como o pessoal que já participou até agora, né? Já interagindo conosco. 988-5552-88, né? Tá bloqueado. Eita, meu Deus. Que coisa, né? Liga pelo zap, meu filho. Liga pelo zap mesmo. Depois a gente vê isso. É complicado, né? Complicada a situação, né? É isso aí, né? Só aguardando aqui o ex-prefeito Juninho de Preto pra gente conversar sobre assuntos ligados aqui na área da nossa cidade, né? 7 horas e 37 minutos, rapaz. 7h37 na Paraíba.
12: É isso aí, 7h37. Projeto de lei quer suspender aí por 10 anos CNH de motorista alcoolizado que causar morte e multa que pode chegar a R$14 mil. Isso aqui ainda é pouco. E vamos ver se esse projeto vai à frente aí. A Comissão de Viação e Transporte da Câmara dos Deputados já deu nessa semana esse parecer favorável a um projeto de lei que endurece aí as punições para quem causar um acidente dirigindo embriagado. O texto foi aprovado na comissão, prevê aí suspensão do direito de dirigir por 10 anos, deveria ser para o resto da vida. Matou alguém, é o resto da vida. E multa equivalente aí, uma multa equivalente 50 vezes a penalidade prevista para o motorista que dirigir sob influência de álcool e se envolver em acidente que resulte em morte. multa por infração gravíssima de R$ 293, com a multiplicação prevista no projeto, o valor salta para R$ 14.673. A matéria deve passar pela Comissão de Constituição e Justiça e de Cidadania para virar lei. O projeto ainda precisa ser votado e aprovado no Congresso. O negócio para funcionar é lento demais, precisa muita coisa, é muito protocolo. Isso aqui é regime de urgência, isso aqui. Rapaz, eu não sou deputado nem senador, não, mas eu sei o que é um regime de urgência, uma matéria que precisa ser inserida no regime de urgência. E isso aqui, o nosso trânsito, no trânsito, tem matado mais do que nas guerras que você conhece aí e fica de queixo caído. Mas, rapaz, que negócio feio ali naquela guerra. Morreu 10 mil pessoas naquela guerra e aqui morrendo milhões de pessoas. E ninguém faz nada. E quando quer fazer é desse jeito. Passa de um canto para outro, comissão para outra, comissão para outra. Deixa de tanta porcaria, de demora. Isso aqui é regime de urgência. Bota para regime de urgência para isso se tornar lei.
0: Pois é, agora eu estou em linha, agora sim, né? Estou aqui em linha com o ex-prefeito Júnior de Preto, né? Para comentar aqui, sobre falar sobre assuntos aqui ligados à nossa cidade. Alô, ex-prefeito, bom dia.
13: Bom dia, Luciano. Bom dia, Kennedy.
12: Bom dia.
13: Bom dia a toda a nossa população que nos escuta na cidade, na zona rural. Luciano, ouvindo como sempre o programa e tanto para trazer essa notícia como outras, a gente, pelo menos aqui em casa, a água está começando a chegar, né? Faltou ontem, como as quase todas Taperoá, começando a chegar. Já não sei se é definitivo, se já é o problema resolvido ou apenas está chegando um certo momento, mas pelo menos está começando a chegar água nas torneiras, né? E como vocês bem disseram, a doutora, ela é muito importante e foi uma luta muito antiga da nossa cidade, do nosso povo, mas vai ter sempre esses problemas no cotidiano, né? De problema em bomba, em rompimento de canos, enfim. Vai ser sempre assim, não direto, logicamente, mas, né? Vai ter uma reserva.
0: Sim.
13: Mas seja os adutores, Transparaíba e Pajeú, mas infelizmente vai ter esses problemas, e não é só aqui. Eu venho de muito longe, né? É uma adutora, né? Como já diz, são dutos e às vezes a rede daqui o palácio dá problema, imagine centenas de quilômetros, né? Mas graças a Deus que essa obra está aqui e vamos rogar sempre a Deus pelas bênçãos das chuvas, para que nós em breve possamos ter essa alegria, né? De doar açude com muita água também. Luciano, como nós tivemos em Kenda aí essa semana, entrevistado por vocês, e anunciamos que a questão da engenharia da Polícia Militar, né, viria essa semana. Sim. E assim vieram, naquele mesmo dia da entrevista, fizeram todo o levantamento lá do PIAS, onde vai ser instalado a companhia da Polícia Militar da Paraíba aqui em Itaperuá, que vem reforçar a segurança pública da nossa cidade, nosso município e também da região. São algumas cidades que vão pertencer à companhia aqui de Itaperuá. E, como se diz, está andando, né? O projeto está andando, a parte de engenharia fez, que vai ter que ter algumas construções, adaptações, reforma do prédio, natural e normal que aconteça. E tanto os dois oficiais da engenharia que vieram aqui, como o capitão, esteve presente e disse que o prédio, a princípio, a estrutura física está boa, né? Pensando, claro, fazer as adaptações e construções para que se instale a companhia. Então foi levado a João Pessoa, vai ser organizado o projeto, a gente está acompanhando de perto, junto ao deputado Gervásio, para que isso tenha andamento, como assim já está acontecendo, né? Porque não é a primeira visita, é o comando de Juazeirinho já veio, agora o capitão com a equipe de engenharia do comando lá de João Pessoa já vieram também. Ao que está acontecendo, né? Não é aquela coisa, não, vai sair um dia, vão ouvir, não, pelo menos está acontecendo, e a gente espera que possa contar com essa companhia num curto espaço de tempo aqui em Itaperuá.
0: Que vai ser de grande importância, né, para a segurança do nosso município, né, ex-prefeito?
13: Exato, Luciano, que ainda é num local estratégico, né, aqui no nosso bairro Alto, centro da cidade, Romo Alto. Não vai ficar aquele ambiente como é aqui hoje, aqui no antigo pilotão, né, que na verdade é um destacamento, com todo mundo fechado, sem saída, sem ter viaturas. Enfim, vai ser um espaço realmente importante e a gente vai trazer mais segurança para a nossa cidade, para o nosso município, que é o mais importante, né? Os homens trabalhando e a gente espera que realmente
14: continue esse processo, que ele vem alguns meses já, mas vem no andamento normal da carruagem, né? A parte que teria que vir, o pré teria que ser recebido, agora a engenharia veio, agora é o projeto, e depois vai iniciar o serviço. A gente espera que ainda esse ano possa iniciar, repito, para que em breve essa companhia seja instalada em Itaperuá. Mas também, como você já bem noticiou, Luciano, aí, na segunda-feira, enfim, inicia as obras, né? Porque são dois processos, a obra dos residentes de UTI, que é a construção da sala onde vai ficar os 10 leitos de UTI, os equipamentos, e essa obra está iniciando segunda-feira pela manhã, já organizada, a empresa já veio, já deu ok, a auto-serviço já foi feita lá por João Pessoa, e finalmente na próxima segunda a gente vai começar, né, assim, concretamente, né, era uma coisa concreta, mas não tinha se iniciado devido a essa pelenga da licitação, mas já com tudo isso concluído, esses 10 leitos, a gente sabe que realmente é de fundamental importância para a nossa cidade, para o nosso município e para a nossa região. Então foi uma emenda, como todos sabem, do deputado Gervásio Maia, mas que realmente ele pensou grande, porque realmente não atinge só Itaperuá, atinge toda uma região, né? Que assim tem a necessidade. Como a gente não vai falar mais, de tanta, já foi preciso UTIs aqui em Itaperuá e não tínhamos, né? E agora nós, se Deus quiser, vamos ter essas UTIs aqui no Hospital Distrital de Itaperuá, meu irmão.
0: Pois é, ex-prefeito, a gente até falava também, acho que o senhor acompanhou aqui, a importância e essa cobrança também na reforma do nosso açude, ou seja, de preparar o nosso açude, porque a gente vê que a gente não pode deixar o nosso manancial de nada, é preciso que o governo do estado, né, que as autoridades aqui cobrem essa reforma em toda a estrutura do nosso manancial, para que a gente tenha ali o nosso manancial. Por exemplo, se tiver um ano chuvoso e ele encher, transbordar, mas é preciso que haja essa preparação, né, porque a gente vê que ele vai ser essencial, vai continuar sendo essencial para o abastecimento da nossa cidade.
14: Com certeza, eu acho que essa bandeira do Manuel Massunila deve ser levantada. Logicamente o açude tem água ainda, não é possível fazer esse serviço, mas já esteve vazio há pouco tempo. Não precisa levantar essa bandeira verdadeiramente, sabe, Luciano, que a gente falando francamente aqui para a nossa população, é preciso levantar verdadeiramente e fazer audiências públicas aqui em Itaperuá, na Câmara Municipal, com a população, participação da imprensa, da sociedade, das igrejas, para que seja uma coisa concreta, para que o governo realmente faça. Cada um fazendo sua parte, quem quiser ser parceiro, seja a prefeitura, governo municipal, as prefeituras vizinhas, né, que por muito tempo precisaram desse açude, da água desse açude, acho que é uma coisa que a gente tem que fazer isso com responsabilidade. Não ficar apenas no discurso, vai ter, um diz vai fazer, tira uma foto, e o tempo vai passando e nosso açude não fez nada disso ainda. Então acho que a gente tem que levantar, eu da minha parte, eu vou me comprometer aqui com o Itaperuá e vocês aí da imprensa, a gente realmente levantar essa bandeira. Claro, é um período complicado agora, isso não vai sair agora, também o açude tem água, mas queira Deus que a gente possa conseguir isso. Quando a gente falava de ter água no açude, era o grande projeto da perenização do rio Itaperuá, né?
0: Isso.
14: Não seria nem quem, ele cair direto no açude, lá no início do rio Itaperuá, essa água vir perene e chegar a Itaperuá, esse é o primeiro projeto. Mas claro que dentro da viabilidade técnica, assim como aconteceu com Camalaú, para salvar Boqueirão e outras cidades, Campina Grande e outras cidades, e hoje a distribuição em Monteiro, possa também acontecer no futuro aqui em Itaperuá, por que não?
0: Isso.
14: Então é projeto de viabilidade técnica, né? A gente não vai dizer que é só jogar o cano, mas não é. Mas é possível fazer sim, ele está com toda a razão, como buscando as soluções, é possível. É um projeto muito audacioso, porque ele envolve, pelo menos o que eu tenho conhecimento, né? Isso foi lá do tempo do Del ainda, não sei se vocês lembram, lá no início, quando ele fez esse projeto, mandou para o Ministério, há muitos anos isso, que envolvia a questão do esgotamento sanitário, que tal o desgosto do rio Itaperuá, que infelizmente está parado essas obras, né, em praticamente toda a região, mas enfim, é uma luta que, assim como a gente sonhava com as adutoras, estão chegando, né? Pajeú chegou, Transparebe está chegando, a gente não pode deixar de sonhar também com a perenização do rio Itaperuá, com as águas chegando ao açude Manuel Massunilo, como também uma grande açude, que esse projeto já tem no estado, inclusive. Eu dizia a vocês aí que a gente tem vários gargalos em Itaperuá na entrevista, segurança pública, está acontecendo alguma coisa para melhorar, na saúde vem acontecendo, nos recursos hídricos começou a acontecer com as adutoras. A gente tem um açude aqui do Menino da Serra, que são as duas serras, é um açude muito grande, que também ia resolver o problema hídrico de toda aquela região, e a vazão também, o sangrador, claro, seria para o açude Manuel Massunilo, quando assim precisasse. de uma recarga, o açude iria sangrar novamente com as bênçãos das chuvas. Enfim, são muitos gargalos que Itaperuá tem, que é Luciano e população, que é preciso discutir com franqueza e até o último momento.
0: É
14: até o último momento para resolver a problemática, que é o que eu penso, e sociedade unida, com a classe política unida, cada um no seu canto, a questão partidária, mas buscando o mesmo objetivo, que as melhorias para Itaperuá. É assim que Itaperuá irá crescer, é assim que deve ser, é assim que deveria ser sempre. Infelizmente, nem sempre acontece isso, para ser mais verdadeiro, mas é o que devia acontecer sempre.
0: É verdade, tá certo esse prefeito. Mais alguma coisa que você quer colocar?
14: Eu agradeço o espaço, Luciano e Kendi, tenha a todos um abençoado final de semana, que Deus continue abençoando a todos nós. Muito obrigado.
0: Pois é, a gente agradece aqui ao ex-prefeito Júnior de Preto, né, falando aqui com a gente, né, e expondo aí, falando sobre os temas já debatidos, né, aqui no Jornal Interativo dessa sexta-feira. E é importante, essa luta, ela tem que continuar, né, esse projeto, inclusive, da transposição via canal, que é um projeto que vai cair bem antes, né, nem no açude, né, é no Rio Itaperuá, que vai perenizar o Rio Itaperuá. Esse projeto, ele é muito importante, é importante a gente reacender essa luta, esse debate, porque aí o açude, ele vai ter água sempre.
1: Ele ganha força, né? esse projeto precisa ganhar força. Olha só, Luciano, viria ali de livramento mesmo, eu gastaria até menos tubos, né? Trazer, como colocaram os tubos até aqui, ali mesmo, de livramento para cá, no rio, já vinha direto para o açude, né? No rio do Jundiá, pronto, ali no Jundiá mesmo, já ia direto para o açude, aquela coisa maravilhosa, né? Então, eu acho que é necessário novamente trazer à tona esse projeto, e para esse projeto ganhar força, né? Apresentar para os deputados, apresentar aí para o governo do estado, para o Lucas Ribeiro, que é o governo agora, falar com ele, dizer, olha, tem esse projeto aqui, é muito melhor esse projeto, muito melhor, porque vai servir também para irrigação, vai aumentar o turismo, vai ser bom para os pescadores, que o açude vai estar cheio, e cheio de peixes também, vai ser bom também para abastecimento, porque deu problema na doutora, já está lá o açude cheio, essa é a solução.
0: Pois é, são exatamente agora 7 horas mais 51 minutos, né? Tem um comentário aqui do ouvinte, aqui participando, interagindo, né? A gente sabe que a gente está vivendo, né, esse momento, né? Esse momento que a gente vivenciou hoje, né, da falta d'água. A gente já falou aqui, né, desde o início do jornal, desde as 6 horas da manhã, sobre isso. A Maria Santos, ela faz o seguinte comentário, né? É importante a gente observar. Entendo a revolta dela, mas os assuntos são reais. Ela diz aqui, né, falando tanto sobre a falta d'água, né? Aí eu pergunto, né, o papel vai também, né, ficar sem vir? Porque esse povo não fala exatamente a verdade, nunca que tem exatamente essa água. Aqui, a vida desse povo é mentir e só é politicagem mesmo, tá certo? Essa cajepa e esse hospital é só, né, enrolação, tá certo? O povo não é besta não, né? Mas eu não entendo que a água é real e as coisas que estão chegando no HGT, elas são reais, né? Na verdade, já falei aqui, a empresa, a adutora do Pajeú, a Cajepa não gerencia a empresa, ela não gerencia, melhor dizendo, a adutora do Pajeú. A Cajepa só recebe a água e ela repassa para o consumidor. Mas aí o problema não é da Cajepa. Hoje o problema da questão da adutora não é da Cajepa. É que a adutora está com a baixa vazão. Desde ontem, né, está com a baixa vazão e houve problema nas bombas, nas estações elevatórias. Como é o nome da empresa que gerencia? É a empresa lá de Pernambuco, né? Eu toda vez me falho o nome aqui da empresa que gerencia a adutora do Pajeú. O Manuel Massunilho, quem gerencia é a Cajepa. A Cajepa aqui local é ela que gerencia. Ela quem cuida dos equipamentos, né, faz manutenção.
1: Eu disse o nome ontem, né? Eu já esqueci
0: aqui, eu estou tentando lembrar. Para a gente entender, para a gente não achar que é mentira. Na verdade, a Cajepa, e não culpa a Cajepa, a Cajepa não gerencia a adutora do Pajeú. Vou repetir aqui, deixar bem claro, ela só recebe e repassa a água para você, para nós.
1: Isso,
0: né,
1: mesmo.
0: É a empresazinha, rapaz.
1: E o governo também, né, a Codevasp, através da Codevasp.
0: É, exatamente. É a questão, eu não entendo qual é a enrolação. Na verdade, assim, quando a gente fala de projetos, de leitos de UTI, de construção, é uma realidade. Os técnicos já estiveram aqui, estiveram essa semana, vai começar segunda-feira essa construção, né? É uma realidade, aos poucos vem ganhando realidade. Inclusive, a gente parabenizar, e aí não é questão política, não é questão de politicagem, é questão da direção do hospital, que é uma direção que tem compromisso, né, que não está nem aí para essa questão de político A ou B, mas que tem lutado e tem buscado avanços para o Hospital Distrital Seu Levi, né, o diretor. Tem um diretor comprometido, várias salas para atender a população já foram entregues ao longo desde que ele está aqui, né, que vem beneficiar a população. Então é realidade, né? É uma realidade. Então, só para deixar bem claro aqui para ouvir. Estamos com esse problema hoje na adutora do Pajeú. Infelizmente, baixa vazão e aí estamos sem água nas torneiras. Alguns cantos baixos, né, pode até ter, porque a vazão está baixa. Mas alguns cantos baixos podem chegar, mas os outros mais altos não tem. E aí, se não voltar à normalidade, né, o diretor já disse que aí volta a acionar o Manuel Massunilli para a população não ficar sem água nas torneiras, tá certo? Então é esse recado que a gente gostaria de dar aqui no finalzinho do Jornal Interativo. Tem mais um ouvinte?
15: Bom dia, Luciano Silva. Bom dia, meu amigo Ken Sampaio.
16: Bom dia.
15: Estou falando com vocês para desejar um bom fim de semana, certo? Deus abençoe vocês. Estou aqui na escuta do Jornal Interativo.
0: Amém.
15: Bom dia para o meu amigo Nuno, não esquecendo, Dona Maria Pereira, faz parte do Jornal Interativo. Um bom fim de semana, Dona
0: bom
15: Maria
0: final de
15: Pereira.
0: Semana.
15: E Lula. E todos os taperuaenses, povo de Taperuá, de cultura, que toda pessoa, todos nós. Luciano Silva, esse plano aí tá bom, mas demora, né? Essas coisas, uma conversa para resolver, né? Mas é assim mesmo. Vamos ter paciência que vai dar certo.
0: É verdade.
15: Luciano Silva, saúde e paz para você e família.
0: Você também, tá bom?
15: Pai, meu abraço. Saúde e paz para você também, família. Até segunda-feira. Assim Deus permitir. Tchau.
0: Pois é, com o seu obedeço, a gente encerra o Jornal Interativo dessa sexta-feira, desejando a você um bom final de semana, muita paz, muita saúde. Amanhã tem programa Palavra da Verdade, às 7h30 da manhã, tá bom? Conto com a sua audiência. Forte abraço a todos, fiquem todos com Deus.
16: Bom final de semana.

0: 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Hora certa.
1: 7:58.
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0: que é instrumento de graças, que é instrumento de glórias, que é instrumento da manifestação do amor de Deus. Aumente o volume do seu rádio, porque estamos começando, a partir de agora, o programa Força e Vitória.
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0: O programa Força e Vitória quer ser esse canal de graças na sua vida, na sua família, na sua casa, na sua história. Aí onde você está, aí onde você se encontra, no seu caminho, nos seus afazeres domésticos, nas suas obrigações cotidianas, aí na direção do seu carro, do seu veículo. Meu Deus do céu, aumente bem o volume do seu rádio, porque estamos começando mais um programa Força e Vitória. Que Deus nos guarde, que Deus nos proteja e que Deus nos ilumine poderosamente. Muitas bênçãos na sua vida, muitas graças sejam derramadas na sua vida. Você receba a partir de agora essa força que vem de Deus, esse poder que vem de Deus, e você possa alcançar a vitória que a misericórdia de Deus preparou para você. A vitória que o amor de Deus preparou para você. Meu Deus do céu, a partir de agora, aqueles que semeiam entre lágrimas colherão com alegria. Esse é nosso programa Força e Vitória. Nós queremos abraçar todas as emissoras que estão transmitindo, retransmitindo o nosso programa Força e Vitória. Cada uma das emissoras radiofônicas, cada um dos sistemas de comunicação, cada um dos aparelhos que transmite e retransmite, a partir de agora, o nosso programa Força e Vitória. Muita luz, muita paz e muitas bênçãos. Eu estou falando diretamente do estado de São Paulo, onde eu vim presidir a Santa Missa dos Nordestinos, a missa para todos os irmãos nordestinos que moram no estado de São Paulo. Nós presidimos, nesta última quarta-feira, a missa para todos os nordestinos, na cidade de São Caetano do Sul, da paróquia Nossa Senhora da Candelária. Ontem presidimos o Cerco de Jericó, nessa mesma paróquia. E hoje, fazendo o nosso programa Força e Vitória. Deus abençoe poderosamente a sua vida. Que bênção, que glória. Deus abençoe com muita luz, muita paz e, sobretudo, o poder de Deus agindo abundantemente na sua vida. Em nome do Pai, e do Filho, e do Espírito Santo. Amém. Coloque a mão no seu coração, a partir de agora, no programa Força e Vitória. E peça a Jesus, a partir de agora, que acalme as tempestades que você está enfrentando. Qual é a tempestade que você está enfrentando? Qual é a tempestade que você está vivenciando? A partir de agora, peça a Jesus para acalmar todas as tempestades nas quais você se encontra. Meu Deus, são muitas tempestades. Tempestades em casa, tempestades no trabalho, tempestades no seu emprego, tempestades nos relacionamentos familiares, tempestades na convivência com parentes e amigos, tempestades financeiras, econômicas. Quantas tempestades você está enfrentando? Processos judiciais, tempestades na área da saúde. Quantas doenças, quantas enfermidades, quantos círculos de negativismo, quantos círculos de negatividade. Meu Deus, que Jesus hoje acalme todas as tempestades. Pais que têm filhos viciados, drogados, que vivem no submundo da violência, das drogas, da ilicitude. Meu Deus, pessoas que perderam seus casamentos, seus matrimônios, pessoas que não conseguem colocar o pão digno, o pão abençoado de cada dia em suas mesas. Qual é a tempestade que você está enfrentando? Que Jesus, nesse momento, acalme todas as tempestades que você está enfrentando, que você está vivenciando. Todas as tempestades que querem tirar a sua paz, que querem roubar a sua paz. Todas as preocupações, todas as agitações, todas as inquietudes que perturbam você. Meu Deus, que atemorizam o seu coração, que aterrorizam a sua vida. Que a partir de agora, Jesus possa ir serenizando todas as tempestades que você está enfrentando, todas as tempestades pelas quais você está passando. Vá colocando agora nas mãos de Jesus o que você está enfrentando, as necessidades que seu coração tem nesse momento. Vá colocando nas mãos de Jesus tudo o que você está passando, e a certeza de que na presença das necessidades que seu coração tem nesse momento, vá colocando nas mãos de Jesus tudo o que você está passando.

passado. Tudo fica na suavidade, na tranquilidade, na harmonia da sua vida. Receba agora uma bênção especial, uma bênção de paz. Que a paz volte a reinar na sua casa. Que a paz volte a reinar no seu coração. Que a paz volte a reinar na sua família e na sua vida. Acalma, Jesus. Acalma todas as tempestades pelas quais eu estou passando. Meu Deus do céu, e Deus coloca no meu coração que tem muitas pessoas enfrentando tempestades interiores. É uma agitação interior. É um descontrole interior. É uma desarmonia interior. É um descompasso interior. É uma luta interior interminável. Meu Deus do céu, Jesus coloca no meu coração que muitas pessoas que estão escutando o programa Força e Vitória estão vivenciando verdadeiras tempestades interiores. Uma bagunça dentro delas mesmas. Uma agitação exacerbada, excessiva dentro delas mesmas. O Senhor coloca muito forte no meu coração que pessoas que estão escutando o programa Força e Vitória estão vivendo um turbilhão emocional, uma bagunça emocional. Pessoas que se sentem perdidas. Ei, se você está se sentindo perdido, desorientado, desequilibrado, se você não sabe qual a direção que você deve dar para a sua vida, qual o rumo, o sentido que você deve dar, imprimir para a sua vida, hoje o programa Força e Vitória é para você. Hoje Jesus quer serenizar, tranquilizar e suavizar a sua vida. Aprendam de mim, que sou manso e humilde de coração, disse Jesus. O meu fardo é leve e meu jugo é suave. Hoje Jesus quer transmitir essa leveza para você, essa suavidade para o seu coração. Coloque agora diante de Jesus tudo que está aí dentro de você. Todo esse vulcão, todo esse terremoto, toda essa bagunça, toda essa ventania, toda essa tempestade que está dentro de você. Meu Deus, o Senhor já coloca que tem muitas pessoas chorando nesse momento. Eu já tomo posse. Muitas pessoas estão chorando. E esse choro não é um choro de desespero. Não é um choro de angústia. Não é um choro de revolta, de indignação. Não. O Senhor coloca no meu coração que muitas pessoas estão chorando nesse momento. E é um choro de cura. De cura. É um choro de libertação. É um choro de transformação. É um choro de quem está se derramando na presença do Senhor, se derramando na misericórdia do Senhor, derramando suas angústias, derramando suas amarguras, suas aflições, seus aperreios, derramando suas inquietudes na presença do Senhor. Muitas pessoas, o Senhor coloca agora no meu coração, estão chorando. Repito, não é um choro de desespero, é um choro daquele que está desabafando, desabafando, se derramando na presença do Senhor. É um choro de libertação, de cura, de restauração.

0: ação de renovação. Meu Deus, tome posse, porque hoje as tempestades da sua vida serão acalmadas. Serão acalmadas, serão serenizadas, serão harmonizadas. A tempestade vai passar e a bênção de Deus hoje vai chegar na sua vida. E a glória de Deus hoje vai chegar na sua vida. Você que está vivendo essa agitação excessiva, hoje a suavidade e a leveza de Deus vão chegar na sua vida hoje no programa Força e Vitória. Eita glória, gente! O programa Força e Vitória hoje, quantas bênçãos, quantas graças, quantas glórias e quantas vitórias. Estamos começando o nosso programa Força e Vitória, que hoje quer ser instrumento de bênção para você, de graça na sua vida, de glórias na sua vida, de lutas e vitórias para você, para os seus e para toda a sua família. Meu Deus do céu, muito obrigado por essa audiência gigante, por essa audiência maravilhosa do nosso programa Força e Vitória. Que Deus abençoe poderosamente a sua vida. Força diante dos problemas, perseverança diante das dificuldades, esperança diante dos obstáculos, serenidade diante das tempestades e certeza que tudo vai passar e a vitória, ela vai chegar. A partir de agora, eu quero meditar com você, meu Deus do céu, essa perícope maravilhosa de Mateus capítulo 14, versículos de 22 a 33. Preste bem atenção, tem tudo a ver com a sua vida. Mateus capítulo 14, versículos de 22 a 33. Tem tudo a ver com você. Preste bem atenção. Uma irmã dizendo aqui, padre, essa agitação emocional, essa agitação sentimental da qual o senhor estava falando, tocou profundamente o meu coração e a minha vida. Que Jesus restaure todos os corações feridos, todos os corações machucados, todos os corações dilacerados por alguma dor, por alguma decepção, por alguma desilusão, por algum desgosto, por alguma frustração, meu Deus do céu, por alguma humilhação, por algum sofrimento. Vem comigo, vem comigo. Mateus capítulo 14, versículos de 22 a 33. Preste bem atenção. Jesus, ele forçou seus discípulos a embarcar, a entrarem numa barca, e Jesus subiu ao monte para ficar a sós com o seu pai, com o seu papai do céu, com o seu paizinho. Os discípulos estavam navegando mar adentro, preste bem atenção, mar adentro, e Jesus estava sozinho no alto monte, numa alta montanha, rezando. Sempre que Jesus ia fazer uma grande ação, ele rezava, ele orava, ele entrava em comunhão com o seu pai. Você que escuta o programa Força e Vitória, sempre que você for tomar uma decisão importante, sempre que você for fazer uma grande ação ou ter uma grande atitude na sua vida, reze antes. Se prepare antes em comunhão com Deus, em intimidade com o Senhor. Jesus, que era Jesus, passava a noite inteira em oração. Imaginem a minha necessidade e a sua necessidade. Jesus passava a noite inteira conversando com o Pai, na intimidade com o Pai, num colóquio verdadeiro com o Papai do Céu. Meu Deus do céu, aqui em Mateus capítulo 14, versículo 22, Jesus estava numa alta montanha, rezando e conversando com seu Pai. E os discípulos estavam navegando mar adentro, naquela barca, lá no mar da Galileia, no lago de Tiberíades, no mar de Genezaré. Muitas vezes nós também estamos mar adentro, enfrentando as ondas, enfrentando as ventanias, meu Deus, enfrentando as tribulações da vida. Jesus orando, Jesus rezando, os discípulos já longe da margem, já longe da terra, os discípulos de repente começaram a passar por uma grande tribulação. Começaram a passar por uma grande dificuldade. Você que escuta o programa Força e Vitória, você que está enfrentando uma grande tribulação, uma grande dificuldade. Jesus rezando, quem reza percebe a dor do irmão. Quem reza é sensível à dor do irmão. Quem reza é misericordioso e solidário. Jesus sentiu a dor, o sofrimento pelo qual os discípulos estavam passando. A barca dos discípulos estava sendo sacudida pelas ventanias contrárias. A barca dos discípulos estava sendo atingida pela tempestade perigosa. Meu Deus do céu, quantas pessoas agora têm suas barcas, têm suas vidas sacudidas agora pelas ventanias contrárias? Qual é a ventania que está sacudindo sua vida agora? Qual é a tempestade que está atingindo sua vida agora? Meu Deus do céu, quais são as ondas revoltas, as ondas escarposas e perigosas que estão jogando a barca da sua vida de um lado para o outro? Meu Deus, quanto susto, quanto medo, quanto assombro, quanta insegurança, quantas incertezas. Meu Deus do céu, a barca da sua vida está sendo atingida pelas ventanias fortes e contrárias. E quantas vezes nessas ventanias fortes e contrárias você se sente como os discípulos, impotente, frágil demais, fraco demais? Meu Deus do céu, quantas vezes nessa tempestade você se sente impotente, impotente e até incapaz? Meu Deus do céu, quantas tempestades, doenças, desemprego, perseguições, hostilidades, enfrentando maldades, enfrentando invejas, divisões, adultérios, traições, meu Deus do céu, situações financeiras precárias, situações financeiras adversas, meu Deus do céu, quantas tempestades, quantas ventanias contrárias, fortes e perigosas você está enfrentando. O barco no qual os discípulos se encontravam estava sendo sacudido de um lado para o outro. A impressão que dava é que as ondas revoltas iriam afundar o barco. O barco parecia que ia ser naufragado, afundado. Parecia que a vida dos discípulos ia perecer, ia ser destruída. Não sei se você já passou por essa experiência. Tem experiências tão dolorosas, tem experiências tão sofridas, que tem hora que parece que a sua vida vai perecer, que a sua vida vai naufragar, que você vai se afundar, que você vai ser destruído, que você vai ser derrotado. Meu Deus do céu, parece que sua família vai ser derrotada, seu casamento, seu matrimônio serão derrotados. Parece que você não vai conseguir os seus sonhos, os seus objetivos, as metas existenciais, as metas da sua vida. Era assim que estava o barco. Preste bem atenção. Mateus capítulo 14, versículo 24. O barco, porém, já estava a uma distância muito grande da margem, muito grande da terra, agitado pelas ondas, pois o vento era contrário. Por volta das 3 horas da madrugada, por volta das 3 horas da manhã, porque para Jesus não tem hora não, não tem hora para Ele nos salvar, para Ele salvar você, não tem hora para Ele ir ao seu encontro. Quando você mais precisa, Jesus vai ao seu encontro. Quando as ondas parecem mais perigosas, maiores, meu Deus, mais contrárias, quando as ventanias parecem mais assustadoras, amedrontadoras, meu Deus, quando as ventanias parecem mais fortes e contrárias, Jesus vai ao seu encontro. Não tem hora para isso não. Isso acontece em toda hora, em todo minuto, em todo segundo. Deus está cuidando de você. Deus está protegendo você. Deus está indo ao seu encontro. Jesus está indo ao seu encontro salvar você. Por volta das 3 horas da madrugada, Jesus, ele se dirigiu aos discípulos, caminhando sobre o mar. Gente, escute bem. Jesus foi caminhando sobre o mar da Galileia, caminhando sobre as águas. O mar, na simbologia bíblica, é o lugar do medo. Você está tendo muito medo? O mar é o lugar que assusta, que amedronta. Meu Deus do céu, eu vou até registrar essas palavras. Assusta, amedronta. O mar é o lugar das incertezas. O mar, na simbologia bíblica, é o lugar das inseguranças. Você que está vivendo muitas incertezas, você que está vivendo muitas inseguranças na sua vida, você que se sente assustado, amedrontado, você que está espantado diante de tantas situações adversas, diante de tantas tribulações, turbulências, necessidades, diante de tantas tempestades. Meu Deus, Jesus foi andando sobre o mar. Preste atenção, para dizer que esse lugar que assusta, esse lugar que amedronta, esse lugar das incertezas, das inseguranças, não é maior do que Jesus. Jesus anda sobre ele. Ele está sob a planta dos pés de Jesus. Ele está sob os pés de Jesus. Esse lugar amedrontador que quer destruir você, ele está sob os pés de Jesus, sob o escabelo dos pés de Jesus, para dizer que Jesus domina tudo. Nada foge ao domínio de Jesus. Nada foge à autoridade de Jesus. O mal não é maior do que a autoridade de Jesus. Jesus está pisando sobre o mal. O mar simboliza o mal, as coisas más, as coisas negativas, mas tudo isso está sob os pés de Jesus. Tudo isso está calcado sob a autoridade de Jesus. Por isso, não tenha medo do que você está passando. Não tenha medo do que você está enfrentando. Tudo isso está sob a autoridade de Jesus. Tudo isso está sob os pés de Jesus. Tudo isso está submetido aos pés de Jesus. Sob o domínio de Jesus. Sob o reinado e a honra de Jesus. A palavra hoje é: não tenha medo. Nada foge do controle do Deus que cuida de você, do Deus que zela pela sua vida, do Deus que protege você, do Deus que o defende, a defende. Meu Deus do céu, com Ele é glória, com Ele é bênção, com Ele é força e vitória. Eita, meu Deus do céu, força e vitória para você. Preste bem atenção. Jesus foi andando, foi caminhando sobre o mar. Os discípulos, porém, quando viram Jesus, no primeiro momento, ao invés de eles se alegrarem, como era o óbvio esperado, eles ficaram assustados. Assustados. Eles ficaram atemorizados. Eles ficaram amedrontados. Eles ficaram espantados. E eles gritaram: é um fantasma! É um fantasma! Meu Deus do céu, eles ficaram assustados, espantados, atemorizados e gritaram: é um fantasma! Gente, eu entendo a reação dos discípulos. Eu entendo. Porque quando a gente passa por uma grande dor, quando a gente passa por uma grande decepção, quando a gente passa por um grande sofrimento, ou por uma grande desilusão na vida, a gente fica sem acreditar, muitas vezes, em nada. A gente muitas vezes fica sem acreditar em ninguém. Você já passou por isso? Por uma grande dor? Você fica desconfiado de tudo. Você fica descrente de tudo. Quem já passou por uma grande perda, quem já passou por um grande sofrimento, quem já passou por uma grande tribulação, quem já passou por uma grande tempestade, muitas vezes ficou descrente, desconfiado, decepcionado. A gente fica incrédulo, a gente fica sem acreditar mais em nada. Nós ficamos amedrontados, nós ficamos assustados. E não dá para acreditar assim, num estralar de dedos. Não dá para acreditar num estralar de dedos. Não dá para acreditar num passe de mágica. Não dá, num passo de mágica, num passo de mágica. Não dá para acreditar. Preste bem atenção, eu entendo. Tem muita gente que condena a reação dos discípulos. Eu não condeno não. Porque eu sei que uma pessoa que já passou por uma grande dor, ela tem dificuldade de voltar a acreditar no primeiro momento. De voltar a aceitar no primeiro momento. Isso não é num passo de mágica, não é num estralar de dedos. Você está entendendo? E aí os discípulos, eles gritaram: é um fantasma. Por favor, você que escuta o programa Força e Vitória, não condene os discípulos. Não condene os discípulos, porque a gente também passa por isso. A gente também muitas vezes fica ferido, fica machucado, fica descrente. Por exemplo, quando você é traído por alguém, é traído por alguém da sua casa, quando você é traído por alguém da sua convivência, quando você é traído por alguém da sua confiança, você fica ou não fica descrente de tudo? Fica, filho. fica, filha. Então, por favor, não condene os discípulos. Foi a reação de primeiro momento. É um fantasma. É aquela reação natural impulsiva. Eu não creio. É um fantasma. Preste bem atenção. Mas quando eles gritaram isso, e gritaram de medo, eles gritaram de medo. Porque diante de uma situação perigosa, diante de uma situação adversa, muitas vezes nós temos medo. O medo, no primeiro momento, é humano. O medo, no primeiro momento, é natural. O medo, no primeiro momento, é quase a resposta natural esperada. Os discípulos ficaram com medo. Você, que está escutando o programa Força e Vitória, se você, no primeiro momento, teve medo, inseguranças, incertezas, dúvidas, não fique se condenando, não fique se automutilando, isso é natural. No primeiro momento, diante de uma dor grande, diante de um sofrimento grande, é natural você sentir medo, insegurança e até ter descrenças. Isso é natural, gente. Deus não vai condenar você. Deus não vai punir você. Deus não vai castigar você. Deus vai chamar você para uma experiência profunda com o amor dEle, com a misericórdia dEle, com a compaixão dEle, porque no amor perfeito não há espaço para medo. O amor perfeito lança fora todo medo. Deus vai lançar fora esse medo do seu coração, esse medo da sua vida, esse medo que está instalado na sua alma, no seu espírito. Deus vai curar você. Deus vai salvar você. Deus vai levantar a sua vida. Eita glória! Eu tomo posse. Tome posse, filho. Tome posse agora. Deus vai expulsar todo medo, todas as trevas, todas as dúvidas, todas as inseguranças do seu coração, da sua vida. Preste atenção. Quando os discípulos gritaram de medo, agora preste bem atenção. Mateus capítulo 14, versículo 27. Jesus lhes disse logo. Jesus não deixou que o medo se disseminasse, que o medo dominasse tudo. Ele gritou logo, ele disse logo: coragem, tenham confiança, sou eu, não tenham medo. Ei, coragem, tenham confiança, sou eu, não é um fantasma. Não tenham medo. Não tenham medo dessa tempestade que vocês estão enfrentando. Não tenham medo desse sofrimento. Não tenham medo dessa dor. Não tenham medo dessa solidão. Não tenham medo desse abandono. Não tenham medo dessa injustiça. Não tenham medo dessa maldade. Não tenham medo dessa corrupção. Não tenham medo dessa inveja. Não tenham medo dessas palavras de maldição. Não tenham medo dessa situação adversa na qual você se encontra. Não tenham medo. Sou eu. Tenham confiança. Confie em mim. Acredite em mim. Creia em mim. Sou eu. Não é um fantasma. Não é uma miragem. Não é uma assombração. Sou eu que estou indo ao seu encontro. Jesus está indo agora ao seu encontro. Sou eu mesmo. Eu sou. Eu sou. Vocês se lembram lá em Êxodo capítulo 3, quando Moisés perguntou: qual é seu nome? Meu nome é Eu Sou. Eita glória! O Eu Sou está indo ao seu encontro. O Eu Sou está indo salvar você. O Eu Sou está indo libertar você. O Eu Sou está indo acalmar essa tempestade da sua vida. O Eu Sou está indo lhe dar suavidade. paz e serenidade. O eu sou está indo lhe dar a cura que você precisa agora. Você que escuta o programa Força e Vitória. O eu sou está indo lhe dar a libertação, o resgate, a conversão que eu e você necessitamos tanto. O eu sou está indo salvar a sua vida. Sou eu sou. Tenham confiança, não tenham medo. Permitam-me dizer para você agora, não tenha medo. O eu sou está com você todos os dias da sua vida, especialmente naqueles dias mais difíceis, naqueles dias mais sombrios. Meu Deus, eu fico pensando, os discípulos naquele barco, a escuridão, a nebulosidade, que você se imagine agora no mar, naquela escuridão da madrugada, uma ventania contrária, ondas contrárias e adversas, o barco da sua vida sendo jogado de um lado para o outro, você vendo a hora a ponto de se afundar, de naufragar, de ser afogado, de ser tragado, destruído pelas ondas adversas. Quem, meu amigo, não teria medo? Quem, meu amigo, não teria incertezas naquela hora? Quem, meu amigo, não gritaria de medo? Mas o eu sou está indo salvar você. Eita, meu Deus, o eu sou, olha a palavra que Jesus colocou no meu coração, está indo resgatar a sua vida. Jesus está indo resgatar a sua vida. Ele vai resgatar você. Ele vai salvar você. Ele vai livrar você, que escuta o programa Força e Vitória, de todas essas tempestades, de todas essas dores, de todas as maldades da vida. Agora preste minha atenção. Quando Jesus disse, tenham confiança, eu sou eu, não é um fantasma, não tenham medo. Naquela mesma hora, Pedro, São Pedro, que é sempre intempestivo, Pedro é sempre impulsivo, Pedro é sempre muito temperamental, é sempre primário, Pedro gritou e disse, Senhor, se é o Senhor de verdade, manda que eu vá ao encontro do Senhor, caminhando sobre as águas, também andando sobre as águas. Eita, Pedro, Pedro é muito transparente, Pedro não tem subterfúgios, Pedro não tem máscaras, Pedro é sempre muito verdadeiro. Senhor, se é o Senhor de verdade, muita gente condena São Pedro, eu não condeno não, meu Deus, porque é um milagre tão grande, alguém vir ao meu encontro, andando sobre as águas, que no primeiro momento, é difícil você acreditar, alguém vindo ao nosso encontro, andando sobre as águas. Então Pedro diz, se é o Senhor, manda que eu vá ao encontro do Senhor, também andando sobre as águas. É a reação natural, gente, de quem teve uma dor profunda, de quem passou por um perrenho, meu Deus, de quem passou por um sofrimento grande. É um milagre tão grande, é um socorro tão imenso, que no primeiro momento você não acredita. Ei, não tem aquele ditado popular, quando a esmola é grande, até o cego duvida, até o cego duvida. Meu Deus, eu aqui passando por essa tempestade, eu aqui enfrentando essas ondas revoltas, lá vem Jesus andando sobre a água. No primeiro momento, Pedro não acreditou. Senhor, se é o Senhor, manda eu ir ao encontro do Senhor, também andando sobre as águas. Meu Deus, Isso é um questionamento natural. Quem está vendo a salvação, quem está vendo a libertação, quem está vendo um grande milagre se aproximando, meu Deus, quem está vendo a saída para aquele problema acontecendo, é a reação natural de quem está vindo olhando a salvação acontecendo na sua vida. E aí Jesus olhou para Pedro. Jesus não brigou com Pedro naquela hora, porque Jesus não passou um carão em Pedro. Jesus não passou nada na cara de Pedro naquele momento. Não repreendeu São Pedro. Jesus simplesmente olhou para Pedro e disse: venha, venha, vem Pedro, vem Pedro ao meu encontro. Como Jesus está olhando para cada um de nós agora e dizendo: venha ao meu encontro, venha, eu estou aqui para socorrer você, eu estou aqui para salvar você, eu estou aqui para libertar você, venha, venha, eu quero transformar a sua vida, venha, eu quero abençoar você, venha, eu quero libertar você, venha, eu quero lhe dar o poder para você andar também sobre o mal, você vai também andar sobre o mal, você vai também vencer as potestades do mal, as insídias malignas, você também vai vencer as autoridades malignas, o mal não vai ter poder sobre você, o mal não vai ter autoridade sobre você, assim como eu piso na cabeça do mal, venha, eu quero lhe dar também esse poder, vem comigo, eu quero também lhe dar esse poder, para você também pisar nesse mal, para você também colocar esse mal sob a sua autoridade batizado, sob a sua autoridade cristão, sob a sua autoridade discípulo de Jesus, o vencedor por excelência. Venha, eu também quero lhe dar esse poder para você pisar nesse mal, para você pisar nessa dor, para você pisar nesse obstáculo, para você pisar nessa malignidade. Toma posse, para você pisar nessa malignidade. Essa malignidade não vai destruir você, não vai afundar a sua vida, não vai derrotar a sua vida. Essa angústia não vai derrotar a sua vida. Você vai pisar na cabeça do mal. Você também, em nome de Jesus, pelo seu batismo, pela sua primeira Eucaristia, eucaristizado como você está, porque o Espírito Santo está em você, venha e receba esse poder de também pisar sobre o mal, de andar sobre o mal. Receba a autoridade de Jesus, receba o domínio que só Jesus tem, receba a realeza de Jesus na sua vida, receba a vitória que Jesus teve, que Jesus tem e que só Jesus pode me dar, só Jesus pode lhe dar. Receba agora essa vitória. Vem Pedro, vem meu irmão que está escutando o programa Força e Vitória, vem e receba a glória, vem e receba a vitória, vem e receba em nome de Jesus, em nome de Jesus. Meu Deus do céu, tem muita gente agora recebendo essa vitória, tem muita gente recebendo agora uma alegria incomensurável, uma alegria indizível. Meu Deus, receba essa alegria. Essa é a alegria da bênção de Deus na sua vida. É a alegria da vitória de Deus na sua vida. É a alegria de quem vive no vitorioso. E por viver no vitorioso, vai vencer também. Como Jesus venceu o mar o mal, você também vai vencer os mares da sua vida e os males da sua vida. Jesus venceu, você também vai vencer, em nome de Jesus. Eita glória! Eita Deus maravilhoso! Eita vitória! Tome posse! Jesus venceu e você também vai vencer todos esses males que assustavam você, amedrontavam você, atemorizavam você, assombravam você, queriam destruir você, mas não vão destruir a sua vida. Gente, Jesus olhou para Pedro e disse: vem, Pedro. Vem, Pedro. Descendo do barco, Pedro foi. Pedro foi caminhando sobre as águas, caminhando sobre o mar, e foi ao encontro de Jesus. Que coisa linda. Mas, quando estava indo ao encontro de Jesus, veio um vento contrário. Veio um vento contrário. Não é que Pedro teve medo, meu Deus do céu. Quando a gente tira o olhar de Jesus, quando a gente coloca o olhar na ventania, a gente tem medo. Quando a gente tira o olhar de Jesus e coloca o olhar no problema, a gente tem medo. Quando a gente tira o olhar de Jesus e coloca o olhar no sofrimento, na dificuldade, na dor, a gente tem medo. Se você colocar o seu problema no centro, você vai ter medo. Se você colocar o seu sofrimento no centro de sua vida, inevitavelmente você vai ter medo. Você não pode colocar o seu sofrimento no centro da sua vida. Você não pode tirar o olhar de Jesus. Olhos fixos no Senhor. Olhos fitados no Senhor. Você não pode tirar o olhar de Jesus e colocar o seu olhar fixo no seu sofrimento. Ah, Padre, mas o Senhor não sabe o sofrimento pelo qual estou passando. O Senhor não sabe, Padre, a dor que eu estou enfrentando. O Senhor não sabe, Padre. Não julgue, Padre. O Senhor não sabe a tempestade que eu estou enfrentando. Por favor, eu acolho. Eu acolho em oração todo o seu sofrimento. Eu acolho em oração toda a sua dor. Eu recolho no meu coração de pastor, no meu coração orante, toda a angústia do seu coração. O que eu estou lhe pedindo é: não coloque o seu sofrimento no centro. Não deixe o seu sofrimento pautar os dias da sua vida. Não deixe o seu sofrimento pautar o seu dia inteiro, mandar no seu dia inteiro. Não, o centro da sua vida tem que ser Jesus. O ritmo da sua vida, quem tem que ditar, não é o sofrimento, não é a dor. É o amor de Deus por você. É a misericórdia de Deus na sua vida. Ei, quando sentiu a ventania contrária, tirou o olhar de Jesus, Pedro sentiu medo. Meu Deus, sabe por que você está sentindo medo? Porque você está colocando os seus limites, as suas fragilidades, as suas dores, os seus sofrimentos no centro da sua vida. Não, no centro não são os seus limites, é a força de Deus. Não são suas fragilidades, mas é o poder de Deus. É o poder de Deus que tem que estar no centro de sua vida. É o poder de Deus que tem que determinar o ritmo da sua vida. É o poder de Deus que tem que pautar a sua vida. Você está me escutando? Você está me ouvindo? Preste bem atenção. Pedro, sentindo o vento contrário, ficou com medo e começou a afundar. O medo, gente. Ei, me escuta aqui. O medo afunda. O medo afunda. O medo faz qualquer pessoa afundar. O medo faz qualquer pessoa naufragar. Você muitas vezes está se afundando na vida. Muitas vezes você está sendo afogado Meu Deus, muitas vezes você está sendo afogado, afundado por causa do medo. Não permita que o medo afunde você. Não permita que o medo afogue você. Não permita que o medo destrua você. Não permita que o medo derrote você. Não permita que o medo naufrague o barco da sua vida. Ei, não permita que o medo destrua você. Em nome de Jesus, pelo poder da fé, não tenha medo, apenas tenha fé. Enquanto o medo quer derrubar você, a fé vai levantar você. Enquanto o medo quer afogar você, a fé vai salvar você. Enquanto o medo quer paralisar sua vida, castrar sua vida, a fé vai dinamizar sua vida, vai potencializar sua vida. Enquanto o medo quer lhe dar derrota, a fé quer lhe conceder vitória. Enquanto o medo quer adoecer você, meu Deus, a fé quer curar você. Enquanto o medo quer escravizar você, a fé quer libertar você. Enquanto o medo quer desfigurar você, a fé vai transfigurar sua vida. Eita glória, tome posse, programa Força e Vitória. Aumente o volume desse rádio. Ei, enquanto o medo quer destruir você, a fé quer salvar, reconstruir, libertar você. Enquanto o medo quer lhe dar derrota, a fé vai lhe conceder a vitória. A vitória, a vitória. Programa Força e Vitória. Glória, gente, meu Deus do céu, que programa, gente, que programa Força e Vitória. Olha, e o pessoal, preste bem atenção, o pessoal que está me escutando em Campina Grande, atenção Campina Grande, na próxima terça-feira, ao vivo, você não pode perder. Se você puder, leve 1 quilo de alimento não perecível, mas o mais importante é a sua presença tomando posse da graça que Deus preparou para você. Atenção Campina Grande, na próxima terça-feira, o Terço da Superação ao vivo, no ginásio, na arena da Unifacisa, em Campina Grande, na Borborema Paraibana. Meu Deus, você vai perder essa graça, você vai perder essa bênção. Campina Grande região, meu Deus do céu, você vai perder essa graça, você vai perder essa bênção. Contagem regressiva, meu Deus, expectativa crescente, venha receber a graça que Deus preparou para você. Esse é o programa Força e Vitória, hoje tá demais, gente. Então, na próxima terça-feira, Terço da Superação ao vivo. Vá lá, prepare sua caravana, prepare sua comitiva e vá tomar posse, terça-feira, em Campina Grande, do Terço da Superação. No ginásio da Unifacisa, porque Deus quer, Deus pode e Deus faz. Muita gente já dizendo aqui, padre, eu vou tomar posse dessa bênção, eu vou tomar posse dessa vitória, eu vou tomar posse dessa glória de Deus na minha vida e na sua vida. Gente, e na próxima segunda-feira, em Cacimba de Areia. Próxima segunda-feira, Cacimba de Areia, um grande louvor, e lá vai ter um arrastão da fé. Eita glória! Um arrastão da fé. Cacimba de Areia, segunda-feira, dia D. Ei, preste atenção. Cacimba de Areia, dia 17, às 7 horas da noite, na próxima segunda-feira. Venha tomar posse. Agora preste atenção. Escuta bem agora. Depois que Jesus foi andando sobre as águas ao encontro para salvar os discípulos, e quando ele disse para Pedro, venha, e Pedro começou a andar sobre as águas, mas quando sentiu a ventania contrária, ele teve medo e ele começou a afundar. Pedro gritou, preste bem atenção, São Pedro gritou, Senhor, salva-me. Graças a Deus, São Pedro teve humildade, porque muitas pessoas às vezes não têm humildade de gritar, Senhor, salva-me. Tem pessoas perecendo, mas não têm a humildade de gritar. E quando Pedro teve a humildade de gritar, se você está precisando, grite agora. Aí vem a cena mais bonita. Diante do grito de São Pedro, diante do pedido de São Pedro por socorro, Jesus, ele se inclinou e ele estendeu a mão. Ele estendeu a mão. E nesse momento Jesus está estendendo a mão para salvar você. Nesse momento Jesus está estendendo a mão para socorrer você. Quando você mais precisa, você grita, Senhor, salva-me. Senhor, salva-me. E Jesus, nesse momento, está estendendo a mão para socorrer você, para salvar você, para curar a sua vida. Grite agora, Senhor, estou precisando. Senhor, salva minha vida. Senhor, liberta minha vida. Senhor, socorre-me. Senhor, ampara-me. Senhor, eu preciso das tuas bênçãos. Eu preciso da tua graça. Que cena linda. Jesus está estendendo a mão e socorrendo você. Receba agora. E apresente agora essa água, que vai ser instrumento de muitas graças na sua vida. Apresente agora essa água, que vai ser canal de bênçãos para você. E receba o socorro de Jesus. Receba a salvação de Jesus. Receba a libertação de Jesus. Segunda-feira, na cidade de Cacimba de Areia. Vai ser tremendo. Vai ser maravilhoso. Vai ser grandioso. Milagroso. Segunda-feira, em Cacimba de Areia. E terça-feira, em Campina Grande, o texto da superação no ginásio da Unifacisa. Leve 1 quilo de alimento não perecível. Ei, apresente sua água agora, porque Jesus está estendendo a mão para socorrer você, para curar você e para libertar você. A nossa proteção está no nome do Senhor, que fez o céu e a terra. O Senhor esteja convosco, Ele está no meio de nós. Que Deus nos abençoe e nos guarde. Que Deus volva para nós o seu olhar e nos dê a paz. Que Deus nos cure, nos salve e nos liberte. Que Deus salve a nossa vida e não permita que nós naufraguemos, que nós nos afoguemos, que nós pereçamos, que Ele não permita que nós sejamos destruídos. Que Deus nos cure e nos livre de todos os males para sempre. Desça sobre essa água que você está apresentando, sobre a sua vida e sobre todas as suas necessidades, a bênção do Deus Todo-Poderoso. Pai, Filho e Espírito Santo. Amém! O Senhor é meu pastor e nada me faltará! Se Deus é por nós, quem será contra nós? Quando eu sou fraco, é aí que eu sou mais forte! Pois tudo posso naquele que me fortalece! Aqueles que semeiam entre lágrimas, colherão com alegria! Eita glória! Deus quer, Deus pode e Deus faz! Deus abençoe! Esse é o programa Força e Vitória! Tchau! Deus abençoe! Força e Vitória! Até segunda-feira em Cacimba de Areia! Terça-feira em Campina Grande! O pessoal de Patos! Domingo pela manhã, 8 horas da manhã, na paróquia São Sebastião, em Patos! Deus abençoe! Força e Vitória! Eita glória! Aplausos, Jesus! Quero morar.
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0: da sua Taperoá FM, agora 9:10.
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0: Bom dia, minha turma, cheguei, hein? Tô por aqui, juntinho com você pra mais uma edição do seu...
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0: E cheguei pra comandar mais uma manhã boa, porque, minha turma, hoje sextou, né? Hoje é sexta-feira, por aqui a gente se encontrando, ficando juntinhos pra mais uma programação no ar. Sextou, finalzinho de semana chegando aqui pra gente. Muita música boa, os melhores ouvintes aqui comigo. Vem interagindo, vem participando, porque por aqui o telefone tá liberadíssimo. 8855-5288. Manda aquele sucesso musical, bora mandar luz aí pra geral. Fica comigo até 11 da manhã. Quero sua participação, sua interação aqui na programação. E chegando daqui a pouquinho, transmissão ao vivaço pelo Facebook, Rádio Comunitária Taperoá FM. E com carinho, agradecer a turma boa que já baixou a Radiosnet, já curte aí no seu celular, no seu computador. Agradecer a turma boa nos quatro cantos da cidade e espalhado pelo nosso querido Brasil. Vamos juntinhos, né? A nossa playlist já está aqui garantida nas primeiríssimas de hoje. Tem o Você Pede, Eu Toco na programação. Vai mandando o teu sucesso musical, porque eu quero navegar, é mesmo? Na música do ouvinte. Aumenta o volume, é um show de alegria no seu rádio.
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0: Sextou de novo. Sucesso com ela, Michelle Andrade. Eduardinho nos teclados. Pra você, meu bom dia.
2: É diferente, diferente. De novo, então bora viva la vida. Acabou o sossego, vou dar o ponto de partida. É do

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0: primeiríssima de hoje na programação Sucesso Gustavo Lima. Luiz Fonse, Vagabunda é o nome da música. Esse alguém estourou. Sucesso na programação também com o grupo Menos é Mais, Champanhe. E sextou de novo, né? Às 9h22. Estação 87 só começando. Então por aqui, vem ligando, vem participando.
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0: Isso, liberadíssimo pra você participar aqui comigo, mandar a tua mensagem de texto, manda o teu áudio maravilhoso, me permite ouvir a sua voz. Deixa eu aqui mandar um alôzão, turma boa ali no Maria Alice. Deixar o meu abraço carinhoso pra Socorro de Cláudia, já ligadinha aqui com a gente, né, amiga? Muito obrigada por sua sintonia. Maísa, essa turma boa, muito obrigada sempre por estar comigo nessas manhãs. Mandar um alôzão também pra Dona Francisca, né? Desejando uma sexta-feira boa, alusão pra toda a família, alusão pras filhas Nadia e Nayara, pra os netos, pra o esposo que tá lá na cerâmica, pra o genro que chegou hoje do Rio, eita, tem visita, pras amigas da Vida Ativa, o pessoal lá do sítio do Ivandro Vilar, todas as amigas e amigos, pra você também, Jaqueline, família, agradeço. Música pra hoje é Marília Mendonça, né? Que Deus te abençoe, amém, amém. Nós, viu, Francisca? Muito obrigada por sua companhia. Mandar um alôzão aqui também para o amigo Baísa, que já deixa o alôzão aqui para a dona Marisa, para o seu Zé Camilo, Ângela, Socorro da GS Turismo, Maria José, lá no bairro, na rua, né? Nossa Senhora da Conceição e família, para Nilda e família, alôzão aqui para o boy da borracharia, Socorro de Cláudio, para a amiga Nilza também, e família, música pra hoje, Enquanto Eu Te Adoro, tá certo, Baísa, pode sim, meu amigo, vamos curtir o sucesso também, coisa boa, tamo juntos, né, e por aqui a gente fica até 11 da manhã, naquele mega oferecimento, gente, deixa eu aqui agradecer aos 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São 9h27, vai mandando o teu sucesso musical e na sequência a gente curte. Beijo, beija-flor, Léo Foguete.

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0: Olha, de volta em mais um bloco musical, aquela música do ouvinte, porque você pede, eu toco, é Marília Mendonça, Cuida Bem Dela, é o nome da música. Sucesso enquanto eu te adoro, né? Foi mais uma pedida aqui do ouvinte na programação. 9:47, programa Estação 87 tá com você nessa manhã boa, mas sempre naquele oferecimento. 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
0: Tá, bom dia.
2: Bom dia, bom dia.
0: Bem-vinda, Ângela.
2: Que bala, sextou com alegria. Estamos aqui mais uma vez, né, com o Rio de Saúde.
0: Sim.
2: Quero pedir a você pra mandar esse alunzaço que só você sabe mandar de todas as manhãs pro pedal Bike Serra do Pico.
0: Ok.
2: Pra turma da GS Turismo. Pra todos que falam só da superação. Pra minha amiga Suênia, pra Deli Geraldo, pra Cláudia Janduí do mercadinho deles. Pra do frango, pra minha amiga Socorro de Cláudio, pra minha tia Adélia, tia Francisca, minhas primaiadas todinha, pra tia Juvina e padre Levi, enfim, o alô de AZ pra não esquecer de ninguém, pra meu amigo Gilvan Costa no Rio de Janeiro. E o sucesso de hoje, eu quero que você passe seu desejo, você escolhe um aí da sua forma, pode passar e pra oferecer pra todos que são apenados, tá, meu coração?
0: Ok.
2: E no momento de sofrência, como sempre, Pablo, pra quem gosta de curtir Pablo, e pra quem vai curtir o final de semana na paz, tá certo, meu coração?
0: Okay.
2: Um bom final de semana pra você, pra toda a sua família, pra mim também, e pra aquelas pessoas que for curtir o final de semana, prestar atenção pra não tirar a vida do próximo a sua vida, tá certo? Tchau, tchau, fica com Deus e até a próxima, viu? Não esquece de mandar o alô da turma todinha e também pra minha amiga Perpétua lá no bairro dos professores, viu? Cheiro, um forte abraço e até segunda-feira, se Papai do Céu nos permitir, viu? Cheiro!
0: Aquele abraço pra você, Anjo, meu alôzaço maravilhoso aí pra toda essa turma, seus familiares, seus amigos. Alô, turma boa aí da GS Turismo. Daqui a pouquinho, sucesso, seu desejo de Pablo, né? Na programação, bom demais. Tem mais um ouvinte chegando e participando aqui comigo. Deixa eu ouvir sua voz. Alô, bom dia.
3: Oi, meu amor, bom dia.
0: Bom dia, socorro. Amém. A nós.
3: De ouro. Ei, eu quero escutar aquela buzesa. Senta aqui no sofá.
0: Boa.
3: Aí eu ofereço a você e família.
0: Agradeço.
3: Eu ofereço a Marisa, Zé Camilo, Ronaldo, Luciana, Zé Rival, Deusia, a Inês, a Anja, a Adélia, a Joelma, Socorro de Gilberto, Damião da Árvore, Giovana, José, lá do Distrito, Geraldo, Felipe, Venice e Alice, oferecendo a São Martim Bacurau e família, oferecendo a de hoje, meu irmão e família, oferecendo a Amigo do Frango, a Casa do Frango, oferecendo aqui a Maís e família, Tânia e família, a Zé Pequeno lá na praça, a Maria de Chaga. Eu mando um alô pra todo mundo, viu? Todo mundo que tá ligadinho, escutando seu programa lindo e maravilhoso. Pronto, eu mando um alô pra todo mundo. Sim, minha filha, um alô pra Maísa. Um cheiro, Maísa. Obrigado pelo alô.
0: Valeu, valeu, socorro, é só alegria, né? Alôzão aí, é tendo uma boa curtindo. Vamos navegar no sucesso do Zezo aqui na programação? Tem sim, hein? No Você Pede, Eu Toco. Fala aí, Ângela.
4: Meu coração.
0: Sim.
4: Meu amigão Baísa, manda aí pra Baísa.
0: Ah, tá lembrado, coração. Então. Tá lembrado. Alô, Baísa, recebendo o alôzão dessa turma boa. Deixa eu aproveitar e mandar um alôzão carinhoso. Turma boa no Piancozinho, né? Eu encontrei um ouvinte esses dias. Jaqueline, curto o seu programa todos os dias, tô ligadinho. É, a audiência pega boa, né? No rádio ali, a turma boa do Piancozinho, aquele abraço. Ah, bom demais ter você aí na companhia. Só não lembro mais o nome aqui da ouvinte. Me perdoa, a mente de Jaqueline tá falha. Tão cedo, meu Deus do céu. São 9h53. Por aqui seguindo, dá tempo de você movimentar, de mandar o sucesso musical. A gente curte no Você Pede, Eu Toco, mas na sequência vem chegando essa. Ao som do Batista Lima, Meu Nome.
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2: Alessandro, lembra dessa aqui?

Musical é sucesso com eles, Iguinho e Lulinha. Tanto faz é o nome da música. A gente navegou no sucesso também do Zezo, Decida. Seu desejo, sexto sentido. Às 10 horas e 9 minutinhos, daqui a pouquinho, o próximo bloco musical, a gente vai curtir música boa com ele. Próximo bloco tem Pablo, tem o Coração de Plástico.

horas e 10 minutinhos, daqui a pouquinho esse sucesso naquele oferecimento lá da D Presentes. 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

0: 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São 10 horas e 14, uma pausa rapidinho para o nosso intervalo, mas eu volto daqui a pouquinho com muito mais na programação.
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1: Agora 10 horas e 25 minutinhos nessa comprovada de ponta a ponta, primeiríssimo lugar em audiência. E tá aí mais um bloco musical, sucesso com elas, Luana Prado, Simone Mendes. Saudade Burra é o nome da música. A gente curtiu Gustavo Mioto, Fake News, aí sucesso, hein? Por aqui seguindo, vai mandando teu áudio, quero ouvir sua voz. Já tem ouvinte comigo? Bom dia!
2: Bom dia, Jaque!
1: Bem-vindo, Idalina!
2: Que Deus ilumine seu dia.
1: Amém!
2: E o dia da sua família. Aquele
1: nosso
2: abraço.
1: Aquele abraço pra você, Idalina! Muito obrigada sempre por sua companhia, tá certo? Manda um alôzão pra Isabel Soares. Alô, minha amiga Bel. Vamos curtir sucesso, né? Daqui a pouquinho tem Thalita Mel, Melzinho aqui na programação. Mas eu vou seguindo com você e preparando você para fazer aquela viagem boa, né? 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
1: Bom demais. Chegando mais música top pra gente curtir. Melzinho, Xande Avião e Thalita Mel.

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bloco musical na programação aqui no Estação 87. Isso é Thiago Aquino, é o auge da saudade, o nome da música. A gente curtiu Simone Mendes, Caso Sem Nome, sucesso também com Asas Livres. Muito, muito sucesso nesse bloco musical. Às 10h57, chegando ao finalzinho aqui o programa Estação 87, mas lembrando a você que lá em Miguel tem de tudo, hein? 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E por aqui eu vou ficando, minha turma, agradecendo o carinho, a audiência de cada um amigo ouvinte, uma semana incrível juntinhos nessa programação. Vou desejando um ótimo, mais um ótimo finalzinho de semana, bem abençoado, e a gente volta a se encontrar segunda-feira, muito mais, 9 da manhã tem Estação 87. Vai ficando a última de hoje, ao som do Juarez, Teu Maior Tesouro. Tchau, tchau, minha turma. Até lá com mais uma estação.

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1: Em poucas palavras, começando com você aqui nesta emissora, obrigado pela sua audiência, você que nos acompanha através dos meios possíveis, né, de comunicação possibilitados pela graça do bom Deus. Eu sou Nátia Matias, apresentador deste programa, comigo o pastor Augustus Nicodemos.
2: Querido ouvinte, a minha saudação, minha oração em seu favor para que esse programa seja usado por Deus mais uma vez na sua vida.
1: Não raramente as pessoas afirmam que Deus odeia o pecado, mas ama o pecador. O que pensar sobre tal afirmação à luz da palavra de Deus? Esse é o tema do programa de hoje, atendendo ao pedido do carioca Bruno Lima. Meus irmãos, gostaria, diz o Bruno, viu, pastor? Boa tarde, meus irmãos. Gostaria de um esclarecimento sobre um jargão que muitos crentes utilizam. Deus odeia o pecado, mas ama o pecador. Isso é bíblico? Acho que em Salmos fala que Deus odeia tanto o pecado como o pecador. O Bruno deve se referir ao Salmos 11:5.
2: Isso.
1: Que está escrito: o Senhor prova o justo, mas o ímpio, e a quem ama a injustiça, a sua alma odeia. Tá aí, pastor, é com o senhor agora.
2: Tá certo. Bom, em primeiro lugar, nossa saudação ao Bruno, aí do Rio de Janeiro. E já começar dizendo que esse assunto não é um assunto muito fácil, porque dificilmente as pessoas conseguem pensar sobre ele sem deixar as emoções aflorarem, né? A pele, né? A questão toda é que a visão que predomina hoje na sociedade, no meio evangélico, é de um Deus amoroso, né? Um Deus que ama a todos indistintamente, um Deus que quer o bem de todos, um Deus que
1: no final vai dar tudo certo.
2: Vai dar tudo certo. O universalismo, que é a doutrina de que todos serão salvos no final, é uma doutrina que cresce no meio evangélico. Enfim, a visão de Deus que se tem é de um Deus que é somente amor, puro amor, e que esse amor se estende a todas as suas criaturas, e que Deus seria incapaz de sentimentos de ódio, de raiva, né, contra o ser humano, por mais desobediente que ele fosse. Bom, claro, né, não está errado dizer que Deus é amor. A Bíblia diz, né, Deus é amor. Mas o problema é que a Bíblia não diz só isso. Né? A Bíblia diz também que Deus é justo. A Bíblia diz que Deus é verdadeiro. A Bíblia diz que Deus é santo. O profeta Abacuque é fogo consumidor. A Bíblia diz, o profeta Abacuque diz que Deus é tão puro de olhos que ele não consegue contemplar o mal. A Bíblia também fala de que Deus haverá de trazer a juízo toda obra

0: e que ele haverá de tratar cada um de acordo com os seus atos. Então, dizer que Deus é amor e parar aí, está errado. Né? Deus é amor, mas ele também é justiça. Deus é amor, mas também ele é santidade. Deus é misericordioso, mas ele também é reto. Não é? Então, essa é a primeira coisa que nós precisamos dizer aqui. Por isso que esse assunto, né, quando alguém diz assim, mas Deus odeia o pecador, todo mundo pula, né? Pensa, Deus, peraí, o Deus da Bíblia é amor e tudo mais. Sim, mas ele não é só amor, não é? Nós temos que lembrar que Deus também tem outros atributos igualmente importantes, e nós não podemos definir Deus a partir de um único atributo, mas na verdade do conjunto harmônico desses atributos que constituem a sua personalidade santa, perfeita, absoluta, infinita. Né?
1: É isso que eu estava pensando, é o que o torna perfeito. Né?
0: É o equilíbrio de todas estas qualidades. Bom, então vamos aqui ao nosso ponto. Podemos, é bíblico dizer que Deus odeia o pecado, mas ama o pecador? Eu não creio que seja exatamente bíblico, né? Eu vou dizer por quê. Bom, eu tenho que admitir, Natson, que existe um sentido genérico no amor de Deus. Eu não posso fechar os olhos para declarações do tipo João 3,16, né? Deus ama o mundo. A Bíblia fala de amor ao mundo, de amor à humanidade, do amor de Deus à sua criação, da preocupação de Deus com os seres humanos em geral, como ele faz o seu sol nascer e a sua chuva cair sobre justos e injustos, né? Então, eu não tenho dificuldade nenhuma em aceitar isso, né? De que, como Criador, Deus tem boa vontade, amor, cuidado para com toda a sua criação. Isso inclui pecadores, isso inclui ímpios, ateus, gente que nem ao menos está preocupado com Deus. Agora, no sentido salvífico, quando a gente pensa no amor de Deus como um amor salvador, o amor que redime, o amor que vem resgatar o pecador da sua situação, nós temos que entender que esse amor é exclusivo sobre o povo de Deus e é individualmente sobre aqueles que Deus chama através da sua soberania, da sua graça e da sua vontade eletiva antes da fundação do mundo. Então, eu diria que, num sentido geral, como Criador, Deus ama todos, inclusive os pecadores, mas ele não vai salvar todos. O amor salvador de Deus é estendido apenas a alguns, aqueles que se arrependem e creem. Os demais, eles não são contemplados pelo amor salvador de Deus, portanto, estão debaixo da sua ira, estão debaixo da sua justiça. Quando a gente fala da ira de Deus, ou do ódio de Deus, a gente precisa ter cuidado, Natson, para não confundir com as reações humanas,
1: iras,
0: né?
1: Ira descontrolada,
0: né? Do homem, que geralmente são reações egoístas à frustração, né, que o ser humano passa. Quando a Bíblia fala do ódio de Deus e da raiva de Deus, da ira de Deus, é simplesmente uma maneira de se referir à reação da santidade da justiça de Deus diante da desobediência, diante do desacato e da indiferença ou desafio do homem, né, da criatura diante do Criador. Por isso, essa frase, Deus odeia o pecado, mas ama o pecador, por mais que ela seja repetida, ela não é a expressão da verdade, Natson.
1: Não, completamente.
0: Não é, porque é impossível você separar, biblicamente falando, o pecado do pecador, como se o pecado fosse uma coisa independente, que existisse à parte do agente humano, né? O pecador comete pecados, e o pecado só existe no contexto desta ação deliberada do pecador. Então não tem como assim dizer Deus odeia o pecado, mas ama o pecador, porque as duas coisas se misturam. Né? Não tem como você tratar uma sem tratar a outra. Eu penso, por exemplo, aqui, lá em Tiago, capítulo 1, nos versos de 12 a 15, quando Tiago, ele diz que o pecado, ele nasce no coração. Ele usa até uma figura de um homem que é atraído, é engodado por uma mulher, engravida a mulher e gera um filho, que é o pecado que causa a sua própria morte. Né? Com isso, ele quis dizer que o pecado é o resultado da nossa própria concupiscência, quando ela nos atrai e nos seduz. E aí, o pecado é gerado, o pecado é como um filho nosso, é fruto da nossa, da união entre a nossa vontade e a tentação, e uma vez que ele é gerado, ele produz a morte. Então, como é que eu vou separar o pecado lado do pecador, não é? As duas coisas são gêmeos siameses, né? São dois lados da mesma moeda, não tem como você separar uma coisa da outra. Tem passagens na Bíblia que são muito fortes, né? Lá em Romanos 9, de 11 a 18, Paulo fala, né, do aborrecimento de Deus contra Esaú. Uhum. E, na verdade, Paulo está refletindo apenas o que diz o profeta Malaquias no capítulo 1 do seu livro. Amei a Jacó e odiei a Esaú, aborreci Esaú. Então, esse aborrecimento de Deus, né, para com Esaú, não é porque Deus estava com raiva de Esaú, mas porque Deus era justo, uhum, né, e ele repudiava ali os atos pecaminosos de Esaú, e iria fazer recair sobre ele a sua ira e a sua justiça. E tem o salmo que você mencionou, né, que é o Salmo 11, o verso 5, onde está dizendo que o Senhor prova o justo e o ímpio, e a sua alma odeia ao que ama a violência. Né? Não está dizendo que Deus odeia a violência, está dizendo aquele que ele odeia, aquele que ama a violência. Lá no livro de Provérbios, no capítulo 6, a partir do verso 16, nós lemos que tem 7 coisas que Deus abomina, que Deus odeia: olhos altivos, língua mentirosa, mãos que derramam sangue inocente, coração que trama projetos iníquos, pés que se apressam a correr para o mal, testemunha falsa que profere mentiras, e o que semeia contenda entre irmãos. Quando a gente lê essa lista de coisas que Deus odeia, você vê que elas não são coisas, mas pessoas, né? Pessoas que provocam...
1: Estão ligadas exatamente com aquelas coisas.
0: Exatamente.
1: Práticas.
0: São pessoas que proferem mentiras, que dão falso testemunho, que projetam projetos iníquos, mãos que derramam sangue, e está dizendo que Deus aborrece, né? Que Deus odeia quem faz esse tipo de coisa.
1: Essas coisas, elas não andam sem que haja alguém envolvido
0: nisso, né? Então, a frase correta seria, ou a expressão correta seria essa: nós temos que pensar no amor de Deus em dois níveis, né? O seu amor geral para com a humanidade, que é a sua boa vontade, que faz com que Deus, através da sua providência, cuide da sua criação, ele dá saúde, prosperidade, abençoa até os ímpios, os ateus, todos. Isso, todos eles são beneficiados pela bondade e pelo amor de Deus como Criador. Mas como Salvador, como Redentor, o amor de Deus é somente para o seu povo, é exclusivo. Aos demais, Deus reserva a sua santa ira. Eles serão justamente castigados e punidos pela justiça de Deus por causa dos seus pecados. Deus, em amor, nos preservou e chamou alguns para serem seus, aos quais ele perdoou completamente em Cristo Jesus. Os mais estão debaixo da sua ira.
1: Estava lembrando aqui daquela parábola que Jesus contou do fariseu e do publicano, uhum, no templo, né? Os dois ali, pecadores,
0: sim,
1: mas um deles, realmente, eu sou pecador, não sou nem digno de sequer levantar os meus olhos.
0: Era o publicano.
1: Né? O publicano dizendo, e diz no final da parábola, que o fariseu, pecador, foi embora, pecador e
0: debaixo da condenação,
1: né? Enquanto que o outro foi justificado
0: seus pecados.
1: Por causa, exatamente, desse reconhecimento de que carece de Jesus, da graça de Deus. Então tá aí a nossa resposta no programa, a resposta do pastor Augustus no programa de hoje para o nosso caro amigo ouvinte Bruno Lima, e com ele nós agradecemos também aos ouvintes do Rio de Janeiro, estado de Rio de Janeiro, e da cidade do Rio de Janeiro. Vamos ouvir uma música rapidinho, a gente volta.

0: volta no nosso encerramento desse programa. O nosso tempo chegou ao fim e queremos agradecer a sua audiência, a todos que nos acompanham. Pastor Augustus.
1: Querido ouvinte, muito obrigado pela sua audiência e esperamos que esse programa tenha sido esclarecedor. O tema é difícil,
0: mas
1: esperamos que seja esclarecedor.
0: Deus abençoe a todos. Até o próximo programa.
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1: Olá, amigo, estamos iniciando mais um programa da série Através da Bíblia. Com satisfação mantemos esse contato com você, com o propósito de estudarmos juntos a Palavra de Deus. Somos gratos por sua companhia e pelas correspondências que chegam até nós. Você sabe que são elas que nos dão conta de como tem sido a recepção do nosso programa e através delas também nós podemos saber um pouquinho mais da sua vida e colocar o seu nome em nossa lista de oração. Nós temos um grupo de irmãos que constantemente intercede em favor de você, que nos tem ouvido sistematicamente. Por isso, hoje eu quero registrar uma carta que vem da cidade de São João del Rei, lá no estado das Minas Gerais. Esse nosso ouvinte diz assim: o Através da Bíblia tem sido uma rica fonte de bênçãos nos lares do Brasil. Ele tem nos trazido verdadeiro conhecimento e luz para entendermos a palavra do Senhor Deus. Eu não perco nenhum programa. Que o Senhor Jesus cubra de bênçãos toda esta equipe. Querido irmão, muito obrigado por sua carta, muito obrigado por suas palavras. O fato de você ter encontrado no programa aquilo que você procurava nos enche de muita alegria. Oramos pedindo a Deus que nos faça sempre úteis nas suas mãos para que muitos possam ser edificados. Que Deus o abençoe. Nossa intenção, como você sabe, como você que nos acompanha fielmente sabe, é estudar a Bíblia toda. É uma tarefa difícil, mas que percebemos ser da vontade de Deus. E por isso nós temos planejado e a cada programa um trecho bíblico tem sido estudado. Quero convidá-lo então a orar, pedindo as bênçãos de Deus para esse projeto e especificamente para o estudo de hoje. Vamos orar. Pai querido, obrigado porque tu ouves a nossa oração. Suplicamos-te, Senhor, diante da tua misericórdia, que nos abençoe nesse propósito tão elevado de estudarmos toda a tua palavra. Permita-nos, Senhor, andar com firmeza, descobrindo as tuas verdades. Pedimos a tua iluminação também para esse programa, que sejamos edificados. Nós oramos e pedimos isso em nome de Jesus.

0: querido amigo, hoje nós completamos o estudo do capítulo 12 do livro do Êxodo. Se você se recorda, no último programa nós começamos o capítulo 12 e hoje nós vamos concluí-lo. Nós vamos dar sequência ao programa passado, quando estudamos os primeiros 28 versículos. Esse capítulo é muito importante para que nós possamos entender o livro e, na verdade, para a compreensão também de toda a história de Israel. Nesse capítulo, nós temos a instituição da festa da Páscoa, uma festa que comemoraria a saída de Israel da escravidão de 4 séculos no Egito. Mas esse capítulo também é importante porque ele nos conta sobre a instituição da festa dos pães asmos, isso é, os pães sem fermentos, que apontam para a necessidade de mantermos nossas vidas puras, evitando de todas as maneiras o pecado que tão tenazmente nos assedia, conforme nós lemos lá em Hebreus 12:1. Esse capítulo também se reveste de suma importância porque nós temos nele uma mensagem muito, muito especial, uma mensagem maravilhosa que aponta para o Senhor Jesus, o nosso verdadeiro Cordeiro Pascal, que tira o pecado do mundo. Mas veja só, sobretudo esse capítulo é muito importante para todos nós cristãos, pois ele nos mostra também a necessidade que temos ainda hoje, sempre teremos, do sangue de Jesus sobre as nossas vidas, o sangue que tira todo o pecado das nossas vidas, nos mantém puros diante do Senhor. Agora, você se lembra um pouquinho do último programa? Você se lembra da necessidade de passar o sangue na verga e nos umbrais das portas para assim evitar a presença daquele anjo que mataria todos os primogênitos naquela noite fatídica para o faraó e para o povo do Egito? Você se lembra também que Deus instruiu até a maneira pela qual o sangue deveria ser passado nos umbrais e na verga da porta? Lembre-se que deveria ser feito essa ação através do hissopo. É, querido amigo, veja só, estou enfatizando esse detalhe porque parece que nós temos muitas vezes negligenciado alguns detalhes que não têm, parece, maior importância. Não, temos aqui um significado espiritual muito interessante em relação a esse fato de passar o sangue na porta da tenda com o hissopo. Essa pequena planta, aquele ramo de hissopo, é um símbolo da fé. Sabe por quê? Porque assim como o judeu teria que aplicar o sangue na verga e nas ombreiras das portas usando o hissopo, também nós temos que aplicar em nossas vidas e em nossos corações o sangue do Senhor Jesus por meio da fé. É a fé, por assim dizer, o hissopo que usamos para aplicar o sangue de Jesus nos nossos corações, nas nossas vidas. E esse sangue nos é indispensável para sermos salvos. Sem derramamento de sangue, você sabe, não há remissão de pecados. Sem a morte de Cristo na cruz, não há salvação. Só quem crê e aceita para si mesmo esse presente divino e se reconhece pecador e se arrepende, suplicando que Jesus o purifique de todo o pecado e pela fé. Agora preste bem atenção, pela fé, simbolizada naquela ocasião pelo hissopo, recebe então Jesus na sua vida, só esse é que pode ser salvo. É por meio da fé em Cristo que alcançamos a salvação, a vida eterna. Minha oração é que você exercite a sua fé, colocando sobre o Senhor toda a sua confiança para obter exatamente do Senhor o melhor presente de todos que você pode receber, isto é, a salvação que só Ele nos concede. Mas vamos dar sequência ao nosso estudo e vamos olhar para o texto. Nos versículos 29 a 30, nós lemos o seguinte: aconteceu que à meia-noite feriu o Senhor todos os primogênitos da terra do Egito, desde o primogênito de Faraó, que se assentava no seu trono, até o primogênito do cativo, que estava na enxovia, isto é, no cárcere, na prisão. É, e todos os primogênitos dos animais também foram mortos. Levantou-se então Faraó de noite, ele, todos os seus oficiais e todos os egípcios, e fez um grande clamor no Egito, pois não havia casa em que não houvesse um morto. Querido amigo, você já imaginou essa cena? Uma cena triste, uma cena que faria com certeza qualquer um de nós, se a presenciássemos, chorar. Mães e pais desesperados, chorando, sem poder fazer mais nada por seus filhos, pelos seus primogênitos. Discute-se também, em relação a esse episódio, se essa morte foi provocada por uma espécie de peste que acometeu os primogênitos ou se foi uma morte repentina. É muito mais provável que tenha sido algo repentino. Imagine uma noite como tantas outras, onde reinava o silêncio, e de repente um pai ou uma mãe vai ver o seu filho e o encontra morto. Um grito rompe o silêncio, e assim em cada casa se ouvem gritos desesperados. Que terrível, querido amigo, é termos a mão de Deus contra nós. Que horrível é recebermos o justo juízo de Deus contra os nossos atos pecaminosos, contra a idolatria, que não é outra coisa senão dar o primeiro lugar de nossas vidas a outras coisas, a outras pessoas, a outros deuses e não ao próprio Deus. Os primogênitos morreram em cada casa onde o sangue não foi encontrado. Todos os primogênitos, todos eles, desde o primogênito daquele que estava preso numa cadeia por alguma falta cometida, até mesmo o primogênito da casa de Faraó, que se assentava com ele, se assentava junto com seu pai no trono do Egito. Todos foram mortos. Também os primogênitos de todos os animais morreram. Os animais primogênitos, veja só, eram oferecidos ou dedicados a um dos deuses pagãos do Egito. Porém, agora, eles estavam mortos pela praga enviada por Deus devido ao endurecimento do coração do faraó. É possível que alguém chame Deus de assassino por esse justo juízo, por esse juízo tão duro. E muitos, na verdade, o têm chamado assim. Mas só uma pessoa que tem o direito de tirar a vida. Quem pode tirar a vida é quem criou a vida. É só Deus que pode fazer isso e ninguém mais. Porém, você deve se lembrar, antes de julgar, antes de criticar e condenar a Deus, que ele agiu assim em resposta ao endurecimento do faraó, em resposta à idolatria do povo egípcio. Mas vamos adiante. Vamos ver agora os versos 31 a 35, que nos contam os acontecimentos daquela noite. Enquanto os egípcios choravam seus filhos, no interior das portas daquelas casas com portas manchadas de sangue, estavam os israelitas. Eles não estavam dormindo, eles não estavam se divertindo, não, nada disso. Eles estavam acordados, alertas e obedientes. Eles alimentavam-se com o cordeiro, com as ervas amargas e com os pães sem fermento. Os israelitas tinham os seus lombos cingidos, as sandálias estavam nos seus pés e em suas mãos seguravam um cajado. Eles estavam prontos para partir assim que Deus desse a ordem. E assim também nós devemos estar prontos para abandonar totalmente a vida passada, a vida escravizada pelo pecado, simbolizada pela escravidão do Egito. Veja só, cobertos pelo sangue de Cristo, nós devemos deixar o passado e seguirmos para onde ele nos guiar. Querido amigo, exatamente isso. Essa deve ser a nossa disponibilidade, estarmos sempre prontos para fazer a vontade do Senhor. Quando o faraó, os seus oficiais e todo o povo do Egito percebeu que experimentavam de novo mais um duro golpe divino contra a nação, contra os seus deuses e agora especificamente contra as suas famílias, os egípcios de um modo geral expulsaram Israel do Egito. Levantai-vos, saí do meio do meu povo, tanto vós como os filhos de Israel, ide, servi ao Senhor como tendes dito. Levai também convosco as vossas ovelhas e o vosso gado, ide-vos embora. Foram essas as palavras do faraó que finalmente se curvava diante do poder do Senhor e assim deixava sair o povo escravo para servir o seu Deus, o Criador do céu e o Criador da terra. Mas, querido amigo, vale a pena fazer alguns destaques nesses versos da seguinte maneira. Primeiro, a saída deveria ser completa. Homens, esposas, filhos, crianças, idosos, enfim, todo Israel deveria sair. Segundo, deveriam sair também todos os animais pertencentes aos israelitas. Terceiro, o próprio faraó pediu-lhes uma bênção, pois buscava algo para contrabalançar a terrível maldição a que fora cometido. quarto. Os egípcios, em sua totalidade, tiveram pavor diante daquele acontecimento terrível e apressavam os israelitas a saírem bem rapidamente. Eles temiam que todos morressem diante desse Deus tão poderoso e único, na verdade, na face da terra. Quinto lugar, os israelitas deveriam sair sem que a massa ficasse levedada, isto é, fermentada, pois ainda não tinha crescido. Se houvesse fermento na massa, ela só não cresceria se fosse firmemente enrolada e amarrada num pano molhado, onde o ar não pudesse penetrar. E foi exatamente isso que foi feito depois de amarradas nas amassadeiras e colocadas sobre os ombros. Os israelitas tiveram facilidade na sua locomoção. Sexto lugar, os israelitas, ao saírem, pediram aos egípcios objetos de prata e ouro e roupas. E em sétimo lugar, Deus atuou de forma tão miraculosa que, conforme o versículo 36, os egípcios fizeram doações e atenderam os pedidos dos israelitas. Ouro, prata e vestes foram dadas para o povo de Israel, fazendo com que Israel, na verdade, saísse do Egito como um vitorioso que volta da terra com muitos despojos, porque, conforme nós já vimos, eram essas as palavras de 3:22 que nós já estudamos. Querido amigo, os egípcios, a essa altura, com essa praga em que morreram os seus primogênitos, pensaram imediatamente que a situação poderia se complicar ainda mais. Era algo perigoso e, por isso, eles atenderam os pedidos dos israelitas, dando-lhes tudo quanto pediam. E não só os deixaram ir, mas, na verdade, os forçaram sair, expulsaram os israelitas para fora do Egito, para que fossem adorar o seu Deus. Eles sabiam, na verdade, que estavam diante de um perigo muito grande. Mexer, tratar com esse Deus poderoso, eles não queriam mais. O povo de Israel, então, pedia e imediatamente eles eram atendidos. Não havia mais condições dos egípcios negarem qualquer coisa aos judeus. Todos os egípcios estavam prostrados, eles estavam aterrorizados com aquilo que aconteceu e temiam até um mal maior. E assim, na verdade, querido amigo, houve justiça para com o povo de Israel. Como escravos, sofreram terrivelmente, mas agora saíam com despojo. Querido amigo, vale a pena sempre depender do nosso Senhor. Por quê? Porque ele é o juiz, ele é o justo juiz sobre a terra. Como Israel for espoliado pelos egípcios, agora ele saía da escravidão com muitos valores, como uma forma de pagamento que recebiam por tanto tempo de trabalhos forçados. Mas o texto prossegue, e nos versos 37 a 39, encontramos a movimentação dos filhos de Israel finalmente saindo do Egito. Saíram de Ramessés e foram até Sucote, significando que os israelitas teriam então atravessado toda a terra de Gósen, o território em que habitavam, num percurso significativo. O verso 37 nos informa que eram 600 mil o número de homens, sem contar as mulheres e as crianças. Mas sobre esse número é importante que se diga algumas coisas. Primeiro, que o número exato era, na verdade, 603.550, conforme nós lemos no capítulo 38, versículo 26, que nós estudaremos a seguir. Segundo, se considerarmos que esses 600 mil eram homens com idade entre 20 e 40 anos, temos que considerar que teríamos pelo menos mais 600 mil homens com idade superior a 40 anos. Portanto, o total já chegaria a um número de 1 milhão e 200 mil pessoas. Terceiro, se considerarmos que a grande maioria desses 1 milhão e 200 mil homens eram casados, então teríamos o acréscimo de no mínimo 800 mil mulheres, perfazendo um total de 2 milhões de pessoas. Quarto, mas se a todos esses números acrescentarmos as crianças, adolescentes, pelo menos 2 filhos por casal, teríamos então um total de 3 milhões e 600 mil pessoas, ou pelo menos pelo menos 3,5 milhões de pessoas, deslocando-se de um lado para o outro, saindo enfim da terra do Egito. E quinto lugar, e ainda devemos contar com um misto de gente que aparece no versículo 38, que era um bom grupo de pessoas que, não sendo israelitas, aproveitaram a oportunidade da saída para também deixarem o Egito. Mas, na verdade, quem eram essas pessoas? Talvez até alguns egípcios convertidos ao Deus único e verdadeiro. Talvez também fossem o resultado de casamentos interraciais, ou ainda, talvez alguns outros semitas habitantes da região do Delta do Nilo, mencionados, que nós vamos ver posteriormente, em Números 11, 4 a 6, e que se tornaram, em muitas ocasiões, a causa de problemas para Moisés e a causa de vários pecados de Israel. De qualquer maneira, querido amigo, era uma grande multidão, era uma multidão enorme, mas graças a Deus marchando para a liberdade. Você consegue imaginar como era difícil a locomoção de toda essa gente, dessa grande multidão? Gente e animais de todos os tipos, os idosos, as crianças, os bebês, os animais de grande porte, os animais de pequeno porte, enfim, era todos participando de uma grande jornada. Tudo isso nos mostra como foi o êxodo. Mas digno de nota para mim, algo que sempre me impressionou, é o relato que nós vemos no Salmo 105, versículo 37. Eu quero ler com vocês. Salmo 105, 37. Então fez sair o seu povo com prata e ouro, e entre as suas tribos não havia um só inválido. Querido amigo, esse texto mexe com meu coração. Você consegue crer nessa afirmação? É esse o nosso Deus, numa multidão de aproximadamente 3 milhões de pessoas, não havia um só inválido. Esse é o nosso Deus. Que Deus maravilhoso que nós temos. Que Deus amoroso que nós temos. Que Deus misericordioso que nós temos. Glorificado seja o seu nome. Mas vamos dar sequência no versículo 39. Ele nos diz que cozeram bolos asmos da massa que levaram do Egito. Isso é, da massa que ainda não tinha fermentado, que não tinha sido levedada. Porque, veja só, eles tinham sido expulsos, tinham sido lançados fora do Egito com toda a rapidez possível. E nos versos 40 e 41, confirmam o tempo em que Israel ficou no Egito, na condição de escravo, e como, completado aquele período, todas as hostes, isso é, literalmente, todas as organizações militares, todos os grupos familiares organizados militarmente, todos eles saíram, sem ter ficado nenhum israelita na terra do Egito. Você consegue perceber como Deus é organizado? Como Deus é ordeiro e faz tudo de acordo com seus sábios planos? Para retirar todo aquele povo do Egito, certamente teriam que ter uma estratégia a seguir. E com certeza, Moisés utilizou todo o seu conhecimento anterior, todo o seu conhecimento militar, todo o seu treinamento que tivera naqueles primeiros 40 anos no Egito. Deus muito provavelmente deu a Moisés a sabedoria e a habilidade para liderar o povo daquela marcha para a liberdade. Mas o texto prossegue, e agora na parte final do capítulo, nos aproximando também do final do nosso programa, nós vemos nos versos 42 e 49 que depois de reforçar a obrigatoriedade de celebrar a cada geração a festa da Páscoa em comemoração da libertação da escravidão do Egito, Deus reafirmou a Moisés as restrições da cerimônia à comunidade da aliança com Deus, o que fica claro quando são citados os que não são israelitas, que deixaram o Egito junto com Israel. Nos versos 43 e 45, fica claro que somente os membros do povo de Israel, somente os que tinham sido circuncidados, poderiam participar da Páscoa. No versículo 46, destaca-se a ordem de ser feita a refeição numa só casa, indicando que nenhuma porção da carne poderia ser levada para fora da casa, onde outros que não eram israelitas, que estavam fora da aliança de Deus com Israel, poderiam ter participação na mesma. E ainda no 46 também, no versículo 46, a menção de que não se deveria quebrar nenhum osso do cordeiro, simbolicamente apontava para Jesus Cristo, conforme nós vamos estudar posteriormente no Evangelho de João, capítulo 19, versículo 36. A festa da Páscoa foi instituída para celebrar a libertação promovida por Deus para todos que aceitassem pela fé os planos divinos e se submetessem à circuncisão que identificava o circuncidado com o povo de Israel. Isso continuou e ainda continua a ser celebrada pelos israelitas. Mas para nós, os crentes, a nossa Páscoa é Cristo. Nós que somos crentes, temos a Santa Ceia ou a comunhão, em que nós celebramos a morte do Senhor Jesus, que foi o Cordeiro de Deus que tira o pecado do mundo. A Páscoa instituída por Moisés, ou melhor, por Deus, ela apontava para Cristo, que haveria de vir. Ele veio, morreu na cruz, ressuscitou, dando vida a todos que creem nele. Querido amigo, permita-me agora perguntar, você já crê em Cristo como seu Salvador e Senhor? Ele é a sua Páscoa? Jesus é o pão espiritual com o qual você tem se alimentado diariamente? Minha oração é que as suas respostas sejam afirmativas e que essas lições possam ajudá-lo a ter uma vida ainda mais agradável a Deus. Terminamos então o nosso estudo com gratidão em nossos corações. Gratos a Deus e gratos a você por sua sintonia. Lembre-se sempre, o Senhor Jesus é o Cordeiro de Deus que tira o pecado do mundo. Seja você salvo, seja você ainda não conhecedor de Jesus como teu Salvador, o sangue de Jesus nos purifica de todo o pecado. Apropriemo-nos desse tão precioso sangue. Aproveite agora, anote o nosso endereço e envie a sua carta para nós. Ou então mande um e-mail para nós também. Espero por sua companhia no próximo programa. Um grande abraço e que Deus te abençoe.
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0: 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Taperoá FM informa, hora certa. 12:08. 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

0: 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E também é Manuel e Luca do Pezão, gente boa de coração, ouvindo o programa Toque de Bola então, Jaque.
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0: E também é Manuel e Luca do Pezão, gente boa de coração, ouvindo o programa Toque de Bola então, Jaque.
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0: 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Por aqui o programa Toque de Bola, já trazendo destaque do nosso futebol amador.
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futebol amador, Jaqueline, nós tivemos ontem a equipe do Vila Nova de Itaperuá, na sua categoria sub-14, sub-15 e sub-17, se deslocou até Assunção. Onde lá no ginásio de Assunção, a escolinha de Itaperuá ganhou de virada, já que a gente estava perdendo de 3 a 0, virou para 5 a 3. Destaque para Luciano, que jogou muita bola, e também para Chupeta, jogaram muito bem, grandes jogadores, e um abraço também para Davi, que foi o destaque da partida. Davi pegou bola demais, foi um destaque Davi, fique Bibi Move. E também do sub-15, a gorizada não se encontrou bem e perdeu pelo placar de 5-4, jogo arrochado, 5-4. Mas no titular, aliás, no sub-17, a equipe de Itaperuá fez 4-1, fez 4-0, no final o time fez um destaque para Bibi também, que jogou muita bola, o meu grande amigo Davi de Bibi, foi o destaque da partida, de Luan também, que jogou muito bem. Parabenizar essa garotada que foram hoje, ontem lá para Assunção. Inclusive eu estou agradecendo também a prefeitura de Itaperuá, já que ele, através do secretário e do prefeito, que doou a van para levar 45 meninos até Assunção, sub-17, sub-16, sub-14, fizeram ontem a apresentação em Assunção, deixaram todo mundo satisfeito lá, a corda estava lotada e acharam bonito a meninada de Itaperuá jogando e ganhando bonito também. Perderam um jogo, são três jogos, três categorias, mas foi arrochado, já que a gente estava 4-4. No sub-15, o juiz da partida deu um tiro direto. Ele achou que foi tiro direto, então ele deu, né? E eles viraram para 5-4, arrochado. Arrochado o jogo mesmo. E a gurizada saiu muito bem, obrigado. Gostaram do menino. Chegamos, a gente conseguir, já querendo comprar um refrigerante para ele. Você sabe que eu não tenho pena dessas coisas. E tomaram refrigerante, comeram bolo e comeram salgado. E ficaram satisfeitos para casa. Chegamos em Itaperuá, 9h40 da noite. As três categorias jogaram. Agora eu quero deixar bem claro que a gente esqueceu de uma pessoa que nem Ariúcho. Ariúcho não estava no caminho nem veio para minha casa. Então, meu amigo Ariúcho, eu pedi para a van passar para levar você. Você não estava no local. Que a Paris disse que você não estava esperando. Eu passei também, você não estava. Agora só que meu carro já ia cheio. Eu levei 6 meninos, Jaqueline, naquele carro. 6, e a van levou o resto. Quer dizer, 45 meninos, mas tinha vaga para Ariúcho, que eu tinha deixado a vaga dele reservado. Infelizmente, a gente não encontrou Ariúcho para aí, então um abraço para meu grande amigo Ariúcho, fica para a próxima, se Deus quiser. Fui só, imagina já querendo lutar com 40 e tantos meninos, roupa para todo mundo, short, meião e calção, para todos. Para mim, sozinho, segurar o pinhão, foi muito pesado, mas graças a Deus, meu grande amigo Vitinho da Lagoa Queimada me deu uma força também, fizemos uma bonita apresentação. O pessoal disse que nunca tinha perdido lá, o sub-17 nunca tinha perdido em casa, e a gente conseguiu ganhar dele lá, de 4-1, e o destaque foi o meu goleiro, que pegou muita bola mesmo, o Gustavo. Gustavo pegou muita bola, e destaque para Davi, que jogou bola demais, fez gol do meio de campo. Ele fez um gol, ficou na história. Messias fez outro gol muito bonito, Messias de Batata. Enfim, foi um jogo muito bonito, a garotada gostaram. Então você já sabe, hoje estão prevenidos e convocados para o treino às 4 horas lá no Rio.

0: Feirão de Itaperuá, haverá treino, as escolinhas do Jogos Estudantis foi pela manhã. Inclusive eu emprestei muitos coletes para o pessoal treinar e jogar, mandaram me pedir lá em casa. Mas tá liberado o campo, hoje à tarde vai ter treino para você que quiser bater uma bolinha, está convidado. Pode aparecer no Ribeirão, vocês vão treinar, com certeza. No próximo domingo, a equipe do São Cristóvão da Liberdade vai fazer um grande duelo contra o Barcelona de Salgadinho, lá em Salgadinho. Um abraço para meu amigo Mineca, que disse: Inácio Ramos, olha, Jaqueline, Inácio Ramos, seu programa é bom demais. Adoro, que eu assisto aqui no celular. E acho bom também essa menina que voltou, que estava de férias. A Jaque, chama Jaque, né? Pois é, verdade. Carlinho era muito bom, Carlinho. Não tem defeito em Carlinho, que inclusive é meu primo. Mas Jaqueline, ela anima de qualidade. Um abraço aí pra Jaqueline, de tá dado um abraço, com certeza. E também, Joãozinho, que é meu primo lá em Assunção, disse que escuta o programa mais Patrício e dá risada com Jaqueline botando velhinho pra falar. Tá vendo? É engraçado, né? O pessoal acha bonito, mas brincadeira que a gente
1: foi,
0: faz,
1: né? Foi mesmo.
0: Foi mesmo, rapaz. A gente faz essas brincadeiras, o pessoal acha bom. Também vou mandar um abraço pra Dona Luzia, Dona Conceição, me pediram pra falar nela. Luzia e Conceição, um abraço pra vocês. Ainda no Amadorismo, tivemos no domingo que passou, Jaqueline, ele me pediu pra não esquecer, eu não vou esquecer, que o torneio é beneficente lá no sítio Ariú, de onde estou em China, foi 24 equipes, mas só apareceu 18, as outras comeram dinheiro e não apareceram. E Zé Preto, lá do Mineiro, do Barcelona, me disse: Inácio, o campeão foi o Barcelona, campeão ganhou um bode e um veia. Parabéns para ele, o troféu foi um bode e um veia, viu, Jaqueline? E também ele pediu para dizer que o vice-campeão foi o segundo quadro do Ariú. Do Ariú de Guilherme. Então, um abraço para você, Zé Pretinho, quero muito bem a você. Então, o campeão recebeu, olha só, Jaqueline, o campeão recebeu um bode e um veia, o vice-campeão, R$100 e uma bola, terceiro, uma bola, quarto, uma bola. Então, tá aí o torneio lá, beneficente, lá em Antônio China. Agora, disse que o time que não jogou, inclusive o time dos meu amigo Gonçalo disse que saiu de lapada, o time muito bom, já que disse que o time melhor saiu de lapada, perdeu logo de entrada o time do meu grande amigo Gonçalo. Então um abraço para essa turma boa, que estava com certeza nesse torneio, mas foi engraçado o torneio, já que disse que tiraram direto, que nem com a antiga de grelo. 10 e 10 minutos com 18 times, já que não tinha tempo para nada. E quando foram bater os pênaltis, já que já foi escuro, tinha que botar o farol de um carro para um lado e outro para poder bater as penalidades. Escureceu de uma vez e o celular tudo ligado para bater as penalidades, e deu sorte pro time do Zé Preto, que foi campeão. Fizeram a festa com bode e um veia. Troféu, né? É o troféu, né? Também tivemos o time de meu grande amigo Ivan. O Carneiro de Livramento saiu também do torneio de manhã, mas de tarde jogou e ganhou de 2-0 da equipe do Cruzeiro de Passar Limpa. Tivemos o Flamengo de Tapetim, fez um amistoso domingo contra a Sociedade lá de Juru. 3-0 pro Flamengo. Um abraço para meu grande amigo Dedé Mangará, gente muito boa. E também um abraço para sua irmã Amanda e Marcela, que são quem toma conta do time de futebol e eles gostam muito de escutar. Tá raido. Tivemos também a equipe do Vila Nova do Aú, jogou diante da equipe do Grêmio da Floresta, 3-1 para o Vila Nova. Um abraço para meu amigo João Paulo, meu grande amigo, gente boa, está ouvindo o programa Toque de Bola. E tivemos no Ribeirão de Itaperuá, Vila Nova 3 na categoria B e outra Alegre de Sumé 0, e no titular 0-0. E tivemos à tarde Santa Cruz 1, Produto 2. E tivemos também em Arara, União de Arara 4, a equipe do Grêmio lá de... O Grêmio diz de o Alto de Sumé, 0. Parabéns para essa turma de lá, que são meu amigo Doda. Um abraço para você, viu, Doda? E para sua esposa, que a esposa de Doda é quem lava o material. E diz que ele não dá nada, viu, seu Inácio? Não me dá nada. Eu digo, só trabalho de graça, porque minha mulher, se ela lava uma roupa lá, eu tenho que pagar a minha mulher, que não pode a mulher trabalhar de graça. Aí você explorar a mulher, né?
2: É brincadeira.
0: Não pode, né? Já que ela faz uma coisa de graça, não pode. Fazer uma vez com o cabo tá ali, está sério. Mas não,
2: com isso.
0: Pagar. A mulher precisa de um dinheirinho para comprar comprar as coisas dela, tá certo, Jaqueline? Correto? Então tá aí, né, Jaque? O futebol amador são essas notícias que a gente já falou, e no próximo domingo o jogo que tiver, a gente segue falando na segunda-feira, confiança em Deus, se Deus quiser, Nossa Senhora e você aqui também. 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Essa turma boa, simpática, elegante, está ouvindo e curtindo o programa Toque de Bola. É com você, Jaque.
1: Inácio, eu queria trazendo aqui detalhes também do nosso futebol amador, é o nosso correspondente lá em Santa Luzia, o nosso amigo Chico do Rádio, cheio de novidades aí no futebol amador, não é isso, meu amigo? Pra você, boa tarde.
2: Muito boa tarde, amigos do programa Toque de Bola, vamos aqui com notícias de futebol amador direto de Santa Luzia. São poucas notícias hoje nessa quinta-feira, mas vamos divulgar. Campeonato Municipal de Minicampo da cidade do Equador, jogos realizados no campo Luiz Benedito, né? Da Copa Luiz Maciel. Vamos ter no final de semana duas partidas. Isso é terminando a primeira fase. Vamos ter a equipe do Boca Juniors enfrentando Panelinha de Santa Luzia e o clássico lá de Juazeirinho, Vila Nova e Vídia Real. Campeonato da BB, veterano no parelho, futebol de 7, né? Vamos ter quatro partidas no final de semana. Boca Juniors e Flamengo do Jardim do Seridó, Portuguesa de São José de Sabugi e ABB de Parelhas, Maracapeba de Acari e Juventude de Parelhas, Chapecoense de Parelhas e Vonet também de Parelhas. Futsal de Santa Luzia, campeonato municipal, terá início nesta sexta-feira no ginásio O Biscoitão. Competição que terá 12 equipes. As equipes são 12 equipes que vão disputar com direito a padrão completo, 23 camisas, 23 calção. Não pagará inscrição em arbitragem, então vamos ter início com duas partidas. Move Físio e Coelhos, Aston Villa e a equipe do Bela Vista. Então é o início da competição aqui em Santa Luzia. É a competição que vai ter grandes atrações, é um campeonato municipal, é com total apoio da Prefeitura Municipal. Ainda vamos ter também Aleijado Madeira e a equipe do Soberano. São três partidas, no caso, nesta sexta-feira, abertura. E no próximo domingo vamos ter aquele pedal municipal. 300 inscrições já com grande premiação para os aquela turma da bicicleta, né? Então, serão 28 quilômetros e com grande premiação e ainda sorteio de 3 bicicletas de alto valor, né? Então, será uma corrida atrativa aqui em Santa Luzia no próximo final de semana. Valeu, amigos!
0: Chico do Rádio, um abraço pra você, Chico do Rádio, que Deus te dê muita saúde e felicidade. Você é meu grande amigo, quero muito bem a você, viu, Chico? Você deve uma visita a gente aqui em Itaperuá, qualquer dia você pode vir, meu amigo. Pode vir que eu dou uma gasolina do seu carro, não tem moído de jeito nenhum não, tá certo, meu amigo? Abraço pra você, pra Tony Júnior, e um abraço pra Estela e também pra Iracema, que estava essa noite dando aquela potência, aquela força lá, entrevistando, coisa bonita, entrevistou o goleiro Júnior, Tony Júnior, entrevistou o Luan, entrevistou o Caio, muito bacana, muito organizada, parabéns pra vocês aí da cidade de Santa Luzia, tá bom, Chico do Raio? Um abraço, viu?
1: Tá aí, nosso abraço ao amigo Chico, né? Desejando um ótimo finalzinho de semana e a gente espera você novamente aqui na programação, sua participação na segunda-feira, tá bom, Chico? 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E na sua pausa aqui para o nosso primeiro bloco de intervalo comercial, na volta vamos trazer detalhe do que está acontecendo ali com os times paraibanos. Rapidinho a gente volta.
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0: 12:34. 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
1: Tá aí, Inácio. 12:36, hora passando rapidinho. Vamos destacar o nosso futebol paraibano.
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1: Trazer informação para você do que acontece ali com os nossos times paraibanos. E por aqui eu vou falar do Botafogo da Paraíba, porque depois de um início de competição marcado por oscilações, o Botafogo da Paraíba parece ter encontrado um maior equilíbrio nas últimas rodadas, especialmente no setor defensivo. Nos primeiros 8 jogos da Série C, o Belo sofreu 13 gols. Nos 8 seguintes, foram apenas 5. Uma queda ali de mais de 60% no número de gols sofridos. Agora, o Botafogo da Paraíba, né, segue aí pilar do sistema defensivo e dono da segunda maior média de cortes do elenco, com 3,5 ações por partida. O zagueiro Igor Moraes destacou o trabalho coletivo por trás da reação da equipe. Ele falou o seguinte, Inácio: precisamos melhorar defensivamente porque no começo da competição sofremos muito gols. Hoje o time está mais compacto e isso reflete nos números. Não é só mérito da defesa, é um trabalho de toda a equipe, porque todo mundo precisa estar comprometido na hora de defender, afirmou ali o zagueiro. Com 3 jogos para o fim da primeira fase da Série C, o Botafogo da Paraíba chega na reta final da competição após 8 jogos de invencibilidade, mas ainda sem a classificação garantida. É que o alvinegro da Estrela Vermelha ocupa a terceira posição com 26 pontos, apenas 2 à frente da Ferroviária, primeira equipe fora do G8, Vinácio.
0: É o Botafogo, o pró-jogo do Botafogo é com quem? O Botafogo precisa apenas ganhar um jogo e empatar um para poder estar dentro, né, Jaqueline?
1: É, o Botafogo agora vai enfrentar o Amazonas neste sábado, às 17 horas. Com 26 pontos, o Belo pode assumir a liderança da Série C, caso vença. E conte ali com um empate entre Inter de Limeira e Brusque.
0: O jogo é onde, Jaqueline?
1: Líder e vice-líder da competição, respectivamente.
0: Não é João Pessoa,
1: não? Não, na Amazonas.
0: É pesado. O jogo é pesado, o Botafogo joga bem, ele pelo menos segurar um empate lá. É duro, o time do Amazonas é muito bom, é a onça pintada da Amazonas, é um time que eu conheço, joga muita bola, tem grandes jogadores, jogadores veteranos jogaram no Flamengo, no Botafogo e no Vasco, estão lá presentes, e é muito duro para a equipe do Botafogo esse jogo.
1: aí, né, Inácio? E preste a ser anunciado como reforço do Cruzeiro da Paraíba para a disputa da segunda divisão do Campeonato Paraibano, o atacante Walter, que acumula passagem por gigantes do futebol brasileiro, tem tudo para ser a grande estrela do certame estadual. No entanto, nas últimas temporadas, o centroavante de 37 acumula muitos clubes, poucos jogos e também poucos gols marcados. Só na atual temporada, o jogador já vestiu, Inácio, as camisas de 3 clubes: Atlético da Bahia, Aquidauanense. É de onde, Inácio?
0: Qual é o nome?
1: Aquidauanense.
0: É de Veneza, esse time.
1: E Tupi de Goiás. Pelas 3 equipes, disputou apenas 12 jogos em 2026 e não balançou as redes adversárias. Em 2025, o roteiro foi parecido ali para Walter. Ele atuou em 22 jogos pelos clubes, com 6 gols marcados. E com a carreira marcada por problemas pessoais e também pela luta contra a balança, o jogador vem tendo dificuldade para embalar numa sequência de jogos. Nos últimos anos, o clube onde Walter conseguiu um maior número de jogos foi o Botafogo de São Paulo, em 2021, onde disputou 16 partidas com apenas um gol.
0: É, eu conheço o Walter, o jogo de Walter, ele come demais, ele é um grande jogador, mas é pesado demais. Agora chuta forte demais, só que tem um detalhe, ele é jogador já veterano e agora pela idade dele se chama meia boca, não é boca toda não, é meia boca, ele faz uma parte com os novos faz mais que ele, porque a verdade tem que ser, tem experiência, mas o homem é gordo demais, tem a bunda grande, tem o bucho grande e ele não chega, não vai chegar mais ao ritmo que ele
3: para
0: tá.
3: Para com isso!
0: Se ouvindo, Walter, quem tá dizendo, sou eu que com esse seu futebol. Viu?
1: Olha, Inácio, Walter despontou no Internacional lá em 2008.
0: Exatamente.
1: Foi revelado pelo São José em 2007.
0: Jogou no Bragantino.
1: Depois do Colorado, o atacante foi transferido para o Porto. Depois disso, atuou por Cruzeiro. Goiás, Fluminense e o Atlético Paranaense e diversos outros clubes ali do futebol
0: ele
1: brasileiro.
0: Jogou também, sabe aonde? Jogou no time lá de São Paulo, que foi o... esqueci até o nome do time, um time muito bom, ele fez uma grande campanha lá também. O São Bernardo, jogou no São Bernardo também e o Guarani de Campina. É, muito rodado ele, viu, Raquel? É mulher rodada. Sabe o que é mulher rodada? Ele já é rodado demais. Vem só pra tapear no Atlético de Cajazeira que não vai fazer essas coisas não, viu? Pode escrever que não vai nessas coisas todas não, viu?
1: Então tá aí, né, Inácio? Fala aqui da segunda divisão do Campeonato Paraibano. Olha, a Picuiense anunciou mais 2 contratações para a disputa. Tratam-se dos zagueiros Edson Silva e João Moreno, que farão parte do elenco, né, treinado pelo técnico Edmundo Ferraz.
0: Edmundo eu conheço, vê quem é aí, Jaqueline.
1: É o WhatsApp, vem, Inácio, não tem como atender aqui não. Liga na operadora.
0: Na operadora, com
1: isso.
0: Certeza.
1: Com 22 anos e passagem por clubes paulistas nas categorias de base no profissional, a última atuação de João Moreno por um clube que disputa torneio oficial foi no América de Pedrinhas, em Sergipe, Inácio.
0: Pedrinha, o América de Pedrinha é um time mais ou menos bom. É que nem o Picuiense. É um time... terceira divisão.
1: Inácio, já o Edson Silva foi destaque nas categorias sub-17 e sub-20 da Picuiense. E está chegando agora ao elenco profissional em busca de objetivos na segunda divisão do Paraibano.
0: Conhecido e bom jogador isso aí. Conhecido e bom jogador. A verdade tem que ser demais que jogou no América de Pedrinha. É meia boca, terceira divisão. Isso aí a gente tem que dizer a realidade e a verdade. Não pode mentir, né, Jacaninho?
1: Então tá aí, né, Inácio? Informação aqui dos times paraibanos.
0: O
1: 3
0: não tem notícia do 3, não.
1: Infelizmente, Inácio, não temos aqui informação do 13.
0: O 13 tá trabalhando em sigilo, tá trazendo grandes jogadores para o Galo da Boborema e vai fazer sua meta, agora vai ser fazer para você, com certeza, um time forte para ver se é campeão da Copa Paraíba, o Galo da Boborema.
1: Tá aí, né? 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
1: 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Inácio.
0: Jaqueline, e a próxima?
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0: 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Um abraço pra doutora, olha só, doutora Charlie e doutora Natália, gente muito boa, pra vocês aí em Campina Grande aí, muito obrigado. E Sheila, dona Sheila, um abraço pra senhora também, valeu?
1: Inácio, um pause para o nosso último bloco de intervalo. Na volta, vamos falar de Libertadores Sul-Americanos e jogos aí para o finalzinho de semana.
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0: O tempo está passando rápido, minha grande amiga Jaqueline Alves. Vamos agora falar na Copa Libertadores da Toyota e também na Sul-Americana, que teve jogo de ontem. Você tem os placar e o resultado, Jaque?
1: Isso mesmo, né, Inácio? Vamos trazer aqui todos os jogos que aconteceram ontem, Sul-Americana, também Libertadores. Inácio, na Libertadores tivemos aí o empate do Palmeiras, né, com o Cerro Porteño, 1-1. O jogo do Flamengo e Cruzeiro também foi nesse empate em 1-1. Hoje vamos ter Mirassol e LDU. Vamos ter também Rosário e Corinthians, Tolima e Independente Del Valle. Não, joga dia 18, deixa eu confirmar só uma coisa aqui, Inácio. Na terça-feira que Tolima joga com o Independente Del Valle. Pra hoje só tem Mirassol e LDU, Rosário e Corinthians.
0: É pela Libertadores, né?
1: Pela Libertadores.
0: Certo. E o jogo da Sul-Americana?
1: Sul-Americana, Inácio.
0: Vai jogar hoje, né?
1: É, ontem tivemos a vitória do Atlético Mineiro sobre o Bragantino, né? 1-0. Vamos ter sim, Inácio. Logo mais às 19 horas, Vasco da Gama e Olímpia.
0: O time do Olímpia é engasgado com o Vasco. Foi igual o Cerro que jogou com o Palmeiras. O time difícil de ser batido, tem grandes jogadores, mas o Vasco tem que jogar com cuidado. O jogo é no Rio, né?
1: Isso, e hoje também vamos ter Cienciano e Botafogo, né? Que pela segunda vez, Inácio, neste ano, o Botafogo terá o desafio de subir a Cordilheira dos Andes e encarar a altitude diante do Cienciano pelo jogo de ida das oitavas de final da Sul-Americana, jogará 3.400 metros do nível do mar na cidade de Cusco, no Peru.
0: Bem molezinho, viu? Quando ele for, viu? Porque lá é tão alto que é três postos e é muita coisa, a altura, a atitude. E o Botafogo tem que jogar com cuidado. De fato, aquele negócio que chama A. Você sem A, já, você aguenta o como, não é?
1: É um desafio, né, Inácio, para os brasileiros aí no esporte.
0: É um desafio grande, com certeza.
1: Então tá aí, né, Inácio? Vai acontecer Libertadores, Sul-Americana. E vamos ter no finalzinho de semana Série A, Inácio.
0: Série A rola, né?
1: Isso, tá definido para o sábado, Fluminense e Palmeiras.
0: Eita, no Rio de Janeiro, né?
1: E isso, Atlético Paranaense e Bragantino, São Paulo e Coritiba. E no domingo tem Chapecoense e Bahia, Vasco da Gama e Santos, Atlético Mineiro e Grêmio, Mirassol e Flamengo, Vitória e Botafogo, Corinthians e Cruzeiro.
0: Mirassol e Flamengo?
1: Isso.
0: O Flamengo ia ter outro jogo com o Mirassol no Rio de Janeiro. Jogo atrasado.
1: É.
0: Mirassol vai jogar em casa com o Flamengo, né?
1: Isso. É. E falar de Série B, Inácio, amanhã tem jogo, né? Tem São Bernardo e Botafogo de São Paulo, Ponte Preta e Náutico, Sport Recife e Londrina. Tem vários jogos também para o sábado e domingo, Criciúma e Goiás, Atlético de Goiás e Vila Nova, Ceará e Cuiabá, Juventude e Fortaleza. No domingo tem Operário e Avaí, CRB e Novo Horizontino.
0: Os quatro bem colocados, quem é, Jaqueline?
1: Série B, Inácio?
0: Série B. Porque quando eu pergunto a você, você já dispara, você entende.
1: Então vamos lá, né? Falar aqui de Série B, o primeiro colocado tá o Criciúma com 40 pontos.
0: Ainda é o Criciúma.
1: Segundo, Juventude tá pertinho ali, viu, Inácio? 38 pontos.
0: Onde é que anda o Fortaleza?
1: Em terceiro? Em terceiro com 35, o Operário também com 35 em quarto e em quinto tá o Vila Nova com 34 pontos.
0: Agora o Ceará tá lá embaixo, pelo amor de Deus.
1: O Ceará, Inácio, tá em 16º lugar com 25 pontos.
0: Tá complicado da situação do Ceará.
1: Mais complicado tá pra Londrina e Avaí com 20 pontos, América Mineiro com 11, Ponte Preta com apenas 9 pontos.
0: América Mineiro só tem 11 pontos.
1: 11 pontos.
0: Time da Série A, veja como é que tá a situação, tá vendo? Agora outro time aí, já que eu tô surpreendendo, é o Cristiano tá subindo, tá em primeiro, agora você é o time Novo Horizontino, onde é que tá o Novo Horizontino? Tá lá embaixo também.
1: Tá em sexto.
0: Menina.
1: 33 pontos.
0: Ih, rapaz, agora o Fortaleza tá batalhando pra chegar, né?
1: Sim, tá mais perto, né, Inácio?
0: O campeonato ele tava dentro da Série A, né?
1: Isso mesmo. São 12 horas e 59 minutos, Inácio. 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
0: 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Então, para finalizar o programa Top Bola, eu quero comunicar a vocês que hoje tem treino do Vila Nova lá no Ribeirão. Vamos bater uma bolinha, todo mundo, o treino é pra todo mundo lá, para jogar, treinar para os próximos jogos, se Deus quiser. 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Finalizamos por hoje, mas amanhã tem mais, se Deus quiser, para você ouvir essa rádio aqui também, Sumé, com muita qualidade, pessoal. Fui.
1: Tá aí, né? Finalzinho do Toque de Bola. Muito obrigada sempre por sua companhia. Desejando um ótimo finalzinho de semana. A gente volta a se encontrar. Tchau, tchau e até lá.
2: 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Itaperuá FM informa, hora certa.
3: 13:03.
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São 13h08, 13h08 em Itaperuá. Muito boa tarde a você aqui da cidade, da zona rural, onde você se encontra conosco. Sinta-nos abraçado. Agradeço primeiramente a Deus de conceder de chegar firme e forte aos da Rádio Itaperuá FM para levar adiante a nossa programação. Hoje é sexta-feira, 14 de agosto de 2026. Obrigado pelo carinho da audiência, todos vocês, muita gente já na expectativa. E aqui estou, para quem me conhece, eu sou Damião Lima e até as 3 horas você faz parte aqui da nossa programação, do nosso show. É o Show da Tarde, muita música legal até as 3, hein? Hoje, aguardando aos estúdios da Rádio Itaperu FM, Expedito Barbosa, o amante do brega, é ao vivo aqui conosco, e Milo dos Teclados, aguardando aí, né? E você pode interagir junto comigo até as 3. Telefone da tua participação já se encontra liberado, que é o 8855-5288. Ligando, participando, deixando teu recado de áudio ou de texto. E se preferir, pode ligar direto. Será um prazer atender todo mundo aqui na frequência maravilhosa, potente. Itaperu FM, essa é a rádio mais querida, essa é a mais ouvida. Itaperu FM, a rádio que sempre toca as melhores para você. Apaixonados e apaixonada, companheiros e companheiras, que sintoniza, que acompanha, ouvindo aqui a nossa programação nessa tarde maravilhosa. Agradeço a você que se encontra do outro lado, você que está no trabalho, dona de casa, está arrumando sua casa, está ouvindo a rádio, você no supermercado, obrigado pelo carinho, hein? Da tua maravilhosa audiência até as 3 horas. A tarde é de todos nós, através aqui das ondas da Itaperu FM, chegando até você, viu? É um prazer você estar direto. Eu direto aqui nos estúdios da Rádio Itaperu FM para o mundo inteiro e você em qualquer parte do mundo, em nós, escuta, nos assistindo ou escutando, né? Eu já vou aqui dando início com a primeiríssima do programa de hoje para você e nossa audiência, tocando para você a primeira. Aqui a música do programa de hoje, nessa tarde maravilhosa. E você que está em nossa live aí, vai lá, compartilha, participa, pede tua música, ofereça para quem você quiser, tá certo? Olha, a primeira do programa de hoje vai para o amigo Fernando, que se encontra em nossa sintonia aí na rua Nossa Senhora Conceição. Toda a família, todos os moradores aqui do bairro do Alto, bairro São José, dos conjuntos. Obrigado pela audiência de todos vocês aí acompanhando a nossa programação. Chegando a primeira com o Amado Batista, Esperança, aqui na Melhor. Obrigado pela audiência. Vai também para Babalu, lá no bairro São José, pediu para ouvir essa música, a música sido aqui do Amado Batista, né? Valeu, Babalu, obrigado pela audiência, todos aí que acompanham na rádio. Amado Batista, olha, você que está na live, compartilha aí, participa conosco, viu? Através da live.

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É, tá aí, são 13 horas e 20 minutos, 13h20 em Itaperuá, você acompanhando aqui a nossa programação nessa tarde maravilhosa, você conosco, acompanhando aqui a melhor estação Itaperu FM, né? E o pessoal sentindo muita saudade aí do poeta Nino também, viu? O pessoal pedindo para o poeta Nino vir cantar uns versos aqui na rádio, uns pedem pela noite pra rua, o pessoal, cadê o poeta Nino? Não vai mais, não? Ele vai, ele vai, é porque correria, né? É. Já são 13 horas e 21 minutos, Itaperuá. Escura a porta, papo aí. Já chegando aqui o estúdio da Rádio Itaperu FM, o grande cantor Expedito Barbosa, meio do teclado, se encontra por aqui já, né? Para daqui a pouquinho a gente dar início aqui o show ao vivo, aqui através das ondas maravilhosas, potente, Itaperu FM, né? Rádio que não para, rádio de melhor de sucesso. Eu vou, você pode ficar nessa situação, nessas cadeiras aí? Eu vou tentar virar a câmera pra, um pouco, vocês, quando vocês sentarem, eu vou tentar localizar vocês aí direitinho, tá bom? Deixa eu falar aqui, o amigo aqui tá ligando pra cá, acompanhando aqui a nossa programação, né? Obrigado, gente, pelo carinho de vocês aí em nosso torneio. Lembrando que o programa ao vivo hoje, temos participação aqui conosco, boa tarde. Eu não aceito. Caiu a ligação, você liga novamente para cá, 8855-5288, liberado para você poder participar, pedir sua música e oferecer para quem você quer. Vocês podem se sentando por aí. A gente vai prosseguindo aqui, agradecer essa audiência maravilhosa, todo mundo já esperando. Você pode sentar nessa cadeira aí, Expedito Barbosa, o amante do brega, rapaz, sim. É o que, poeta? Manda o link. Mandar o link aqui, né? Deixa eu mandar aqui. Você acompanhando aqui a nossa programação. Agradeço essa galera maravilhosa, curtindo, antenado conosco. Em qualquer parte do mundo. Itaperu FM, sem fronteira, chegando aí. O mundo inteiro, né? É o mundo inteiro, você conosco. Ouvindo aqui a Itaperu FM, né? Mas sua prima é uma mulher direita. Vamos, acho que a live deve ter caído aqui. Não estou encontrando aqui a live. Vai dar certo, viu? Galera conosco, acompanhando aí. Mila já preparando aqui o teclado. Para daqui a pouquinho nós dar início aí ao programa ao vivo, que o pessoal gosta demais do programa ao vivo, hein? Pessoal, durante a semana todinha pedindo. Damião, leva o Mila e os peditos lá, os peditos Barbosa para tocar ao vivo, gostei demais. E eles estão aqui novamente, viu? Estão aqui novamente pra gente fazer aquela música ao vivo pra você, né? Vamos ver aí, deixa eu ver. Não tá dando certo aqui não. Vamos ver aqui, mas vai dar certo, viu? Se acompanhando aqui a nossa programação. Já são 13 horas e 24 minutos, 13h24. Na cidade de Itaperuá. Vou mandar agora, viu? Vai dar certo aí, vai dar certo. E o pessoal pedindo aí, viu? Pedindo aí o poeta Nino pra... Chegando por aqui também, o poeta Nino, rapaz. Chegando. Agradeço a audiência aí. Tá olhando no YouTube aí, hein?

0: Pra gente já começar já com o... Já mandei. É, você acompanhando aqui a nossa programação, eu vou abrir todos, viu? Abrir todos os microfones aqui, pra não sei qual é o que tá aqui no sistema aqui. É, você que nos acompanha. Expedito Barbosa, meu amigo, boa tarde.
1: Boa tarde, meu amigo Damião Limas. Damião Limas, e boa tarde pra a galera daqui de Itaperuá, os fãs, a galera, boa tarde para todos, que o programa hoje vai ser muito lindo, muito bonito, e a galera gosta, e vai ter música boa, música nova, resta, que saiu do forno agora, né, irmão Damião Lima?
0: Ah, é verdade.
1: É igualmente o pão francês quando sai do forno, é gostosinho, né?
0: Tá saindo do forno aí, Expedito Barbosa, o amante do brega. Eu não tô encontrando aqui o Expedito aqui na live aqui, mas a gente vai organizar aqui as coisas aqui, vamos? Agradeço a você que se encontra em nossa sintonia. Mila, vamos testar o equipamento para a gente começar a jogar, né, Mila? Boa tarde, Mila.
2: Boa tarde, meu amigo Damião Lima. Prazer em estar aqui mais uma vez. Agradecer a todos os ouvintes aí da Rádio Itaperuá FM, pedir a gente de volta. A gente está aqui, né, para tocar aquelas músicas, aqueles brega, aquelas músicas românticas que o povo gosta também. É aqui com nós.
0: Muito bem, muito bom. É, você colocou aqui já na mesa o teclado, né?
2: Isso.
0: Deixa eu abrir aqui, colocou...
3: Eu mandei acompanhar
0: isso.
3: Como é teu nome?
0: Eita, primeira qualidade.
3: Valeu.
0: Esse microfone aí tá ligado também, viu?
3: Desculpa aí.
0: Poeta Nino se encontra aqui também. Muita correria, poeta Nino. Ele é poeta Nino também. Ele também é mototáxi. É igual eu também, mototáxi. A gente trabalha aí numa equipe. Vamos trabalhando aí, poeta Nino. Vai ser uma boa tarde para os ouvintes aí. O pessoal gosta da sua voz também, né?
3: Boa tarde, Damião Lima. Boa tarde, o Expedito. Como é que é? Expedito?
1: Expedito Barbosa. Expedito
3: Barbosa, o amante do brega. Esse, o nosso amigo Mila dos Teclados, já está se preparando aqui.
2: Um abraço para você, amigo.
3: Um abraço aí para os ouvintes da Itaperó FM, todos os internautas que nos ouvem aí pela rede social. E iniciando logo de primeiro, porque eu tenho um foco principal, programa de coração para coração amanhã a partir das 6:30 da manhã.
0: Olha aí o programa aí do poeta irmão Nino Evangélico, 6:30 da manhã, um programa de coração para coração. Poeta Nino, não tiver muito vexado, a gente vai dar início aí com o forró, viu? Se tiver aí, fica à vontade aí, pode dar tempo ainda para a gente.
3: Não, pode dar continuidade aí, eu quero escutar aí o show da tarde, o show dos meninos aqui que já estão preparados, junto com o show da tarde, né?
0: Ah, é uma coisa muito boa, viu?
3: Aí depois a gente cita os versos, uns dois versos aí que a galera tá pedindo aí. É um prazer, porque eu sei que o pessoal gosta e a gente tem que fazer aquilo que o povo gosta, né?
0: É verdade. Deixa eu tentar aqui organizar aqui essa câmera aqui. O Expedito Barbosa disse que está mais preparado do que sempre aí. Mila já deu uma divulgada aí no teclado, né? Que chega. Doeu aqui nos meus ouvidos, vamos? Eita! Mila, tem que baixar um pouquinho, tá alto demais. Baixe mais um pouco aí. Controlar aqui ao vivo é assim mesmo, né? Coisa boa, vamos?

0: Se apertar aí o...
1: Pode ver no outro canal também,
0: né? Pode ser no outro canal, porque isso aí tá muito alto que não vai escutar a voz despedida aqui não. Essa chavinha aqui tá com algum defeito. Coloca aí nessa do telefone aqui, acho que... Ou outra aí qualquer, né?

pra ir pra cá, porque essa do microfone tem que ter uma regulagem. Tá não, essa não tá não. Coloca nessa outra. Não, nessa aqui não, essa outra aqui. Acho que é a 5.

0: não apertando o microfone. Aí na tecla do teclado, tá vendo? É, tá boa, tá boa. Eita, rapaz, eu que não danço, já tô os pés aqui balançando sozinho, viu? Agora, temos aí. É novidade, não é isso, Expedito Barbosa?
1: É isso.
0: E temos novidade, e você pode dar início aí com a primeira, mas pode anunciar antes qual é a música que vai tocar aí.
1: Ela não me ama, ela não me adora, ela não me quer.
0: Ela não me adora, não me quer?
1: É.
0: Então vamos aí com Expedito Barbosa, voz e Mila nos teclados, é isso?

0: Edito Barbosa e Mil no Teclado ao vivo na Tapera UFM. Aí é o show dentro do show aqui da tarde com o Expedito Barbosa, Milo do Teclado, fazendo aquele evento aqui direto aqui do estúdio da Rádio Taperu FM da Paraíba para o mundo inteiro, você conectado conosco. Mandar um abraço aqui para o nosso ouvinte, a Joelma tá conosco aqui. Boa tarde, Damião, tô aqui na escuta, seu Expedito, tá escuta, Expedito, Expedito é show. Valeu, obrigado, é o show da tarde aqui, acompanhando aqui a galera conosco. Alô, Socorro lá no Maria Alice, também acompanhando a rádio. Pulando de alegria e curtindo aqui o som da Taperu FM, né? Expedito, essa música que você fez aí, tá quentinha do forno.
1: É, exatamente.
0: Essa música aí, Expedito, é uma música que você diz que faz as músicas exatamente. No acontecer, não é isso?
1: Exatamente.
0: E alguns pé dessa música que você fez, tem algum significado, pensando em alguém? Como é que é a situação, Expedito? Explica aí.
1: Isso, é o seguinte, é porque eu era apaixonado por uma mulher. Era apaixonado e fiquei toda a vida tentando, e ela dizendo que não. Quando foi um dia eu me aborreci, sabe da coisa? Eu não quero mais, não. Você dê seu amor a quem quiser.
0: Aí pronto, tá feito.
1: Aí, né? Aí fiz a música, né?
0: Ô Expedito, aí tem muito mais ainda aí, né?
1: Tem.
0: Ah, pois nós vamos faturar e voltamos já com mais músicas. Música pra você, vamos faturar e voltamos já.
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0: Muito bem, tá aí você conosco, acompanhando aqui ao som da 87.9, Itapero FM, a rádio que mexe com você. Obrigado pela sintonia, essa galera que nos acompanha, ouvindo a Itapero FM, né? Estamos aqui, o Anjo da Itapero FM, Expedito Barbosa, Milo Teclado e também o Poeta Nino. Poeta Nino, daqui a pouco eu falo com o Expedito também, com o Mila. Poeta Nino, falando aí da... O pessoal pede muito para você vir ajudar a Rádio Itapero FM, para tirar uns versos, muitos gostam, outros dizem que não gostam, e assim a gente vai levar, né? Sobre também, pô, se desse para você cantar aquela que o pessoal pede muito, tá do Coco. Eu não sei como é que é essa aí do Coco, né?
1: Ah, isso aí foi uma cantoria. Tá pegando?
0: Peraí, pô, vai falar aí.
1: Vivo e a cores, e tá. A gente tá controlando aqui, tá beleza?
0: Tá beleza.
1: Forte abraço para todos vocês. E aproveitando o momento aqui, foi uma cantoria eu fazendo mais o saudoso João Carneiro no ano de 93. Né? Aí essa do Coco é muito engraçada, que é A Ciência do Homem, que diz assim: tudo que o homem estudou para a natureza é pouco. Nunca fez um pé de coco, mas se fizer, fica louco fazendo a encanação para trazer algo do chão para botar dentro do coco.
0: É impressionado, é verdade.
1: Aí teve uma época que, no ano 98, se eu não me engano, não choveu muito. Aí eu fui, teve uma seca muito grande, acho que foi no ano, não sei se foi em 93, eu falei assim: no ano 93 demorou muito a chover. Quem sofreu mais do que eu andou perto de morrer, que um dia estava com fome e o outro dia sem comer.
0: Eita, poeta.
1: Esse vai para o nosso amigo Queiroz. Também para Aliança do Forró, né?
0: Estão tomando uma cachaça hoje lá em Queiroz, viu?
1: Com certeza está ouvindo aí o programa e quero abraçar a todos.
0: Ô poeta Nino, o Queiroz mandou uma mensagem aqui para mim falando um pouco também da para fazer um verso com ele aí, que ele que estava aqui, mas foi assim que eu falei, estava aqui em Itaperuá, mas ia sair de Itaperuá e não voltava nunca mais. É um verso mais ou menos assim, né?
1: Então eu acho que ele está muito apaixonado, né, poeta Expedito?
2: Exatamente.
0: Ô poeta Expedito, será que sai alguma coisa aí desse verso aí, dizer aí para o
1: esse Antônio Queiroz, pois ele entrou em ação, o povo todo dizendo que isso é uma grande paixão, eu peço pro caridade pelo embora do sertão.
0: Aí tá, então, aí, poeta.
2: É isso mesmo.
0: Tá certo.
2: Vai embora. Eu não sei se ele é família dos Cagão. Também não sei se ele é grande, nem também sei se é, não. Agora só sei dizer: meu amigo, você é um grande amigo. Isso agora é um castigo. Você é um castigo se sair daqui do sertão.
1: Não pode sair do sertão, que aqui é Itaperuá. Eu sei que ele é morador e o povo tá pra falar. Ele vai se apaixonar quando começar a escutar.
0: E vai, verdade, né?
2: Daqui a pouco eu vou cantar.
1: Muito bem.
0: Diga aí, poeta.
1: Eu vivi lá no sertão e era um pobre agricultor, preguiçoso, revoltado, sem cultura e sem valor, mas uma voz me dizia: você vai ser cantador.
0: E tá mostrando que é, né?
2: E tá mostrando que é. Tá mostrando que é. Pra mim tem um grande valor. E também quero dizer: ele é mototáxi. E também agricultor.
1: Muito bem.
0: Agora sim.
1: Agora eu lembrei do verso que eu fui cantar mais um cantador aí. E o cantador, na época eu estava acompanhando muito a igreja, eu até ia fazer uma cantoria evangélica e tal, mas aí o dom de Deus a gente tem que colocar em prática. E ele, muita gente nesse dia assim de sexta-feira, final de semana, muita gente querendo chover e o povo tudo na cantoria, dentro de uma sala muito grande de quase 13 metros de comprimento. Com 5 de largura, aquelas casas bem antigas, e ele disse: hoje eu vou dar uma pisa nesse crente cantador. Aí eu já peguei direto e disse: eu sou crente cantador, já você é diferente. Eu nem minto, nem tomo cana, você toma cana e mente e ainda tem dor de efeito, nem é cantador nem crente.
0: Muito bem, poeta Nino.
2: É um bonito repente que eu quero lhe dizer. Estou aqui com os amigos, para mim é o maior prazer. É o maior prazer e uma grande confiança. Quero mandar um alô para um grande, que ele é, para mim era um grande cantor, o meu amigo Ian.
1: Aliança do forró. É, o cabra terminou um verso dizendo, era um cara, um poeta, que foi cantar com Pito de Monteiro, e Pito de Monteiro começou a apertar ele, que é um gênio na cantoria, um homem muito conhecido mundialmente como o melhor repentista de todos os tempos. Aí o cara terminou um verso dizendo, Pito tá me humilhando, mas comeu da minha casa. Aí Pito disse, eu comi na tua casa um tal de feijão macaça. Era preto, puro pouco, tava fedendo a fumaça, e se o problema foi esse, eu pago aquela desgraça.
0: Muito bem, vamos aqui prosseguindo aqui com a nossa programação, poeta Nino aqui, que eu tô os versos aí. É, valeu, poeta Nino, agradeço ter vindo aqui, vamos.
1: Muito bem, poeta Damião Lima, o poeta Expedito Barbosa e o poeta também Mila, que está aqui, Vila dos Teclados, já está aqui preparado e vai fazer um show aí para o pessoal escutar. E é muito bom, e eu quero parabenizar vocês aí por o trabalho muito bom, um trabalho que eu vejo que vocês nasceram com o dom.
2: Exatamente.
1: E quando o cara nasce com o dom, ele faz bem feito. E quando faz o bem feito, o povo aplaude. Exatamente. Então eu tenho certeza que o povo está aplaudindo nesse momento vocês. E eu me sinto muito feliz nesse momento, também participar desse mesmo conjunto, nessa mesma emissora, nesse momento aqui, juntamente com vocês. O tempo não dá para ficar mais, mas eu quero desejar um ótimo programa para vocês e um ótimo show aí, dentro do Show da Tarde, tá bom?
2: A verdade, obrigado.
0: Valeu, falou o poeta Nino aqui, abraçar o Gilvan Araújo, Gilvan Costa Silva.
2: É que... meu filho, tá no Rio de Janeiro.
0: É, o, é né? É Expedito Barbosa, eita rapaz, é verdade, viu? Valeu aí, obrigado a você que está acompanhando aí, ouvindo aqui a Tapero FM, a rádio que toca as melhores para você, vamos? E temos, abraçar aqui o amigo Duval, boa tarde Duval.
3: Cuidado, viu, Nino, para não criar cotoco, viu, que só tá quente.
0: Olha aí, tá vendo, Nino, só tá quente, viu? O Duval falou, viu? Valeu, meu amigo Duval, abração.
1: Diga ele que ele quer, eu tiro um resto, mas agora não dá tempo mais.
0: Ele não vai dar tempo não, viu, Duval? Ali não tem correria, viu? Abraçar aqui o Ronaldo Simões, está conosco. Alô, Ronaldo Simões, obrigado pela audiência. Meu amigo Queiroz, está conosco. Ronaldo Simões, lá no Maria Alice, acompanhando aqui a Tapero FM. Mando meu abraço. A galera que se encontra ouvindo aqui a nossa programação, né? 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Já são 13 horas e 53 minutos, 13h53 em Itaperuá. Milos Teclado, Expedito Barbosa, preparado, a garganta afiada, né? Qual é a próxima aí que vocês vão cantar?
2: Te Amo Demais.
0: Te Amo Demais, essa música aí, a criação é sua, né?
2: É, criação minha.
0: Você é o compositor sempre das suas, todas as músicas, né, Expedito?
2: Exatamente.
0: Ok, então vamos sair com a música aí, né, Milan? Tá preparado, Milan?
4: Preparadíssimo aqui, meu amigo Damião.
0: Então vamos embora aí com a música aí.

0: É, você acompanhando aqui, é o Milo do Teclado, Expedito Barbosa, falando um pouco, né? É, quem está aqui participando conosco é a Cláudia, ela está lá em Recife e gosta muito daquela música, Expedito. A Cláudia, ela pede A Mulher Vegetariana, a música das antigas. Tem novidade, a gente vai tocando aí, né? Exato. Valeu, Cláudia, abração pra você, obrigado pela audiência aí, tá? Daqui a pouco Expedito vai cantar essa música aí pra galera do Recife. Abraçar os amigos também, Patos, que nos acompanha também, obrigado a você de Patos, aqui na Paraíba. Alô, você da cidade de Juazeirinho, Assunção, que nos escuta vindo na rádio. Valeu, Joelma, obrigado pela audiência, socorro lá no Maria Alice também conosco, ouvindo aqui a Tapero FM, né? Daqui a pouquinho, só um momentinho aí, tá bom? 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Olha, nosso ouvinte, a Joelma, aqui estou aqui. Estou aqui, viu? Tá, aí está arrumando, tá em nossa audiência. Valeu. É, Joelma, tá ouvindo aqui, amando as músicas aqui de Expedito Barbosa. Joelma, viu? Tá amando a música de Expedito Barbosa, tá vendo, Expedito?
1: Beleza pura, cara.
0: A galera
1: graças gosta. Graças a Deus, graças a Deus.
0: O pessoal gosta muito.
1: Deus que abençoe ela, cada dia mais abençoe ela e que ela seja bem feliz ouvindo as minhas músicas, graças a Deus.
0: É, eu tenho essa música aqui, mas é melhor ao vivo que é melhor, né?
2: É isso aí, não, amigo. Não. Também aproveitando o momento, eu gostaria de mandar um abraço aqui para os meus familiares. É, minha mãe Marindez Gouveia, lá na rua Pedro Farias, minha tia Verônica, meu tio Arlindo Gouveia. E também quero mandar um abraço especial para minha namorada Maria Cláudia, lá no Conjunto Geraldo Noé. E todos os ouvintes aqui da Rádio Itaperuá FM. Aquele grande abraço também ao nosso diretor aqui. Aquele grande abraço e obrigado a todos.
0: Foi do meu Milo no teclado aí. Espero que quer mandar alô para alguém, fica à vontade, Expedito.
1: Mas né? Eu quero mandar um alô para Socorro, minha namorada. Socorro, namorada, da minha namorada. E também quero mandar também um abraço para o pessoal do bairro. Como é o nome?
2: O bairro
1: São José.
2: Isso.
1: O povo lá do bairro São José que estão vindo lá, a galera toda lá do bairro São José que estão vindo. E também aqui o pessoal do bairro do Alto. Eu quero mandar um abraço para Expedito Paulo, meu grande amigo, José, a esposa dele, para uma grande amiga, Maria, Dona Maria José. Pessoa, gente boa, gente amiga, gente boa. Rapaz Expedito e Paulo, outro grande amigo. E Zé Rivaldo, também outro grande amigo. E então é tanta gente, se a gente for falar, vai o programa todinho, né?
0: É verdade, Expedito. Abraçar aqui o seu filho, é o Givan Costa. Givan,
1: lá do Rio de Janeiro, meu filho, Deus que te abençoe, te ilumine cada dia mais, que você é meu fã, você é meu seguidor. Então também eu quero mandar um abraço para os outros meninos lá na Quixaba, o Sítio Quixaba da Peruá, meus dois filhos lá, para Gilvan, para Zaquiel, Joab, para Inês, lá em Santo André. Então estou mandando estou mandando essas músicas, que eles sejam bem ouvidos, que eles gostem. E que sempre quando eles quiserem ligar pro pai velho, pode vir. Quando quiser vir na casa do papai velho, tomar um café, as portas estão abertas.
0: É verdade. Já são 2:02, 2:02. O Gilvan Costa Silva está aqui escutando o velho Pifa. Pifa, o que, que é isso aí?
1: É apelido.
0: Ah, o velho Pifa. Ah, rapaz, é o apelido.
1: Apelido aqui em Itaperuá, quando eu era rapaz jovem.
0: É Pifa, é? É velho Pifa. Pifa. Pifa, o velho Pifa. Ah, rapaz, tá vendo? Você gostava muito de Pife?
1: É, era jogar baralho.
0: Mas tem a ver com esse apelido?
2: Tem. Pif-paf, né? É, chamava Pif-paf.
0: É um tipo de jogo.
1: Jogava baralho, que aí pronto, aí foi. Aí a mulher começou a me chamar de Pife. Eu vou ver se o homem só vai, só Pife do danado. Pife, e pegou, né?
0: Quem está também conosco aqui é o Nilton Júnior, aqui, boa tarde, amigos, né? O amigo Damasceno Lima também está conosco. Alô, Damasceno, está curtindo aqui a rádio. É, obrigado a vocês aí pela sintonia, ouvindo aqui a Itaperuá FM, né? Ela é... Para a gente tocar a música pedida aí...
2: Mulher Vegetariana.
0: É, isso. Nós vamos... É, um apoio aqui do programa, voltamos já já, vamos.
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0: 2:06, 2:06 em Itaperuá. Expedito hoje, ele criou coragem e mandou um abraço pra namorada Socorro, não é isso, Fredito? Tá em casa, tá acompanhando o rádio. Abraço a todos aí na Padre Ananias, não é isso?
1: Exatamente.
0: A Padre Ananias, abraço a todos que nos acompanham vindo da Taperu FM. 2:07 em Itaperuá, galera do Conjunto São Francisco, Geraldo Ré, do Maria Alice, essa galera aqui da cidade de Itaperuá, de outras cidades, de outros estados que nos acompanham. Muito obrigado pela audiência de cada um de vocês aí. A música já foi pedida, né? E vamos ouvir ela, né, Mila? A música
2: Mulher Vegetariana.
0: É, a Mulher Vegetariana, a voz de Expedito Barbosa, compositor, Expedito Barbosa, o amante do brega, né?
2: Isso aí. Também quero mandar essa música aí pra Maria Cláudia, minha namorada, que ela gosta muito dessa música aí, viu? A Mulher Vegetariana.
0: Tá, vamos embora aí com a música A Mulher Vegetariana. Gilvan Costa.

0: Expedito. Ela só quer verdura, é? Ô, que mulher danada. Ela quer verdura no almoço, quer verdura no jantar.
1: É verdade.
0: E de noite ela só quer verdura?
1: Quer ter verdura.
0: E tu não vai mais aguentar, né?

0: verdura no almoço e quer verdura no jantar. 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
1: É isso aí, meu filho. Olha aí, Maria Cláudia, pra você, viu? Mulher vegetariana.

0: É, tá aí a mulher vegetariana, pra você que pediu, você conferiu aqui, o é assim, aqui o ouvinte pede e o artista canta e toca pra você, né? É, você acompanhando aqui ao som da 87.9 da Peru FM. E pra essa ouvinte, Expedito, que tá, eu até esqueci agora que ela falou comigo aqui, é, mas ela tá ouvindo o programa que ela pediu essa música aí, a mulher vegetariana, é... para você explicar para ela e para todos os ouvintes, explicou mais ou menos, pode explicar aí, essa mulher vegetariana, o que foi um romance que aconteceu com você, não é isso?
1: Foi, exatamente, não,
0: era sua mulher?
1: Foi minha esposa.
0: A sua esposa mesmo.
1: Porque ela era vegetariana, né?
0: Uhum.
1: Então, ela não gostava de carne, né? Lógico
0: que... É, que a mulher vegetariana...
1: carne, né? Uhum. Aí, então, ela comia a clara do ovo... Com peixe. E verdura. Aí, quando ela fazia isso direto para ela, né? Fazia isso direto. Era comer que ela comia. Era verdura, era assim, um pouquinho de arroz, um pouquinho de macarrão e verdura. Assim.
0: Desse jeito, velho, não ia aguentar, né?
1: Aí, quando era de noite, eu dizia, e aí, meu filho? E aí, minha filha, o que é que eu vou? Aí ela fazia um soco de verdura.
0: Aí pronto, era pra deixar... Você não ia aguentar dessa forma. Né?
1: Era, aí fazia um soco de verdura, né? De noite.
0: É, explicando.
1: Para a gente dormir.
0: Ô, Expedito, bem cedo, tem alguma... Bem cedo, ela já acordava querendo...
1: Querendo
2: verdura.
1: Ela estralava o ovo,
0: uhum,
1: com a clara pra ela, a clara pra ela e a gema era separada.
0: Mas eu ouvi falar que o fortidão da coisa tá na gema, né?
1: É, não, porque a gema é vida, né?
0: Uhum,
1: a gema é pinto.
0: É verdade. Estralava
1: o ovo...
0: Uhum.
1: A clara pra ela, a clara pra ela e a gema era separada.
0: Mas eu ouvi falar que o fortidão da coisa tá

0: Vegetariano não como.
1: Como eu disse, eu também conheço um cara vegetariano que não come de jeito nenhum carne. É uma situação, para quem come carne, aí você mandou a mulher fazer a feira, a mulher só trouxe verdura, não? Ou...
0: Não, ela dava um dinheiro para ela fazer a feira, mas ela fazia, ela trazia tudo.
1: De tudo.
0: A carne não.
1: Aí pronto, o que você queria mais era a carne.
0: Tinha que comer salada de verdura mesmo, né?
1: Tinha que comer.
0: Exatamente com o peixe, né?
1: É verdade, né? É assim mesmo, né? É. Fazer o quê? Passou quanto tempo nesse. Não vou dizer sofrimento, que não é sofrimento, né? Comendo verdura.
0: Não, mas eu comia, eu comprava carne pra eu comer, entendeu? Era o problema, era ela, né?
1: Era ela que não
0: comia. Era ela. Aí foi eu, peguei e fiz essa música.
1: Mas assim, quando uma pessoa vegetariano, acho que não tinha nem prazer de pegar na carne pra arreitar pra você ou não? Sempre fazia?
0: Não, mas ela fazia bem direitinho, botava na mesa, aí ela dizia, você quer comer, se você quiser comer carne, você torra a sua, não tem problema.
1: É verdade. Conversando aqui com o Expedito Barbosa, o amante do brega e Milo no teclado, mais preparado do que tudo, Milo no teclado, para tocar a música que o Expedito cantar. E tem alguma novidade aí, mais música nova que vocês fizeram aí para cantar, para mostrar para o pessoal?
0: Tem, agora.
1: Qual é a próxima que você pode cantar aí para o pessoal?
0: Andorinha.
1: Qual é a nova música?
0: Andorinha.
1: Andorinha.
0: Andorinha.
1: Mas não é aquela diz assim, Andorinha, volta dessa não.
2: Não, é outra Andorinha.
0: É outra Andorinha que eu fiz, por composição minha, né? É outra Andorinha diferente.
1: Certo, então vamos embora com essa música aí, né?
2: Vamos lá então.

0: É um caso, não é isso?
1: Não,
0: Inclusive, vem
1: é
0: Andorinha.
1: É um caso que aconteceu assim, né?
0: Aconteceu assim, uma criação sua, né?
1: É uma criação minha. Uhum. É uma criação minha porque uma mulher, aí eu tava assim de olho nela, né? Aí ela ficava com um, namorava um, namorava outro, namorava e o povo só chutando a pop, chutava ela, digo, meu Deus, isso tá uma andorinha desprezada, essa pop tá aqui, uma andorinha aí desprezada. Uhum. Chegou na minha mente, aí eu fiz essa música.
0: Certo, olha, eu há um tempo aí atrás, mais ou menos 10 anos, mais ou menos, o Aleijadinho do Forró, que é irmão seu, né?
1: É irmão.
0: Ele fez uma música em homenagem a Damião Lima.
1: Pois é.
0: Será que tinha como você lutar um tempo aí e fazer uma música em homenagem a mim?
1: Você pode fazer,
0: né?
1: Posso.
0: Em homenagem a Damião Lima,
1: posso,
0: pode ser?
1: Posso fazer.
0: Pronto,
1: posso
0: tá fazer. Certo. Então você vai ficar me devendo essa música aí, viu?
2: Vamos fazer a música.
1: Fazer.
0: Em homenagem a Damião Lima, que falava...
1: Exatamente.
0: Que tua vida foi agricultor. Exatamente. E vinha a Tapelo FM. Tem que ser assim um parecer para você, exatamente, fazer essa música, né?
1: Exatamente. Tem que pegar algumas coisas, né? Certo, que é para poder a gente trabalhar, né?
0: É verdade, né? Já são 2h20, Mila do Seclado, Expedito Barbosa, cantando e mandando essa tarde maravilhosa aqui direto do estúdio da Rádio Itaperu FM para o mundo todo, né? Obrigado a você pela audiência maravilhosa, ouvindo a Itaperu FM, né? Muita música para a galera escutar, na voz de Expedito Barbosa, né? E também tem o Mila do Seclado também, que canta e toca, né? Mila também canta e toca, né, Mila?
2: Isso, correto. Toco brega, seresta, pagode, vários ritmos, né? Teclado tá aqui preparado com todos os ritmos, todos os gostos, para atender toda a população aqui. É só pedir música que a gente manda para vocês. Do brega ao romântico, o sertanejo, o pagode e o samba é com nós.
0: Ah, e é bom demais porque aí, isso, né? Quando você não sabe, algum expedito já desenrola. Aí quem é que vai cantar agora de vocês?
2: Agora eu vou cantar, a música do Amado Batista, oferecendo para minha família, Gouveia, né?
0: Uhum.
2: E todos os amantes do brega aí, também para Maria Cláudia, sua família, Maria Cláudia Rufino, né? Família Rufino, para todos vocês. Vai para minha mãe Marinês Gouveia, para Vera Gouveia lá na rua Pedro Farias, meu tio Arlindo e neta. Alô, vamos lá?
0: Vamos aí com meus teclados, música do Amado Batista na voz de Mila dos Teclados. Vamos embora.

0: Aí vem, o nome da música é Venha Andorinha, né?
1: Vem Andorinha.
0: Vem Andorinha. Essa música Vem Andorinha, essa música Vem Andorinha não é um passarinho. É uma,

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Vamos mais uma pra vocês, entendendo a pedido?

0: especialmente para a família Gouveia. Para vocês.
1: É, o Milos Teclado cantou aí duas músicas. A primeira foi Folha Seca, não é isso?
0: Folha Seca.
1: É, e a outra.
0: Seresteiros das Noites, Amado Batista.
1: É, cantou bom demais, viu? Quem está aí na nossa sintonia é o Damasceno Lima. Valeu, Damasceno. Boa tarde, obrigado pela audiência. É, Vianinho Joe, Sama Médio. Boa tarde. Valeu, vocês de Sama Médio que acompanha ouvindo aqui a Tapero FM. Essa galera toda. Abraçar a galera de Santa Luzia também que nos acompanha. Muito obrigado a vocês aí pela audiência de cada um de vocês aí, acompanhando aqui a nossa programação nessa tarde maravilhosa. 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Você acompanhando aqui é o som da Itaperu FM, Expedito Barbosa, o amante do brega. É, tem muita novidade boa aí, Expedito, para mostrar para o povo aí, né?
2: É, mas eu quero, agora eu vou cantar a nega, né?
1: A nega me ama, a nega me quer, né? É, rapaz, essa música aí, essa música, aliás, todas as suas músicas que você fez aí, é uma música muito bem feita, né?
2: Exatamente.
1: A nega me ama, na voz de Expedito Barbosa e Mila, tá claro, né?
0: É, isso aí.
1: Tem segunda voz, Mila?
0: Tem uma segunda voz aí para nós aí, né?
1: Ah.
0: A segunda voz na hora.
1: Então vamos embora aí, que essa galera tá quer ouvir então, música. Meu amigo Queiroz, lá no loteamento, tá conosco, uma galera aí tomando uma cachaça e curtindo aqui o programa, viu?

0: uma paixão muito. Essa música aí, Esperto, é uma paixão muito. Deixei, tem que arrumar uma mulher pra mim, deixei. Porque hoje em dia, Esperto, a maioria das mulheres tem só quer saber de. Não quer fazer nada, né? Uma dessa aí é que o homem tá procurando, né?
1: Essa que eu tenho.
0: Olha aí, tá vendo? É dessa que você tem ou dessa que você quer?
1: Eu
0: tenho que dizer que tem, né, Expedito? É verdade.
2: Tem delas que não preparam nem o almoço, né? Imagina o jantar.
0: Aí pronto. Essa aí, nessa música aí, ela prepara a toalha para você quando sai do banho.
1: Exatamente. Né? Graças a Deus eu tive muita sorte, porque eu só vi a minha falecida lá, era desse mesmo jeito. Quando eu chegava, eu vinha do trabalho, a toalha já estava no banheiro, a água muito, muito limpinha e o sabão, um bom sabonete, mais melhor que tinha, ela botava que era para eu me espumar.
0: É verdade. Hoje em dia, a pessoa diz, ei, mulher, me dá aí a toalha, você não tem mão nem pé para pegar não, deixa eu ver. Cadê meu almoço? Tá pronto? Vai botar, a panela tá lá, já fiz.
1: É desse jeito. Hoje é um bicho
0: pé. Me dê um prato aqui pra eu colocar o almoço. Vá buscar.
1: Pode, se quiser. Panela tá aí.
0: Faça o café. Você não tem mal não? Vai lá, o fogão tá aí. Vai lá fazer o café. Desse jeito que funciona hoje em dia, né? É dessa sua mulher que o povo quer. Que todo mundo quer, né?
1: Exatamente.
0: Aí com a música dessa aí, Esperito, será que vai ter alguma mulher que... Rapaz, tem que ser desse jeito. A gente tem que ser desse jeito. Tratar o marido bem.
1: Não, encontra, né?
0: Encontra, né? Vamos rezar pra encontrar, né? São 2:34, nós vamos faturar e voltamos já já.
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5: 2:38, 2:38, no oferecimento patrocinador aqui do programa. 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Né? Valeu, abração para você aí. Quero mandar um abraço aqui para o Francisco Xavier. Tá conosco. Alô, Francisco, obrigado pela audiência aí. Curtindo a Taperoá FM, a rádio que toca as melhores para você. E agora, quem é que vai cantar agora? É Expedito Barbosa ou é o Mila? Quem é que canta agora?
6: Agora é o Expedito.
5: Qual é a música, Expedito, que vai cantar para o pessoal? Expedito Barbosa, o Amante do Brega.
7: Vale do Cariri. Vale do Cariri.
6: Isso, Vale do Cariri.
5: Vale música nova. Vale do Cariri, a música nova. Sai o quentinha direto da padaria, como diz aqui o Pão Francês, o amigo aí, o Expedito Barbosa. Ele quer igual pão, né? Saindo direto da forma, né? Vamos embora aí com o Expedito Barbosa aqui na Taperoá FM.

0: quentinha essa aí. Essa até fica bem o olho, é por isso que.
1: Essa aí tá pro sal quentinha, né? Ainda tá quente, hein, Expedito? Tá quente. Essa daí música, que bom que seria. Você fez uma música que mora aqui em Itaperuá?
0: É, exatamente.
1: Sim, falando aí, falando nas cidades aí,
0: é,
1: né?
0: É, exatamente, porque antigamente, quando nós morávamos aqui, quando eu morava aqui, que eu era rapaz solteiro, então, todas essa cidade, a gente fazia festa, Damiãozinho, meu irmão, fazia festa, Martins Silveira aí, junto com Martins, a gente tocava nessa cidadezinha do Cariri aí, tudinho aí, então, eu assim, os bicicas, né? Que então eu falo nele, que era um grande zabumbeiro.
1: É verdade.
0: Então a gente fazia show dessa cidade todo dia aí, foi eu. Como eu estou aqui hoje morando em Itaperuá, então eu fui, relembrei e fiz essa música.
1: É, ficou muito boa falando aí o nome da cidade, né?
0: Exatamente.
1: Para não esquecer o nome da cidade, é muito bom. Feito uma música aí, né? Eu quero mandar um abraço aqui para a galera que está em nossa sintonia, a nosso ouvinte, a Osana, está conosco e queria uma música, não sei se o Miro toca essa música aí, do Bartô Galeno, Saudade de Rosa.
2: Toco ela.
1: Tá. Então pode ser, não sei se vai dar tempo aí, vai dar tempo. Expedito cantar mais uma vez, dá tempo aí pra gente, né? Vamos embora com essa música aí. Saudade de Rosa, na voz de Mila dos Teclados.

0: Muito boa, muito boa música. Temos participação aqui do ouvinte, manda mensagem lá do Maranhão.
1: Oi, meu amigo, boa tarde. Quero que você dê um alô aí pra família Canuto, viu?
0: Abração.
1: Tony Roberto, Zé da Gata, José Graciano, Paulo, Cida, Ludinha, Lúcio Cleide. A minha sobrinha que tá completando o nome hoje, a Ladinha. Especialmente pra Vitinho e pra você. É ali, aqui do Maranhão, Bacabal.
0: Abração à família Canuto e nossa audiência, né? Abração a vocês aí que sintoniza, que acompanha vindo aqui a Taperu FM. Pra gente tocar a última de hoje, Mila, o Expedito Barbosa vai cantar a última de hoje, Expedito?
2: É, exatamente.
0: Novo lançamento, ou qualquer um, pode ser qualquer um aí, né?
3: Escolha aí um aí, Expedito.
0: Expedito Barbosa, escolha aí uma música aí, Expedito, pra tocar pra essa galera final dos anos, já por hoje, né?
3: Isso. Vamos lá.

0: muito bem, já são 2h54. Filazão aí, vocês aí já se pedindo aí dos ouvintes, hein?
1: Pronto, eu quero deixar aqui um alô, um abraço para o diretor da rádio, que é um rapaz muito excelente, né? Que é Luciano, né?
0: É.
1: Rapaz excelente, um jornalista de qualidade. Todo dia eu assisto o programa de Luciano e o outro jornalista, que agora esqueci do nome. Programa muito bom, muito bom. Ele, um rapaz interessado, um rapaz trabalhador, um rapaz que pede as coisas para a cidade. 10 anos, eu tiro meu chapéu para ele. Muito obrigado ao diretor e muito obrigado à galera de Itaperuá, aqueles que estão nos ouvindo, que sempre ligue para a rádio, sempre possa pedir as nossas músicas, que as nossas músicas são lindas e são boas de se ouvir. Então, muito obrigado, amigão da minha Mendes, muito obrigado. Sempre quando você quiser e nós estiver disponível, a gente estaremos aqui.
0: Tá, alguém.
2: Damião Lima, quero agradecer especialmente a você, ao diretor, nosso amigo Luciano, todos os ouvintes aqui da Rádio Itaperuá FM, aquele grande abraço. Também mandar um abraço especial mais uma vez para minha família, minha mãe Marinês Gouveia, lá na rua Pedro de Farias, tem minha tia Vera também Gouveia, Arlindo Gouveia lá no Conjunto Geraldo Noé, todos os ouvintes de direção geral aqui da rádio, muito obrigado e aquele abraço, estamos aí, se Deus quiser.
0: Muito bem, falou aí Expedito Silva, Expedito Barbosa, meu amigo, os teclados, finalizando por hoje, prometendo voltar segunda-feira, se Deus assim nos permitir. Um abraço a todos, obrigado pela audiência e até segunda.
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1: Olá, meus amigos, o meu boa tarde todo especial para você que se liga, para você que sintoniza a programação da sua Taperoá FM 87,9. A partir de agora, estamos começando mais um programa Forrozão 87. Eu sou BL e vou ficar junto com vocês até as 4h30 da tarde, tocando os melhores sucessos do forró, aqui na sua Taperoá FM, provocando emoções. Rádio Taperoá FM, direção geral Luciano Silva. Juntos somos a família Taperoá FM. Levando música, interação e entretenimento onde quer que você esteja, sempre ligado aqui na nossa frequência. 87 FM. Saudando os amigos ouvintes da zona rural, aos amigos das cidades vizinhas, para você que sintoniza o forrozão aí no seu carro, para você, minha amiga dona de casa, aquele abraço para você. Os meus amigos internautas espalhados por todo o Brasil, ligados na programação da Taperoá FM através da rede mundial de computadores. Muito bem, meus amigos, para você interagir aqui junto com a gente, você manda sua mensagem de voz, a sua mensagem de texto pelo WhatsApp 839-8855-5288. Você é quem faz o forrozão. Forrozão 87.
2: Eita, sucesso!
1: Para começar o nosso programa, vem chegando ele, Tarcísio do Acordeon, 4 semanas de amor. Olha a hora, são 3h08.

0: obrigado, viu, meus irmãos? Alô, Adão Vaqueiro!
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1: Muito bem, quem é vivo sempre aparece. Tô aqui de volta com o Forrozão às 3h15. Você acabou de conferir o som do forró das antigas, França e o forró Carapeba, música Mentiras. E antes você conferiu 4 Semanas de Amor com Tarcísio do Acordeon. E você continua participando e interagindo junto com a gente através do nosso WhatsApp 839-8855-5288. Aqui você pede seu sucesso e com certeza a gente toca. Vamos agora com o nosso tradicional giro, circulando toda a cidade de Itaperuá. Mandando os nossos abraços para você aqui do bairro do Alto, para você do bairro Bela Vista, para vocês aí do centro, a galera que são curtindo Forrozão 87, dos conjuntos São Francisco, Solidariedade, a você também do conjunto Projeto Maris, conjunto Maria Alice, Marcos Vicente, Novo Horizonte. A todos vocês, o meu muito obrigado por sintonizar a melhor emissora comunitária do Cariri. 87 FM. Saudando também os meus amigos internautas, a turma que está aqui sintonizada com a gente através da internet. Para você que está no aplicativo Radiosnet, você que está no site da nossa emissora, radiotaperuafm.com.br. E aos nossos amigos que estão lá no Facebook, participando do nosso programa e ouvindo a nossa programação. Forrozão 87, a sua alegria de todas as tardes, a hora certa para você, são 3h16. 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Um abraço a meu amigo Chiquinho Patativa, ouvinte assíduo do programa Forrozão 87. Um abraço também aqui para sua esposa Carmo Trajano e a todos os seus demais familiares. Aqui com os nossos abraços para essa turma boa que tá aqui interagindo junto com a gente. Um abraço para a Ceiça, lá em São José dos Cordeiros. Um abraço para a Patrícia, lá de Serra Branca, também ouvindo o nosso programa pela internet. Nosso amigo Pablo, lá de João Pessoa. E a Fabrícia, que tá curtindo o Forrozão 87 em Rio das Pedras, Rio de Janeiro. Um abraço de especial, turma boa, em Rio das Pedras, aí no Rio de Janeiro, curtindo o programa Forrozão 87. Onde você só ouve aqui na programação da sua Taperuá FM, provocando emoções. E se é sucesso, a gente toca, vem chegando ele, Rei Vaqueiro. Nome proibido. Olha a hora, são 3h19.

0: Como é bom a gente recordar o som do forró das antigas, músicas que com certeza fazem parte da nossa história. Você acabando de conferir aí, sucesso do forró das antigas, banda Sou do Norte Pescador, e começando o bloco você conferiu o Rei Vaqueiro, Nome Proibido. Sua participação é muito importante para nós. 839-8855-5288. Mande seu WhatsApp e peça o seu forró. Forrozão 87, a sua alegria de todas as tardes, são 3h25. 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Muito bem, seguindo aqui com o nosso Forrozão 87, vamos agora interagir com a galera que mandam suas mensagens pelo WhatsApp. Vamos ver quem tá conosco. Alô, você!
1: Bastinha, boa tarde, Bastinha.
0: Opa, minha amiga Socorro.
1: Eu, Vânia Ariosto, tudo escutando o seu programa. Passa aí com Iança, cá importado.
0: Beleza, Socorro, um abraço pra você. Essa turma boa aí do Conjunto Maria Alice, sempre antenados no programa Forrozão 87. Que é a alegria de todas as tardes aqui na programação da sua Itaperuá FM, provocando emoções. Forrozão 87. Chegando agora ele, Bebel Silva e Romerinho do Acordeon. Forrozão, são exatamente 3h28.

0: Tá aí você conferindo mais uma do Forró das Antigas, Forró Cavalo de Pau, Lição de Amor. Antes, você ouviu Liança do Forró, Carro Importado. E começando o bloco, Bebel Silva e Romerinho do Acordeon, iniciando o nosso bloco musical no programa Forrozão 87.
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0: Muito bem, vamos ao nosso intervalo, daqui a pouquinho voltamos.
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0: aqui no Forrozão 87, todo mundo se liga, todo mundo sintoniza. Estamos de volta com o seu tradicional programa de forró das tardes do Cariri.
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0: A hora certa para você são 3h46.
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0: Mais uma vez eu agradeço o carinho da sua companhia.
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0: Muito bem, meus amigos, dando sequência aqui ao programa Forrozão 87, não esquecendo que o Forrozão recebe total apoio da Pops Lanches e Pizzaria. 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
0: Até as 4h30 da tarde tem Forrozão pra você. Chegando ele, o vaqueiro bom de forró, Júnior Viana.
3: Queijada,
0: com Deus é a hora certa pra você, são 3h48.

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0: demais, é bom demais estar em sua companhia. Hora certa para você, faltando 5 minutos para as 4 da tarde. Finalizando o nosso bloco, você conferiu som do forró das antigas, forrozão Tropicália, vem me ver. E no começo do bloco você conferiu Júnior Viana, O Pouco com Deus é Muito. Você continua interagindo junto com a gente. Nosso WhatsApp é 839-8855-5288. Você é quem faz a nossa programação. Deixa eu aqui mandar um alô para meu amigo Zé Camilo e também para Dona Marisa, lá na rua João Pinto Barbosa, sempre aí na escuta do programa Forrozão 87. Um abraço para eles que sempre estão sintonizados com a gente. Seguindo aqui com o Forrozão 87, vamos com as participações dos nossos ouvintes. Alô você, boa tarde.
1: Boa tarde, Bastilinho. Aqui é o Martim Bacurau do Cruzeiro. Gostaria que tu passasse um forró aí de João Gonçalves, pode ser qualquer um. Qualquer um não tem não, né? Mas pode ser. Oferecer pra você, a família, aqui pra todos da Rua do Cruzeiro, pra João Pinto Barbosa, pro meu amigo Zé Camilo, Marisa e a família, e pro Maria Alice, pra Socorro e a família, pra Dona Ave e a família.
0: Então tá ok, meu amigo Martim, um abraço pra você e aos nossos amigos aí da Rua do Cruzeiro que estão em sintonia com o Forrozão. Agradeço demais pela participação. Deixa eu aqui mandar abraço também para os nossos amigos aqui do bairro do Alto, para você da Rua Vila Nova, para você que também nos sintoniza no Conjunto Marcos Vicente, Rua Nossa Senhora da Conceição, Rua José Genuíno de Queiroz. Aquele abraço a todos os amigos que estão sintonizados com a gente, para você da Rua Coronel Dorgival Vilar e aos amigos da Bela Vista, sempre em sintonia com o Forrozão.

vem no Forrozão 87, é tudo de bom, a hora certa pra você, faltando 2 minutos para as 4. Vamos falar de coisa boa? 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

0: você continua participando, interagindo junto com a gente aqui no Forrozão 87, a nossa programação Quem Faz é Você. 839-8855-5288.
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0: é
1: ouvindo.
0: Só cruzar que eu tô na área. A hora certa, pontualmente, 4 da tarde.
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0: Eita, chegando ele, João Gonçalves, Pescarim, Boqueirão. Essa vai pra meu amigo Martim Bacurau, lá na Rua do Cruzeiro.

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0: Forrozão 87, a hora certa pra você, são 4:13.
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1: Meus amigos, de volta aqui com Forrozão, a hora certa pra vocês, são 4h17. Você acabou de ouvir Chã de Avião, Dona da Minha Cabeça. 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Eu vou ficando por aqui, agradecendo a cada um de vocês o carinho da sintonia. Desejo a todos um ótimo final de semana. E segunda-feira estarei de volta com mais um programa Forrozão 87. Trabalhos técnicos e seleção musical, Bastinho Levino. Tchau, gente, até segunda, se Deus quiser.

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3: A mentira e a verdade. A mentira e a verdade, 5 minutos, Antônio Henrique, Nelinho do Repente.

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2: Aplauso, né? Agora para eles. E Paulito Moura e Valdir Teles, cadê os aplausos do povo da cantoria? Que? Gênero Cestilhas, tempo 5 minutos, atenção plateia, atenção poetas, membros da comissão. E Paulito Moura, eu sou a favor. Assunto para Paulito Moura, eu sou a favor. Assunto para Valdir Teles, eu sou contra. Valdir Teles canta Eu Sou Contra e Hipólito Moura canta Eu Sou A Favor. Cadê os aplausos para Valdir Teles e Hipólito Moura?

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1: Aplausos, mais aplausos para Hipólito Moura e Valdir Teles, concluindo as sextilhas. Vamos agora para o monte em sete sílabas. Atenção, poetas, membros da comissão, atenção, plateia. Mote em sete sílabas, tempo 5 minutos. Eu não vou perder para quem canta menos do que eu. Eu não vou perder para quem canta menos do que eu. Cadê os aplausos? Com carinho, com respeito, com entusiasmo para Valdir Teles e Hipólito Moura.

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1: Cadê os aplausos pra Valdir Teles de Porto Moura? Saudações pra Dona Maria, a Rádio Patroa de Zé Cardoso. A mulher mais querida da profissão, pode ter certeza, viu? Mais respeitada. Vou revê-la, cada dia mais nova. Gente boa demais. Atenção, plateia, membros da comissão, atenção, poetas.
2: Beleza, beleza. Oi, boa tarde. Está no ar no seu rádio mais um programa Violas ao Fim da Tarde, aqui no 87,9 da PFM, onde temos na direção da emissora, da direção geral da emissora, Júnior de Preto, e aí no comando da programação da Tapara FM, Luciano Silva, juntou hoje o programa Violas ao Fim da Tarde para esta sexta-feira, 14 de agosto de 2026. O que se comemora para hoje? Vamos ver aqui agora. Hoje é o dia do combate à poluição. Hoje também é o dia de São Maximiliano Maria Kolbe. É isso mesmo. E também é dia do cardiologista. Cuidado, rapaz, você, cuidado aí no seu coração aí. Cuidado nas comidas, cuidado se eu comer comida aí que, né, seu coração não vai aceitar não, tá bom? Faça os seus exames, né? Seus exames, né? Para que você veja como é que tá o coração, né? Não é isso? Verdade. É, de combate à poluição. Cuidado aí para não poluir o meio ambiente, tá certo? Porque senão você está buscando a doença para você. Os melhores dados na presença de terceiros são os votantes. Rapaz, é os conselhos. Dado não, é os conselhos. Os conselhos dados, os conselhos. Presta atenção. Os conselhos dados na presença de terceiros são os votantes. Eu tinha falado errado, né? É isso mesmo, é os conselhos. JL Barchard. Eita, rapaz. Como é que pode, rapaz? Como é que pode, menino?
3: Já olha, poeta.
2: Agora 16h52 minutos. Boa tarde, Cauê.
3: Boa tarde.
2: Boa tarde. Eu já toquei no começo do programa. Quem foi os caboclos que eu toquei? Ah, não pode não. Antônio Henrique de Aurora e Nelinho do Repete, Mentira e Verdade. Depois aí um festival que aconteceu em 2000 e... em 2019, né? Foi. Em 2019. Acho que foi. Vamos lá aqui, vamos olhar aqui. Foi isso mesmo. É, rapaz. Eita. Vamos olhar aqui. Vamos olhar aqui pra ver. Pra ver como foi aqui. Foi. porque se eu quero fazer o negócio certo aqui, rapaz. O negócio certo aqui. Entendeu? Os caras ficaram no seu lugar, parece? Parece, né? Não pode, não, não pode. Isso não pode acontecer, meu amigo. Então, Valdir Teles e Porto Moura, rapaz. Saudades Valdir Teles com Porto Moura, Festival do Rio do Norte em 2019. Tem até política no meio, né? Não pode, né? Não precisa botar com os políticos lá, falem político, né? 2019, então, faz 7 anos, né? Exatamente. Só foi na sexta-feira, falei, desse cara aí. Pois é, gente, é isso aí. Eu vou trazer o bloco depois, eu volto já com mais cantoria para vocês. Deixa eu ver quem está aqui ligado no programa. José Edinaldo, boa tarde a todos, boa tarde, José Edinaldo. Boa tarde, José, rapaz, tô dizendo. Mas da Luiz Pereira, mandou seu áudio, vou trazer logo, depois trago os apoios, né? Logo depois eu trago os apoios, mais cantoria. Vou trazer aqui o áudio dela aqui.
4: Boa tarde, meu amigo Vantois.
2: Boa tarde.
4: Quem nos fala é Maria das Dores Pereira.
2: Valeu.
4: Amigo, eu quero ouvir a canção.
5: Exatamente.
4: Declaração de Amor.
2: Tá certo.
4: O amigo, por favor, passa aí uma vaquejada também, beleza?
2: Tá bom. Você passa todo dia vaquejada. É difícil de ter pra não passar, viu? Tá bom, Maria da Rosa Pereira? É. Seu amigo chama Maria Pereira. Engraçado, né? Eita, menino, como é que vai, rapaz? É desse jeito, né? Vamos trazer o meu tapão, eu volto já, tá? Volto já, tá bom? Beleza?
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6: Beleza, beleza. Ah, já falou aqui, né, rapaz? Mais pedir para vocês?
7: Mote decassílabo. Tempo, 5 minutos. Tá escrito aqui. É folclórico o Nordeste brasileiro. 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Cadê os aplausos para Hipólito Moura e Valdir Teles? Bem lembrado. Tem que dizer um estrofe de cada um. Valdir Teles cantando em 2010 em Juazeiro do Norte, no Ceará, com Sebastião da Silva. Ele disse: com a vida eu aprendi o que é certo e errado, não pegar no pão alheio, ganhar o meu pão suado, que a boca do homem justo não mastiga pão roubado. Valdir Pérez e Hipólito Moura, cantando com Zé Cardoso em Boa Vista em 2014. O modo era: o meu coração parece que não aprende a lição. E Ponto disse: meu coração é assim, eu tenho até raiva dele. 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E Ponto Moura. Agora sim, repetindo o mote: é folclórico o Nordeste brasileiro. Tudo isto é cultura popular. Aplausos, aplausos pra Valdir Teles e Ponto Moura.

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1: Cadê os aplausos para Valdir Teles e Paulo Moura? Valdir, suas considerações.
2: Só agradecer essa plateia maravilhosa que eu me sinto daqui do Vale Jaguari toda vez que venho. Graças a Deus, tenho muitos amigos. Agradecer a vocês.
3: Cardoso. Valeu, Iponax. Primeiro agradecer a Deus pela oportunidade de estar aqui mais uma vez, reencontrando tantos amigos da cantoria. Agradecer ao poeta Zé Cardoso pela lembrança do nosso nome, muito grato. E parabenizá-lo pelo prestígio, pela festa, pelo festival mais um com os campeões do Repente em Limoeiro. Caso alguém queira adquirir o nosso trabalho, estamos ali também com os meus CDs, DVDs, pendrives. Eu com o Valdir Teles, com os Nonatos, com o Rogério Menezes.
4: É isso aí, muito bem, muito bem, muito bem, muito bem. Esse festival no meio do Norte, eles ficaram em primeiro lugar, viu? Eles ficaram em primeiro lugar. É, rapaz, tô dizendo. Com certeza, e Porto Moura e Valdir Teles, em 2019, tá bom? Disse o poeta João Patriota. Que foi dado a ele: quero ver teus seios puros nas conchas de minhas mãos. Esse foi nada mais do que Raimundo das Fora, que era político e era poeta, viu? Era. Aí disse o patriota: estes teus seus pulados que estão me desafiando são dois carvões faiscando no fogão dos meus pecados. São dois punhais afiados que já ferem dois cristãos. Para os meus lábios pagãos, são dois saputis maduros. Quero ver teus seus puros nas conchas da minha mão, ou das minhas mãos, né? Aqui da minha mão, rapaz, das mãos, que eu repeti o verso, só porque eu mudei a vista aqui pelo computador. Olha, estes têm os seus pulados que estão me desafiando, são dois carvões faiscando no fogão dos meus pecados, são dois punhais afiados que já ferem dois cristãos. Para os meus lábios pagãos, são dois sapotes maduros, quero ver teus seios puros nas conchas das minhas mãos. Teu plural, rapaz. Tu vai lá pro computador antes de ir aqui, negócio? Faz não. Poeta Miguel Espinhar, eu conheci, eu tenho uns 18 anos mais ou menos, careca, baixinho, chamava-se Miguelzinho, cantava muito. Um poeta assim, creio, do nível de Salvador Ferreira, né? Chegando certa vez em uma dessas barracas de feira, de estrada, que vendem pequenas refeições, o barqueiro vendo os piaras com um maço de folhetos na mão, perguntou: o senhor é poeta? Sim, senhor. Respondeu: Miguel, o homem animou-se. Então, para fazer o pedido, faça um verso para a minha barraca. O poeta pediu mote assim: a barraca 17. Pediu um mote, aí ele deu: a barraca 17. Eita, rapaz, aqui se corta cebola com faca de capa-gato, se enxuga colher e prato com morango de cirola, e tem mais uma crioula, cozinheira e garçonete na vasilha, que ela mete a mão, a comida azeda. Não é feliz quem se hospeda na barraca 17. Rapaz, em vez de elogiar ele, vai acabar. Faça um verso aqui, rapaz. Faça um verso aqui para chamar a freguesia, conquistar as freguesias aqui. Aí ele disse: foi, botou para lascar, rapaz. É, canta demais, né? Minha mão, tá vendo? Com as bezerro Guaçu mete na vasilha que ela mete a mão, a comida azeda. Né, feliz que é essas pedras na barraca 17. Acabou com... É brincadeira, pai. Tá doido, meu amigo? Pode não, isso não pode não. Isso não pode não, né? Deixa eu fazer... Trazer uma avançada de um pedra aqui, rapaz. Eita, amigo, como é que pode? Como é que pode, rapaz? Como é que pode? Bom, José Américo Almeida, Cabo um Bote. Dimas Batista, Guedes, patriota. Contava que alguém da política americana na Paraíba, referindo-se a José Américo de Almeida, deu-lhe este mote. José Américo de Almeida, o Salvador do Sertão. E Dimas disse: de 30 a seca inconstante, não há quem mágoas não sinta. 31 foi como 30, 32 mais torturante, enquanto o sol causticante queimava a face do chão. Apareceu um cristão apagando a labareda, José Américo de Almeida, o Salvador do Sertão. O verso grande de Batista, viu? Grande mesmo. 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

0: Antônio Maciel. Conhece que é Antônio Maciel? Antônio Dona Diva, né? É, rapaz, tô te dizendo. Antônio Maciel, rapaz. Antônio Maciel Rodrigues, Antônio Maciel Leite. É a Michu, tem a Michu, né? Antônio é gente fina, um cara legal. Antônio Maciel. 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Rua Domingos Rangel, cara. Rua Domingos Rangel, o mercadinho Nossa dos Milagres. Beleza? Beleza, rapaz. Olha, atenção, gente. Atenção, presta atenção. Presta atenção. Presta atenção. Tem cantor domingo, se Deus quiser, né? Se Deus quiser. Acontece se Deus quiser, né? É, cantoria domingo. Com os poetas Anderson Rodrigues e João Torres. É, a partir do meio-dia. É, a partir do meio-dia, né? É, em São Vicente, PE, ou seja, São Vicente, Pernambuco. É, no Bar do Pedro, organização de Pedro e Amigos. Vocês são convidados, viu? Repetir canções, viu? O cara toca bem e canta muito, viu? Canta muito, Anderson Rodrigues, mas deixa parte. Amanhã ele vai um festival, Tenório, né? Cantar com um grande poeta, que é Antônio Silva, né? É, tô até pegando uns cabos cantando desse tamanho. O pobre João Torres não deve estar assim. Mas tá bom, né? Vai cantar com Antônio Silva, né? Festival em Tenório. É, amanhã. Domingo a gente canta no povoado de São Vicente. Do Bar do Pedro, a organização Pedro e Amigos. Repentes e canções a partir do meu dia. Disse que não ia estar muito organizado não, que eu com problema de saúde não posso botar tempo não. Ele está novo, 30 anos, né? Vamos já ter luz da dele, mais luz de idade. Eita, rapaz! Beleza? Vamos ver aqui. Vamos trazer ele cantando aqui. Mais quem? Ismael Rodrigues, eu acho muito difícil.
1: Princípio.
0: É o assunto aqui desse. Esse acho que foi um festival, né? Acho que foi um festival. Vamos ver aqui. Eu acho muito difícil. Dá tempo aqui. Rapaz. Tempo passa depressa, né? Vamos ver aqui.
2: Convidar, eu quero convidar a segunda

0: Beleza, muito bem, muito bem, muito bem, rapaz, muito bem, muito bem. Depois eu, pra semana eu toco mais aí, né? Os pretos aqui, com certeza, né? Que tá hora de a gente aqui, deixa eu aqui, trazer aqui, falar do povo, né? Tem que falar do povo, rapaz, tem que falar do povo, meu amigo. Tá pensando que é assim? Deixa eu olhar quem é que tá aqui, já tem aqui. Olá?
1: Boa tarde, João Torres. Tudo bem com vocês aí?
0: Tudo bem, graças a Deus.
1: Informação, tá bom? Tenho uma boa tarde pra você aí. E eu ofereço essa programação pra todos os ouvintes que estão ouvindo, tá bom? Neste momento, tá bom? Tenho uma boa tarde, Deus abençoe, tá?
0: Valeu,
1: eu Cristão. Sou o Cristóvão, Zona Leste, São Paulo, tá?
0: Cristóvão Ferreira. Eita, rapaz. Esse é o cara, viu? Vamos falar, oferecer os amigos aqui, né?
2: Ofereço o programa Violas ao Fim da Tarde, todas as atrações da categoria Canções, Poemas Vaquejadas, poemas para os meus amigos São Luiz Pinto, Dona Lourdes Silvino e Arthur Silvino, na Rua Coronel, Pedro de Farias, no pé do programa, Paulo Jorge Gouveia, o poeta Jorge Gouveia, bairro São Zé, está sempre ligado, Paulo Trocador, que oferece para a família Psica, oferece para o seu amigo de infância, o Zé Ivaldo, oferece para as suas cunhadas, Dona Dajoso, Dona Ceci, para o amigo Abdias, em São Paulo, Maria Dajoso Pereira, enfim, ele mora ali na rua Vila Nova do Alto, valeu Lula. Aproveito e ofereço para o senhor Orlando e Dona Mazé, ali na rua José Genil de Quiroz, senhor Orlando, gosta demais. E também para o Celizo Rezador, né? Rezando, escutando cantoria, forte abraço, essa turma toda. Ofereço para a dona Corina, gente fina. Rapaz, ela viu um problema de saúde sério, mas não disse é com fé em Deus. E dona da paz cuidando dela, na rua Antônio Mariano Ferreira. E também para a dona Nazinha Mariano, que não perde o programa, Dona Zé Mariano, era gente fina demais, esse povo maravilha, né, escuta o meu programa. Aproveito e ofereço também para o seu Zé Bispo, Dona Lourdes, Rua Domingos Angel, as canções bonitas para vocês, tá bom? Vocês merecem. Para ele, Dona Claudinha, sua esposa, na rua. Vai também para os vaqueiros, o vaqueiro seu Antônio Monteiro, ainda nativo, homem disposto, corajoso, rapaz, trabalhador. Para ele, Dona Claudinha, sua esposa, na rua. O Abdon de Souza Maciel, o vaqueiro Chuco de Zeca, na Rua do Cruzeiro, as vaquejadas para ele também. E toda vaqueirama, com certeza, vocês merecem. Ofereço para o Efigênio, meu amigo Efigênio, forte abraço para o Efigênio, para a sua mãe Dona Lainha, sua esposa Tita, as canções bonitas do programa, que vocês merecem, que povo maravilha. Para meu compadre Pedro Leocádio e Geralda Horácio, que não perde o programa, o pulmão. Rapaz. Só vingando, Rua Coronel do Jovilar. E também para Sr. Antônio Horácio, ao álcool, como é mais conhecido. Para meu amigo Aristides Luiz de Lima, todas as canções apaixonadas, viu? Rua Rio da Cismelo. Eita, rapaz, ele chora, né? Brincadeira. Ofereço ao amigo Vavá Araújo as canções, ele gosta demais, está sempre ligado, valeu Vavá Araújo, trago já mais oferecimento.
0: Já já, deixa eu também lembrar aí do amigo Zé Pretinho, presidente do Cruzeirinho Tapelá. Eita menino, Zé Pretinho é a figura. Acho que daqui aqui também tem aí o Pedro da Marcação, né? Tá por aqui também. Daqui a pouco tá mais um aparecimento. Deixa eu trazer a canção da amiga Maria da Luz Pereira. Com certeza, menino. Cristóvão Ferreira, na Zona Leste de São Paulo, locutor, rapaz, vai bonito, né? De Pedro Bandeira, essa canção. Quem canta é Paulo Nascimento. Declaração de amor.

Beleza, muito bem, muito bem. De Pedro Bandeira, autor do poema da Vaquejada, né? Isso é Vaquejada, poema é outra coisa. É Vaquejada. É, cantor Paulo de Iguatu, Paulo Nascimento de Iguatu, né? Daqui a pouco falamos do povo, deixa eu trazer uma vaquejada aí, que melhor também que eu vi, lá, para ir caminhar. Então, e para toda vaqueira mais, eita, os vaqueiros, é, pega o boi, rapaz, pega o boi, eita, vaga velha teimosa, faixa para lá, boi teimoso. Chico da Luz, Fazenda Abandonada.

0: cara bonita, o cara tem uma voz bonita, né? É, poeta, esse grande poeta, né? Chico da Luz, irmão Zé da Luz, são irmãos, e canta a luz e canta bem, né? Com certeza, né? Com certeza. Fala mais um pouco aqui, mais um pouco aqui, ó. Falta gente aqui.
1: Ó, fez também o programa aí, para Jardim Bizarro, meu Jardim Bizarro, tá ligado o programa. Todos achados, isso é Lísio, é Rua Rita Cismelo, não perde o meu programa, com certeza. E também para Eusébio Bandeira Soares e Sandra, sua filha, que está se recuperando, né? Com certeza, ali no bairro São José. Para o seu Bandeira Cirilo, forte abraço para ele, meu amigo. É isso que está no meu programa. Valeu, Rua Senador Rui Carneiro. E também para o casal, seu Martinho Gerinho e Donezinha. Seu Martinho quase não escuta o programa, porque vem enfrentando um problema de saúde sério. Mas, de qualquer maneira, ofereço ele também. Aproveito também e ofereço as canções para a Dona Tereza, a viúva de seu Garoa, no conjunto Maria, ela gosta demais também, né? E para o meu amigo Decão e Maria José do Baixo São Zé, estou dizendo, rapaz. Geraldo do Trator, que não perde o programa, valeu Geraldo do Trator, as canções pra tu, cara, tu merece. Ofereço para os meus filhos, a minha filha Jamila Petriz, no conjunto da Solidariedade, Lá Estou, Burgess Cauê, Cauã e Cauane Liédia, Baixo São Zé, naquela rua, Maria Alves Oliveira, também dando socorro, cara, não perde o meu programa, com certeza. Vai para o Pedro, marcação, as canções bonitas, para o Pedro, meu amigão, e também o poeta Nildo, se gera matar, é tudo o que eu toco aqui da cantoria, né? Eita, rapaz, o melhor da cantoria, o poeta. O cantor Expedito Barbosa, rapaz, tá lançando aí na praça aí, né, o seu novo trabalho. Forte abraço pra ele, rapaz, sucesso. Socorro, a mãe do Wilder, né? Socorro, tá sempre ligado. O Wilder oferecendo pra Graciele e pra Aline. Eita, calma, bem apaixonado. Como pode, rapaz? Pois é, o Wilder. Pessoal que mora ali, a rua Padre Ananias de Farias. Canções para expor maravilha.
0: Exatamente.
1: Lembre-se.
0: Já fez já fez aqui. 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
0: Beleza, olha, eu quero dizer que a gente trabalha por conta aí também de Antônio Brejeiro, né? 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Não é real não. Onde ele vem? É a menina que diz, né? 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Tô dizendo, vamos trazer mais canção aí. Essa canção vai para o amigo que tá sempre ligado. Sabe quem é o cara? Eita, não é pecar só por amor. É, com o Leandro Pereira Lima, essa que sabe bonita. É pra o Aristides Luiz de Lima, esse cabra. É, eita, o Domingos Magelo. Fala aí, ô Leandro Pereira, fala aí, por favor, fala aí. Ele fala meu nome todo dia lá no Ceará. O programa dele na rádio Flash Iguatu Ceará. O programa de do ano 50 ao meu dia. O programa só de canções. E ele tá com a agenda muito boa de cantoria. Um mês todo, uns dois meses de cantoria.
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0: Eita!
3: Bora simbora, Giovanni.
0: Não, peraí, peraí, como é que é? Como é que é? Diga de novo, eu não entendi não. Eu não entendi não, diga aí.
3: Por amor!
0: Não. Como é que é?
3: Pecado chorar,
0: ah, sim, por tá amor!
3: Bora simbora, Giovanni, levantando dessa rede, tá na hora do almoço. Vamos embora, meu amigo Vitor. 11.
0: É hora da janta, pô. É hora da janta já aqui. Poeta, hora da janta, rapaz.

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0: 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Poeta Lourival Pereira, diretamente pra vocês. Não é pecado chorar por amor. Mais uma das minhas canções novas pra vocês.
1: Rapaz, eu já tenho mais de 500 canções. Não, umas 400 canções já gravou. Mais de 400, da altura dele, viu? Lourival Pereira tem 75 anos já. Mas a voz dele continua, vai bonita, né? Com certeza. Cadê Ataque de Saudades, que eu sou muito bonita, viu? É, agora com o poeta Jaguaritama. É de Jaguaritama. Jaguaritamense. Diga, rapaz, se você for cantar, qual é? Aí gagueja. Jaguaritama. Jaguaritamense. Jaguaritamense. Diga de novo. Jaguaritamense. É Jaguaritama, Ceará. Quem é o caba? Quem é? Você fala direito, né? Você fala direito. Eu tenho que fazer o tratamento dos dentes, tem uns quatro dentes para extrair, não é furado, né? Para extrair, tem que extrair e tem que também que tenho também que restaurar mais dois na frente e tenho que fazer o tratamento da operação, a cirurgia do olho, tem outras coisas mais, tem para o reumatologista, a reumatologista, sobre o problema da artrite reumatoide, que tem as canturas a fazer para o mês. É por aí afora, né? Vamos lá.

0: Jaguaritamense, que é de Jaguaritama, será esse poeta, grande poeta, cancioneiro, músico e grande repentista, né? Hora certa, já são 17h50 em oferecimento.
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0: Beleza?
2: Valeu, meu
0: pai. Opa, não. Agora não tenha paciência comigo, rapaz. Tenha paciência comigo. É possível, rapaz. É possível uma coisa dessa? Como é que pode? Sim, rapaz. Não, eu já falei pro pai. Que eu esqueci, não lembro não. Se Deus quiser, domingo cantarei lá em São Vicente, Pernambuco, né? No Bar do Pedro, organização Pedro e Amigos, com Anderson Rodrigues e Montões, a cantoria, Pedros e Canções, a partir do meu dia, se Deus quiser, né? Se Deus quiser, rapaz. Eita, dizer a vocês que lá no amigo Antônio Brejeiro, você. Ele disse que é um saco, não é um saco não, é uma bolsa grande, uma bolsa grande de banana. Ninguém sabe quantas dúzias, por R$5. Aproveite, gente, aproveite. Só tem ele mesmo, só tem ele. Aqui na Paraíba, o mais barato do mundo. Ave Maria, não é na Paraíba, do mundo agora, não é no Brasil, é no mundo inteiro. Esse cara vende banana demais, viu? É uma sacola cheia, sacola, bolsa, saco, você que escolhe lá, lá tem tudo. Beleza? Fanáticos da Mulher que Amo, Charles Gomes.

0: veículos que compra, vem troca, carros novos e usados, motos novas e usadas, é ali de frente, já Eduardo Moto Peças, então não esqueça de fazer uma troca mais ele, ou comprar o seu carro, ou sua moto, é com ele, viu? Também aluga-se apartamentos, garagens, casas, é com ele, rapaz. Eita, ele é a esposa, né? Com certeza. Outra canção, Pisa no Meu Carro, Pisa. Charles Gomes, um abraço a todos, com Deus somos tudo, sem Deus nada somos, até segunda-feira com mais belos da Fundatada. Deus abençoe a todos, vem aí a RH com a Aron Cid, o Alisson Bezerra. Volta segunda com mais belos da Fundatada. Tchau.
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0: se sentido envergonhado pela preterição do partido na chapa de Lucas Ribeiro. Confronto Ninja Cast, em parceria com a Rede Mais e veículos da mídia digital, realiza hoje debate entre o deputado federal Cabo Gilberto e o ex-governador da Paraíba, Ricardo Coutinho. Turismo, Cidade de Areia no Brejo Paraibano, recebe na próxima semana a quinta edição da Mostra de Cachaça da Cidade. 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
0: E atenção para a previsão do tempo para este sábado na Paraíba. Previsão de clima ensolarado. A temperatura vai oscilar entre a máxima 29 graus e a mínima 22 graus. Em João Pessoa agora, capital do estado, céu limpo, 29 graus. Já em Campina Grande, 26 graus. A hora agora na Paraíba, 6:04. Essa é a Hora H.
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0: Paraibanos e paraibanas, quem vai parar Alexandre de Moraes? É quase um consenso que o Supremo Ministro do STF, Alexandre de Moraes, notabilizado pela alcunha de Xandão, vem ultrapassando todos os limites do bom senso. Editoriais de jornais importantes do país deram cores às tintas da indignação, veículos de comunicação protestaram e o bom senso grita. Faz tempo que Alexandre de Moraes deixou de ser um ministro e passou a ser um operador político, que não tem mais constrangimento nem pudores de fazer valer as decisões do seu umbigo. Ora para se proteger, ora, nesse caso, para proteger um colega de toga, o Flávio Dino, do Maranhão, que, apesar de ser ministro do Supremo, até onde a vista alcança, continua sendo praticamente um líder político no Maranhão, chefe de grupo político no Maranhão. E assim é visto pelos adversários e assim se comporta, como nesse caso em que ele se diz perseguido, intimidado, em que sua vida, sua família corria risco, porque estava sendo monitorado. Monitorado andando num carro do Supremo Tribunal Federal para a praia com a família. E no pretexto de garantir essa segurança, Flávio Dino recorre a um amigo do Supremo, e não poderia ser outro, Alexandre de Moraes, para tomar as providências, direto do Supremo. Não foi uma denúncia lá no Maranhão, numa instância qualquer, foi direto no Supremo Tribunal Federal, que não é foro para um jornalista, um blogueiro, ou seja lá o que for. Mas, no mundo xandônico, isso é possível. E o caso paroquial de São Luís do Maranhão é invocado para o inquérito do fim do mundo, o das fake news, que não acaba nunca, de 2022. Ainda existe esse inquérito, comandado por somente, tão somente, Alexandre de Moraes. E o que é que acontece? Para dar uma resposta política, se investiga o jornalista ou blogueiro, como queiram, para se chegar à fonte das informações que eram repassadas a ele, até chegar no adversário local de Flávio Dino. Se faz uma operação, se toma o celular, faz-se a chamada pesca probatória e chega ao informante que é do outro lado da avenida política do Maranhão. Fosse uma investigação qualquer, já seria um absurdo.

mas em se tratando do que houve, para no final das contas se quebrar o sigilo de uma fonte, se deliberar uma operação para chegar numa fonte de informação, é um estupro legal e jurídico à Constituição, e é o que a maioria dos juristas tem dito. A forma é intimidatória, beira autoritarismo de um passado que não queremos voltar. Só um parênteses, resta pouca autoridade dos que defendem a ditadura militar do passado para falar hoje em liberdades, inclusive de imprensa. É hipocrisia completa de um determinado segmento político do Brasil que, por uma questão de ética, não vou chamar de bolsonarismo, vem condenar Flávio Dino e falar em liberdade. Liberdade o quê, cara pálida? Se tu defende a ditadura militar que matou gente, que cometeu crimes, que amordaçou a imprensa, que amordaçou o Congresso, inclusive o próprio Judiciário. Vocês não. Calado. Defenda outra pauta. Falta ali autoridade, senhor político da vez, que bota uma veste, uma bandeira para essas conveniências de ocasião. Mas voltando ao tema, é um precedente extremamente perigoso esse que o Supremo Tribunal Federal está se prestando, assistindo passiva e candidamente o avanço das arbitrariedades e ilegalidades do senhor Alexandre de Moraes, que há muito tempo deixou de ter autoridade moral, pelo menos enquanto não explicar as graves suspeitas que pairam sobre suas costas e toga. Porque todos lembram. Eu sei que a nossa memória é muito curta e às vezes seletiva, mas o caso Master tá fresquinho, tá vivo, tá quente. O defunto ainda tá quente. E nesse caso Master, ele coloca o ministro Alexandre de Moraes em situação que deveria, no mínimo, exigir dele uma explicação convincente. Em que uma esposa, uma advogada, mulher dele, arranjou um contrato de 130 milhões de reais para um tal complice. Que complice? De uma gangue? Porque as investigações mostram que a empresa de Daniel Vocaro, as empresas, era uma gangue, uma organização criminosa. Que complice foi esse? Um complice que termina com a relação direta entre Alexandre de Moraes e o Daniel Vocaro, de trocar zap-zap e mensagens de visualização única. Essa é uma questão. A pouca autoridade jurídica e moral que nesse instante Alexandre de Moraes tem para prolatar sentenças e continuar imperial no Supremo Tribunal Federal. Mas não só isso, não só a falta de pudor, o da autocontenção, ele continua avançando sob o olhar passivo dos seus colegas. Esse caso é gravíssimo e não tem ninguém aqui dizendo que o jornalista é um santo, que poderia não estar a serviço de alguém, mas os fins não justificam os meios. Hoje é com um jornalista, um blogueiro, desconhecido, talvez nem do jornalismo profissional do estado do Maranhão. Mas amanhã pode ser com esse programa, pode ser com um jornal local desse, um portal de notícias e com os grandes veículos de comunicação desse país. Até na Globo. Se essa escalada permanece assim, qual será o limite? Quem parará Alexandre de Moraes? Todo mundo vai continuar assistindo isso? Numa instância capital, porque dela não há recurso. Acima dela, só o limite do céu. Um Congresso acocorado, que há muito tempo vem sendo desmoralizado. Não só pelas decisões que o Supremo toma, desmanchando
legislações e votações do Congresso, mas porque não se dá o respeito também nas suas próprias práticas e vai negociando. Tem sido assim no Brasil, ministro da República se reunindo para tratados políticos. Uma reunião recente de Lula, presidente da República, foi com Alexandre de Moraes, Davi Alcolumbre e outro lá parlamentar para tratar da sucessão do Congresso Nacional. Como assim? Um ministro do Supremo senta para participar de uma articulação política? É essa a prerrogativa de um ministro da Suprema Corte do país? Ser intermediário, interlocutor, facilitador de acordos políticos? Não está desavergonhado demais isso? Não estamos naturalizando o absurdo? E estaremos sendo condescendentes e cúmplices se nada dissermos, pelo menos a título de protesto, de indignação e de contraponto contra essa decisão recente de Alexandre de Moraes, estuprando algo que está na Constituição e que é uma prerrogativa sagrada do jornalismo. Alexandre de Moraes, dessa vez, quebrou o sigilo da fonte. Mas faz muito tempo que ele tem quebrado todos os limites.

Se o seu Deus, se o Deus que você acredita ou cultua, não é grande o suficiente para parar as impossibilidades e para fazer coisas impossíveis, talvez seja preciso você repensar ou chegar à conclusão de que não conhece ainda o Deus verdadeiro. E não é uma grande fé que torna Deus poderoso, onipotente. Ele já é, independente do tamanho de nossa fé. Mas é conhecendo mais sobre Ele, é se aproximando mais dEle, é tendo uma relação direta, sem intermediários, que nos dá fundamento, base, alicerce para uma grande fé. Porque Ele já é grande. É o conhecimento de Deus que determina o tamanho da confiança que nós temos nele. E o quanto você conhece a Deus? Ele conhece você. Ele nos conhece. Afinal de contas, Ele nos fez ainda no ventre de nossas mães. Nos teceu com as suas próprias mãos. Fé não é acreditar que algo vai acontecer. É conhecer, de fato, aquele que realmente tem todo o poder.

0: Paraibanos e paraibanas, alô, alô, gente boa em cada canto, recanto, encantos desta Paraíba de audiência. Que prazer, que alegria, estamos mais uma vez juntos e misturados aqui. Obrigado pela sua preferência, sexta-feira de volta com Marcelo Gomes. E se é sexta-feira, eu imagino que Marcelo Gomes teve um trabalho a mais hoje e preparou as frases mais polêmicas da semana no Happy Hour, da Vitrola. Das frases mais polêmicas e engraçadas da semana.
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0: Tá na discoteca, tá hoje? Happy Hour. Um trabalhador esse menino, viu? Direto do Jardim Iracema para o Brasil. Alô, Souza, boa noite. Marcelo Gomes, relembrando os velhos tempos de solteirice. Já acabaram, né, Marcelo? Se aquieta.
1: Fica comigo.
0: Maldito Soriano. Eita, olha Zé Flávio. O que é que tu acha dessa música, hein, Zé Flávio? Dá pra ruer, né? Bota pra ruer, né? Zé Flávio me deu um presente bacana, rapaz. Um queijo de manteiga delicioso. Ainda hoje tô comendo queijo. Tô bem de pedacinho de pedacinho. Pra me engastar logo, né? Marcelo Gomes, eu digo que você é bom, que essa sua discoteca é da boa mesmo. Se você achar, sabe quem aí? Baltazar. Se você achar Baltazar, aí eu digo que você é dos bons mesmo. Que aprendeu na escola do sonoplasta de Assis. Da Rádio Jornal. De Eliseu, da Rádio Progresso. De Sales Mendes, da Rádio Líder FM. E foi logo em Sara. Tem outro melhor do que essa, olha o Baltazar aí. Eita, menina, aí não tem programa desse jeito, não. Aí lembrando que semana que vem tem a Semana Mostra da Cachaça em Areia. Vai começar na próxima quinta-feira. Vai, Baltazar aí.
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0: Eu dou um doce pra você adivinhar de quem é essa música que Baltazar tá cantando.

0: na Rádio Mares FM de Marisópolis, não foi, Vó Olímpio? Se apresentou lá na Soberlancha em Marisópolis, eu perdi. Dona Marisete, minha mãe, não deixou ir pra pensar.
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0: Uma dúzia de gato pingado lá, mas eu queria ter ido. 6h21 na hora H. Essa música que acabou de tocar aqui, do Baltazar, é uma composição de ninguém mais, ninguém menos do que Raul Seixas. É,

0: no tempo que Raul Seixas ainda era anônimo, produtor musical da CBS. Essa música aí, Raul Seixas, já pensasse? 6h22 na hora, H, vamos girar com a notícia, deixar de conversa aqui, vamos embora? Girando com a informação, girando com a notícia. Deixa eu trazer algum comentário aqui do meu amigo Zé Flávio, ele tá ligado no programa e não se aguentou não. Fiz um comentário sobre o Alexandre de Moraes, ele não se aguentou não e mandou a seguinte mensagem. Boa noite, Zé Flávio.
1: Boa noite, Heron. Boa noite, os ouvintes da Pop e do Hora H. Olha, esse negócio do jornalista do Maranhão é um negócio complicado. Veja só, a liberdade de imprensa é garantida na Constituição, na parte que fala da comunicação, a partir do artigo 223. E o sigilo da fonte é garantido ao jornalista. Isso está na Constituição. Então, o jornalista pode dizer à fonte quem foi, se for antiético, mas se for ético, ele não pode dizer à fonte quem foi que lhe passou a informação. Não, a informação é verdadeira e eu assumo. Isso é o que é. Agora, esse ministro, esse Alexandre de Moraes, esse homem já passou da conta. Esse cara tá errando, protegendo os amigos ali dentro. Tá envolvido num monte de negócio. Esse negócio da mulher dele é um negócio horroroso. A mulher disse que tinha um escritório com não sei quantos advogados prestava serviço. Mas como foi que Alexandre, a mulher de Alexandre de Moraes chegou a esse rapaz, esse homem dessa corrupção toda aí do banco? Não é? O Borcaro. Esse negócio é complicado. O Flávio Dino é um ditadorzinho besta que governou o Maranhão pelo PCdoB de uma forma autoritária. Esquece o seu passado. Eu sou amigo dele, eu fui militante do PCdoB como ele. Conheci ele novinho, estudante ainda. Conheci na Bahia, conheci no Maranhão, em São Paulo, num monte de canto. Agora, ele hoje tá envolvido com o negócio. Tem um negócio de uns carros aí que andam no Maranhão, com um carro blindado, andando pela praia com a família. Isso tá errado. Eu acho que esse tribunal precisa ter um freio. Se não tiver um freio de arrumação, nós estamos em maus lençóis, viu?
0: Obrigado, Zé Flávio. O Brasil tem que ser refundado, né? É muita coisa desmantelada que a gente foi acostumando. É muito privilégio, é muito aparato. Parte do judiciário se comporta como tiver, não é que tivesse, fosse para cumprir a lei, não, é acima da lei. É muito privilégio para o serviço público como um todo. E a gente embaixo pagando essa conta, levando nas costas e achando que é assim mesmo. É só servidor público mesmo, meu irmão. Você pode estar na Suprema Corte da Bexiga Taboca. Mas é muita estrutura. Depois você assume um cargo desse, você não paga mais um bombom no próprio bolso. É a gasolina, é o apartamento, é o segurança, é o motorista, é o carro, é o salário acima do teto lá em cima, lá na estratosfera, é tudo. É uma conta caríssima e a gente, não vou dizer lascado porque é uma palavra feia, né? E a gente lascado, não, vou dizer lascado, não. E pagando essa conta, e os camaradas ali arrotando, não estão não aí, não tem satisfação nenhuma a dar. É um ministro todo bichado e não tem nenhuma satisfação a dar. E fiquei por isso mesmo, porque o Congresso é acocorado, é todo bichado também. É presidente fazendo acordo com o Supremo pra escapar, pra... É um atual que é alinhado com esse povo. É o ex que tentava salvar o filho quando precisava, se alinhando com esse povo. E é uma desmoralização completa, lamentavelmente. 6h25 na Hora H. Justiça. Ministério Público da Paraíba, Ministério Público Eleitoral, ingressou com ação hoje de impugnação do registro de candidatura contra o presidente da Câmara, João Pessoa, Dion Dowsley. Dion é do MDB e candidato a deputado estadual. Essa informação está no portal Mais PB. E a ação do MPE é baseada numa ação penal eleitoral de 2024, que está em sigilo. Depois da publicação dessa informação, o presidente da Câmara, Dion Dowsley, emitiu uma nota à imprensa. Ele disse ter recebido essa notícia com surpresa e frisou que acha estranho esse procedimento porque ele não tem nenhuma condenação na justiça e dispõe de todas as certidões necessárias para o registro de candidatura. Ou seja, o Ministério Público Eleitoral, depois de ter barrado a candidatura, ou tentado barrar, impugnado a candidatura do ex-prefeito de Cabedelo, Vitor Hugo, também do MDB, agora entrou com ação contra a candidatura de Dinho. que vai produzir a sua defesa no âmbito desse processo, com essa argumentação de que não tem nenhuma condenação. O Ministério Público se baseia na ação que houve na eleição de 2024 contra o vereador Dinho e contra outras autoridades em João Pessoa, em relação a suspeitas de aliciamento violento de eleitores, traduzindo no bom português, de certo beneficiamento que teria sido beneficiado com a ação de facções criminosas em bairros da capital paraibana. A assessoria jurídica de Dinho disse que está tranquila, que recebeu com surpresa e que vai fazer a defesa no momento próprio no âmbito da justiça eleitoral. 6h27, não dá tempo mais nada, vamos ter que ir para o intervalo. Nos próximos minutos você vai ouvir aqui na Hora H, na política, eleições 2026, a coletiva do PDT com a presença de Carlos Lupe. Gabriel Albuquerque estava lá.
2: Oficializado, um apoio do PDT ao ex-prefeito Cícero Lucena na disputa pelo governo. E teve algumas aspas marcantes aí, como, por exemplo, envergonhado. Foi como definiu Carlos Lupe, presidente do PDT, sobre o não referendamento, a preterição de Rafaela Camaraense na vice de Lucas Ribeiro.
0: Um amigo do sertão chegou a dizer que a política é uma cachaça. Falando em cachaça, semana que vem tem a próxima edição da Areia Mostra Cachaça, quinta edição. Daqui a pouco a gente conversa com a organização desse evento que já se consolidou no calendário da Paraíba, do Nordeste e do Brasil. E amanhã é dia de arte e cultura no portal Mais PB. A gente antecipa hoje uma conversa com Kubitschek Pinheiro. Ele fala com a gente já no programa e tem as frases mais marcantes da semana aqui no Happy Hour. Daqui a pouco a gente volta na

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6: Opa, acerta a sua hora com a nossa Hora H, abraçando a quem chega com a gente agora. Alô, Jobson da padaria Vasconcelos, tudo bem, Jobson? O homem de Cruz das Armas.

0: Abraço. Pra Padaria Vasconcelos. Tudo bem por aí? Pãozinho quentinho já saiu. Alô, meu amigo Abel em Tavares. Boa noite. Está sintonizado pela Rádio Princesa FM. O Jobson está na Rádio Pop, a nossa cabeça de rede para toda a Paraíba. O Abel tá dizendo, Neron, o Deca Zé Mané tá alegre aqui porque o PDT foi para Cícero. Deca, você tá nessa torcida, Deca? Um abraço para você, meu irmão. Obrigado pela audiência. É, um abraço para o Deca Zé Mané na Calçada da Fama em Tavares. Boa noite. Alô, alô, um abraço aqui bem grande. 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
1: Um abraço.
0: Restaurante da Astra 13. O almoço também, self-service lá, cozido, tem de um tudo, buchada, tem tudo, só coisa boa. Dona Angelita, seu Val, um abraço, seu Valmir, um abraço, obrigado pelo carinho, valeu pela companhia. O Vicentinho Almeida tá mandando um abraço pra todo mundo aqui, dizendo, ó, sou admirador do trabalho de vocês aí, um abraço, Vicentinho, que apresenta o programa Passando a Limpo todos os sábados. É, na Rádio Mais FM de Uiraúna, 100.1. Um abraço pra você, Vicentinho Almeida. Obrigado pelo carinho, valeu pela companhia. Eleições 2026, 6h33, na hora H. Presidente Nacional do PDT, Carlos Lupe, desembarcou na Paraíba, como anunciado ontem aqui no programa, e oficializou o que a gente já sabia. Além do rompimento com a candidatura de Lucas Ribeiro, o apoio à candidatura do ex-prefeito de João Pessoa, Cícero Lucema, do MDB. Gabriel Buquerque, repórter do portal Mais PB e da Hora H na Rede Mais, acompanhou essa coletiva. O que é que você viu lá, Gabriel Buquerque? Boa noite.
2: Bom, boa noite, Heron. Boa noite a todos os ouvintes. Exatamente, oficializado aí o apoio do PDT ao ex-prefeito de João Pessoa, Cícero Lucena, aí na corrida pelo governo do estado. Quem começou discursando nessa entrevista, nessa coletiva de imprensa convocada pelo partido, o diretório aqui do PDT, foi o presidente nacional, Carlos Lupe. Ele começou ali falando, referendando esse apoio a Cícero Lucena. Logo em seguida, Cícero também falou, agradecendo o apoio do partido no pleito. E depois, o senador veneziano Vital agradeceu também o apoio do partido a Cícero e a sua candidatura à reeleição. Ele, inclusive, relembrou ali que o pai dele, Vital do Rego, foi contemporâneo de Carlos Lupe, eram amigos. Enfim, ele tocou nesse assunto durante a sua fala. Foi basicamente baseada nisso e também agradecendo o apoio à candidatura de Cícero. Carlos Lupe foi o primeiro a falar também com a imprensa. Carlos Lupe avaliou esse apoio do PDT ao ex-prefeito de João Pessoa como o primeiro passo para a vitória de Cícero nas eleições deste ano.
3: Sim, com a certeza de que hoje estamos dando o primeiro passo para a nossa vitória. Cícero é um amigo de muitos anos, um prefeito exemplar, experiente, competente, está na plenitude do seu vigor, da sua capacidade de gestão, provou isso na prefeitura aqui de João Pessoa, e eu tenho muita honra de estar ao lado dele e de um amigo pessoal da família de muitos anos, que é a família Vital do Rego, foi amigo do seu pai, amigo do seu irmão e amigo dele. Então, para mim, é satisfazer meu coração. Política não pode ser feita sem coração, sem sentimento, sem lealdade, sem prazer de fazer. Eu estou aqui fazendo um ato que está me deixando realizado, porque eu sempre quis e que meu coração pediu.
4: Decepcionado com a forma que o PDT foi tratado, Bruno?
3: A palavra decepcionado é um pouco envergonhado, né? Porque não nos quiseram, não nos valorizaram. E a gente sempre diz uma frase popular, que dá efeito forte na memória das pessoas. Quem muito despreza nunca tem.
2: Tá aí o presidente do PDT também reagindo à não escolha, à preterição de Rafaela Camaraense, ex-secretária do Estado, que foi indicada pelo partido para vice do governador Lucas Ribeiro. Depois de Carlos Lupe, quem falou foi o ex-prefeito de João Pessoa, Cícero Lucena, que agradeceu também o apoio do PDT, citou que o partido já lhe ajuda, ou melhor, já lhe ajudou a gerir a capital, mas também disse que houve outras forças que trabalharam para interromper ou atrapalhar essa aliança do PDT com ele.
1: estavam presentes os vereadores, os principais suplentes do PDT, que desde a minha eleição participaram nessa construção de gestão e que nos ajuda, colabora para que a gente tenha o êxito na gestão de João Pessoa ser multiplicado por toda a Paraíba. Então, eu acho que sempre é bom você ter essa capacidade e cumprir tudo aquilo que é combinado, que é acertado. E com certeza, mais dia, menos dias, isso é reconhecido e é o que nós estamos vivendo nesse momento, com a minha gratidão ao presidente Lupe, a Marcos, que é o presidente estadual, e a todos os membros do PDT que estão acreditando que nós somos a melhor opção para a Paraíba. A demonstração de que o diálogo é importante, que o equilíbrio é fundamental, que ter confiança também ajuda, né? E o PDT estava na minha base, na prefeitura, quando me ajudou a me eleger a prefeito. Sempre agimos conforme tínhamos combinado em termos de espaço, em termos de ação. Então eu tinha tranquilidade, obviamente, desejando que isso ocorrer, porque outras forças tentaram, através de outros mecanismos, não ter a participação do PDT na nossa chapa.
0: Bom, caiu no colo de Cícero, né? Na verdade, ele fez esforço, né? Teve a dificuldade política, o PDT não teve a indicação, mas a indicada do PDT ficou com o governador Lucas Ribeiro, não seguiu o partido. Ela e o grupo político dela, que tem atuação mais forte na região do Curimataú, paraibano. Cícero leva a legenda e leva os 26 segundos, que para ele lucro, bônus, né? Bônus para ele.
2: Lista de presença dessa coletiva, além das presenças já esperadas do presidente do Diretório Estadual, Marcos Ribeiro, e também do presidente do Diretório Municipal, João Almeida. Quem acompanhou foi o prefeito Léo Bezerra. Prefeito de João Pessoa, Léo Bezerra.
0: Tava lá, né?
2: E o candidato a vice de Cícero Lucena, Diogo Cunha Lima.
0: Obrigado, Gabriel Buquerque, pelas informações. É o jogo da política. A roda vai girando todo o tempo, não para. Vai ser assim até o dia da votação do primeiro turno. 6h38 na hora. Já tem um vinte falando sobre esse tema. Paraíba no Alô, Kiko do Castelo Branco é com você. Boa noite.
5: Eu só queria saber se Carlos Lopes, se Lucas tivesse escolhido a vice do partido dele, se ele estava dizendo essas palavras maravilhosas que ele está dizendo aí. É fogo, né, meu irmão? Carlos Lopes, logo quem tu, Kiko do Castelo Branco.
0: Obrigado, Kiko, pela participação aqui na Hora H. Abraçando também o meu amigo Jordan Bezerra, o homem do blog do Jordan, que está nos ouvindo pela rádio Itatiunga FM de Patos. Zeneron, venha, apareça por aqui, venha comer aqui um guiné, um guinézinho com arroz de leite. Meu amigo, isso não é convite que você faça uma hora dessa não, Jordan. Um capotezinho, hein? Guisado, um arrozinho de leite, um cuscuz melado na graxa. Meu amigo, não faça isso não, enche a boca d'água agora. Um abraço, Jordan Bezerra, competente profissional da nossa comunicação paraibana. Obrigado, viu, meu irmão? Um abraço pra você. É o Jobson da padaria Vasco Santa Zanero. Eu tô em estágio com você pra ser um jornalista competente, a exemplo de você, meu irmão. Obrigado, Jobson. Quem quer alcança, né? Quem quer alcança. 6h40 na Hora H, no oferecimento do São Brás, é café e muito mais.

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1: Hora H! 6h40 na Hora H, 6h40. As emissoras, os veículos da mídia digital sempre partindo na frente em transmissões, em debates também. Aconteceu recentemente em um deles, da MRTV e FGTV. E hoje, interessante, tem um debate pelas mídias digitais, pelo NinjaCast, que é uma plataforma, um podcast muito conhecido no mundo político paraibano, promovido a partir do blog do Ninja, do meu querido amigo jornalista Henrique Lima, sempre antenado com os assuntos da política. Rapaz, olha o que ele conseguiu, ele vai botar cara a cara para debater sobre as eleições de 2026 o deputado federal Cabo Gilberto Silva, do PL, e o ex-governador da Paraíba, Ricardo Coutinho, ambos disputando o mandato na Câmara Federal. Henrique Lima está com a gente agora por telefone, vai falar com a gente. Henrique Lima, vai ser um ringue, vai ser um fight. Tenha cuidado, Henrique Lima. Boa noite.
2: Boa noite, Lucídio. Especial boa noite a todo o público que acompanha a gente na Rede Mais, né? No Hora H, líder da audiência no horário. E a gente está literalmente ansioso, irmão, aguardando esse debate que promete entrar para a história, né? Cara a cara, frente a frente, Cabo Gilberto Silva e Ricardo Vieira Coutinho. São os dois expoentes, né? Da direita e da esquerda, respectivamente, irmão. E a gente, às 20 horas, vai estar mediando o debate com o nosso querido João Gabriel, acompanhando aqui em loco. E o importante, vai ser com perguntas livres. A gente observa que vai ser feita uma formulada, uma pergunta, de aproximadamente um minuto, e depois dessa pergunta, 15 minutos livre, com 7 minutos e meio para cada candidato, expor as ideias, questionar, um verdadeiro cara a cara. Serão 3 blocos de 30 minutos, né? Quem formula a primeira pergunta, na sequência, vai ter obrigatoriamente a opção de perguntar também, e aí o debate literalmente vai pegar fogo. Os dois candidatos já estão confirmados, as regras também já foram aprovadas, Heron, pela assessoria, né? Tivemos reuniões com a nossa assessoria jurídica, teremos também um advogado aqui presente, aqui nos estúdios, aqui vai ser algo emblemático. Tenho certeza que vai ser uma grande oportunidade para a população paraibana conhecer ainda mais, né, as propostas dos líderes da esquerda e da direita. Tenho certeza, Heron, que Bolsonaro e Lula serão muito bem abordados nesse debate, viu?
1: Vão ser o tema principal, né, Henrique? Henrique, aí é uma regra só, Henrique. Basta não ter tapa. Pronto, o resto vale. Vale quase tudo. Henrique, para quem vai acompanhar, pode acessar por quais canais?
2: Há diversos canais, diversas plataformas, Heron. Além do nosso NinjaCast no YouTube, nós teremos também diversos veículos. A TV Diário também estará retransmitindo ao vivo, o Sistema U Norte também transmitindo ao vivo, o Portal Mais PB, Portal PB Agora, Polêmica Paraíba, blogs também em todo o estado, como o blog do Levi na cidade de Souza, também o blogs também em Pombal, teremos também, fora isso, blog do Chico Soares, blog do Bruno Lira, diversos amigos também, Milton Figueiredo, todo mundo acompanhando na mídia, e também a gente agradece a parceria, né, Heron? Com você, com a Rede Mais, com os nossos amigos também, nosso querido Peterson Santos, todos, é impossível a gente nominar e a gente só tem a agradecer. Vai ser um debate com ótimas ideias, propostas e com certeza naquele clima de Souza, Heron, você gosta tanto, naquele clima quente.
1: Na rinha. Henrique na Lima, rinha. Parabéns, Henrique, pela iniciativa, isso obviamente vai dar muita repercussão, porque são dois lados da polarização no Brasil. Um representante de Bolsonaro, do bolsonarismo, outro representante de Lula. São expoentes desses dois segmentos. Henrique, vamos acompanhar a partir das 8 da noite, é?
2: 8 da noite, encontro marcado, irmão. Muito obrigado. Encontro com a audiência também de todos aí da Rede Mais. Até no interior do estado, a gente sabe o quanto é poderosa a sua rede e a sua coleção de amigos. Uma ótima noite a todos e, extensivamente, também um ótimo final de semana. Acompanhe o debate.
1: Obrigado a você, Henrique Lima, falando com a gente sobre esse debate que o NinjaCast vai promover hoje entre o deputado Cabo Gilberto e o pré-candidato a deputado federal Ricardo Coutinho. Cabo Gilberto do PL e Ricardo Coutinho do PT. Não precisa dizer mais nada, né? PL versus PT. Valeu, Henrique. Parabéns pela iniciativa. 6h45. O Portal Mais PB vai cobrir, vai trazer também os links para que você possa acompanhar, para quem está interessado nesse confronto desses dois lados da moeda. 6h45, no oferecimento do Lojão Rio do Peixe, que preparou para você uma super explosão de ofertas. 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
1: 6h46 na Hora H, 6h46, hora do intervalo. Alô, Negão da Propaganda, daqui a pouco eu falo com você, Negão. 6h46, nos próximos minutos você vai ouvir aqui na Hora H os preparativos para a 5ª edição da Areia Mostra Cachaça. E também, amanhã, dia de arte e cultura no Portal Mais PB, a gente antecipa conversando com ele, Kubitschek Pinheiro. E daqui a pouco as frases mais marcantes da semana, você vai gostar. Já já a gente volta aqui na Hora H, o dia inteiro em uma hora. Até já, 6h46.
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4: 6h49 na Hora H. Obrigado a você pela audiência, obrigado pela sintonia, obrigado pela companhia. Estamos de volta, voltando com essa Paraíba de audiência. 10 minutos para as 7 da noite. Obrigado a você que volta com a gente. E vamos despressurizar no finalzinho do programa? Vamos ou não vamos? Vamos! Vamos falar de... Vamos rir um pouquinho, bora? As frases mais marcantes da semana passaram pelas mãos de Marcelo Gomes. Ele juntou tudo, bateu no liquidificador da criatividade e deu isso, o Happy Hour da Hora H. O que é que vem por aí? Vai, Marcelo Gomes, vai que é tua.
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6: Mas eu não guardo mágoa de ninguém. Meu coração é limpo, graças a Deus. Até porque se eu guardar mágoa, eu é que não vou conseguir viver.
7: Mamãezinha, mamãezinha.
8: Bravo, bravo.
9: Não quer mais ser um animal de zoológico que o turista paga pra ver ele, né, dançando ali e fazendo fogo com madeira.
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0: vai ser assim até outubro, viu?
1: Não vou deixar.
0: 8 minutos para as 7 da noite. 8 para as 7 da noite. Areia se prepara para a quinta edição da Areia Mostra Cachaça. Nós vamos falar por telefone agora com o presidente da Associação dos Produtores de Cachaça de Areia, o Joaquim Saboeiro, que fala com a gente agora. Joaquim, como é que vai ser essa edição? Boa noite.
2: Boa noite, Heron. Obrigado, agradecer pelo espaço que vocês estão dando a gente aí. Convidar a todos para o nosso evento, Areia Mostra Cachaça. É o quinta edição. Esse evento é um evento que agrega produtores de todo o Brasil, produtores de Alagoas, de Pernambuco, Rio Grande do Norte, Ceará, os produtores de insumos, né, garrafa, tampa, rótulo. A gente procura, Heron, juntar todo mundo, né, uma forma de se encontrar, de interagir, falar sobre o que tem de melhoria na classe, né? Então, um evento que a gente conseguiu agregar esse ano, questão de palestrantes que veio de Minas Gerais, de Lavras, pessoal da Universidade de Piracicaba, doutor professor Heron, era o professor Cauê. E é isso aí, a gente está aqui cada dia inovando e procurando cada dia inovar mais para ter um produto de excelência, né?
0: Ô Joaquim, qual o diferencial da cachaça de areia? Por que é que ela ganhou tanto renome? Por que ainda atrai tanta gente? Por que ganhou esse selo de referência entre as grandes produções de cachaça no Brasil?
2: Heron, a gente vem. A areia tem uma tradição secular de cachaça, né? Falar da cachaça de areia, o povo pergunta qual é a diferença, isso que você está perguntando. É o terroir, a região. Tem coisa que a gente não tem como explicar, na verdade, mas é como você ter um queijo da canastra, né? Um champanhe da região do champanhe. Então, a região, a localização, ela interfere com certeza. Altitude, a região de brejo, uma região de um clima diferente. Então, o nosso alimento é o solo que produz, é quem dá o sabor do produto, né? Então, a cana produzida aqui em areia, a cachaça produzida em areia, a levedura que é produzida em areia, é diferente, com certeza, das demais regiões. Então, o produto final é diferente, entendeu?
0: Sim. E na mostra, o que é que tem tanto, além da apreciação de cachaça? É um evento que congrega muita gente. Quem vai para o evento vai encontrar o quê, Joaquim?
2: A gente agrega, Heron, porque você sabe que produzir cachaça, ela parte do campo até o produto final, o consumidor, certo? Então, toda a parte do agro, onde vende defensiva agrícola, toda a parte de maquinário, equipamento, tratores, de máquina de forma geral, tudo faz parte do produtor de cachaça. Então, a gente procura, como disse a você, agregar todos numa feira só. Então, vai estar todo mundo lá da parte do agro, toda a parte dos produtores de insumo, garrafa, tampa, rótulo, tudo isso que agrega no nosso setor. Os produtores de equipamentos, que é alambique, o material de inox, que faz a gente, a nossa instalação para poder extrair a cachaça, né? Então, tudo isso aí vai estar presente na nossa feira, né? E também aquela degustação de uma boa cachaça, né? Vai ter um campeonato nacional, que os produtores de todo o Brasil, ele envia o produto para cá, e nessa própria feira, no último dia, vai ser lá, o juiz vai analisar e ver qual o produto que vai ser premiado com medalha de prata e medalha de ouro. Entendeu? Vai competir lá cachaça branca, cachaça de cavalo, a bebida mista. Vai estar disputando para ser medalhado. Independente que a pessoa venha para o evento ou não, ele pode mandar o produto dele e participar da concorrência. Também vamos ter aqui um curso de sommelier, que vai acontecer do dia 20 ao dia 22. Entendeu? Que vai ser lá no Bruxaxá, entendeu? Com aulas todo dia, o professor Murilo vai estar lá mostrando como é que se aprecia uma boa cachaça, entendeu? Para entender de fato como tomar a cachaça, né?
0: Sim. Então, Joaquim, convite feito aqui, próxima semana, de 20 a 22 de agosto, a quinta edição do Areia Mostra Cachaça em Areia no aconchegante Brejo Paraibano. Joaquim, obrigado pela participação aqui na Hora H, sucesso em mais uma edição do Areia Mostra Cachaça, edição 2026. Boa noite.
2: Agradecer você, uma boa noite, mais uma vez pelo espaço. Esteja convidado a todos e você também seja aqui intimado a comparecer, né?
0: Será uma alegria.
2: Muito obrigado por tudo.
0: Eu sou fã de areia. Um abraço, então, meu irmão.
2: Um abraço.
0: Obrigado.
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0: 3 minutos para as 7 da noite, aqui na Hora H. Obrigado, Paraíba, pela audiência e pela sintonia. Amanhã é dia de arte e cultura na página principal do portal maispb.com.br. Quem produz isso? As entrevistas mais marcantes da mídia digital da Paraíba na área de cultura, ele, Kubitschek Pinheiro, nosso tropicanalista. Boa noite, Kubitschek. O que, é que você traz, hein, Kubitschek? Boa noite.
4: Boa noite, Aaron Cid. Boa noite, ouvintes da Hora H. Tá na hora. O Sururu na Roda, um grupo que, do Rio de Janeiro, que está celebrando 25 anos e lançou o disco Na Linha do Tempo. A direção musical é de Rio do Hora e tem a participação especial de Martinália. O disco revisita a história do Sururu a partir de um repertório afetivo, popular, ligado à memória do samba brasileiro. Nós conversamos com Fabiano Selleck, fundador do grupo e percussionista, que fala do disco, dos 25 anos e muita coisa boa. No Mais PB, amanhã, aquele abraço.
0: Abraço, você é mais, Kubitschek Pinheiro. 159 no oferecimento da Gráfica JB.
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0: Finalzinho do programa, abraçar meu amigo negão da propaganda, o Jar Glebson, aniversariante desta semana. Parabéns pra você, Jar Glebson. Homem é bom. Um abraço, ouvindo pela Rádio Pop FM de Cajazeiras. A gente acelera agora pra ir embora e você no trânsito acelera para os postos da Rede Opção, João Pessoa, Recife, Guarabira, Sapé e Campina Grande. 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Até segunda-feira. Boa noite, Paraíba. Paz no coração, fé em Deus, fé em Jesus Cristo de Nazaré. Fé na vida, Paraíba.
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8: 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As notícias do governo federal que movimentaram o país no dia de hoje.
10: Olá, boa noite.
9: Boa noite para você que nos acompanha em todo o país.
10: Sexta-feira, 14 de agosto de 2026.
9: Vamos ao destaque do dia.
10: Vícios em apostas.
9: 1 milhão e 200 mil brasileiros decidiram bloquear o próprio acesso às plataformas.
10: E mais de 800 mil pessoas estão impedidas de apostar em bets por participarem de renegociação de dívidas. Dilson Santa Fé.
11: Desse total, aproximadamente 794.200 estão relacionadas à modalidade voltada a inadimplentes.
9: A regulação da publicidade para bets foi tema da entrevista de hoje.
10: Ricardo Morishita, da Secretaria Nacional de Defesa do Consumidor, faz um alerta para quem gosta de jogar.
12: Jogar faz você perder dinheiro. Você perde. A regra é perder.
9: E hoje vamos fazer um passeio por patrimônios históricos brasileiros.
10: O Brasil Brasil possui 26 locais com esse título mundial da Unesco.
9: Pela voz de quem vive no local, conheceremos mais sobre três cidades tombadas.
13: Sou nascido aqui em Ouro Preto, sempre fui apaixonado pela história, sempre ficava encantado, né, com aquele centro histórico ali, parecia a cidade que a gente vê nos filmes europeus.
14: São Miguel das Missões, que esse ano estamos comemorando 400 anos da história das Missões.
15: E as pessoas só conhecem a cidade de Olinda pelo carnaval, mas muita coisa em Olinda aconteceu primeiramente.
10: Hoje na apresentação da Voz do Brasil, Luciano Seixas e eu, Mariana Jungmann.
9: E acompanhe a gente ao vivo, acesse radiogov.ebc.com.br ou o canal Gov na sua TV aberta.
10: O governo brasileiro abriu processo para avaliar a adoção de medidas de reciprocidade em resposta às tarifas impostas pelos Estados Unidos.
9: A análise tem como base a Lei da Reciprocidade Econômica, que permite ao Brasil adotar medidas para responder a ações comerciais consideradas prejudiciais ao país.
10: O Ministério das Relações Exteriores também informou a solicitação de consultas diplomáticas com o objetivo de buscar uma solução por meio do diálogo.
9: Enquanto isso, o governo brasileiro seguirá defendendo o multilateralismo e buscando novos mercados para os produtos brasileiros.
10: Uma resolução do Ministério de Minas e Energia define diretrizes para o combate a fraudes e adulterações no mercado de combustíveis e de derivados de petróleo.
9: A norma também apresenta medidas para o fortalecimento da fiscalização pela Agência Nacional do Petróleo, Gás Natural e Biocombustíveis, ANP.
16: O objetivo da norma é fortalecer a fiscalização do mercado de combustíveis. Elaborada pelo Conselho Nacional de Política Energética, o documento estabelece a atuação da Agência Nacional do Petróleo, Gás Natural e Biocombustíveis nas ações preventivas de fiscalização dos agentes regulados, nas atividades de produção, importação, distribuição e revenda varejista de combustíveis e derivados de petróleo. Assim, a ANP poderá fazer a identificação antecipada de falhas e a adoção de medidas corretivas para manter o adequado funcionamento dos equipamentos, contribuindo para o aumento da confiabilidade e segurança operacional. A norma determina ainda um maior intercâmbio de informações eletrônicas com institutos de defesa do consumidor, ministérios públicos, polícias civil e federal e Inmetro. Caberá também à ANP combater as fraudes no setor, com atenção especial para matérias-primas, tipos de petróleo utilizados, os derivados e biocombustíveis produzidos, atestando anualmente que a produção está adequada ao processo produtivo, garantindo uma maior confiabilidade aos consumidores. Nazi Brum para a Voz do Brasil.
10: Quem negociou dívidas de cartão ou de contrato com o FIES não pode realizar apostas nas chamadas bets.
9: De acordo com o Ministério da Fazenda, cerca de 800 mil pessoas estão impedidas por conta das renegociações.
10: A restrição também abrange beneficiários de programas sociais e aqueles que decidiram aderir à plataforma de autoexclusão.
11: Mais de 800 mil pessoas que renegociaram dívidas estão impedidas de apostar em plataformas autorizadas pela Secretaria de Prêmios e Apostas, a SPA. Desse total, aproximadamente 794.200 estão relacionadas à modalidade voltada a inadimplentes e 33.120 ao Fundo de Financiamento Estudantil, o FIES. Também há bloqueios para beneficiários do Bolsa Família e do Benefício de Prestação Continuada, o BPC. Segundo o Ministério da Fazenda, essas restrições seguem uma decisão do Supremo Tribunal Federal, o STF. Outra opção é a plataforma centralizada de autoexclusão, que permite solicitar o bloqueio de acesso às plataformas autorizadas. Já foram registrados mais de 1.200.000 pedidos. A plataforma também oferece cursos gratuitos sobre aspectos comportamentais e financeiros relacionados às apostas. Ainda um autoteste de saúde mental, com informações sobre riscos associados a apostas e pontos de atendimento no Sistema Único de Saúde, o SUS. Para obter mais informações e entrar na plataforma de autoexclusão, acesse gov.br/fazenda.
17: Dilson Santa Fé, para a Voz do Brasil.
9: Pois é, e o vício em apostas, especialmente entre os consumidores que utilizam casas ilegais, vem preocupando os órgãos de controle do governo federal.
10: Para reduzir os prejuízos, uma portaria regulou as publicidades das casas de apostas, as chamadas bets.
9: Entre os órgãos envolvidos na regulação e fiscalização dessas propagandas está a Senacom, a Secretaria Nacional de Defesa do Consumidor.
10: E esta semana o tema foi discutido em oficina promovida pela Secretaria com PROCONs de todo o país.
9: Hoje nós conversamos mais cedo sobre o assunto com o secretário da Senacom, Ricardo Morishita. Acompanhe.
10: Secretário Ricardo Morishita, bem-vindo à Voz do Brasil. Prazer ter o senhor com a gente. Bom, secretário, essa semana a Senacom promoveu duas oficinas voltadas para as entidades do Sistema Nacional de Defesa do Consumidor, né? Uma delas reuniu os PROCONs de todo o Brasil para tratar de crédito ao consumidor, fiscalização e combate ao endividamento. Queria que o senhor falasse para a gente, então, o que foi abordado e como os PROCONs podem ajudar nesses problemas das famílias.
17: Muito bom. Olha, esse é um tema que tem preocupado todos os consumidores, o endividamento. Ele é um tema muito relevante. A primeira medida é trocar informações. A segunda é trabalhar na prevenção, combater tudo aquilo que pode ser combatido preventivamente. E depois verificar os efeitos para que na reparação, na negociação da dívida do consumidor, a gente consiga dar sempre a melhor proteção.
9: Tem uma outra oficina, que a Mariana falou de duas, né? Que seria a capacitação desses órgãos de defesa do consumidor em relação às bets, né? as apostas de cota fixa, chamadas bets, que hoje é um problema nacional, né? Se não mundial. O que foi abordado nessa capacitação, secretário?
17: Olha, basicamente, a gente estava bastante preocupado com a questão da publicidade. Essa oficina, ela reuniu, eu acho que isso é importante a gente comentar, os três grandes setores públicos, a área pública que tem poder de fiscalizar e ajuizar ações. Então, nós tivemos lideranças dos PROCONs, das cinco regiões do país, nós tivemos promotores que estão trabalhando com esse tema e também a Defensoria Pública. Porque a tutela, a proteção e o acesso dos consumidores carentes individualmente, você tem a Defensoria trabalhando. E os três juntos, além de trocar informações, a gente pôde olhar, sobretudo, para como isso chega para o nosso consumidor. E o foco é sempre o combate à ilegalidade, o combate daquelas que são legalizadas, mas estão cometendo abusos, e o foco é sempre você ajudar nesse mecanismo de prevenção.
10: Inclusive, a gente teve recentemente uma portaria interministerial, né, para tratar dessa questão da publicidade das bets, e a Senacom faz parte dessa... desse grupo aí de organismos do governo que montaram essa portaria.
17: Exatamente, isso é fundamental, né? Você vê o Estado trabalhando junto, coordenadamente, melhora, potencializa os efeitos no dia a dia do nosso consumidor.
9: As plataformas que estão regularizadas, né, junto ao governo federal, estão autorizadas a funcionar, tudo certinho, elas também têm limites, não é isso, secretário? O que as propagandas delas não podem conter, por exemplo?
17: Olha, eu acho super importante, mas eu posso fazer uma observação? O primeiro grande alerta para o consumidor: cuidado com as ilegais. Não há como ganhar com as ilegais. Elas estão descumprindo a norma, não recolhem os valores, não tem segurança para o jogo. É perda certa. Jogar numa bet ilegal é um prejuízo gigantesco para os consumidores, para o bolso dele e para a saúde dele. Então a gente faz esse primeiro alerta. Cuidado, consumidor. Cuidado com a bet ilegal. Essa é a primeira grande frente. A segunda, Luciano, é aquela para as legalizadas. E aqui acho que tem uma contribuição importante, uma clareza que o Estado brasileiro está dizendo. Três frases que ajudam a gente a entender quais as cautelas que o consumidor jogador, o consumidor apostador precisa ter. A primeira delas é o que o Ministério da Fazenda diz: jogar faz você perder dinheiro. Você perde, a regra é perder. Por isso, toda publicidade. Por exemplo, aquela que mostra que houve um consumidor que ganhou. Aí mostra lá que aquele foi o premiado, mostra o valor que foi premiado. É enganoso, porque a regra é perder. Em mais de 90% dos jogos, em mais de 97, 94, eu tive agora no Espírito Santo, o Ministério Público fez uma mensuração. Pelo menos 94% dos jogos são perdidos. O consumidor perde. Mostrar que ele está ganhando é uma enganosidade. Não pode. Essa é uma questão. A segunda questão, como jogar? A regra é perder? Aquele que vai na internet ensinar como a pessoa ganha é profundamente enganoso. Como é que você ensina alguém a ter sorte? Quando, na maioria das vezes, você vai perder. Porque é essa a primeira frase de advertência que precisa ser observada. Você vai perder. Você joga por entretenimento. É para se divertir. Mas não porque você vai perder. Essa é a primeira frase. E toda publicidade que for contrária a essa frase, ela é enganosa. Essa é a primeira regra. Você vai perder. A segunda regra, que essa diz respeito à saúde e à segurança dele. Pode causar dependência. É sério isso. Porque é biológico. Há uma interferência no comportamento biológico. Então, pode viciar. Porque pode viciar, tem uma regra importante. Quando você faz uma publicidade e facilita o jogo, quando você, por exemplo, você, o consumidor entra ali e aí tem, por exemplo, um botãozinho para turbinar a jogada. Olha, turbinar a jogada, você está incentivando ele a jogar mais. São mecanismos que podem causar vício, dependência. Bonificar é proibido. Por quê? Porque a bonificação, você vai entrar na Bet, já ganha bonificação, é objetivo, é proibido, é prática abusiva. A 14.790, que é a lei que regulamenta, proíbe, e a portaria 73 interministerial diz a mesma coisa. Por quê? Porque na hora que você dá o bônus, você está incentivando a pessoa a jogar e está aumentando o risco em relação à sua saúde e sua segurança. Jogar pode causar dependência, você perde dinheiro, pode causar dependência. É o Estado brasileiro dizendo isso. E a terceira coisa, qual é? É aquela que também machuca muito o consumidor. É quando se diz, apostar não é investimento. Não é. Não pode se dizer que é investimento. Não pode se criar cursos. Né? Eu vi uma vez um influenciador dizendo assim, apostar é igual fazer investimento. Você precisa ter resiliência. Você precisa ter força, mesmo perdendo. Se você não continuar jogando, você vai perder mais ainda. É profundamente enganoso.
18: Então, só para a gente concluir, secretário, quais são os canais de denúncias para quem observar propagandas de bet que estejam aí infringindo todas as regras? Olha, ou propagandas de bets ilegais?
17: Perfeito. Há sempre o canal do Fala BR, que ele pode entrar e pode fazer a sua denúncia. Mas lembra, se a gente está falando das bets legalizadas, aquelas que são autorizadas a funcionar, essa ela tem o consumidor.gov.br, porque elas são obrigadas a se registrar ali. Agora, tem uma dica que eu acho que é bacana. Como é que você sabe que uma bet é legalizada ou não?
18: Tem um site que você pode conferir.
17: Tem um site. Essa é uma boa, exatamente. É o
18: eu
17: site.
18: Já fiz entrevistas
17: boa,
18: antes sobre
17: boa,
18: isso.
17: É isso mesmo. É a Secretaria de Prêmios e Apostas, que tem lá um site, e todas as legalizadas estão ali. Agora, a dica mais prática. Veja se ela é bet.br. Ela pode ter qualquer nome, mas tem que ter o nome dela, ponto, bet.br. Se não tem, precisa tomar cuidado. Tem uma exceção também. Tem 6 estados que regulamentam bets. Rio, Minas Gerais, Paraná, Paraíba, Maranhão, Sergipe e Tocantins. Até agora são 6. 21 é fácil, em 21 estados.
18: Bet.br.
9: Muito bem, nós conversamos com o Ricardo Morichita, secretário nacional de defesa do consumidor. Muito obrigado por sua entrevista aqui à Voz do Brasil.
17: Uma alegria estar com vocês, sempre à disposição.
18: Será realizado neste final de semana um mutirão com 10 mil vagas de atendimento em agências da Previdência Social.
9: Para participar, o cidadão deve realizar o agendamento previamente pelo site ou aplicativo Meu INSS ou pela Central 135.
18: E fique atento, golpes e informações falsas sobre benefícios previdenciários têm feito cada vez mais vítimas.
9: Para acessar serviços com segurança e evitar fraudes, aposentados, pensionistas e demais segurados devem utilizar apenas os canais oficiais do INSS.
18: O Meu INSS reúne mais de 100 serviços e permite resolver diversas demandas sem sair de casa.
19: A Ivanilce da Silva Santos é aposentada em Rio Branco, no Acre, e conta que sempre que precisa, usa o aplicativo Meu INSS.
20: Eu sempre passei, eu uso qualquer hora, através do Gov, né? Eu consigo entrar no Meu INSS e fazer tudo o que eu quero pelo celular.
19: Atualmente, mais de 100 serviços do INSS são oferecidos de forma digital pelo aplicativo ou pelo site Meu INSS. A ferramenta foi criada para simplificar o acesso a serviços e evitar filas nas agências. E hoje, 6 em cada...

0: aplicativo oferece o duplo fator de segurança, mas é preciso tomar alguns cuidados para evitar golpes, como não compartilhar senhas e nem confiar em mensagens, solicitando dados se passando pelo INSS. Reportagem Gabriela Noronha.
1: Você que é estudante e está escolhendo qual faculdade cursar, uma plataforma do Ministério da Educação pode te ajudar nessa missão.
2: É o Sistema Eletrônico de Acompanhamento de Processos da Educação Superior, o EMEC. A consulta é gratuita e pode ser feita diretamente pela internet.
1: Pelo EMEC, você pode verificar a situação cadastral e conferir as notas de qualidade de faculdades, universidades e cursos de graduação e pós-graduação no Brasil.
3: Estudantes podem verificar se os cursos de graduação e as instituições em que estudam ou desejam ingressar estão devidamente credenciados, reconhecidos ou autorizados pelo Ministério da Educação. A consulta ocorre por meio do Sistema Eletrônico de Acompanhamento de Processos da Educação Superior, o EMEC. O sistema gerencia, regula e monitora as faculdades, as universidades e os cursos de graduação e pós-graduação no Brasil. Instituições sem credenciamento e cursos sem autorização não podem funcionar. Já sem reconhecimento, os cursos não podem ter seus respectivos diplomas emitidos e validados. Ao consultar a instituição, também é possível verificar o índice geral de cursos e o conceito institucional. Eles são indicadores de qualidade do MEC, calculados pelo INEP. Rafael Arruda, diretor de Política Regulatória da Secretaria de Regulação e Supervisão da Educação Superior do MEC, destaca a importância de o estudante consultar esses indicadores.
4: É importante que as pessoas entendam a necessidade de observar essas informações para que possam fazer seus cursos em instituições adequadas, corretas e, ao mesmo tempo, de qualidade, e seus cursos também.
3: Antes de serem reconhecidos pelo MEC, os cursos de graduação passam por diferentes etapas de regulação da educação superior. O curso autorizado é aquele que recebe permissão para iniciar seu funcionamento e ofertar aulas. Já o reconhecimento é a confirmação para que o diploma tenha validade oficial em todo o país. Reportagem Júlio César de Oliveira.
2: A voz pelo Brasil. Próxima segunda-feira é o Dia Nacional do Patrimônio Histórico.
1: O patrimônio é o legado do nosso passado, aquilo com que convivemos hoje e é considerado de valor excepcional para a humanidade, como define a Unesco, a Organização das Nações Unidas para a Educação, a Ciência e a Cultura.
2: No nosso primeiro episódio da Voz do Brasil, vamos falar sobre patrimônios mundiais localizados aqui no Brasil. Acompanhe. Identidade e tradição. Cada pedacinho desse país, que recebeu o título de Patrimônio Histórico Mundial, preserva a memória e garante a riqueza da história por gerações. O Brasil possui 26 locais que receberam essa classificação, seja pela importância da arquitetura e da cultura, ou pela beleza natural e ambiental. Então, já que estamos pertinho do Dia Nacional do Patrimônio Histórico, vamos conhecer três desses lugares que já ganharam esse reconhecimento mundial da Unesco. Nossa primeira parada é no Nordeste do país. Vamos até Olinda, em Pernambuco, conhecer o Centro Histórico. Ao caminhar pelas famosas ladeiras da cidade, encontramos igrejas centenárias, conventos e casarões coloridos. O guia turístico Júlio de Paula diz que Olinda não se resume aos famosos bonecos gigantes.
5: E as pessoas só conhecem a cidade de Olinda pelo carnaval, mas muita coisa em Olinda aconteceu primeiramente. A primeira ordem dos carmelitas do Brasil é em Olinda, primeiro convento franciscano do Brasil é em Olinda, primeira catedral que está de pé, né, nos dias de hoje, de 1537, Catedral da Sé, é antigo, primeira faculdade de direito, primeiro hospital do Brasil, enfim, muita coisa primeiro em Olinda, é o início da colonização.
2: E agora a gente viaja para outro destino. Estamos em Minas Gerais. E o hino do estado vem da gaita do nosso guia turístico Jim Neguinho. Ele vai nos apresentar a cidade de Ouro Preto. O município foi o primeiro do país a ser declarado patrimônio cultural.

0: Geral da Humanidade pela Unesco em 1980. E aqui o passeio é completo: museus, esculturas e muitas igrejas, com destaque para São Francisco de Assis, feita pelo artista e arquiteto Aleijadinho. Além disso, podemos ver a história do Brasil por toda parte, como as minas de ouro, uma importante influência dos africanos, como nos conta Jim Neguinho.
1: Eram pessoas escravizadas, engenheiros, mineradores de regiões específicas do continente africano, que foram trazidos para aquelas condições de escravos para trabalhar na mina de ouro. Os portugueses trouxeram para Ouro Preto mão de obra especializada nesse tipo de mineração. Então, eu super recomendo conhecer a mina de ouro e a senzala, conhecer seu legado do povo africano aqui na nossa cidade.
0: E para fechar a nossa viagem, atravessamos o país e vamos percorrer mais de 1.800 quilômetros para o nosso próximo destino. Estamos em São Miguel das Missões, no Rio Grande do Sul. Aqui é possível conhecer os trabalhos dos jesuítas durante os séculos 17 e 18. A principal atração da cidade é o sítio arqueológico de São Miguel Arcanjo. À noite, o turista pode participar de mais um espetáculo. Quem nos conta é a guia Cris Bueno.
2: De noite tem um espetáculo de som e luz, que é um dos espetáculos mais antigos do país, desde a sua criação, que jamais foi interrompido.
0: A Cris Bueno também falou sobre uma famosa tradição na cidade.
2: São Miguel também é reconhecido como a terra dos benzedores. Tem vários benzedores que atendem na sua própria casa. Benzimento era indígena e foi passando de pai para filho.
0: E só de falar desses três lugares, já deu para perceber que o Brasil é muito rico de história e de patrimônios, não é mesmo? Para conferir a lista de patrimônios mundiais reconhecidos pela Unesco, é só acessar o site whc.unesco.org. Aqui é a Raquel Mariano e nos encontramos na nossa próxima viagem. Até lá!
3: Bom, e na próxima sexta-feira a gente traz mais um episódio da Voz pelo Brasil. Dessa vez a gente vai falar sobre folclore e trazer o Boi Bumbá do Maranhão.
4: E essas foram as notícias do governo federal.
3: Uma realização da Secretaria de Comunicação Social da Presidência da República.
4: Com produção da empresa Brasil de Comunicação.
3: Fique agora com as notícias do Poder Judiciário e do Congresso Nacional. Boa noite, um bom fim de semana.
4: A gente volta na segunda-feira. Boa noite.
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7: Prazo para envio de propostas de modernização do sistema de justiça termina neste sábado.
8: STJ mantém multa do Ibama à importadora que comprou borboletas mortas da China.
7: Amanhã é o último dia para informar sobre o transporte gratuito de indígenas no dia das eleições.
8: Boa noite, eu sou Marcela Luiza.
7: E eu sou Walter Lima.
8: Nesta semana, o presidente do Supremo Tribunal Federal e do Conselho Nacional de Justiça, ministro Edson Fachin, e o presidente do Banco Central, Gabriel Galípolo, revisaram uma portaria conjunta que cria um grupo executivo responsável por desenvolver as bases de Sistema Nacional de Registro, Rastreabilidade e Controle da Cessão de Créditos de Precatórios.
7: Na ocasião, o ministro Edson Fachin destacou que o objetivo da iniciativa é garantir mais transparência e segurança. Vamos ouvir um trecho.
9: O objetivo dessa nova regulação, obviamente, não é impedir a circulação de créditos, mas sim de garantir que ocorra com transparência, segurança jurídica, rastreabilidade e proteção aos credores, especialmente aos credores em situação de vulnerabilidade.
8: A nova regulamentação torna obrigatória a escritura pública na primeira transferência do precatório.
7: A medida busca garantir ao credor informações claras sobre o valor atualizado do crédito, o preço negociado e as consequências da operação.
8: O Superior Tribunal de Justiça restabeleceu a multa aplicada pelo IBAMA a uma pessoa que comprou 158 borboletas mortas da China sem autorização dos órgãos ambientais.
7: Para os ministros, o ato constitui infração à legislação ambiental. Fátima Uchoa.
10: As borboletas mortas seriam utilizadas na fabricação de quadros. A compradora alegou que a proibição de introduzir espécime no país sem autorização só seria aplicada à importação de animais vivos. Após o argumento ser rejeitado em primeira instância, o TRF4 o aceitou. Já a primeira turma do STJ restabeleceu a multa de R$ 33.600. Seguindo o voto da ministra Regina Helena Costa, que prevaleceu no julgamento, o colegiado considerou que a legislação que proíbe a introdução no território nacional de animais estranhos à fauna brasileira não distingue entre espécimes vivos e mortos. Assim, basta que um espécime animal ingresse no território nacional sem a licença para que haja infração.
8: Termina amanhã o prazo para que instituições públicas, privadas e da sociedade civil possam apresentar propostas para modernizar o sistema de justiça.
7: As sugestões devem buscar mais eficiência, transparência, acesso à justiça e fortalecimento da governança, com baixo ou nenhum impacto fiscal.
8: Cada instituição poderá apresentar uma única contribuição diretamente por meio de formulário disponível no site do STF, com envio de resumo escrito de até 4.000 caracteres.
7: As contribuições serão comprovadas pelo Grupo de Estudos para a Modernização do Sistema de Justiça, criado pelo presidente do Supremo, ministro Edson Fachin, no âmbito do Centro de Estudos Constitucionais do Tribunal.
8: Sábado é o último dia para informar sobre transporte de eleitores de aldeias indígenas e moradores de zonas rurais, quilombos e outras comunidades tradicionais.
7: O prazo é para o transporte gratuito no dia das eleições. Fábio Ruas.
11: Responsáveis por repartições e unidades do Serviço Público Federal, Estadual ou Municipal devem informar ao juízo eleitoral o número, a espécie e a lotação dos veículos e das embarcações. O dia 15 de agosto também é data limite para informar itinerários, horários e modalidades de transporte que serão ofertados gratuitamente nos dias de votação. Candidatas, candidatos, partidos, federações, coligações ou qualquer pessoa não podem fornecer transporte a eleitoras e eleitores no dia da votação.
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7: Boa noite.
8: E um bom fim de semana.
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13: Eu sou Humberto Pinheiro e estes são os destaques de hoje do Jornal do Senado, que começa agora. Senado aprova sistema de alerta para localizar pessoas desaparecidas. Alcolumbre destaca a produtividade das semanas de esforço concentrado. Cidadania digital pode virar parte da educação básica para prevenir riscos no ambiente virtual. Boa noite. O Brasil registrou 43.828 desaparecimentos só no primeiro semestre de 2026, segundo dados do painel estatístico do Sistema Nacional de Informações de Segurança Pública do Ministério da Justiça. Para mudar esse cenário, a Comissão de Direitos Humanos aprovou a criação de um Sistema Nacional de Alerta para ajudar a localizar pessoas desaparecidas. Repórter César Mendes.
14: O projeto da senadora Damaris Alves, do Republicanos do Distrito Federal, determina que as buscas comecem logo após o registro da ocorrência e classifica os casos como voluntários, involuntários ou criminosos, cada um com seu protocolo específico. Avisos de alerta serão enviados por aplicativo e internet a pessoas que possam ajudar nas buscas com base na localização da ocorrência. Alterações feitas na proposta original ampliam o conceito de desaparecimento involuntário para incluir grupos vulneráveis como crianças, idosos e pessoas pessoas com deficiência e passam a usar o termo desaparecimento criminoso no lugar de desaparecimento forçado, como explica a senadora Roberta Scioli, do Republicanos de Roraima, que leu o relatório.
15: Essa alteração busca evitar o uso inadequado da expressão desaparecimento forçado, que já possui sentido jurídico próprio no direito internacional e no ordenamento jurídico brasileiro.
14: A proposta vai passar por votação em turno suplementar antes de seguir para a Comissão de Constituição e Justiça.
13: O senador astronauta Marcos Pontes, do PL de São Paulo, criticou a medida provisória que prevê a avaliação pelo Ministério da Educação da proficiência dos médicos recém-formados por meio do Exame Nacional de Avaliação da Formação Médica, o ENAMED. Ele defendeu o projeto de lei de sua autoria que prevê a aplicação do exame pelo Conselho Federal de Medicina como requisito para o exercício profissional. Marcos Pontes destacou que um conceito básico da administração é que quem executa não fiscaliza a própria execução. Assim, para ele, quem executa a formação, ou seja, o Ministério da Educação, não pode fiscalizar a própria formação, o que seria um erro grosseiro.
16: Quem tem que fazer esse exame, quem tem que executar esse exame, tem que ser o Conselho Federal de Medicina, que é o órgão preparado para isso, formado por seus pares, os médicos, são aqueles que entendem do que tem que ser feito para que tenha uma medicina melhor no país.
13: Já o senador Plínio Valério, do PSDB do Amazonas, cobrou a votação da proposta de emenda à Constituição, que amplia a autonomia operacional e orçamentária e financeira do Banco Central. Segundo o parlamentar, a PEC 65 de 2023 também prevê medidas para garantir a continuidade do PIX sob responsabilidade do Banco Central. Plínio lembrou que na época houve um acordo para que a proposta fosse votada em plenário após um prazo de 14 dias, solicitado pelo governo, mas a votação até agora não ocorreu. O senador defendeu o cumprimento do acordo e pediu que o texto seja apreciado logo. Para ele, o período eleitoral não deveria impedir a análise.
17: Há uma disputa econômica mais ampla pelo PIX, só não percebe isso quem não quer. O momento é este. No plano internacional, nós temos uma importante conquista a preservar e ampliar. Na nossa economia, sabemos todos a necessidade de defesa da moeda.
13: Após a semana de esforço concentrado realizado pelo Senado Federal, o presidente da Casa, senador Davi Alcolumbre, defendeu o modelo semipresencial. Alcolumbre reforçou a possibilidade dos senadores conciliarem suas obrigações em Brasília sem deixar de prestar conta nos estados. Mais detalhes com o repórter Douglas Castilho.
18: Com a proximidade das eleições, é prática comum no Congresso Nacional a realização de semanas de esforço concentrado, quando os parlamentares se reúnem em sessão para intensificar negociações importantes e votar matérias prioritárias. A medida é utilizada já que as reuniões para decidir as campanhas demandam presença maior dos parlamentares em suas bases. Os senadores que pretendem a reeleição têm até o próximo dia 15 para pedir o registro no Tribunal Superior Eleitoral. Ao fim da sessão realizada na última terça-feira, Davi Alcolumbre reforçou a utilidade do calendário especial.
19: Se nós pegarmos a produtividade da atuação do dia de hoje no Senado Federal, nós cumprimos integralmente o que estava pautado pela Secretaria-Geral da Mesa e anunciado, e incluímos outras matérias como item extra-pauta de solicitação de senadoras e de senadores, inclusive do governo, ou seja, aumentando em muito a eficiência da sessão deliberativa da semana de esforço concentrado.
18: Nas eleições de 2026, 54 vagas no Senado estarão em disputa.
13: O Senado aprovou empréstimos aos municípios de Maceió, em Alagoas, Águas Lindas de Goiás e ao estado de Mato Grosso do Sul. As operações de crédito vão financiar projetos de mobilidade urbana, saúde e infraestrutura. Repórter Lana Dias.
20: Maceió vai contratar 150 milhões de dólares para financiar parte de projetos e obras de infraestrutura e mobilidade urbana, incluindo o sistema de ônibus de trânsito rápido. O dinheiro virá do novo Banco de Desenvolvimento, o Banco do BRICS. Mato Grosso do Sul também foi autorizado a pedir crédito de 80 milhões de dólares junto ao Banco Interamericano de Desenvolvimento, com o objetivo de apoiar a parceria público-privada do Hospital Regional do Estado. A relatora do texto, senadora Tereza Cristina, do Progressistas de Mato Grosso do Sul, explicou que o empréstimo dará mais segurança ao projeto.
1: A operação de crédito contingente constitui instrumento destinado a conferir segurança financeira à parceria público-privada do Hospital Regional de Mato Grosso do Sul, reduzindo os riscos associados ao cumprimento das obrigações do poder público, contribuindo para a estabilidade da relação contratual.
20: Os senadores ainda aprovaram um empréstimo para o município de Águas Lindas de Goiás, que será destinado à infraestrutura, saneamento, mobilidade e demais serviços públicos na cidade. Os textos irão à promulgação.
13: A Comissão de Ciência e Tecnologia aprovou o projeto que inclui a cidade digital como novo eixo da Política Nacional de Educação Digital. A proposta prevê ações nas escolas para prevenir riscos no ambiente virtual. O texto também prevê capacitação de professores e apoio às famílias. A proposta segue para a Comissão de Educação, onde será analisada em decisão terminativa. Mais informações com a repórter Patrícia Oliveira.
21: Com foco no uso de tecnologias digitais por crianças e adolescentes, o projeto aprovado prevê que escolas da educação básica promovam estratégias para prevenir o bullying no ambiente virtual, a superexposição e o uso excessivo de telas, além do compartilhamento indevido de dados e imagens e a desinformação. O texto também prevê a formação de professores e gestores, atenção à saúde mental, campanhas sobre direitos e deveres no ambiente digital e orientação às famílias, aspecto destacado pelo senador astronauta Marcos Pontes, do PL de São Paulo.
22: Às vezes o pai ou a mãe, né, ou os dois, chega e fala assim, deixa lá o celular com a criança conectada, mas não faz ideia com quem essa criança está conversando, não faz ideia o que, que ela está vendo.
21: O projeto também estabelece medidas para ampliar a inclusão digital e a educação midiática. A proposta segue para decisão final na Comissão de Educação.
13: Com edição de Paulo Agroba e trabalhos técnicos de João Lira, o Jornal do Senado fica por aqui. Acompanhe agora as notícias do Tribunal de Contas da União e da Câmara dos Deputados. Boa noite e um bom fim de semana.
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24: O Tribunal de Contas da União quer ouvir motoristas de todo o país sobre a qualidade dos combustíveis. A consulta faz parte de uma auditoria que avalia a fiscalização da Agência Nacional do Petróleo. Podem participar caminhoneiros, motociclistas, taxistas, motoristas de aplicativo e qualquer pessoa interessada. O questionário pergunta sobre a qualidade dos combustíveis, a fiscalização e o monitoramento realizados pela agência. As respostas vão ajudar o TCU a identificar problemas e auxiliar a auditoria. O objetivo também é melhorar o atendimento às denúncias feitas pelos consumidores. Combustíveis de baixa qualidade podem causar prejuízos aos motoristas, aumentar custos e até comprometer a segurança dos veículos. O questionário pode ser respondido até o dia 10 de setembro. Saiba mais em tcu.gov.br.
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25: Deputados permitem desconto nos salários para pagamento de aluguel.
26: Câmara autoriza porte de arma oficial de justiça e fiscal agropecuário.
25: Plenário garante novas regras para venda e troca de milhas por dinheiro.
27: Boa noite. A Câmara aprovou um projeto que garante o resgate de milhas por dinheiro e a venda para terceiros nos programas de fidelidade. O repórter Antônio Vital acompanhou a votação.
28: O plenário da Câmara aprovou o projeto que garante direitos das pessoas que adquirirem milhas em programas de fidelidade, como a possibilidade de vender o saldo para terceiros. A proposta regulamenta o funcionamento desse tipo de programa e define regras para a venda, transferência e troca de pontos e milhas por dinheiro. De acordo com o projeto apresentado pelo deputado Ricardo Aires, do Republicanos de Tocantins, as empresas que oferecem programas de fidelidade só poderão restringir a venda de milhas pelos clientes se oferecerem uma opção para converter esses pontos diretamente em dinheiro vivo. Se não houver a opção de troca por dinheiro, a empresa fica impedida de bloquear contas, limitar o número de beneficiários ou dificultar a venda ou transferência dos pontos, com exigências como reconhecimento facial ou biometria. Isso vai valer para o resgate de milhas por produtos ou passagens aéreas, por exemplo. De acordo com o autor da proposta, Ricardo Aires, o objetivo é impedir que uma empresa lucre com a venda de pontos e, ao mesmo tempo, crie empecilhos para o cliente resgatar o que comprou. O relator da proposta do plenário, o deputado Paulo Soares, do Podemos de São Paulo, defendeu as medidas. Para ele, as administradoras que vendem pontos ou milhas, que hoje têm valor entre R$ 70 e R$ 80, reais, praticam um monopólio quando dificultam o resgate, a venda ou a conversão de milhas em dinheiro.
0: Um projeto como esse estabelece normas importantíssimas para que o consumidor não seja lesado. São regras claramente colocadas para que nenhum dos lados, na verdade, sejam prejudicados. E o consumidor tenha livre acesso ao que é direito dele, no caso aqui, no que diz respeito às milhas. Muitas vezes elas vêm como um bônus ou como um cashback, mas em outras ocasiões essas milhas são compradas e naturalmente é fundamental que o consumidor tenha pleno direito de distribuir, comercializar, enfim, fazer o uso que bem entender dessas milhas.
28: O projeto que regulamenta o funcionamento de programas de fidelidade e define regras para venda, transferência e troca de pontos e milhas por dinheiro seguiu para análise do Senado. Da Rádio Câmara de Brasília, Antônio Vital.
2: Consumidor.
25: Juarez Costa, do Republicanos de Mato Grosso, apresentou projeto que determina a retenção do pagamento de compras feitas pela internet até o consumidor confirmar o recebimento do produto. O deputado esclarece que a medida busca reduzir prejuízos provocados por fraudes ou por mercadorias não entregues.
27: Juarez Costa explica que o pagamento poderá ficar retido por até 30 dias. De acordo com a proposta, se o consumidor contestar a entrega, o fornecedor terá 10 dias úteis para comprovar o recebimento ou solucionar o problema. Caso contrário, o valor deverá ser devolvido ao comprador.
2: Habitação.
25: A Câmara aprovou projeto que permite desconto no salário para pagamento de aluguel. Entenda na reportagem de Antônio Vital.
28: O plenário da Câmara aprovou o projeto que autoriza desconto diretamente no salário do inquilino para o pagamento do aluguel. Projeto apresentado pelo deputado Júlio Lopes, do PP do Rio de Janeiro, cria possibilidade de consignação em folha de pagamento para aluguéis residenciais. O sistema será parecido com um dos chamados empréstimos consignados, que permitem desconto em folha para pagar financiamentos bancários. De acordo com a proposta, o aluguel consignado vai funcionar como garantia para as locações, o que pode baratear os custos para o locatário. O projeto estabelece um limite de 30% do salário para o pagamento do aluguel e permite que mais de uma pessoa ofereça essa garantia até alcançar o valor do aluguel. Além disso, prevê que o locatário empregado de empresa pública ou privada ficará dispensado da multa contratual se tiver que devolver o imóvel por conta da transferência para outra cidade. No plenário, o relator, deputado Cláudio Cajado, do PP da Bahia, acatou sugestão de mudança apresentada pela deputada Érica Cocai, do PT do Distrito Federal, que retirou do texto a possibilidade de uso do saldo do FGTS para pagamento do aluguel.
3: Consideramos meritória a emenda de plenário apresentada, vez que preserva a finalidade do FGTS, que é assegurar proteção financeira ao trabalhador em situações específicas, reduzindo-se o risco de comprometimento dessa reserva financeira do trabalhador.
28: Projeto que autoriza desconto diretamente no salário do inquilino para o pagamento do aluguel seguiu para análise do Senado. Da Rádio Câmara de Brasília, Antônio Vital.
2: Justiça.
27: Zé Adriano, do PP do Acre, é autor de projeto que cria procedimento para investigar as causas de incidentes graves em obras e serviços de engenharia contratados pelo poder público. Pela proposta, a análise será obrigatória em situações de acidentes com morte, entre outros.
25: Zé Adriano explica que a proposta prevê investigação técnica independente para identificar as causas do problema e evitar novas ocorrências. O texto também prevê a divulgação de relatórios no Portal Nacional de Contratações Públicas, com as recomendações resultantes antes da apuração.
2: Votação.
27: A Câmara aprovou o porte de armas para oficiais de justiça e fiscais agropecuários. O repórter Marcelo Larcher traz mais detalhes sobre as mudanças propostas na legislação.
4: A Câmara dos Deputados aprovou o projeto que autoriza o porte de armas de fogo para oficiais de justiça e auditores fiscais federais agropecuários. O projeto altera o Estatuto do Desarmamento para incluir essas duas categorias entre aquelas que já têm direito ao porte de arma no país. Hoje, essa autorização já vale para policiais, militares e outras carreiras ligadas à segurança pública, desde que cumpram os requisitos legais, como comprovação de capacidade técnica e aptidão psicológica. Pelo texto aprovado, esses profissionais poderão portar arma de fogo de propriedade própria ou fornecida pelas instituições, inclusive fora do horário de serviço, com validade em todo o território nacional, conforme as regras previstas em lei. Outro ponto do projeto é a atualização de regras relacionadas à idade mínima para aquisição de armas. A proibição para menores de 25 anos continua valendo, com exceção das categorias que têm autorização legal para o porte, incluindo agora os oficiais de justiça e os auditores fiscais agropecuários. Relator da proposta, o deputado Jonas Donizete, do PSB de São Paulo, argumentou que a medida reconhece o risco enfrentado por esses profissionais no exercício das funções. Segundo ele, oficiais de justiça e auditores fiscais atuam diretamente na execução de decisões judiciais e em atividades de fiscalização, muitas vezes em situação de tensão e exposição a ameaças. No plenário, o relator foi o deputado Coronel Meira, do PL de Pernambuco. Ele justificou a necessidade de porte de arma para oficiais de justiça.
5: O oficial de justiça exerce, sim, uma atividade marcada pelo risco. É o oficial de justiça que sai dos fóruns dos tribunais para fazer com que a decisão judicial chegue às ruas, às residências, às empresas e tantas vezes aos locais de conflito. É ele quem cumpre mandados de prisão, medidas protetivas de urgência, ordens de busca e apreensão, reintegrações de posse, afastamentos do lar, em situação que podem envolver tensão, resistência, violência e risco concreto à própria vida.
4: O projeto que autoriza o porte de arma para oficiais de justiça e auditores fiscais federais agropecuários seguiu para análise do Senado. Da Rádio Câmara de Brasília, com informações de Daniela Lessa e Antônio Vital, Marcelo Larcher.
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7: Segurança Pública.
8: Júnior Ferrari, do PSD do Pará, é autor de projeto que altera a Lei Maria da Penha para obrigar o agressor a ressarcir os custos com o uso da tornozeleira eletrônica. Pela proposta, os valores arrecadados serão destinados a fundos de combate à violência contra a mulher.
27: Júnior Ferrari argumenta que o custo médio mensal de monitoramento de cada tornozeleira varia entre R$ 200 e R$ 300, pagos integralmente pelo Estado. Ele salienta que a cobrança do agressor não será condição para aplicar a medida protetiva.
8: Júlio Arcoverde, do PP do Piauí, é favorável à redução da maioridade penal de 18 para 16 anos. Ele defende ainda a responsabilização de adolescentes entre 12 e 16 anos que pratiquem crimes com violência ou grave ameaça, crimes hediondos e crimes contra a vida.
27: Júlio Arcoverde argumenta que a medida endurece a punição de adolescentes envolvidos em crimes graves e reduz o uso de menores por organizações criminosas. Ele acredita que a proposta adequa a legislação à gravidade desses delitos e amplia a proteção da sociedade.
7: Comissões.
8: A comissão que analisa a redução da maioridade penal iniciou seus trabalhos sobre questionamento de inconstitucionalidade. O repórter José Carlos Oliveira nos traz os argumentos.
9: O deputado Aloísio Mendes, do Republicanos do Maranhão, foi eleito presidente da Comissão Especial da Câmara dos Deputados sobre redução da maioridade penal. Os parlamentares vão analisar três propostas de emenda à Constituição que tratam de plena maioridade civil e penal aos 16 anos de idade, redução excepcional da maioridade penal em casos de crimes hediondos e de extrema crueldade e redução geral da maioridade penal para 16 anos, com previsão de que adolescentes entre 12 e 16 anos respondam criminalmente por crimes cometidos com violência ou grave ameaça, crimes hediondos e crimes contra a vida. Aloysio Mendes escolheu como relator o deputado Mendonça Filho, do PL de Pernambuco, que afirmou o foco na construção de uma proposta tecnicamente estruturada nas boas práticas internacionais e moralmente à altura da dor das vítimas e seus familiares.
10: A unificação das PECs que tratam do tema nos permite fazer uma discussão aprofundada sobre como constituir e futuramente regulamentar um sistema prisional juvenil no país, modernizado o sistema de justiça criminal brasileiro para dar uma resposta civilizada à demanda social por justiça.
9: Mendonça Filho apresentou um plano de trabalho para buscar, entre outros pontos, o diagnóstico sobre a promoção da justiça às vítimas, o dimensionamento do impacto civil e o estudo da viabilidade institucional da medida. As audiências na Câmara, os seminários nas 5 regiões do país e as reuniões técnicas com especialistas e entidades vão se basear em 5 eixos temáticos: constitucionalidade, direitos humanos e tratados internacionais, segurança pública, crime organizado e dissuasão penal, infraestrutura e gestão dos sistemas prisional e socioeducativo, impactos jurídicos e legitimidade de eventual referendo popular sobre o tema nas eleições municipais de 2028. Os canais de interação da Câmara com a população, como o E-Democracia, também serão usados para recebimento de perguntas e contribuições por escrito. O relator apresentou um cronograma até a votação da proposta.
10: O debate vai evoluir, certamente numa velocidade reduzida no período eleitoral, mas passada a eleição nós teremos a oportunidade de aprofundar as discussões para que, na minha intenção, até dezembro tenhamos a votação dessa matéria na comissão especial e no plenário da casa.
9: A redução da maioridade penal é tema polêmico na sociedade, com forte oposição, principalmente de entidades ligadas a direitos humanos. Antes do início dos trabalhos, o deputado Tarcísio Mota, do PSOL do Rio de Janeiro, apresentou questão de ordem para tentar barrar a instalação da comissão. Depois, utilizou o mesmo instrumento para apontar nulidades e inconstitucionalidades do tema. Também citou jurisprudência do Supremo Tribunal Federal, desrespeito a tratados internacionais e risco de transferência de adolescente do sistema socioeducativo para o falido e superlotado sistema prisional comum.
11: A inimputabilidade penal até os 18 anos, assegurada pelo artigo 228 da Constituição Federal, constitui um direito individual do cidadão em desenvolvimento. O artigo 60 da Carta Magna proíbe terminantemente a deliberação de qualquer proposta de emenda tendente a abolir, entre aspas, direitos e garantias individuais. A instalação de uma comissão destinada a suprimir direitos fundamentais em meio a um período de funcionamento prioritariamente remoto dessa casa configura grave cerceamento democrático.
9: O presidente da comissão, Aloysio Mendes, contestou.
12: Os pontos levantados por Vossa Excelência já foram vencidos na CCJ com relação à dissimilibilidade desse assunto e com relação à votação remota, existem precedentes na casa e hoje o plenário da Câmara está funcionando de forma remota e a comissão segue mesmo o caminho.
9: A comissão é formada por 38 titulares e igual número de suplentes. Os deputados Guilherme Derrite, do PP de São Paulo, Benes Leocádio, do União do Rio Grande do Norte e Sargento Faul, do PL do Paraná, foram eleitos para as 3 vice-presidências. Da Rádio Câmara de Brasília, José Carlos Oliveira.
14: Trabalho.
27: Ercílio Coelho Diniz, do MDB de Minas Gerais, propõe a criação do Programa Nacional de Retorno Profissional da Mulher 50+. A iniciativa busca facilitar a reinserção no mercado de trabalho de mulheres com mais de 50 anos que tenham ficado afastadas por pelo menos 2 anos.
25: Ercílio Coelho Diniz alega que essas mulheres enfrentam uma dupla barreira ao tentar voltar ao emprego: o preconceito relacionado à idade e à interrupção da carreira. Para ele, o programa valoriza a experiência dessas profissionais e reduz desigualdades de gênero e de idade.
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14: Economia.
27: O Congresso Nacional instalou a comissão que vai analisar a medida provisória que reduz a chamada taxa das blusinhas. A repórter Maria Neves acompanhou.
1: Deputados e senadores instalaram comissão especial para analisar a medida provisória que trata da chamada taxa das blusinhas. Apresentada pelo governo em maio, a proposta reduz a zero a alíquota do imposto de importação de produtos que custem até 50 dólares dos Estados Unidos, taxa que atualmente é de 20%. Se não for votada até 8 de setembro, a MP perde a validade. O presidente da Câmara, deputado Hugo Mota, adiantou que irá discutir o assunto com o Colégio de Líderes e o presidente do Senado, Davi Alcolumbre, para votar a proposta nas próximas semanas.
14: Para que essa taxação não volte, é necessário que o Congresso Nacional se debruce sobre esse tema nas próximas semanas e eu irei tratar disso no Colégio de Líderes, bem como também com o presidente do Senado, o senador Davi, sobre o que nós iremos fazer juntos, já que é uma comissão mista que depende da participação das duas casas.
1: Para presidir a comissão, deputados e senadores elegeram o deputado Dorinaldo Malafaia, do PDT do Amapá. O vice-presidente será o senador Randolph Rodrigues, do PT do Amapá, e o relator escolhido foi o senador Eduardo Gomes, do PL do Tocantins. Além de zerar o imposto de importação de produtos de até 50 dólares, a medida provisória reduz a alíquota do tributo de compras internacionais com valores entre 50 dólares e 3 mil dólares para 30%. Até a edição da MP, a alíquota era de 60%. Na justificativa da proposta, o governo sustenta que a medida visa simplificar a tributação e incentivar a adesão dos importadores a programas de regularidade fiscal. A tributação das compras internacionais de baixo valor foi criada no Brasil por meio de uma lei de 2024 que vigorou até a edição da medida provisória em maio. Antes da lei, um decreto de 1980 isentava essas compras do imposto de importação. Da Rádio Câmara de Brasília, Maria Neves.
16: Esporte.
25: Wellington Roberto, do PSD da Paraíba, é um dos autores de PEC que concede imunidade de impostos a entidades esportivas sem fins lucrativos. O texto impede a cobrança sobre patrimônio, renda e serviços das organizações que cumprirem as exigências do Código Tributário Nacional.
27: Wellington Roberto ressalta que o benefício será restrito a entidades certificadas dos setores olímpico, paralímpico, clubístico ou educacional. Ele afirma que a proposta busca ampliar os recursos disponíveis para formação de atletas e manutenção de projetos esportivos com finalidade social.
25: João Carlos Bacelar, do PL da Bahia, também assina a proposta de emenda à Constituição que pretende incluir as entidades esportivas sem fins lucrativos entre as instituições com imunidade tributária. O objetivo, segundo ele, é equipará-las às áreas de educação e assistência social.
27: João Carlos Bacelar justifica que a medida fortalece o esporte como política pública e garante mais segurança financeira às entidades esportivas certificadas. O deputado diz ainda que o texto mantém a exigência de cumprimento dos requisitos legais para acesso à imunidade.
16: Educação.
25: André Fufuca, do PP do Maranhão, defende a criação de um incentivo educacional no programa Bolsa Atleta. Proposta nesse sentido prevê um adicional de 10% no benefício para atletas que comprovem matrícula e frequência regular em instituição de ensino.
27: Relator da matéria na Comissão de Esporte, André Fufuca avalia que a medida estimula a continuidade dos estudos sem afetar a categoria estudantil, que já exige matrícula como requisito. O deputado acredita que a iniciativa amplia as oportunidades dos atletas após o fim da carreira esportiva.
25: Termina agora o Jornal Câmara dos Deputados.

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2: Taperoá FM informa. Hora certa. 20 horas e 16 minutos.

0: 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Hora certa.
1: 20 horas e 25 minutos.
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1: 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Hora certa.
2: 20 horas e 32 minutos.

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0: Taperoá FM informa. Hora certa. 20 horas e 43 minutos. 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

0: 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Taperoá FM informa. Hora certa.
1: 20:47.
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1: Taperoá FM informa. Hora certa.
2: 20:51.
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1: Tapiruá FM informa. Hora certa.
2: 20 horas e 54 minutos.
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0: Cara, irmão, tamo junto.
2: Taperoá FM informa. Hora certa.
3: 21:02.
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